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1: Olá, boa noite.
2: Boa noite para você que nos acompanha em todo o país.
1: Segunda-feira, 3 de agosto de 2026.
2: Vamos ao destaque do dia.
1: Agosto Dourado.
2: Mês reforça a importância do aleitamento materno para a saúde do bebê. Graziele Bezerra.
3: O leite materno é o alimento mais completo para os bebês. E até os 6 meses de vida, eles não precisam de mais nada.
1: El Niño causa fortes chuvas e secas severas em regiões do país.
2: Cidades em emergência ou calamidade podem solicitar recursos federais para ações de defesa civil. Luana Karen.
4: A ajuda pode vir em forma de assistência humanitária, como distribuição de água, alimentos, colchões e kits de higiene. Também pode ser no restabelecimento de serviços essenciais.
1: Pilhas, baterias, eletrônicos, dá para jogar fora no lixo comum?
2: Vamos saber como fazer o descarte correto desse tipo de material na reportagem de Graziele Mendonça.
5: Vale seguir a chamada regra dos 3 R's: reutilizar, recondicionar e reciclar.
1: Hoje, na apresentação da Voz do Brasil, Mariana Jungmann e Luciano Seixas.
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1: É no leite materno que o bebê encontra tudo o que precisa: alimento, proteção e afeto.
2: Por isso, todo mês de agosto é dedicado à amamentação e fica conhecido como o Agosto Dourado.
1: Nessa Semana Mundial do Leite Materno, vamos lembrar dos desafios e benefícios desse gesto, que é natural, mas nem sempre uma tarefa simples.
2: A iniciativa é coordenada globalmente pela Aliança Mundial para Ação em Aleitamento Materno, em parceria com a Organização Mundial de Saúde e o Unicef.
3: A cor é de leite mesmo, mas tem sabor de aconchego e valor de ouro. O leite materno é o alimento mais completo para os bebês. E até os 6 meses de vida, eles não precisam de mais nada. A coordenadora de políticas de aleitamento materno da Secretaria de Saúde do Distrito Federal, Maria das Graças Cruz, explica o porquê.
6: O bebê até 6 meses, ele tem parte do quebra-cabeça no seu sistema digestivo e as outras peças estão dentro do leite da mãe. E aí, quando ele se alimenta, ele vai formar o seu intestino e vai completar aquele quebra-cabeça de forma que esse bebê tenha uma boa saúde, que não venha ter alergias, que não venha correr risco de ter obesidade, de diabetes e até hipertensão na vida adulta.
3: Todos os anos, a campanha Agosto Dourado reforça a importância do aleitamento materno para a saúde do bebê. A edição deste ano vai além. Destaca o papel da amamentação na segurança alimentar, na redução da pobreza e na sustentabilidade ambiental, como explica Sônia Isoyama Venâncio, coordenadora-geral de Atenção à Saúde das Crianças, Adolescentes e Jovens do Ministério da Saúde.
7: O leite materno é o primeiro alimento que é oferecido para o bebê, garantindo o direito humano, né, alimentação adequada. Vai também favorecer a garantia da segurança alimentar e nutricional dessa criança, por ser esse primeiro alimento, né, que é oferecido. E também é muito importante para a sustentabilidade do planeta, né? Porque ele é um alimento que não vai necessitar de embalagens, do consumo de água para sua produção.
3: Uma forma de apoiar as mulheres que amamentam é por meio da rede de bancos de leite humano brasileira, que é a maior do mundo. O leite coletado é destinado em especial a recém-nascidos prematuros e de baixo peso, internados em UTIs neonatais. Mas os bancos de leite também dão suporte às mulheres que enfrentam dificuldades para amamentar. Mãe de primeira viagem, a militar Renata Lúcio recorreu a uma dessas unidades no Distrito Federal para conseguir alimentar a filha, Betina.
8: Ninguém fala da dificuldade que é a amamentação. A gente acha que é instintivo, que a gente vai ter um bebê e a gente já vai conseguir amamentar, e não é bem assim. A gente tem muitos desafios, é difícil. Tive mastite, eu tive fissura. Tive bastante desafios e o banco de leite foi o que me ajudou, né?
3: A rede brasileira de bancos de leite humano conta com 237 bancos e 249 postos de coleta em todo o Brasil. Pelo número 136 do Ministério da Saúde, é possível obter informações da unidade mais próxima da sua casa. Reportagem Graziele Bezerra.
1: Manter a caderneta de vacinação atualizada garante proteção contra doenças graves, prolonga a vida e contribui para um futuro mais saudável.
2: E está na hora de atualizar a caderneta de crianças e adolescentes. Começou hoje e vai até 1º de setembro a campanha nacional de multivacinação.
1: No caso dos bebês, a vacinação desempenha a função de ensinar o corpo em desenvolvimento a se defender de forma segura.
2: E uma das vacinas que mais causam dúvidas é a BCG, que protege os recém-nascidos e crianças pequenas contra as formas mais graves e fatais da tuberculose.
9: Conhecida por deixar aquela famosa marquinha na parte superior do braço direito, ela protege o organismo das formas mais graves da tuberculose, como a tuberculose meníngea e a tuberculose miliar. É a vacina BCG. Ela é aplicada na maternidade ou ainda nas primeiras semanas de vida para prevenir as formas graves da doença entre os pequenos e garantir que o sistema imunológico da criança, ainda em desenvolvimento, aprenda a se defender. Por isso, a enfermeira Emanuela Barros não perdeu tempo e vacinou seu filho logo que saiu da maternidade.
10: Eu recebi a orientação da maternidade, que procurasse o posto de saúde, né, para fazer a vacina. E assim que a gente recebeu alta, eu fui na UBS. Fui muito bem atendida, né, e orientada pela equipe. Então foi um processo muito tranquilo, né, de orientação e também de acesso, né, à vacina.
9: A chefe da Unidade de Vigilância em Saúde do Hospital Universitário de Brasília, Deise Mendonça, explica a importância da BCG logo nos primeiros dias de vida.
11: Porque o bebê ele nasce com pouca proteção, né? Ele nasce somente com aqueles anticorpos da mãe, que a mãe passou para ele durante a gestação. Depois ele tem que tomar as vacinas para ficar protegido contra essas doenças que estão aí, que a mãe não conseguiu passar proteção para ele. Criança nasceu acima de 2 quilos, ela já faz a BCG na maternidade, nas maternidades públicas, né? Nas privadas, eles procuram a sala de vacina.
9: Após a aplicação, é comum que apareça uma pequena mancha avermelhada no braço direito. Com o passar das semanas, essa reação evolui para uma pequena ferida que cicatriza naturalmente. A BCG integra o Calendário Nacional de Vacinação, é oferecida gratuitamente nas unidades do Sistema Único de Saúde e está disponível para crianças menores de 5 anos que ainda não tenham sido imunizadas. Você pode conferir todas as vacinas do Calendário Nacional em gov.br/saúde. Reportagem Thaís de Araújo.
1: Atenção, estudantes pré-selecionados no processo seletivo do Fundo de Financiamento Estudantil, FIES.
2: Termina amanhã o prazo para complementar as informações da inscrição no sistema.
1: O FIES concede empréstimo a estudantes em cursos de graduação ofertados por instituições privadas que participam do programa.
2: O processo seletivo referente ao segundo semestre alcançou mais de 127 mil inscritos.
12: Os estudantes pré-selecionados na chamada regular do Fundo de Financiamento Estudantil, ou FIES, têm até 4 de agosto para complementar as informações da inscrição no sistema disponível no endereço fiesseleçãoaluno.mec.gov.br. Após essa etapa, os candidatos deverão validar a documentação da instituição privada de educação superior. Concluída a validação, os pré-selecionados deverão comparecer em um agente financeiro no prazo de até 10 dias úteis. As convocações ocorrerão de 7 de agosto a 24 de setembro. O processo seletivo do FIES inclui a reserva de 50% das vagas para estudantes com renda familiar de até meio salário mínimo por pessoa e com inscrição ativa no Cadastro Único. Os pré-selecionados que atendam aos critérios do FIES Social poderão financiar até 100% do valor das mensalidades do curso. Mais informações em acessounico.mec.gov.br/FIES. Thaís Vitória para a Voz do Brasil.
1: Chuvas acima da média na região sul, seca e calor acentuados na porção norte. Fenômenos climáticos como o El Niño provocam impactos distintos.
2: Para enfrentar essa situação, estados e municípios devem acompanhar as ações para a prevenção de desastres naturais.
1: E ficar atentos para os protocolos de ajuda federal em casos de emergência e calamidade pública.
4: Nos diferentes tipos de desastres naturais, o reconhecimento da gravidade da situação pode abreviar o envio de recursos e apoio técnico, amenizando os impactos para a população. Quando há situação de emergência, o município ainda consegue atuar, mas precisa de apoio externo para atender a população. Já quando o estado é de calamidade pública, os danos são tão graves que exigem medidas excepcionais e maior apoio do governo federal. Para tornar oficial qualquer uma dessas condições, o governo municipal ou estadual deve emitir um decreto e registrá-lo no Sistema Integrado de Informações sobre Desastres. Se os critérios forem atendidos, o Ministério da Integração e do Desenvolvimento Regional publica uma portaria reconhecendo a situação. A ajuda pode vir em forma de assistência humanitária, como distribuição de água, alimentos, colchões e kits de higiene. O apoio federal também pode ser empregado no restabelecimento de serviços essenciais. O apoio extra também pode chegar diretamente ao cidadão. Entre as possibilidades está o saque calamidade do FGTS, de até R$ 6.220 por conta vinculada. De acordo com a diretora executiva de fundos de governo da Caixa Econômica Federal, Daniele Mendonça, entre janeiro e julho de 2026, 548 municípios de 17 unidades da federação foram habilitados para o pagamento do saque calamidade.
13: O saque calamidade é um momento de necessidade pelo qual o trabalhador pode fazer uso desse saque. Situação formalizada tanto pelo governo local quanto pelo Ministério do Desenvolvimento Regional, ele pode fazer a solicitação por meio do aplicativo do FGTS, disponível nas principais lojas de aplicativo de forma gratuita, ou em uma das agências da Caixa. E em situações de calamidade, a Caixa faz o deslocamento do caminhão Caixa para fazer o atendimento dessa população com necessidade de fazer uso do saque.
4: Ao lado do El Niño estão as mudanças climáticas, na explicação dos cenários naturais cada vez mais adversos. É o que afirma o meteorologista do Instituto Nacional de Meteorologia, IMET, Leidson Dantas.
14: A nossa atmosfera tem um constante trabalho para manter o nosso planeta em estado de equilíbrio, numa temperatura ideal para todos nós sobreviver. E se a gente dá um conteúdo a mais, um ingrediente a mais de aquecimento, provoca esses extremos climáticos que a gente vem observando.
4: Com a previsão de fortalecimento do El Niño neste segundo semestre, a orientação é, antes de tudo, manter-se bem informado. Entre os canais oficiais está portal.imet.gov.br. Reportagem Luana Karen.
2: Descarte correto do lixo eletrônico é fundamental para garantir o equilíbrio do meio ambiente.
1: Para que esse descarte seja feito, existem pontos de coleta por todo o país.
2: O material pode ser recondicionado da forma correta e ganhar outras destinações.
15: Plástico, papel, alumínio, materiais que devem ser separados para a coleta de lixo e seguirem para a reciclagem. Mas e no caso de celulares, computadores, baterias e outros eletrônicos, o que fazer? Neste caso, vale seguir a chamada regra dos três R's: reutilizar, recondicionar e reciclar. Se o equipamento eletrônico não pode ser reutilizado por outra pessoa, uma opção é recondicionar, ou seja, consertar o equipamento. No Guará, a 20 minutos do centro de Brasília, há um ponto de coleta dentro de uma unidade do SESC. Lá são deixados vários tipos de componentes eletrônicos. É o que conta Alessandra Sá, assistente de suporte à gestão do SESC DF.
16: Qualquer pessoa pode vir, né, entregar o seu lixo eletrônico, né, para estar descartando, fazer um descarte correto, né, em nossos PEVs, que o SESC disponibiliza em todas as nossas unidades, né, para preservação do meio ambiente, né, carregadores, tablets, TVs.
15: Do Guará, o material segue para uma organização da sociedade civil, onde os resíduos são separados. Os que precisam de algum conserto ou formatação são recondicionados. E de lá, distribuídos para diversos pontos, inclusive para cursos gratuitos para a população. O que não tem conserto é separado e organizado e segue para o terceiro R, a reciclagem. Cada pedaço segue um caminho, como explica o coordenador da organização Programando o Futuro, Fábio Oliveira.
17: Aquilo que não tem condições de uso nenhuma dentro da nossa unidade, a gente consegue fazer a descaracterização dele, fazer a separação por tipos de componentes, ou seja, placas de circuito impresso eletrônico, plástico, ferro, cobre, isopor, enfim, cada tipo de componente a gente consegue fazer a separação e encaminhar para a indústria de reciclagem.
15: Mas para que tudo isso aconteça, o trabalho começa com a população, que deve realizar o descarte correto do lixo eletrônico, como explica o coordenador-geral de Inclusão Digital do Ministério das Comunicações, Gustavo Fernandes Lima.
18: Hoje a gente tem no site do Ministério das Comunicações, na página do programa Computadores para a Inclusão, um link com um mapa por todo o território nacional, com os diversos pontos de coleta que tem espalhados. A gente está falando de mais de 10 mil pontos de coleta de resíduos eletrônicos, de pilhas e baterias.
15: Para saber onde há um ponto de coleta de resíduo eletrônico na sua cidade, acesse o site do Ministério das Comunicações em gov.br/mcom. Com locução de Graziela Mendonça, reportagem Márcia Fernandes.
1: Um caso de reaproveitamento. Computadores que seriam descartados ganham uma nova utilidade e ajudam no acesso à tecnologia.
2: Além de recuperar equipamentos para escolas, bibliotecas e telecentros, um centro de recondicionamento no Distrito Federal oferece cursos gratuitos para o cidadão.
1: Conheça a iniciativa na reportagem de Pablo Mundim.
19: No Centro de Recondicionamento de Computadores do Distrito Federal, equipamentos que seriam descartados são recuperados para projetos de inclusão digital. No Distrito Federal, no Centro de Recondicionamento de Computadores, cada equipamento passa por um processo completo de recondicionamento. No fim, o que poderia virar apenas sucata se transforma em equipamentos destinados a projetos de inclusão digital. Tudo feito para que os computadores sejam totalmente reaproveitados, explica Adler Braga, técnico de recondicionamento.
20: O computador vem para cá, quando ele chega aqui a gente dá uma sobrevida para ele, a gente já faz o primeiro passo, né, que é a sanitização de dados, que a gente recebe o computador com HD, então a gente é responsável por esses dados, então a gente faz essa etapa. Posteriormente a gente faz a limpeza externa, interna, né, na verdade. A gente troca as peças, instala os programas e deixa tudo funcionando corretamente. A gente recebe um termo de doação para destinar esse computador para alguma instituição.
19: Depois de recondicionados, os computadores seguem para escolas, bibliotecas, telecentros e outras instituições que ampliam o acesso à tecnologia. Nem tudo pode ser reaproveitado. As peças sem condições de uso seguem para reciclagem. O centro também oferece formação para novos profissionais, disse Simone Cabral, coordenadora pedagógica.
21: A maioria vem para fazer o curso mesmo para o mercado de trabalho, né? São totalmente gratuitos os cursos, né? Todos com certificado.
19: São cursos de informática básica, design gráfico, manutenção de computadores e celulares, marketing digital, inteligência artificial, operação de drones e Excel avançado. As aulas são destinadas a adultos e jovens. As capacitações têm carga horária entre 60 e 80 horas. As inscrições para os cursos podem ser feitas pela internet ou presencialmente na unidade do Gama, no Distrito Federal. Empresas e órgãos públicos que desejam dar uma destinação social aos equipamentos eletrônicos também podem procurar um dos centros de recondicionamento de computadores espalhados pelo país. Reportagem Pablo Mundim.
2: O Ministério da Fazenda iniciou consulta pública para definir os setores obrigados a cumprir regras de monitoramento de emissões no mercado brasileiro de carbono.
1: A iniciativa visa criar um sistema de dados oficial para o Sistema Brasileiro de Comércio de Emissões.
2: Proposta preliminar prevê a introdução gradual das obrigações em três etapas.
1: A primeira tem início previsto para 2027 e abrange indústrias do setor de minérios, petróleo e transporte aéreo.
2: A consulta pública está disponível no site do Ministério da Fazenda até 28 de agosto, em gov.br/fazenda.
1: Produção de alimentos sem prejudicar o meio ambiente. Essa é a proposta da agricultura de baixo carbono.
2: E a empresa brasileira de pesquisa agropecuária, Embrapa, está certificando culturas que usam esses processos, o que agrega valor à produção.
1: Para receber a certificação, os produtores passam por capacitação e análises independentes de produção.
22: A agropecuária de baixo carbono é um modelo de produção sustentável que reduz a emissão de gases de efeito estufa com práticas como o plantio direto, a recuperação de pastagens degradadas e a integração lavoura-pecuária-floresta. Realidade que fez a Embrapa criar uma estratégia para comprovar a sustentabilidade da produção brasileira. São protocolos científicos de certificação voltados à produção agropecuária de baixo carbono, agregando valor aos produtos e ampliando oportunidades comerciais. A presidente da Embrapa, Silvia Massuá, detalha.
0: Cada vez mais o produtor rural tem mais consciência, ele tem que produzir mais, mas cada vez mais de maneira sustentável, preservando os recursos naturais, né? Uso eficiente de água, de solo. A partir disso daí, cada vez mais a Embrapa tem gerado tecnologia e incentivado, através das capacitações, que eles usam essas novas tecnologias para ter essa agricultura mais sustentável.
22: A iniciativa reúne diferentes cadeias produtivas, carne bovina, leite e sorgo, e busca reconhecer, com base em critérios técnicos e auditorias independentes, os sistemas de produção de baixo carbono. O produtor Hamilton Kundak é presidente da cooperativa RECA, um conjunto de sistemas agroflorestais que produz castanha, pupunha, cupuaçu, café e andiroba na Amazônia. Ele fala sobre o impacto da certificação.
5: Um trabalho muito bacana que o RECA faz de preservação, de orientação, de conscientização, de respeitar as nossas florestas. Porque se o produtor estiver recebendo valor agregado, ele não vai derrubar, ele vai ser o guardião da floresta.
22: Além da carne, do leite e sorgo, a Embrapa prepara o lançamento da certificação para a soja em 2027. Reportagem Luciana Colares, de Holanda.
2: Se você aplica no Tesouro Direto, um recado importante. O aplicativo oficial do programa vai deixar de funcionar a partir do dia 17 de agosto.
1: Com isso, consultas e novos investimentos devem ser feitos no site do Tesouro Direto ou no aplicativo do próprio banco.
6: O aplicativo do Tesouro Direto será desativado a partir do dia 17 de agosto. Após a desativação, os investidores vão poder acessar os serviços pelo Portal do Investidor, no site oficial do Tesouro Direto ou pelo aplicativo da instituição financeira, onde mantém a conta de investimentos. De acordo com informações do Ministério da Fazenda, nesses canais será possível consultar a carteira, verificar títulos e rentabilidade, realizar aplicações e resgates e acessar o histórico de operações. A mudança não altera os investimentos já realizados. Títulos, valores investidos, rentabilidade e demais informações permanecem disponíveis nos novos canais de acesso. Não é necessário realizar nenhum procedimento em relação aos investimentos existentes. Em caso de dúvidas, os investidores devem consultar os canais oficiais de atendimento do Tesouro Direto. Lucília Araújo para a Voz do Brasil.
2: Passageiros de voos internacionais com bens a declarar podem deixar o aeroporto sem passar pela fila de fiscalização aduaneira.
1: Já está valendo a declaração eletrônica de bens de viajantes, que pode ser preenchida pela internet.
2: Com a nova plataforma, o Sistema da Receita Federal analisa os dados declarados automaticamente.
1: Confira os detalhes na reportagem de Daniele Popov.
23: A Declaração Eletrônica de Bens de Viajantes, EDBV, já está disponível, segundo informou a Receita Federal. A funcionalidade de registro automático de bens pode ser utilizada por aquelas pessoas que viajam de avião. Agora, boa parte das declarações poderão ser registradas automaticamente dentro dos critérios de gerenciamento de risco adotados pela Receita. Ao preencher a declaração, o viajante poderá seguir diretamente para o desembarque, sem necessidade de se apresentar ao atendimento aduaneiro para bens a declarar. Com a mudança na forma de declaração de bens, a fiscalização é direcionada às situações que demandem análise específica. Após o viajante preencher e enviar a declaração eletrônica de bens, o sistema realiza o tratamento das informações com base em critérios de gerenciamento de risco. As declarações enquadradas para registro automático não precisam de atendimento presencial. As demais permanecem sujeitas aos procedimentos de controle aduaneiro e avisos de mensagens vão aparecer na tela do sistema de declaração. A nova ferramenta não altera as competências da fiscalização aduaneira, que continua responsável pela seleção, conferência, revisão de declarações, exigência de tributos, entre outras medidas. Então fique atento. Se você estiver viajando para outro país ou voltando para o Brasil, preencha a declaração de bens no sistema. O endereço é edbv.receita.fazenda.gov.br. Daniele Popov para A Voz do Brasil.
2: Essas foram as notícias do governo federal.
1: Uma realização da Secretaria de Comunicação Social da Presidência da República.
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1: Fique agora com as notícias do Poder Judiciário e do Congresso Nacional. Boa noite.
2: Boa noite, até amanhã.
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8: Presidente do STF diz que críticas republicanas contribuem para fortalecer a democracia.
10: Abertura da urna eletrônica entusiasma estudantes em Brasília.
8: Corte Especial do STJ abre segundo semestre forense.
10: Boa noite, eu sou Marcela Luiza.
8: E eu sou Marta Ferreira.
10: Na abertura do segundo semestre do ano judiciário de 2026, o presidente do STF disse que críticas republicanas contribuem para fortalecer a democracia.
8: O ministro Edson Fachin também ressaltou o compromisso permanente do tribunal com a continuidade da prestação jurisdicional. Pablo Lemos.
24: Na abertura do segundo semestre do ano judiciário de 2026, nesta segunda-feira, o presidente do Supremo Tribunal Federal, ministro Edson Fachin, afirmou que as decisões do tribunal sobre temas de grande repercussão social são naturalmente objeto de debate público.
25: Um tribunal constitucional que decide todos os dias temas de grande repercussão social há de aceitar como natural que suas decisões sejam debatidas, analisadas e, por vezes, contestadas pela opinião pública. Essa tensão, quando exercida dentro dos limites republicanos, não fragiliza a instituição. Ao contrário, a fortalece e fortalece a democracia.
24: Entre 2 e 31 de julho, foram proferidas 245 decisões e expedidos 921 despachos. Isso demonstra, segundo o presidente do STF, o compromisso do tribunal com a continuidade da prestação jurisdicional.
10: Cerca de 150 estudantes do Centro de Ensino Médio Elefante Branco, em Brasília, conheceram a urna eletrônica de votação por dentro.
8: O evento marcou o início da primeira semana nacional do sistema eletrônico de votação. Fábio Ruas.
26: A abertura da urna eletrônica contou com a participação do ministro substituto do TSE, Naue Bernardo Pinheiro de Azevedo, que foi aluno do Colégio Elefante Branco. Ele ficou emocionado com antigas lembranças de colégio e se mostrou satisfeito com o nível dos questionamentos feitos pelos estudantes durante a abertura da urna.
27: Foi muito legal e é impressionante ver o quanto a garotada está afiada. Algumas perguntas que foram feitas aqui, houve pergunta inclusive sobre a linguagem de programação da urna. Então, assim, é muito empolgante ver o que, essa garotada pode fazer.
26: A Semana Nacional do Sistema Eletrônico de Votação segue até sexta-feira, com atividades em todo o país.
10: A Corte Especial do STJ realizou hoje a sessão de abertura do segundo semestre forense de 2026.
8: O presidente do tribunal conduziu a sessão, Fátima Uchoa.
28: O ministro Herman Benjamin fez um breve balanço da gestão que se encerra neste mês e chamou a atenção para o grande volume de processos que chegaram ao STJ durante o plantão em julho.
29: Nós recebemos 10.352 processos em 2025, 9.570. Em um ano, um aumento de quase 10%.
28: O ministro também destacou resultados positivos com a convocação de juízes auxiliares temporários na redução do acervo processual nos gabinetes.
29: O acervo atual do Superior Tribunal de Justiça é de 367 mil processos, aproximadamente. Podem verificar os resultados da força-tarefa dos juízes convocados temporariamente. Houve uma redução de 42%.
28: Com o reinício do ano forense, voltam a correr os prazos processuais.
10: TST retoma semestre com a meta de manter o ritmo de produtividade dos 6 primeiros meses deste ano.
8: No primeiro semestre, a Corte julgou 274 mil processos. Marla Lacerda.
4: Na sessão que marcou a abertura do segundo semestre, o presidente do TST e do Conselho Superior da Justiça do Trabalho, ministro Vieira de Mello Filho, assumiu o compromisso de repetir as metas e os resultados alcançados nos primeiros 6 meses do ano. Entre janeiro e junho, a Corte registrou um aumento no número de processos julgados, quase 26% a mais do que no mesmo período do ano passado.
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10: Uma boa noite.
8: E até amanhã.
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9: Eu sou Paula Groba.
11: E eu sou Ricardo Nakaoka.
9: E estes são os destaques de hoje do Jornal do Senado, que começa agora.
11: Universidades poderão reservar prioridade para estudantes da própria região.
9: Projeto impede redução planejada na vida útil de produtos.
11: Regulamentação da inteligência artificial. Especialistas pedem proteção ao jornalismo e à inovação.
9: Boa noite.
11: Boa noite.
9: Nem sempre quem mora perto tem mais chances de estudar na universidade da própria região. Um projeto pronto para votação no Senado quer mudar essa realidade e permitir que as instituições de ensino superior priorizem estudantes locais nos processos seletivos.
11: A medida busca reduzir as desigualdades regionais e incentivar a formação de profissionais para atuar nas próprias comunidades. Repórter Marcela Cunha.
12: O projeto da senadora Daniela Ribeiro, do Progressistas da Paraíba, permite que universidades e outras instituições de ensino superior usem a origem geográfica do candidato como critério de seleção. Na prática, a instituição poderá dar uma vantagem, como um bônus na nota, a candidatos que moram no mesmo estado ou em municípios próximos ao campus. O texto não altera as cotas sociais ou raciais. Para o senador Lucas Barreto, do PSD do Amapá, o critério geográfico ajudaria estudantes de estados mais isolados a disputar vagas nas universidades da própria região.
13: Porque são muito poucas vagas na Universidade Federal do Amapá. E nós estamos ali do outro lado do Rio Amazonas, estamos longe de tudo e esse bônus beneficia os amapaenses que tiverem acesso ao vestibular.
12: A medida não será obrigatória e o projeto não define o valor do bônus nem o modelo a ser adotado. O formato do benefício deverá ser um dos pontos de discussão. O Supremo Tribunal Federal já considerou inconstitucional uma regra que reservava 80% das vagas da Universidade do Estado do Amazonas para estudantes da região, por entender que violava a igualdade de tratamento entre os brasileiros.
9: E você sabia que o Senado tem um curso gratuito que ensina a propor ideias que podem até virar lei? É a Oficina Legislativa do E-Cidadania.
11: E tem premiação no final do ano para professores e alunos autores das sugestões que conquistarem mais apoio popular. Quem traz os detalhes é a repórter Marcela Diniz.
14: Criada há 6 anos para aproximar estudantes do processo de construção das leis, a Oficina Legislativa do portal E-Cidadania do Senado Federal mostra o caminho das pedras para a apresentação de ideias que poderão virar lei e influenciar a vida dos brasileiros. Apesar de ter sido pensada a princípio para escolas de educação básica e do ensino superior, hoje o material didático está todo disponível na internet. Então, a oficina legislativa pode ser feita por qualquer grupo de pessoas, como coletivos, movimentos sociais e culturais, comunidades indígenas e quilombolas, por exemplo. O Luiz Maciel, da equipe da Oficina Legislativa, destaca que haverá premiação para professores e alunos do Distrito Federal.
15: Nesta primeira edição, teremos 4 notebooks na premiação. 2 notebooks serão para os professores que tiverem o maior número de alunos com ideias aprovadas e publicadas no E-Cidadania, e outros 2 notebooks serão para os alunos autores das ideias que receberem o maior número de apoios válidos. E como essa é a primeira edição do prêmio, o foco inicial são os professores e estudantes do DF, mas a nossa intenção é ampliar o alcance para mais regiões nas próximas edições.
14: Para concorrer, é preciso cadastrar as ideias legislativas até o dia 5 de novembro. Quer saber mais? É só pesquisar por Oficina Legislativa e Cidadania no buscador de sua preferência.
9: A inteligência artificial já faz parte do dia a dia de milhões de brasileiros, mas quem deve ser responsabilizado pelo uso dessa tecnologia? E como proteger direitos autorais e o jornalismo sem frear a inovação?
11: Esses foram os principais temas de um debate promovido pelo Conselho de Comunicação Social sobre o projeto que regulamenta a IA no Brasil. A proposta já foi aprovada pelo Senado e aguarda a votação na Câmara dos Deputados. Repórter Bruno Lourenço.
0: O marco legal da inteligência artificial surgiu de iniciativa do senador Rodrigo Pacheco, do PSB de Minas Gerais. Ele criou em 2022 uma comissão de juristas e um ano depois o Senado se debruçou sobre o anteprojeto. O texto foi aprovado no final de 2024 e aguarda desde então pela votação na Câmara dos Deputados. O Conselho de Comunicação Social do Congresso Nacional debateu os impactos que a proposta pode trazer, em especial a questão da remuneração de produtores de conteúdo, como jornalistas, pelo uso de material para o treinamento da IA. O diretor do Instituto de Tecnologia e Sociedade do Rio de Janeiro, Sérgio Branco, alertou para os riscos de afugentar tecnologia com a cobrança pelo uso de conteúdo nacional.
5: Nós podemos acabar por exportar o treinamento e importar apenas os modelos prontos, perdendo investimento e capacidade tecnológica. Por quê? Porque o Brasil compete com o mercado global para o desenvolvimento de ferramentas de inteligência artificial.
0: O secretário de Direitos Autorais e Intelectuais do Ministério da Cultura, Marcos Alves de Souza, defendeu um modelo que divida a arrecadação de um possível novo imposto com autores e com o fomento a iniciativas culturais, com a criação de um fundo específico.
6: A ideia seria que discutir um modelo de remuneração que ele seria pautado, por exemplo, na cobrança de um CID dessas empresas que podem pagar, então sistemas de IA generativa de grande porte e que tem esse risco de substituição, e esse valor vai ser redirecionado para fundos. Então, esses valores vão ser redirecionados, por exemplo, para pesquisa e desenvolvimento de uma infraestrutura pública em IA, ou seja, desenvolvimento de uma soberania nacional de IA.
0: O Conselho de Comunicação Social é um órgão auxiliar do Congresso Nacional, responsável por estudos, pareceres e recomendações sobre matérias relacionadas à temática.
9: E as campanhas eleitorais deste ano terão regras específicas para o uso da inteligência artificial. Conteúdos produzidos ou manipulados com a IA precisam informar de forma clara que foram criados com essa tecnologia.
11: As medidas buscam ampliar a transparência das campanhas e proteger os eleitores da desinformação. Saiba mais na reportagem de Yasmin Rodrigues.
16: As eleições de 2026 serão as primeiras eleições gerais realizadas sob regras específicas para o uso da inteligência artificial na propaganda eleitoral. A regulamentação do Tribunal Superior Eleitoral busca impedir que ferramentas capazes de criar imagens, vídeos, áudios e textos cada vez mais realistas sejam utilizadas para confundir o eleitor ou comprometer a integridade do processo eleitoral. Para Ângela Signati, conselheira do Conselho de Comunicação Social do Congresso Nacional, esse é um desafio enfrentado não só nas eleições, mas também durante os mandatos dos eleitos.
17: As campanhas eleitorais são realizadas hoje pela internet em tempo real e praticamente durante os 4 anos do mandato dos políticos. E é justamente neste ambiente virtual que os partidos, candidatas e candidatos fazem as suas arenas para se apresentar aos eleitores, dificultando o controle por parte da Justiça Eleitoral.
16: Pelas normas, todo o conteúdo produzido ou manipulado por inteligência artificial deve trazer uma identificação explícita, destacada e acessível, informando que o material foi criado ou alterado por IA e qual tecnologia foi utilizada. A exigência vale para textos, imagens, vídeos e áudios divulgados durante a campanha. Além disso, entre as 72 horas que antecedem a votação e as 24 horas posteriores ao encerramento do pleito, fica proibida a publicação ou republicação de novos conteúdos sintéticos. Caso as regras sejam descumpridas, a Justiça Eleitoral poderá determinar a retirada imediata do conteúdo da internet, entre outras sanções.
9: A Comissão de Fiscalização e Controle pode votar o projeto que combate a obsolescência programada, que é uma prática que reduz a vida útil de produtos, como eletrônicos, de forma planejada.
11: A proposta assegura também o direito dos consumidores ao reparo de produtos com defeito. Repórter César Mendes.
1: O projeto do senador Ciro Nogueira, do Progressistas do Piauí, obriga que os fabricantes e importadores ofereçam peças de reposição e manuais de conserto pelo período de 5 a 20 anos, conforme o produto, e determina que as empresas disponibilizem informações sobre peças e reparos em plataformas digitais. Quem não cumprir a regra ficará sujeito a multas que poderão ir de 10 mil até 50 milhões de reais. Relator, o senador Dr. Irã, do Progressistas de Roraima, disse que a obsolescência programada garante o ciclo de consumo diante da velocidade da inovação tecnológica, mas destacou suas consequências.
2: O aumento de resíduos sem que haja o descarte adequado e no desenfreado uso de matérias-primas finitas.
1: Segundo o Dr. Irã, a obsolescência programada deixa ainda o consumidor em uma posição desfavorável ao criar dificuldades para o conserto do produto.

0: Rede Câmara de Rádio. Este programa está sendo produzido diretamente da cidade de Joinville, com a participação do colega Felipe Faria, da Rádio Câmara Joinville. Eu sou Márcio Aquilissardi, bem-vindo, Felipe.
1: Boa noite a todos, obrigado, Márcio. É uma honra participar da apresentação desta edição do Jornal Câmara dos Deputados dentro da Voz do Brasil. Vamos agora às notícias da Câmara dos Deputados. Projeto de Glauber Braga, do PSOL do Rio de Janeiro, obriga parlamentares a prestarem contas do mandato por meio de audiências públicas realizadas em locais públicos. A proposta, segundo ele, amplia a transparência e fortalece a participação da população nas atividades legislativas.
2: Hoje existe uma crise do sistema representativo. Uma última pesquisa nacional indicou que mais de 60% das pessoas não lembram em quem votaram nas últimas eleições. Se você tem a possibilidade de prestar contas, de ser cobrado, de apresentar o seu trabalho, evidentemente você reestrutura o modelo de representação, porque uma parte da política vai dizer que as mazelas da política se resolvem com menos política, diminuindo os espaços democráticos. E a gente diz não. As mazelas da política se resolvem com mais política, com mais instrumentos de participação direta da sociedade. E é exatamente o que esse projeto defende.
0: Pelo texto de Glauber Braga, deputados, senadores, deputados estaduais e vereadores deverão prestar contas periódicas em espaços públicos. O projeto também prevê o corte de salário para o parlamentar que deixar de cumprir a medida.
1: Projeto de Chico Alencar, também do PSOL do Rio de Janeiro, estabelece regras de transparência e controle para o uso de aeronaves privadas por autoridades públicas. A proposta prevê critérios mais rígidos para viagens feitas em jatinhos particulares.
3: O nosso projeto não veda isso, mas estabelece normas de transparência total e critérios rigorosos para se utilizar esse meio de locomoção. Em primeiro lugar, a declaração da viagem e o seu motivo, que tem que estar voltado para interesse público e não para passeio, para turismo, para compras particulares.
0: Segundo Chico Alencar, o texto também determina que autoridades cumpram os mesmos procedimentos exigidos em voos comerciais, como fiscalização e declaração de bens. Para ele, a medida reforça a transparência e evita conflitos entre interesses públicos e privados.
4: Segurança Pública.
1: Júlio Lopes, do PP do Rio de Janeiro, defende proposta que visa enfraquecer financeiramente organizações criminosas. Ele aponta, entre as medidas, a criação de um cadastro nacional para mapear facções e a cassação de licenças de empresas envolvidas em irregularidades.
5: Nós temos o dever de atacar a atividade econômica dessas quadrilhas, tomar deles os recursos, tomar deles tudo aquilo que pudesse ser bloqueado e tomado, a fim de que a gente diminua sua capacidade de investimento, diminua sua capacidade de comprar armas e carros, enfim, todo tipo de material bélico que vai ajudá-los no seu fortalecimento, e isso está previsto lá.
0: Júlio Lopes também apoia a classificação do PCC e do Comando Vermelho como organizações terroristas. Ele argumenta que a medida permitiria o bloqueio de recursos ligados a essas facções, mesmo quando o dinheiro estiver fora do Brasil.
4: Justiça.
1: Capitão Alberto Neto, do PL do Amazonas, defende penas mais severas para crimes sexuais no país. Ele apoia projeto que torna mais rígidos os critérios para a progressão de regime de presos condenados por estupro de vulnerável.
6: Nesses 5 primeiros meses do ano, nós já tivemos mais de 630 casos de estupro de vulneráveis. Mostra que o nosso país está dando uma vida fácil para estuprador. E o que acontece hoje com a legislação? O estuprador passa pouco tempo na cadeia. Rapidamente ele progride de regime e está de volta às ruas para continuar cometendo esses estupros. O que é que o PL 6831 fala? Nós endurecemos a pena para o estuprador. Nós dobramos a pena. A pena chega a mais de 20 anos de cadeia. E para o estuprador ter direito à progressão de regime, ele tem que aderir a um programa de castração química do governo.
0: Segundo o capitão Alberto Neto, a medida visa coibir a reincidência criminal e proteger a integridade.

0: de crianças e adolescentes. O parlamentar cobra uma resposta urgente do Congresso Nacional para o fortalecimento da segurança pública.
1: Saúde.
2: Projeto de Dr. Luiz Ovando, do PP de Mato Grosso do Sul, garante às mães com emprego formal o direito de acompanhar o tratamento de filhos menores de 6 anos quando doentes. Ele afirma que o objetivo é corrigir uma deficiência do sistema atual, o que daria mais assistência às crianças.
3: Quando a mãe com o filho doente vai ao médico, na hora do comparecimento ela recebe um atestado de que esteve presente, quando muito, até 24 horas após. Isso leva a uma situação de insegurança muito grande, porque a mãe quer acompanhar o tratamento do filho. E a CLT não permite isso após as 24 horas.
0: Dr. Luiz Ovando argumenta que o afastamento autorizado permite à mãe administrar remédios, cuidar da alimentação e acompanhar a recuperação do filho. Ele explica que a proposta busca estender às trabalhadoras da iniciativa privada uma proteção já prevista para servidoras públicas.
2: Heloísa Helena, da Rede do Rio de Janeiro, apresentou o projeto que estabelece tempo máximo de espera para procedimentos de saúde voltados a crianças e adolescentes na rede pública. A deputada afirma que a fila não pode transformar doenças tratáveis em morte por falta de diagnóstico.
4: O que nós não podemos aceitar é que famílias façam vaquinha na internet para ter acesso a procedimento cirúrgico, a determinados fármacos, a exames laboratoriais, aquilo que pela lei já seria uma obrigatoriedade. Então, nós estabelecemos que tem que ter o tempo máximo de espera, desde a porta de entrada do sistema, que é a atenção básica, até a média e alta complexidade. O que nós não podemos aceitar é que, por esperar tanto, não ter acesso ao que é garantido da legislação do SUS e as crianças vivenciem situações de dor e de sofrimento e muitas vezes de óbito ou problemas gravíssimos pelo não acesso com agilidade e eficácia.
0: Heloísa Helena avalia que o SUS tem uma legislação avançada, mas ainda enfrenta dificuldades para transformar o direito em acesso efetivo. A deputada também ressalta que a proposta prevê a divulgação periódica de dados consolidados às famílias sobre o tempo estimado de atendimento.
1: Educação.
2: Flávia Moraes, do MDB de Goiás, comemora a aprovação do Estatuto do Aprendiz na Câmara dos Deputados. Ela explica que a proposta consolida as regras de aprendizagem profissional, amplia a segurança jurídica e aumenta as oportunidades para os jovens no mercado de trabalho.
5: Então, a aprendizagem, para mim, é um dos programas para a juventude que mais tem efeito junto ao jovem, porque garante a carteira assinada, o salário, a experiência de trabalho e a formação profissional. Para a empresa, representa a formação do trabalhador qualificado para trabalhar naquela especificidade da empresa e, de todas as formas, é um programa que merece todo o nosso apoio, toda a nossa dedicação.
0: Flávia Moraes ressalta também que o texto, agora em análise no Senado, prevê ampliar a contratação de aprendizes pelo poder público e por micro e pequenas empresas. De acordo com a deputada, a medida pode gerar mais de 1 milhão de novas vagas para jovens brasileiros.
1: Trabalho.
2: Charles Fernandes, do PSD da Bahia, celebra a aprovação da PEC do fim da escala 6x1. O deputado aponta que a diminuição da jornada semanal, sem redução de salário, garante melhores condições de vida à classe trabalhadora.
6: Essa PEC, ela trará dignidade, trará mais conforto, trará mais comodidade, trará mais segurança para as famílias. Haja vista que você vai ter agora a condição de estar no final de semana com seus filhos, de estar no final de semana cuidando um pouquinho mais da sua casa. Isso já avançou no mundo todo e precisa avançar aqui no nosso país.
0: Charles Fernandes afirma que a PEC do fim da escala 6x1 representa uma das votações mais importantes da atual legislatura. Ele espera que o Senado confirme o posicionamento da Câmara em nome da dignidade de milhões de cidadãos brasileiros.
1: Agricultura.
2: Ayrton Faleiro, do PT do Pará, comemora a aprovação de projeto que fortalece a política de estoque de alimentos no Brasil por meio da Companhia Nacional de Abastecimento. Ele sublinha que a proposta permite compra de até 25% acima do preço mínimo, facilitando a aquisição de produtos.
1: Nós aprovamos aqui na Câmara, agora vai para o Senado, um projeto muito importante para o que nós chamamos de regulação dos estoques de alimento no Brasil. É um projeto que veio do governo, através da Conab, do Ministério do Desenvolvimento Agrário, e que ele, primeira correção que ele faz é permitir que a Conab compre para os estoques reguladores um valor de 25% além do preço mínimo. Isso vai propiciar aquisição de estoque, mas também de que a venda desse estoque não seja apenas para a grande indústria.
0: Ayrton Faleiro destaca que a Conab poderá vender os alimentos estocados a cooperativas, pequenos supermercados e consumidores. Ele afirma que a medida movimenta a economia, fortalece a soberania alimentar e protege o país diante de crises climáticas e especulação de mercado.
7: Meio ambiente.
2: A Comissão de Constituição e Justiça aprovou o projeto que reconhece o soldadinho de Araripe como uma ave símbolo da Chapada do Araripe. A relatora do projeto, Lídice da Mata, do PSB da Bahia, explica que a medida fortalece diretrizes para a preservação dessa espécie.
8: Esta ave é uma ave de em torno de 15 centímetros, que só existe na região do Araripe, que é uma região do sertão do Ceará, e que hoje se encontra ameaçada de extinção. Então, acima de tudo, um projeto de defesa ambiental, de defesa de um pássaro que tem sua característica nacional e que nós devemos, portanto, preservá-lo.
0: Lídice da Mata acrescenta que o projeto prevê ações de proteção ao habitat do soldadinho do Araripe, com preservação de nascentes e riachos. O texto apresenta ainda medidas de prevenção de queimadas e controle da expansão agropecuária e imobiliária na Chapada do Araripe.
7: Desenvolvimento regional.
2: A integração da Amazônia ao restante do Brasil ganha força com as obras da BR-319, segundo a avaliação do deputado Sidney Leite, do PSD do Amazonas. Para ele, a pavimentação, especialmente do chamado trecho do meio, vai baratear alimentos e agilizar o escoamento de produtos da Zona Franca de Manaus.
9: Uma luta histórica, não só do povo amazonense, mas de lideranças do estado de Roraima, de Rondônia e do Acre. Afinal, nós estamos falando de uma estrada, que é o único acesso que o povo amazonense e a população de Roraima tem para ser interligado ao restante do Brasil. A BR-319 consolida a integração da Amazônia Ocidental. Mas não só isso, muda a vida das pessoas. Eu fico muito feliz em estar fazendo parte desse momento histórico, que é a garantia da pavimentação da BR-319, fruto da luta de muitos aqui no Parlamento para que nós pudéssemos ter isso. E agora, já com as licitações, com autorização da pavimentação de determinados trechos, mas a consolidação do trecho do meio, como também da ponte do Garapaçu. Vai ter BR-319, sim!
0: Sidney Leite reforça que o IBAMA já autorizou o DENIT a construir 3 pontes de concreto nos igarapés Santo Antônio, Realidade e Fortaleza. A licença, com validade de 3 anos, vai garantir, de acordo com o congressista, mais segurança e o direito de ir e vir da população do norte do país.
2: Coronel Crisóstomo, do PL, fala sobre a importância da construção da ponte binacional entre Guajará-Mirim, em Rondônia, e Guaiará-Mirim, cidade vizinha, pelo lado boliviano. Ele afirma que a obra representa o cumprimento de um compromisso histórico entre Brasil e Bolívia e pode fortalecer a integração regional.
10: Esse acesso cria uma nova rota logística do Brasil na direção do Pacífico. O que vai acontecer? Vai fazer com que alguns estados que exportam para o mundo oriental, exemplo da China, deixem de enviar seus produtos na direção do Porto de Santos, exemplo. Agora, com a construção dessa ponte, esses estados, Mato Grosso, Mato Grosso do Sul, tal, vão criar uma rota na direção do Pacífico, passando por essa ponte binacional.
0: Coronel Crisóstomo afirma que a nova ligação internacional pode reduzir custos e o tempo de transporte de mercadorias. Ele acrescenta que a obra tem potencial para impulsionar a geração de emprego e renda em Rondônia, abrindo novas oportunidades de desenvolvimento econômico para a região.
2: Bebeto, do PP, cobra a duplicação de trecho das rodovias que ligam a Baixada Fluminense à cidade do Rio de Janeiro. Ele reclama que moradores dos municípios de Nova Iguaçu, Japeri, Queimados, Belfor Roxo e São João do Meriti perdem horas diariamente em congestionamentos.
11: Eu tenho trabalhado muito aqui na Comissão de Viação e Transporte para que a gente definha esses engarrafamentos, para que o trabalhador que trabalha na capital, na zona sul do Rio de Janeiro, ele possa ficar menos tempo nesse engarrafamento. E até as entregas, as ambulâncias, a polícia militar, a polícia civil precisa fazer um deslocamento rápido, fica retido nesses engarrafamentos constantes, e que a gente tem trabalhado muito para que a gente define através da duplicação. E o que está no contrato dessa concessão da Eco Rio Minas, esse trecho da Presidente Dutra, ali do Trevo das Margaridas até a cidade seropédica, esse trecho é o pior trecho para todo o estado do Rio de Janeiro, o trecho que mais engarrafa hoje.
0: Bebeto também avalia que o sistema de pedágio por quilômetro percorrido pode modernizar as rodovias e diminuir retenções provocadas por praças fixas de cobrança. Ele reconhece a preocupação dos moradores com a mudança, mas garante que o modelo é inovador.
7: Transportes.
2: Daniel Almeida, do PCdoB da Bahia, defende a criação do piso salarial para motoristas do transporte coletivo urbano. Para o deputado, esses profissionais desempenham um papel essencial nas cidades. A ideia, segundo ele, é garantir remuneração mais justa e valorização da categoria.
12: Nós estamos propondo que haja um piso de no mínimo R$4.000, agregado a esse piso outras vantagens que os motoristas possam ter, insalubridade e outras vantagens que as convenções coletivas possam estabelecer, mas que a uniformização desse piso no país inteiro vai dar mais equilíbrio para essa profissão, vai dar mais previsibilidade para os próprios empresários.
0: Daniel Almeida argumenta que os motoristas enfrentam jornadas desgastantes, trânsito intenso e o desafio de lidar com milhares de passageiros. Segundo ele, a medida contribui para dar mais previsibilidade nas negociações trabalhistas e na definição dos custos do transporte público nos municípios.
2: Termina agora esta edição especial do Jornal Câmara dos Deputados, produzida e apresentada pela Rádio Câmara de Brasília, em parceria com a Rádio Câmara Joinville, integrante da Rede Câmara de Rádio.
0: Eu agradeço ao Felipe Faria e a toda a equipe da Câmara de Vereadores de Joinville pelo excelente trabalho conjunto.
2: Eu que agradeço à Câmara dos Deputados por esta oportunidade tão especial. Este programa teve trabalhos técnicos de Wellington Teles e apresentação de Felipe Faria e Márcio Aquiles Sardi. Boa noite.
0: Muito boa noite. Parabéns por seu aniversário, Felipe.
2: Obrigado.
0: O Jornal Câmara dos Deputados volta amanhã. Você fica agora com o Minuto do TCU.
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Terça-feira gostosa, bom dia! Um novo dia! Surpresas! Muitas, muitas surpresas! Sorria!

bom dia, terça-feira. Bom dia. Terça-feira, gente, estamos juntos. Terça-feira, dia 4 de agosto do ano 2026. Semana Cultural Nordestina está acontecendo, né? Dia da campanha educativa de combate ao câncer. Hoje também é Dia Internacional da Conscientização pela Coruja. Hoje é o seu dia, tá aniversariando hoje. Parabéns pra você, saúde e paz. Bora acordar o Brasil, bora despertar, tá na hora, gente. Vamos que vamos, bora que bora. Acorda aí, é terça-feira, Cabocrão. Bora, tá na hora. Bom dia, homem. Estica o corpo. Bora tirar o povo da cama, tá na hora. Vamos que vamos, bora que bora. Acorda aí, tá na hora. Bora nessa. Mais um dia vem começando. O cachorro vai fazendo arruaça. Passarinho que não deve nada pra ninguém já está batendo asas. Vamos juntos durante duas horas. 0800-558-0057. Começando bem com eles, Zé Moreno e Morenito. Desconsolo no Alô, bom dia! Ah.

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2: É muita moda boa pra você começar bem o seu dia, terça-feira bem gostosa. A Toninha Cândido está em Santo André, Neuza Gonçalves em Itapevi, o Claudinho da Viola está em Formosa, Goiás.

0: Essa guerra
1: sangue... Luiz Fernando e João Pinheiro, viola combatente no Alô Bom Dia.
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3: Alô?
4: Alô?
2: Alô, bom dia.
1: Bora pro WhatsApp, bora falar com o Brasil. A turma tá acordando, alô.
5: Bom dia, meu amigo.
1: Bom dia.
5: Como é que você tá, cabocrão?
1: Chique bacanizado.
5: Devair de Itumbiara,
1: ô,
5: Goiás.
1: Devair, tá bom,
5: assim
1: nele?
5: Assim que der, toca aí pra mim. O Menino Caçador.
1: Só se for agora, vou caprichar pro Sênego, velho. Alô, bom dia.
6: Bom dia, Fantinelli.
1: Dia.
6: Bom dia, meu amigo.
1: Bom, menino.
6: Como está?
1: Ah, firme.
6: Tá,
1: ô, danado.
6: Tamo aqui, rapaz. Tomando mate.
1: Aí sim.
6: Curtindo.
1: Bom demais.
6: O Fantinelli.
1: Tempinho meio frio, né? Tomar um mate é bom. Alô.
7: Fantinelli, aqui é Antônio Marco da cidade de Saúde.
1: E aí, Antônio?
7: Toca pra nós aí, Chitãozinho Chororó.
1: Claro,
7: 60
1: menino.
7: Dias apaixonado.
1: Caprichado.
7: Quem chegar primeiro espera, viu?
1: Ah, hoje eu cheguei primeiro, viu? Tava te esperando aqui, nego, velho. Lourenço Lorival, Menino Caçador. Bora juntos no rádio na terça-feira gostosa.

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2: É moda boa pra você começar bem o dia? Pra você despertar? Hã? Vamos nessa! Alô, Djanir, tá em Presidente Prudente. O José Fogaça tá com nós em Pitanga.

60 Dias Apaixonados, de 1979. No Alô, Bom Dia, a gente recorda, mata a saudade, traz pra você os grandes nomes da música sertaneja. Deixa eu abraçar o Cristiano, que tá com a gente em Iuna, né? Lá no Espírito Santo, acompanhando o Fontenelle. José Pérez tá com nós em Araraquara. Muito obrigado pra você de Araraquara, você de todo interior paulista. Maria Machado tá com a gente em Nova Chavante também, né, Maria? Aquele abraço, tá, meu bem? Muito obrigado pela audiência de todos vocês. Zé Vicente, Dona Olga, Araçoiaba da Serra, sempre ligado com o Fontenelle. O Cavanha tá em Barretos, o Mário está em Araraquara também, né, Mário? Aquele abraço. João Bosco tá em Cotia, São Paulo. Anésio em Guierê, no Pará, no Paranazão, tá por aqui. O Paulo Barbosa em Buritizeiro. Maria Patrícia tá com nós no Alto do Taquari, Mato Grosso. Márcia Miranda em Cerejeiras, Rondônia. O Fabinho Oliveira está em Santa Rita do Passa Quatro, não é, meninão? Aquele abraço, aliás, Santa Rita do Araguaia, no Goiás. Abraço pra todo mundo. Minha amiga Regina Silva tá em Resende. Alô, Jorjão Chocolate, Paraíba do Sul. O Washington Souza, Nortelândia. O Washington Novaes também com nós em Arenápolis. O Sérgio Henrique está no Núcleo dos Bandeirantes. Bom dia, boa terça!

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0: Bora acordar, gente, mais um dia surgindo, terça-feira gostosa, bom dia pra você, bora acordando e despertando, gente, aumenta o volume do rádio.
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3: Olá, ouvintes do Alô, Bom Dia e do amigo Sérgio Fontinelli. Aqui quem fala com o Sidney Sertanejo. Hoje, terça-feira, desejo para você um bom dia. Que Deus abençoe você aonde você estiver. E continuando com a nossa playlist de modas para você guardar, trago hoje a moda do Itamaracá e José Nilton, gravada em 1980, chamada Noite Triste. Essa moda é composição do Solevante e Itamaracá. Se você conhece, é mais uma oportunidade para você relembrar. E se você não conhece, salve aí na sua playlist. Então é isso, meus amigos. Vamos ouvir Noite Triste de Itamaracá e José Nilton. Um ótimo dia para vocês, uma ótima terça-feira. Até amanhã. Tchau.

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1: Em música boa, em música caprichada. Alô, meu amigo Arnaldo, tá com nós em Campinas. A Roseli está em Campinas das Missões. Aliás, Campina das Missões, corrigindo aqui. Meu amigo Eliseu em Guaxupé.

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2: Alô?
3: Alô?
1: Alô? Alô, bom dia.
0: Bom dia, alegria. 0800-558-0057. Bom dia.
4: Bom dia, Serginho.
0: Bom dia.
4: Bom dia, caboclos. Fala com nós.
0: Tô falando, tô Serginho, por cá, nego.
4: Toca pra nós aí com... Milionário Zé Rico.
0: Olha aí.
4: Carro velho.
0: Ô, moda caprichada, hein? Bom dia, alegria.
5: Bom dia, bom dia, bom dia.
0: Bom dia.
5: Fontinelli, toca o modão pra nós aí, de Chico Rei Paraná.
0: Agora, nego.
5: Qualquer uma, que essa dupla é muito boa demais.
0: É maravilhosa, né, irmãozão? Uma terça-feira abençoada pra você. Bora tomar um cafezinho aqui. Alô?
6: Alô, bom dia, Fontinelli.
0: Bom dia.
6: Sou Dorvalina de Costa Rica.
0: Ô, Dor.
6: Toca pra mim, se for possível. Homem sempre homem com Silveirinha. Um abraço.
0: Que maravilha. Amigo. Beijão no coração, meu bem. Milionário José Rico.
7: Meu.
0: Carro velho.

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1: Bom dia, alegria, bora juntos, começando mais um dia, minha amiga Elisena. Oi Elisena, tudo bem? Está em Ibiraçu, Espírito Santo, tá acordando ao som do Alô, bom dia, né? Aquele abraço especial também para Ingrid Souza.

moda, Chico Rei Paraná, no Alô Bom Dia, o caprichadão número um do seu rádio. Que legal, hein, gente? Só moda boa, só moda caprichada, né? Chico Rei Paraná é demais. 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Boa terça-feira!

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3: Bom dia, amigo produtor. Você está ligado no Centro do Agro com Cláudio Natel. O foco agora é a economia, a energia fotovoltaica. O sol que faz a sua planta crescer também pode pagar a sua conta de luz. O segredo para quem trabalha com irrigação ou criação de aves e suínos é investir em placas solares. O custo de instalação caiu muito e o retorno vem rápido na economia da fatura mensal. Transformar o telhado do galpão em uma usina de energia é o jeito mais moderno de reduzir o custo de produção e aumentar a sobra no fim do mês. Esse foi o Centro do Agro.

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1: Eu estou do seu lado, quero você aqui comigo. Amelinho Vendrame está em Jaguariaíva. Aliás, Jaguariúna, quem está em Jaguariaíva é o Hélio. Alô, Paranazão, bom dia. Obrigado pela audiência, viu?

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2: Boa terça, gente! Bora acordar, tá na hora, hein?

0: Lucas e Albert, Malu.
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3: Alô?
1: Alô? Alô, bom dia.
0: Bora pro Zap Zap, bora prosear com os ouvintes de todo o Brasil. Alô?
4: Bom dia, Fontenelle.
0: Bom dia.
4: Tudo bem?
0: Tudo, meu bem.
4: Eu sou a Aparecida Rodrigues dos Santos.
0: Ô, Aparecida.
4: Sou aqui de
0: que legal.
4: Assentamento Mateira.
0: Olha só.
4: Paraíso das Águas.
0: Paraíso das Águas.
4: Mato Grosso do Sul.
0: Alô, Mato Grosso
4: Quero
0: do Sul.
4: Quero pedir Roberto Carlos. Eu acho que é Baile da Saudade. Eu acho que é isso mesmo.
0: Que
4: é Baile da Saudade.
0: Vou ver se eu tenho aqui. Se eu tiver, eu toco pra você, meu bem. Obrigado. Deus te abençoe. Alô.
5: Aqui é João do Santos Soares, aqui de Alto Araguaia, Mato Grosso.
0: Ô, companheiro, você tá bom?
5: Eu ouvo seu programa todos os dias de manhã
0: que
5: cedo.
0: Que gostoso, irmão.
5: Eu quero pedir pra você um modão amanhã cedo.
0: Agora.
5: Com o Ciro de Goiás.
0: Olha aí.
5: Barquinha de
0: Essa
5: ouro.
0: Essa é bonita,
5: quero oferecer para todos que tiver ligado no seu programa.
0: Obrigado, meu irmão. Deus te abençoe. Um abração gostoso pra você, viu?
6: Sérgio Fontenelle, Luiz Mutuca de Rio de Janeiro. Sou seu ouvinte Arando.
0: Que legal, irmão.
6: Eu quero ouvir a música de O Menino da Porteira com o Sérgio Reis amanhã de manhã.
0: Agora,
6: você
0: nego.
6: Toca pra gente?
0: Deixa comigo, seu pedido é uma ordem. Chega aqui perto do rádio. Vem cá, vem cá. Isso, deixa o Fontenelle dá um abraço gostoso no seu caboclo, véi. Tamo juntos, menino da porteira, no Alô, bom dia.
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1: Alô, gente querida do Triângulo Mineiro, abraçando aqui o Arnaldo, tá em Uberlândia, Silvana está em Araguari, bom dia, boa terça.
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3: Abriu

0: Raul, Carol Viola e o Rafael, gente. Coração de Madeira. Essa moda é tão bonita, né? Tão caprichadona que a gente quer tocar toda hora, quer ouvir todo dia, porque se a moda é boa, realmente não enjoa. Agora, eu quero conversar, o Cabocrão, com você que é meu ouvinte. É, você que anda aí cansado, sem apetite sexual, o corre-corre do dia a dia, né, gente? A vida estressante, né? Que tem hoje, né? Todos nós, né? O Cabocrão aí que está do outro lado sabe do que eu tô falando e muitas vezes você fica sem disposição pra namorar com a patroa, não é mesmo? 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
3: Que alegria estar no Alô Bom Dia com Sérgio Fontenelle. Uma abençoada terça-feira para todos os nossos ouvintes. Eu tenho certeza de que Deus vai falar muito ao seu coração através deste programa. Mateus capítulo 14, versículos de 13 a 21. Naquele tempo, quando soube da morte de João Batista, Jesus partiu e foi de barco para o lugar deserto e afastado. Mas quando as multidões souberam disso, saíram das cidades e seguiram a pé. Ao sair do barco, Jesus viu uma grande multidão, encheu-se de compaixão por eles e curou os que estavam doentes. Ao entardecer, os discípulos aproximaram-se de Jesus e disseram: "Este lugar é deserto e a hora já está adiantada. Despede as multidões para que possam ir aos povoados comprar comida." Jesus, porém, lhes disse: Eles não precisam ir embora, dá-lhes vós mesmo de comer." Os discípulos responderam: "Só temos aqui 5 pães e 2 peixes. Jesus disse: "Trazei-os aqui." Jesus mandou que as multidões se sentassem na grama, então pegou os 5 pães e os 2 peixes, ergueu os olhos para o céu e pronunciou a bênção. Em seguida, partiu os pães e deu aos seus discípulos. Os discípulos os distribuíram às multidões. Todos comeram e ficaram satisfeitos, e dos pedaços que sobraram recolheram ainda 12 cestos cheios, e os que haviam comido eram mais ou menos 5.000 homens, sem contar mulheres e crianças. Palavra da salvação. Jesus disse para eles não precisam ir embora. Eles não... É como se Jesus estivesse dizendo: comigo eles têm tudo, tanto o material quanto o espiritual. Eu sou Deus, que sou o pão vivo descido do céu, e eu sou aquele que também... Todo material é Deus quem dá. Ele está dando pão para todo mundo comer. Todo material é Deus quem dá. E principalmente, o que a nossa alma precisa. O que eu mais necessito é Jesus. Pai, Filho, Espírito Santo. Amém.
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3: Eu quero clamar agora por você. Quero clamar pela sua família. Vem, Espírito Santo. Enche todos os que estão acompanhando este programa agora. Libera, Senhor, para esta pessoa o que ela mais precisa, para o corpo e para a alma. Libera, Senhor, curas e libertações em nome de Jesus para esta pessoa que escuta e para toda a sua família. Eu clamo a tua poderosa bênção. Visita agora com bênção de proteção. A bênção que só o Senhor pode dar. Abençoe-vos o Deus Todo-Poderoso, Pai e Filho e Espírito Santo. Amém.
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3: E eu quero lembrar você, se você quiser ouvir mais pregações, mais meditação da palavra, basta você me acompanhar no meu canal do YouTube, Frei Gilson / Som do Monte, no meu Instagram, no meu Facebook, no meu TikTok, e lá você vai encontrar muito mais palavra de Deus para você.
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0: De volta amanhã no Alô Bom Dia, o caprichadão número 1 do seu rádio, Christian e Ralph. Esse amor que me mata. Ah, que moda gostosa, hein? Pra gente matar a saudade, essa é de 1995. Alô, Antônio Feitosa, Paragominas, bom dia.

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1: Olha, gente, já vai mandando pra cá o WhatsApp com o dia e o horário que você tá ouvindo essa moda aqui, que eu já cadastro você, tá? Manda aqui pra mim seu nome, sua cidade, dia e o horário que eu coloco você no sorteio.
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3: Alô?
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0: Bom dia, com muita alegria, bora zapear pelo Brasil, tem gente aqui pra falar com a gente.
4: Oi, Fontinê, tudo bem?
0: Tudo.
4: Bom dia pra você, aqui é a Deguinha de Cabo Verde que tá falando. Manda um alô pra Deguinha e pra toda a família,
0: tá
4: Deguinha,
0: bom, meu bem.
4: Pra todo. Fique com Deus, Fontinê.
0: Você também, minha queridaça, alô, bom dia.
5: Bom dia, meu amigo Fontinê.
0: Você tá bom, nego, velho?
5: E falei o amigo Arthur aqui da Fazenda Balbeirinhos, município
0: de que legal,
5: de Sarra, aqui no Parazão. Toca pra nós aí, meu amigo. Conversas em Lençóis.
0: Deixa com nós, vou caprichar pra você, alô?
6: Alô, Cabo, bom dia.
0: Dia.
6: Toca aí, cacique pajé pra nós, caçando e pescando.
0: Aí é moda, hein? Caçando e pescando, cacique pajé. Boa terça-feira pra todo mundo.
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1: Paula Fernandes, uma das vozes mais bonitas da música popular brasileira. Eu não digo nem que é do sertanejo, porque essa menina é diferenciadona demais. Você tá doido, gente? Canta demais essa mulher. É lindíssima, é belíssima, né? Rapaz, e ela parece que não envelhece, né? Tá sempre nova, linda, bonita, toda, né? Poposa. Ai, Paula Fernandes tá sempre marcando presença aqui no nosso Alô, Bom Dia. Olha, o que também marca presença na sua casa é a boa música sertaneja todas as manhãs, tá? 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Bom dia! Alô.

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3: Mantendo uma longa tradição, a Confederação Nacional do Transporte divulgou a 26ª edição da pesquisa sobre as condições das estradas. Realizado todos os anos desde 1995, o estudo avaliou mais de 111 mil quilômetros de rodovias pavimentadas. Foram 32 dias de trabalho. Segundo a pesquisa, a malha asfaltada representa atualmente 12,4% do total. São pouco mais de 213 mil quilômetros. Todo o resto é de terra. A CNT alerta que nas últimas 5 décadas, o investimento do Brasil em infraestrutura de transportes foi reduzido de 2% do PIB para 0,1%. Essa realidade explica porque o país ainda tem poucas estradas, considerando o tamanho do território. E o pior, de baixa qualidade. De acordo com o estudo, em 2023, mais de 67% dos trechos avaliados tinham algum problema. Também foram detectados 2.648 pontos críticos. A exemplo das edições anteriores, as rodovias concedidas receberam as melhores notas, mas apenas 64% estavam bem conservadas. Na rede pública, unindo BRs com estaduais, a situação está muito pior. 77% foram classificadas como regulares, ruins ou péssimas. O estudo completo tem mais de 200 páginas e pode ser acessado gratuitamente no site da CNT. O endereço é www.cnt.org.br. 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

0: ingênuo, garrei bebê no Alô Bom Dia, o caprichadão número um do seu rádio.
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0: Bora zapear, bora pro WhatsApp falar com a caboclada que vai despertando nesta terça-feira gostosa. Alô, bom dia.
3: Bom dia, Fontenelle.
0: Bom dia.
3: Ó, Rio Claro, João Antunes, tá ouvindo o seu programa.
0: Ô, João, tava sumido.
3: Olha uma música aí. Fundo da natureza.
0: Ô, moda.
3: Isso pra nós que tá ouvindo, tipo vocês do programa.
0: Oi, irmão, brigadão, Deus te abençoe, tá? Alô, alô, bom dia.
4: Alô, Fontenelle, bom dia, tudo bem?
0: Bom dia, tudo.
4: Que é o José Luiz.
0: Ô, Zé.
4: A minha cidade, eu sou de Castilho, São Paulo.
0: Legal.
4: Interior de São Paulo.
0: Muito bom.
4: Castilho ali já é divisa com a cidade de Três Lagoas.
0: Ah, Mato Grosso do Sul.
4: Ali, Três Lagoas.
0: Legal.
4: Castilho é o paraíso do pescador.
0: Olha aí.
4: Vai vendo.
0: Valeu, nego, velho. Abração pro pessoal de Castilho aqui com o Fontenelle na terça-feira.
5: Bom dia, Fontenelle.
0: Bom dia.
5: Toca por mim aí, Roberto Merim, A Noite do Nosso Amor.
0: Ei,
5: só
0: moda.
5: Quero relembrar o tempo que eu era criança, que meu pai...
0: Que legal.
5: Que morava na roça. Aí meu pai acordava às 4 da manhã.
0: Olha aí.
5: Onde só tocava música sertaneja. Eu era criança.
0: Ei, danado.
5: Aí meu pai se foi, mas eu fiquei...
0: Poxa, que pena.
5: Sempre curtindo essas músicas.
0: É muito bom, né?
5: Alô, que é Jucimar de Paragominas.
0: Ô, Jucimar, pra você recordar o tempo da sua infância ao lado do seu querido papai, a gente toca pra você. Ô, coração, aguenta, Jucimar. Vamos juntos no rádio.
6: Alô,

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2: Abraçando a Silene e também a Ana Lúcia, o pessoal de Nortelândia, Mato Grosso, tá aqui, tá com Fontenelle no Alô, bom dia!

0: Zezé de Camargo e Luciano. Irmão da Lua, amigo das estrelas, no Alô Bom Dia, o caprichadão número 1 do seu rádio, na terça-feira mais gostosa. 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

0: dia.
1: É muita música e alegria no começo do seu dia, é a nossa terça-feira que está apenas começando e a gente deseja tudo de bom pra você, caboclada. Você que tá aqui no nosso Alô, Bom Dia.
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3: Olá, Sérgio Fontinelli e amigos ouvintes do Alô Bom Dia. Uma ótima terça-feira para você. Antes da gente começar, me acompanha lá no Instagram, @cesargalones.tv. Me segue lá, vou ficar muito feliz com a sua companhia. Ontem nós conhecemos o começo da vida de Goiá. Hoje vamos falar de quando ele começou a mostrar o seu talento para o Brasil. Depois de chegar em Goiânia, Goiá passou a cantar no Trio da Amizade, fazendo apresentações na Rádio Brasil Central. Pouco tempo depois, mudou-se para São Paulo e foi justamente lá que começou a escrever músicas que seriam gravadas pelos maiores nomes da música sertaneja. As letras dele falavam da saudade, da família, da roça, da fé e das lembranças do interior. Era impossível ouvir uma música de Goiás sem sentir alguma emoção. Rapidamente, seu nome passou a ser respeitado entre artistas, produtores e radialistas. Amanhã estamos de volta com mais um capítulo da história de Goiás. Um abraço para você, Sérgio Fontinelli, e para todos os ouvintes do Alô Bom Dia. Até amanhã.

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3: Bom dia, alegria! Alô, Francisco, tá em bom despacho. Minas Gerais, tá acompanhando o Fontenelle. A minha amiga Edna está em fama. Minas Gerais, bom dia!

0: Mato Grosso e Matias, memória, aqui no Alô Bom Dia, na terça-feira caprichada, bom dia.
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2: Alô?
3: Alô?
1: Alô? Alô, bom dia.
0: Bora falar com o Brasil que vai acordando, 0800-558-0057, vamos saber quem tá aqui, alô, bom dia.
4: Bom dia, meu amigo Fontenelles,
0: bom dia
4: a todos da rádio, a todos os ouvintes desse Brasilzão. Bom dia com alegria.
0: Bom dia.
4: Aqui é o Alessandro Mundo Rebol. Aqui Serra da Mutuca, distrito de Barra Mansa. Vamos que vamos. Vamos pra frente que foguete não tem ré.
0: Claro que não.
4: Bom dia, amigão.
0: Bom dia, meninão. Boa terça-feira. Pior que agora tem, hein?
5: Fontenelle, bom dia. Bom dia a todos os ouvintes desse maravilhoso programa.
0: Que bom.
5: Estou aqui ouvindo, curtindo as músicas. Abraço para todos.
0: Abraço forte pra dar sorte. Boa terça, tá, meu bem?
6: Alô, bom dia, meu amigo.
0: Bom dia.
6: Aqui é o Jorge Chocolate de Paraíba do Sul, Estado do Rio de Janeiro.
0: Ô, Jorjão.
6: Saúde, muita paz aí pro senhor e família aí, tá bom?
0: Amém, caboclão.
6: Não vou nem pedir música. Música boa, vem aí.
0: E vem mesmo. Chico Amado e Xodó, fique longe dela, tá? Ó, terço, turma, bora juntos. Aqui no rádio, na internet, tocando a boa moda sertaneja.
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1: Bom dia, Jacira, você tá bem? Tá em Gaspar, tá acompanhando Fontenelle, meu amigo Dimas tá em Salto, né Dimas? Aquele abraço, Ezequiel está em Oswaldo Cruz e o Juras tá em Parapuã, tá por cá, tá no Alô, Bom Dia.
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Marcelo Aguiar, Solidão por Perto, para colocar um ponto final na edição caprichadona desta terça-feira, né, gente? Olha, muito obrigado mesmo, viu? Você que tá aqui comigo, olha, muito obrigado. Eu tô indo nessa, eu volto amanhã, tá, gente? Com mais uma edição do Alô Bom Dia, o caprichadão número 1 do seu rádio, tá bom? Um abraço forte pra dar sorte e amanhã quem chegar primeiro espera, tá bom? Até lá, turma! Bom dia, alegria! Yeah.

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0: Agora são 6:01, 6:01 na manhã desta terça-feira. Hoje é uma terça-feira, hoje é dia 4 do mês de agosto do ano de 2026. 6:01, é hora de eu falar bom dia melhor. É, bom dia melhor, mas bem melhor mesmo para você que tá ligado aqui na Melhor FM, no novo ou velho Bonradinho FM de faixa estendida. Você que tá cravado lá nos 82.9, que é para ficar de boa na manhã desta terça-feira. Bom dia melhor para você que está conectado conosco pela rede mundial de computadores, pela internet, nos acompanhando com áudio e vídeo, com som e imagem, podendo ver o estúdio onde nós estamos aqui na Avenida Lauro Corrêa da Silva 3240 e podendo ver também daqui a pouco as ruas de Limeira com o repórter Carlos Gomide. Ele está com a unidade móvel da Melhor FM nas ruas de Limeira e daqui a pouco trará imagens das ruas de Limeira, trará informações sobre aquilo que aconteceu de mais importante ontem, na madrugada, nesta manhã, também aqui de terça-feira em Limeira. Já o repórter Carlos Gomide trazendo informações para a gente na manhã desta terça-feira. Bom dia melhor para todo mundo, então, para quem está no novo ou velho e bom radinho, para quem está na rede mundial de computadores, que nós tenhamos uma excelente terça-feira, uma terça-feira muito gostosa. Aqui nos estúdios da Avenida Lauro Corrêa da Silva, 3240, estou com a consagrada Joyce, que mauseia os computadores, opera a mesa de áudio e participa do programa. Ela é a representante do universo feminino neste programa. Bom dia, Joyce.
1: Bom dia, Iva. Tudo bem?
0: Tudo, tá tudo bem. Tá tudo bem com você também?
1: Eu acredito que sim.
0: É. Tá, tudo funcionando.
1: Tudo funcionando.
0: Tudo funcionando. Então tá bom. Se tá tudo funcionando, tá bom. Vamos em frente, né?
1: Vamos em frente,
0: vamos,
1: sempre.
0: Vamos em frente. Vamos ver o que é que aparece hoje pela frente. Você sabe que ontem fez um bom friozinho pela manhã, né? A mínima foi de 13,7 graus a mínima ontem. Só que à tarde, a máxima chegou aos 28,2, vejam vocês. A nebulosidade variou bastante. Em alguns momentos o céu ficou até mais carregado de nuvens, né? E a umidade relativa do ar baixou mais um pouco, atingindo 26% de mínima ontem, viu? Mais uma vez dentro do estado de atenção. Essa é uma condição que os meteorologistas, essa condição que nós estamos vivendo agora, os meteorologistas chamam de veranico, é o nome que eles dão. É, por causa de uma massa de ar seco que estacionou aqui em cima da gente, aqui no estado de São Paulo, e ela impede a formação de nebulosidade mais densa e tal e coisa, né? O tempo fica seco, sem possibilidade para chuvas e como nós estamos no período de inverno, as manhãs são frias e a tarde esquenta pra caramba. É isso que eles chamam de veranico, é o nome que eles dão. Bom, o tempo está estável também no dia de hoje, céu, nebulosidade variável e sem chance para chuvas. Os índices de umidade do ar seguem em estado de atenção, viu? As temperaturas seguem amenas entre a noite e o início da manhã, e em elevação à tarde. A mínima dessa manhã, por exemplo, está na casa dos 15 graus. A gente está vendo ali as imagens do satélite GOES, satélite meteorológico. Aí essas imagens aí que nós capturamos lá do site do CEPAGRE, da Unicamp. Vê que tem lá aquele rio de nuvens que a gente viu ontem, vindo do Amazonas, passando aqui pelo meio do país, passando por aqui, né? Está indo embora lá. Ainda tem alguma nebulosidade ali em cima do estado de São Paulo, alguma coisa, né? Mas está indo embora já aquele rio de nuvens. Dizem que o tempo vai mudar mais para frente um pouquinho, mais alguns dias. Nós ainda teremos esse veranico mais alguns dias. Mas dizem que deve chegar em breve aí, a previsão para chegada em breve, de uma frente fria, uma nova frente fria vai chegar, e com possibilidade de trazer chuvas mais volumosas. Vamos aguardar para ver o desenrolar da coisa. Parece que esse veranico ainda vai... Até o final da semana, com certeza, esse veranico ainda vai. Depois, pode ser que venha aí uma frente fria mudando bem as condições do tempo. Vamos aguardar para ver. Muito bem, 6 horas e 6 minutos agora. 6 e 6. Vamos experimentar o 5G de Limeira? Vamos experimentar? Ver se o 5G de Limeira está funcionando. Rapaz, essa história do 5G, né? Que coisa essa história do 5G. Vamos ver se o 5G de Limeira está funcionando. E vamos ver se a gente consegue estabelecer uma conexão pela internet com o repórter Carlos Gomito, que está com a unidade móvel da Melhor FM nas ruas de Limeira. Daqui do estúdio Diviso, o movimento na Avenida Lauro Corrêa da Silva, na manhã desta terça-feira, por enquanto o movimento não está pesado, o tráfego não está mais pesado neste momento, o tráfego não está pesado por aqui. Daqui a pouco começa a pesar um pouquinho mais, ficar mais volumoso, tráfego mais intenso, principalmente em direção ao centro da cidade. A cidade, como diria aquele apresentador de noticiário policial antigamente, a cidade fervilha em seu progresso. Né? Mais ou menos. Mais ou menos. 6 e 6? Ainda não temos a conexão com o Gomide, né? Tá bom. Daqui a pouco uma conexão com o repórter Carlos Gomide, com o 5G aqui de Limeira. A gente já fala com ele já. Enquanto isso, deixa eu adiantar aqui, dar um spoiler, como se costuma dizer hoje em dia, adiantar alguma coisa, né, do que nós vamos falar no programa. Nós vamos, ontem houve o retorno das sessões ordinárias, ela é chamada assim, sessão ordinária, porque são as sessões comuns, né, rotineiras da Câmara. Tem as sessões ordinárias e tem, que são as comuns, que são aquelas que fazem parte da rotina, e tem as extraordinárias, que ocorrem vez por outra em determinadas ocasiões. Então ontem houve o retorno do recesso, né? A Câmara estava em recesso, ontem os vereadores retornaram às suas atividades normais. A sessão ordinária aconteceu ontem e foram aprovados alguns projetos lá, dentre eles um de autoria da Prefeitura, né, do Poder Executivo, que foi mandado lá para a Câmara e foi aprovado, evidentemente, né, foi aprovado lá pela Câmara, pela maioria dos vereadores, e muito comemorado, mas muito festejado mesmo, pela bancada situacionista, a bancada de apoio, os vereadores de que apoiam o governo Murilo Félix. Né? Houve uma grande comemoração festiva mesmo, sabe? Os vereadores, eu acho que não exagero quando digo que os vereadores governistas festejaram a aprovação desse projeto. É um projeto que trata da... Resumindo, do lixo aqui da cidade, né? Trata do recolhimento do lixo, recolhimento, tratamento do lixo da cidade. O projeto, sabe, se você for ler o projeto de lei, eu dei uma lida agora pela manhã, cedo, dei uma lida assim bastante rápida, né? A princípio, gente, é mais do mesmo. É mais do mesmo, não tem nada assim de novo. A não ser as multas para quem jogar lixo. E isso foi muito festejado pelos vereadores. Agora vai! Porque agora vão multar. Isso já existia, não é? É mais do mesmo, né? Já existia, mas agora parece que vai haver um grande rigor. E tem um programa que é Programa Cidadão não sei o quê. É um programa dedo duro. O cidadão vai poder dedurar o camarada que jogar lixo aqui, jogar lixo ali. É um programa dedo duro. E a multa é bem salgada. É só tô dando um spoilerzinho, depois a gente vai detalhar um pouquinho mais lá na frente isso. Porque eu falo que já não é de hoje que eu falo que me incomoda ver aquela festa que os vereadores fazem lá na Câmara Municipal quando falam do lixo e falam do combate ao descarte irregular de lixo pela cidade, porque parece que só tem porcalhão na cidade. Parece que o limeirense, para alguns vereadores lá, parece que o limeirense é um porcalhão. Né? Alguns vereadores lá chamam o limeirense de porcalhão e não olham para o outro lado, para o lado do Poder Executivo. Onde o Poder Executivo está falhando? onde o Poder Executivo está errando. Por que tanta gente descarta lixo irregularmente nessa cidade? Porque somos todos uns porcos ou porque nós estamos tendo dificuldade em descartar o lixo? Essa pergunta não se faz lá na Câmara, né? Se acusa o cidadão de porco e vamos multar e pronto, acabou, né? Isso é um assunto que a gente tem que debater mais uma vez aqui no programa no dia de hoje. Com toda certeza é um assunto que interessa a toda a população, a todos nós. 6:10. 5G. Ah, o 5G desta cidade.
2: Câmbio. Oi.
0: Alô, alô, alô. Alô.
2: Alô.
0: Alô, repórter Esso.
2: Alô, alô.
0: Alô, alô, repórter Esso.
2: Bom dia.
0: Bom dia.
2: Tá esquisito esse som, não tá?
0: Tá.
2: Ah, eu sei por quê. Tá. É, me dá 30 segundos, eu já volto. Eu vou só apertar um botão aqui, eu já volto. Aguenta aí, aguenta aí.
0: Então, o Gomilha aperta o botão lá para melhorar esse áudio aí, para a gente ter um áudiozinho melhor, para a gente conversar melhor sobre as coisas que aconteceram noite passada, nessa madrugada aqui em Limeira. Você viu lá pela imagem que está escuro ainda, né? Está bem escurinho ainda, na manhã desta terça-feira. O sol ainda vai demorar um pouquinho para aparecer, para surgir, para dar um brilho aqui na nossa cidade. Mas já o sol tá aparecendo, a gente tem imagens melhores aí. Alô, alô, repórter Esso.
2: Agora, 100%, hein?
0: Oh, aí sim.
2: Bom dia!
0: Aí é 5G na veia, hein?
2: Bom dia!
0: Bom dia!
2: Bom dia pra você. Tudo bem, Ivan?
0: Tudo lindo, maravilhoso.
2: Ah, que bom. Fico feliz. Olha onde eu tô.
0: Na beira da rodovia.
2: Na beira da rodovia. Sabe por quê?
0: Não faço a menor ideia. Conte-nos.
2: Não faz?
0: Conte-nos.
2: Não
0: conte-nos.
2: Faz a menor ideia?
0: Conte-nos tudo. Não. Não esconda nada.
2: Eu vou contar, então. Em primeira mão, hein?
0: Opa, aí sim.
2: Ó, estou aqui no quilômetro 134 mais 500 metros da rodovia Anhanguera, popularmente conhecido como trecho do bairro dos Lopes. A Motiva Autoban anunciou que a partir de hoje começa a construção da nova passarela do bairro dos Lopes. Aê!
0: Agora vai, hein?
2: Trinta e tantas mortes depois, a Autoban vai começar a construção dessa passarela. Investimento de R$ 8.712.854. E a estimativa de entrega é para junho de 2027. Ou seja, praticamente um ano de obras.
0: 8 milhões?
2: A estrutura vai...
0: Oi, uma passarela custa 8 milhões de reais?
2: Eu não sei por que eu tô... Parece que eu saí do show de rock. Peraí. Pronto. Acho que melhorou. Pronto, melhorou. 8 milhões e 712 mil, viva.
0: Quase 9 milhões de reais uma passarela.
2: É. 7,80 metros de altura, com rampas de acesso de 50 metros de extensão e 44 metros de áreas de travessia, que vai de um lado para o outro da rodovia, né? A passarela será implementada seguindo os mais modernos padrões de acessibilidade, incluindo piso tátil, patamares de descanso e corrimão duplo, diz a nota da Motiva Autoban. As obras serão realizadas, Ivan, 24 horas por dia, com duas frentes de trabalho atuando simultaneamente e gerando cerca de 120 postos de emprego. O gerente de engenharia da Autoban diz que a iniciativa vai trazer benefícios diretos à população dessa região. Eu estou bem aqui no ponto onde vai ser construída a passarela e você vê atrás de mim aqui, ó, aquela placa de travessia em nível, né? Aquela placa amarela de travessia em nível. É aqui que acontece normalmente as mortes nessa região aqui do bairro dos Lopes. Aqui já foram 30 e tantas mortes. Inclusive a pessoa que mais lutava, uma das pessoas que mais lutavam pela instalação da passarela morreu, atropelado antes de ver a passarela construída. Mas agora parece que agora vai, viu, Ivan? Aliás, aqui na minha frente eu vejo já um monte de terra. Foi construída uma rampa aqui para esse canteiro lateral da pista. Eu estou aqui na frente do posto, entre o posto e a rodovia Anhanguera. E esses veículos que passam pela gente, que se afastam da imagem aqui, são os veículos que seguem sentido capital do estado. Movimentação na rodovia por enquanto. Na pista sentido interior, um pouquinho maior o fluxo do que na pista sentido capital. Mas a notícia é de que, a partir de hoje, então, começa a construção da passarela do Bairro dos Lopes. Uma luta de não sei quantos anos, 30 anos, talvez. Ou um pouco menos, um pouco mais, não sei. Mas é, certamente, é uma luta de décadas de moradores dessa região que agora começa a se tornar realidade, Ivan.
0: Pois é, não é à toa, né, que essas empresas relutam, dificultam, não gostam, sei lá, de construir passarelas, né? Quase 9 milhões de reais uma passarela. É um bom dinheiro, né? É um bom dinheiro.
2: É uma grana boa, né?
0: É, um bom dinheiro, 9 milhões de reais. É um bom dinheiro. Não é à toa que os caras não gostam de construir, não. Foi uma luta mesmo, uma baita de uma luta. E só foi construída porque entrou no pacote da renovação do contrato.
2: Isso.
0: Né?
2: Que até antes então, tarde do que nunca, né, Ivan?
0: Até então, toda a luta que foi feita não serviu para nada. Né? Aí vem a renovação do contrato. Houve um trabalho político, né? No sentido de obter essa passarela aí no contrato, e entrou. Acabou entrando no contrato. Vamos ver agora, vamos aguardar a construção, né? Lá no quilômetro 100 e, se não me falha a memória, 118 ali da Limeira Piracicaba, onde tem ali o bairro. Oh, meu Deus, como é que é o nome do bairro ali? Ai, me fugiu agora. Nossa, me fugiu o nome daquele bairro ali. 118. Ali tinha uma escola, que foi desativada depois. Tinha uma escola rural do outro lado da pista, né? E ali também o que houve de atropelamento, o que houve de mortes ali. Foi feito um trabalho aqui na cidade, um trabalho político. Tentou se levar lá para o governo do estado de São Paulo. A necessidade da construção de uma passarela lá, pediram uma passarela lá. A dona Intervias não construiu, mas nem a pau. Está fora do contrato. Não está previsto no contrato, não tem negócio. Está lá até hoje.
2: Pode morrer quem quiser.
0: É. Depois construíram uma passarela mais para frente, quando teve lá o shopping, né? Shopping Nações?
2: Isso.
0: Construíram uma passarela mais para frente, lá, mas bancada pelo pessoal do shopping, pelos comerciantes.
2: Que inclusive foi uma contrapartida para a liberação do acesso, né?
0: É.
2: Lembra que não tinha acesso da rodovia pro shopping? É. Aí eles construíram, o pessoal do shopping, né? Construiu a passarela e a Intervias liberou o acesso. Aí o shopping durou 2 anos e morreu!
0: Não é fácil, não. Né?
2: Bom, a notícia eu acho que é boa, né?
0: É, claro.
2: Depois
0: que
2: de tanto tempo, a passarela do Bairro dos Lopes então começa a ser construída aqui no quilômetro 134, exatamente no ponto onde nós estamos na manhã dessa terça-feira. Eu vou pedir para a Joyce abrir a imagem aqui e vou. Eu não vou poder ver essa cena sozinho. Eu vou ter que compartilhar com os nossos. Oh, meu Deus do céu! Pera aí. Aí. Pronto. Deixa eu compartilhar com vocês o nascer do sol. Vou até sair daqui. Dá uma olhada. Como é que o sol tá começando a aparecer, tá vendo, Ivan?
0: Chique. Muito chique.
2: Bonito, né?
0: Bonito.
2: Bonita a imagem, né? É. Eu gosto do nascer do sol, viu, Ivan?
0: Ah, quem não gosta?
2: Tem gente que. É, tem gente que prefere o pôr. Eu prefiro o nascer. Eu acho mais bonito.
0: Tá um céu cor de cenoura?
2: Tá. É, para um daltônico, é duro falar a cor, hein? Mas tá. Eu vejo um laranja meio avermelhado, sei lá.
0: É, tá por aí.
2: É o sol nascendo.
0: Tá por aí.
2: É o sol nascendo.
0: Tá por aí. Bela imagem.
2: Bonita, né? Bom, vou ficar aqui mais um pouquinho, depois eu viro, porque daqui a pouco vai nascer o sol lá e vai complicar a minha imagem. Mas daqui a pouco eu viro a câmera para dar uma qualidade melhor de imagem para os nossos ouvintes. Bom, vamos começar os destaques do plantão policial, Ivan? Depois dessa bela notícia, dada em primeira mão.
0: Vamos.
2: A gente começa então os destaques do plantão policial dessa terça-feira, a equipe comandada pelo Dr. Rafael Henrique Scami, até as 8h30 da manhã, lá na rua Pernambuco. A gente começa com dois casos de furtos de veículos. São quatro casos, tá, Ivan? Que a gente vai estar a destaque aqui. Dois deles, furtos de veículo. Primeiro, aconteceu por volta das 18 horas, o furto de veículo aconteceu por volta das 18 horas. Uma mulher de 50 anos procurou o plantão policial para dizer que a caminhonete Fiat Strada Volcano Prata, ano 2022 dela, estava estacionada na frente do local onde ela trabalha, na rua Samuel Cheque, ali no Jardim Montezuma. E que quando ela voltou para pegar a caminhonete, cadê a caminhonete? Desapareceu. Ela procurou o plantão policial para registrar o furto do veículo. Duas horas depois, a polícia militar acabou ligando para ela, dizendo, achamos a caminhonete. A caminhonete foi encontrada ali perto ali daquela região, próximo ao edifício Nápoles, da Avenida Campinas, que fica ali na região do Jardim da Vila Conceição, Vila Independência, aquela região ali da Avenida Campinas. O veículo foi devolvido à proprietária depois do registro do furto e, em seguida, da localização. Essa caminhonete Fiat Strada Vulcano Prata, que foi furtada. Eles andaram aí, se andaram um quilômetro e meio, foi muito com a caminhonete. Eu não sei se tem rastreador, se tem corta combustível, alguma coisa aconteceu que eles não conseguiram levar. Andaram muito pouco com a caminhonete e já abandonaram o veículo ali na Avenida Campinas. O segundo furto de veículo, deixa eu ver aqui, aconteceu, essa aqui foi recuperada. Cadê o meu registro aqui? Vai lá por cima. Cadê? O segundo veículo. Será que eu não peguei o segundo veículo? Teve um outro veículo. Será que eu não peguei, Ivan?
0: Talvez você não pegou. Talvez. Mas se você quiser pegar, você pega.
2: Não, mas tá aqui, calma. Ô, louco, eu não vou. Não sou tão assim. Aqui, ó. Tá aqui. Com a professora Irene Alves Toledo Lima, na Vila Tanque, ontem, 5h25 da tarde. Um homem de 26 anos. 25. Procurou o plantão policial para dizer que furtaram um Fiat Argo Trekking cinza com placas de Limeira. Ele disse que parou o veículo ali naquela região da Vila Tanque. Algum tempo depois, ele acabou percebendo o furto. Ele teve acesso a imagens de câmeras de segurança que flagraram a ação de dois marginais levando o veículo dele. Até agora, o veículo não foi localizado, pelo menos não tem nenhuma notificação oficial para a Polícia Civil. Placa do veículo, anote aí caso você encontre, para ajudar essa pessoa que teve o veículo furtado. EME9H49. EME9H49 é um Fiat Argo Trekking cinza com placas de Limeira. Está com produto de furto, tá com queixa de furto. Se você encontrar esse veículo por aí parado, por favor, avise o telefone 190 da Polícia Militar ou 153 da Guarda Civil Municipal, porque o dono está atrás desse veículo. Dois furtos de veículo. Fazia tempo que a gente não falava de furto de veículo, né? Logo dois e da mesma marca, o que faz a minha criatividade gritar. talvez tenha alguém aí precisando de peças de veículos da marca Fiat. Então, se você tem veículos dessa marca, redobre a atenção, porque pode estar acontecendo aí a necessidade dos ladrões levarem esses veículos para revenda de peças no mercado paralelo, Ivan.
0: 6 horas e 26 minutos agora, 6h27. O João Gonçalves, ele mandou uma mensagem para a gente aqui no YouTube, ele mandou uma mensagem para a gente no WhatsApp também, dizendo que a rádio está fora do ar. Ô João, a rádio não está fora do ar, não, a rádio está no ar.
2: Inclusive eu estou ouvindo pelos 82.9.
0: Veja, nós estamos aqui no estúdio e o retorno que nós temos aqui é da nossa aparelhagem. Mas aqui na salinha aqui em frente, nós temos um rádio. O rádio que está ali na salinha de espera aqui da rádio, o rádio que está lá capta o sinal do rádio que está aí para todo mundo, né? E o rádio está funcionando normalmente. Nós estamos ouvindo aqui o som, assim como o Gomide está ouvindo lá o áudio do rádio, nós também estamos ouvindo aqui no estúdio. Então a rádio está no ar, alguma coisa, dá uma verificada aí o que está acontecendo, viu, João? Que tá tudo certinho por
2: de
0: aqui.
2: De repente é a sintonia fina do rádio dele.
0: De repente é a válvula. A
2: mais fina. Nossa.
0: A válvula queimou a válvula, tem que trocar a válvula. Você já trocou válvula de rádio alguma vez na sua vida?
2: Não.
0: Não, né?
2: Depois dessa eu vou até voltar aqui para não ter mais problema com o sol. Não, nunca troquei, viu, Ivan?
0: Nunca trocou?
2: Nunca troquei.
0: Eu troquei quando eu queimava a válvula do telefunken lá da minha avó, Dona Rosa. Ela pedia pra eu trocar. Ela falava, troca pra mim a válvula, quero ouvir o rádio lá, não tá com a válvula queimada. Eu ia trocar a válvula do rádio, o telefunk.
2: É mesmo?
0: Já fiz isso na minha vida. Já troquei a válvula de rádio.
2: A minha avó teve uma TV telefunk.
0: É.
2: Nossa, hein? É velho, hein? É velho.
0: É antiga, hein? É um pouquinho antiga a telefunk. É um pouquinho antiga.
2: Telefunk, hein, é velho.
0: É um pouquinho antiga.
2: É. Bom, isso indica que nós estamos vivendo e vivendo bem, né?
0: É. Vivendo e aprendendo, né, meu filho?
2: Vivendo e aprendendo, claro.
0: É. Já troquei válvula, agora hoje eu troco chip.
2: Chip? É. É assim mesmo. Oi, Ivan.
0: Oi.
2: Marquinhos Pérez.
0: Mas você vai falar do Marquinhos Pérez de novo? Mas você tem um quê com o Marquinhos Pérez, hein?
2: É o Marquinhos Pérez que tem um quê comigo. Ele já me mandou mensagem aqui, ó.
0: É.
2: Tá vendo? Já mandou mensagem. Aliás, ele mandou um vídeo que eu não sei. Eu não consegui ouvir porque eu tô conversando com você. Da rua... Ô Marquinhos, tem áudio esse negócio aqui? Pode colocar no ar? Não pode colocar no ar? Fala pra mim aí. Eu mandei pra Joyce. Ô Joyce, deixa no pente aí. É, vou ver com o Marquinhos se pode colocar esse vídeo no ar. É um vídeo da rua Joaquim Brugnaro, esquina com Assis Brasil. Eu acho que é ali na região da Vila Camargo, né? Joaquim Bugnário com a Assis Brasil. Parece que tem um poste apagado e tá escuro também, uma residência. Parece que a residência tá sem energia. Eu não sei. Ô Marquinhos, fala comigo, Marquinhos. Pelo amor de Deus. Explica o que é isso aqui pra gente colocar no ar, por favor. Muito bem. Podemos seguir em frente com a procissão aqui, Ivan?
0: Vamos nessa, cara.
2: Então vamos. Ó, dois flagrantes, tá? É, teve dois furtos de veículo, um deles foi recuperado e depois teve dois flagrantes. O primeiro flagrante foi de furto qualificado de fios de cobre na rua Senador Vergueiro 1295. Eu fiquei de pesquisar o que, que é, aonde é a rua Senador... Era aí agora. Vergueiro. 1200 e... Deixa eu ver aqui. 1295. No centro de Limeira. Deixa eu ver. Onde é isso aqui? É na Senador Vergueiro. Ah, é uma clínica. É uma clínica de... Pra frente da... Chegando perto do semáforo lá da Alfredo Ferraz de Abreu, sabe? Quando a Senador Vergueiro vira a Feira Ferrada de Abreu, que ela abre assim? Pois é, meio quarteirão antes. É uma clínica, me parece, médica. Alguma coisa nesse sentido. Teve um cidadão um homem de 44 anos que acabou sendo preso em flagrante, Ivan. Ah, é um engenheiro, é uma clínica de escritório de... É um escritório de engenharia. É, esse homem de 44 anos, ele acabou sendo preso depois que policiais militares foram acionados via telefone 190. A denúncia que chegou para a polícia é que havia que o vizinho estava ouvindo barulho nesse escritório de engenharia durante a madrugada. Olha, peraí, o cara não está trabalhando, mesmo se estivesse trabalhando, não estaria fazendo esse barulho. Ligou para a polícia foi lá, chegou e percebeu que a cerca elétrica do escritório estava rompida, ela estava cortada. E aí eles foram fazer uma verificação numa área desocupada, que teve uma recente demolição de um imóvel ali, que fica do lado do escritório do engenheiro. E encontraram um homem de 44 anos deitadinho, escondidinho lá, viva! Ele deu um migué que tava dormindo só, tava descansando só. Mas do lado dele tinha uma mochila. E dentro da mochila tinha fios e pedaços de um aparelho de ar-condicionado que, curiosamente, coincidentemente, estava danificado dentro do escritório. E ele bateu o pé, falou, não, eu fui dar escritório? Não, vocês estão achando que eu sou ladrão? Vocês estão achando que eu sou ladrão? Doutor Rafael falou, não sei se você é ladrão. Mas que se cometeu um crime, você cometeu, então esteja preso. E ele foi preso em flagrante. Viva! Esse homem de 44 anos por furto qualificado de fios de cobre e aqueles tubos de cobre que são instalados juntos com o ar-condicionado. Ele acabou também levando desse escritório de engenharia. E ele acabou sendo preso. O engenheiro foi chamado, foi até o local, percebeu que estava danificado, que tinha pedaço de fio cortado. Enfim, o crime foi constatado e esse homem preso em flagrante. Junto com ele estavam os fios, a tubulação de cobre do ar-condicionado, uma carteira com cartões bancários e documentos desse cidadão e um pé de cabra, que ele teria usado para arrombar esse escritório. Tá lá, daqui a pouco vai tomar o bandeco do Tarcísio, vai tomar o café da manhã, junto com os outros presos, esse homem de 44 anos, que foi autuado em flagrante, preso pela Polícia Militar e autuado em flagrante pelo Dr. Rafael Scam.
0: São 6 horas e 35 minutinhos agora, 6h35, nessa interação, nessa conversa, nesse bate-papo, nessa troca de informações aqui com os nossos ouvintes. Vamos estabelecer a coisa de acordo com como ela está. O rádio está no ar, sem problema, o Gomito está lá ouvindo, né? O retorno dele é pelo rádio, né? Está de radinho, está com o radinho na orelha lá. O rádio aqui está transmitindo normalmente. Nós estamos com um problema no aplicativo, tá?
2: A Alexa também parece estar fora do ar.
0: O aplicativo não está carregando. A Alexa está fora do ar também? O aplicativo não está carregando, realmente. Eu tentei carregar o aplicativo aqui no meu celular agora, conversando aqui com o João Gonçalves mandando mensagem para a gente pelo WhatsApp. Eu tentei carregar o aplicativo no meu celular e não carregou. Realmente nós estamos com algum problema no aplicativo. Não sabemos ainda o que é, a Joyce está tentando identificar o problema. Você falou da Alexa, eu não sabia. Ontem teve problema com o WhatsApp, teve gente que teve a conta... cancelada,
2: bloqueada, né?
0: Bloqueada, cancelada no WhatsApp. Aí o WhatsApp falou que era um problema, né? Deu um problema com eles lá, que iam restabelecer tudo. Essas coisas acontecem, esses bugs, né? na tecnologia da informação, na internet, para simplificar, acontecem aqui uma hora ou outra por algum motivo que às vezes a gente não consegue descobrir de imediato. Como eu já disse várias vezes, a tecnologia da informação veio para resolver vários problemas e criar outros.
2: Ó, o aplicativo da rádio está fora do ar.
0: Tá.
2: Mas aquele aplicativo radios.net, que tem um monte de rádio do Brasil, ó.
0: vendo? É, porque o YouTube, por exemplo, está funcionando normalmente, tá? Nós estamos no YouTube sem problema nenhum, né? Quem está nos acompanhando pelo YouTube está nos acompanhando sem problema. Quem está nos acompanhando pelo rádio está nos acompanhando sem problema. É, o aplicativo realmente está com algum problema que a gente não sabe o que, que foi. Um bug. É o chamado bug.
2: Bug.
0: É o bug. Lembra do bug do milênio?
2: Lembro. Oh, 2000, né?
0: 2000.
2: Todo mundo ficando com medo da virada de 1999 para 2000.
0: Ah, 2000 vai para tudo. Porque os computadores, não sei o que, lá foram programados para até 1999, blá, no fim não aconteceu nada.
2: Muito bem. Ô, Ivan.
0: Oi.
2: Ah, foi o Márcio Perriello que mandou o vídeo pro Marquinhos Pérez. Vamos ver aí o vídeo que o Marquinhos Pérez me mandou. O Márcio Perriello mandou pro Marquinhos, o Marquinhos mandou pra mim, eu mandei pra Joyce, e a Joyce manda pro ar, vai.
3: Bom dia, meu amigo. Ontem você tava falando de luz aqui, ó, na frente da casa da minha mãe, Rua Joaquim Brunharo, 347, né? Aqui, ó, 347. Cara, vai fazer mais de um ano que isso aqui tá desse jeito, ó. Ele fala que a prefeitura tá trocando, tá cuidando, tá nada, cara. Aqui, ó. Casa de um idoso de 90 anos. Olha o jeito que tá isso aqui. Tudo escuro.
2: É, ontem no Cidade em Foco, Ivan, fizeram, eu não lembro exatamente. Ô Joyce, me ajuda aí. Fizeram um comentário a respeito de iluminação pública, que tava escuro. Ah, teve uma pessoa que falou que o quarteirão inteiro dela tava apagado.
0: É, teve um ouvinte nosso esses dias, nós colocamos o vídeo no ar, vou lembrar agora o nome do ouvinte, vai me fugir o nome do ouvinte agora. Nós colocamos no ar aqui, ele mostrou uma rua que fazia cerca de 10 dias que a rua inteira tava apagada.
2: É, foi na Vista Alegre, lembrei. Rua Rubem Giannini. Na Vista Alegre, lembrei. A mulher reclamou que tem 10 postes apagados aqui, aquela coisa toda e tal. E aí eu falei, olha, a prefeitura diz que troca lâmpada, Aí você pergunta, onde foi? Pra gente entender, né? Se a prefeitura trocou de fato ou não, a prefeitura não responde. E aí o Marquinhos Pérez fez esse vídeo e mandou pra gente hoje.
0: Pois é, a gente tem cobrado aqui, né, o serviço, a melhoria dos serviços públicos aqui na cidade, né, porque estão pela hora da morte.
2: É.
0: A gente tem cobrado aqui, né.
2: Não tá fácil mesmo.
0: Não. Aí, de repente, sai um vídeo TikTok lá, estamos fazendo, tá? Aí outro vídeo TikTok aqui, estamos fazendo, e a turma não tá vendo nada. Só vê o vídeo TikTok.
2: Pois é. Deixa eu ver o que eu tô mandando aqui. Ah, tá. É outra coisa. Bom, a gente vai... O que a gente pode fazer é cobrar, né, Ivan?
0: E nasceu o sol, hein?
2: Nasceu. Quer dizer, mais ou menos também, né? Que olha como é que ele tá, ó. Ó lá.
0: É, tem uma boa camada de nuvens, né, rapaz? Aquilo que a gente
2: olha
0: viu
2: lá como
0: no...
2: é que ele tá.
0: Aquilo que a gente viu no satélite agora há pouco, nas imagens do satélite agora há pouco... Aquela camada de nuvens em cima do estado de São Paulo, aí tem uma boa camada de nuvens, pelo menos nesse início de manhã, né? Mas tá bonito o raiar do dia, né? Tá bonitão.
2: Tá. Deixa eu tentar mostrar. Não sei se eu vou conseguir, porque tem um monte de fio preso aqui. Acho que dá. Se eu virar ao contrário, Ivan, olha aqui, ó. Isso aqui é indício de que vai começar alguma coisa, né?
0: É. Não sei o que, mas vai.
2: A imagem vira ao contrário. Mas, tá vendo que tem terra aqui? Foi construída uma rampa de acesso a esse canteiro. Entro ali ao posto, o pátio do posto, né? Onde ficam os caminhoneiros descansando. E aqui, a rodovia. É nesse meio que eu tô aqui. E aqui foi construída uma rampa de acesso. A gente percebe que tem marcas de veículos aqui. A grama toda pisada, enfim. É bem possível que, de fato, comece alguma obra nesse local. Mas... Nessa nossa profissão, eu aprendi que a gente precisa ser meio discípulo de São Tomé. Viva!
0: Sim.
2: Vamos esperar para ver o que, que vai acontecer.
0: De repente uma terceira pista aí?
2: Não, aqui é a passarela, Ivan. Oh, meu Deus!
0: Ué, mas já vai começar a obra da passarela? Não foi isso que você falou? Mas
2: por que que eu tô falando isso? Por que que eu tô aqui hoje, ô criatura?
0: Ué, mas então tá, então é a passarela. O que é que você tá...
2: Eu tô falando que tem terra, eu não coisa. Sei se é a construção da passarela. Ah, mas que tem terra aqui, tem.
0: Sim.
2: Oh, meu Deus.
0: Sim, estamos falando da mesma coisa.
2: Tá bom. Tá bom. Último caso de destaque... Último destaque do plantão policial. É a adulteração de sinal de veículo automotor. Levou uma pessoa presa. Pessoa pra cadeia. Pessoa foi presa em flagrante. Depois que ele foi pego. É um homem de 32 anos. Que foi localizado na rua Silvana Candioto Cruanes. No parque Abílio Pedro. Ontem, 10h10 da noite. A polícia militar, Ivan, recebeu uma informação do proprietário de uma Yamaha Factor 150 vermelha, lá de Caraguatatuba. Conhece Caraguá?
0: Oh. Você
2: já foi pra praia?
0: Sim, senhor. Não, na praia de Caraguá eu nunca fui, mas eu passei por ela quando ia. Nos meus tempos de Ubatuba, passava por Caraguá.
2: Mas que preconceito com Caraguá é esse?
0: Não, preconceito nenhum. É que a minha praia era em Ubatuba.
2: Ah, desculpa, então você comprou a praia?
0: Tinha uma praia minha lá.
2: É, praia do Ivan.
0: É. Aliás, não era uma só, não, tinha duas.
2: Duas?
0: É, lá em Ubatuba. É.
2: Tá podendo, assim?
0: Aí passava por Caraguá.
2: Então tá. Bom, você passou por Caraguá, então você conhece Caraguatatuba,
0: sim,
2: né?
0: Sim, senhor, sim, senhor.
2: Bonita cidade, gostosa cidade. A praia é uma beleza. É uma maravilha. É bom também, viu? Ubatuba é melhor, mas Caraguá é muito bom também. Bom, a informação é que tinha o proprietário de uma moto, uma Yamaha Factor lá de Caraguá, que estava recebendo multa aqui de Limeira. E ele não estava entendendo o que estava acontecendo, porque ele nunca tinha vindo para Limeira. Falou, eu não vou para Limeira, como é que eu estou recebendo multa de lá da moto? A moto está parada aqui, como é que ela está recebendo multa lá? Bom, aí a Polícia Militar recebeu essa informação e começou a fazer patrulhamento. E claro que eles falam isso para, né, para resumir. Mas tem todo um trabalho de inteligência. A gente sabe que o setor de inteligência da Polícia Militar aqui de Limeira é muito ativo. Tá? Olha o trabalho de inteligência. E eles localizaram a moto. Estavam fazendo patrulhamento no Abílio Pedro. Ó, a moto! Nossa! Que coincidência, encontramos a moto. Bom, eles foram lá e encontraram a moto. Uma moto que tinha as mesmas características e que estava com a mesma placa daquela moto de Caraguatatuba que estava recebendo multa aqui de Limeira. Bom, eles abordaram o proprietário, o morador da residência ali. A moto estava guardada na garagem de uma residência. Olha, rapaziada passando e só na buzina. Eles abordaram o morador dessa residência, de 32 anos. Aí, perguntaram para ele, escuta, e essa motoca aí, que você me fala? Não, essa moto aí eu comprei pelo Facebook, R$5.000. Negociei ela pelo Zap Zap. Aí o cara falou que me entregava essa moto. Eu fui lá pra Americana, num posto de combustível. Recebi a moto do cara, vim embora e... não tô nem aí. Tô nem preocupado em licenciar, em transferir. Eu não tô pouco me lixando com essas coisas. Ah, tá bom. Então a gente pode fazer uma verificação na moto? Claro, fique à vontade. Aí entrou lá, chassi apagado, numeração de motor apagada, adulterada. E aí eles fizeram contato com o homem lá de Caraguatatuba, que mandou foto da moto, do chassi, da placa, tudo certinho e tal. Resumo da ópera. Esse homem foi autuado em flagrante por adulteração de sinal de veículo automotor. Tá preso. Não deve ficar muito tempo preso, Ivan. Mas pelo menos essa noite ele passou. E hoje o café é por conta do Tarcísio de Freitas.
0: Pois é o que nós temos falado aqui. Isso aí tá cheio pela cidade. E não é só moto, carro também. Tá cheio. De carro assim, desse jeitinho aí que o cara comprou. Ah, não tô nem aí, compra de qualquer jeito. Se perder, perdeu. Né? Carro e moto, tá cheio disso aí. Tá cheio. Aí pela cidade. Por isso que tem que fazer fiscalização, para tirar esses caras de circulação. Porque esses caras estão se lixando. Se vai bater, se não vai bater. Se bater, vai embora, larga lá e vai embora. Some. Entendeu? Então tem que ter fiscalização por causa disso, por causa dessas irregularidades todas. E a dor de cabeça que vai dar pro rapaz lá de onde que é que você falou que o rapaz é?
2: Caraguá.
0: Caraguatatuba. A dor de cabeça que vai dar pro rapaz pra ele arrumar a situação dele agora, não é brincadeira não, meu irmão.
2: É, vai dar uma dorzinha de cabeça mesmo porque ele vai ter que trocar a placa da moto, né?
0: Não, e até onde eu sei, até onde o meu conhecimento alcança, por exemplo, tem um monte de multa que foi tomada por essa moto aqui de Limeira, né? Tem um monte de multa que foi tomada pela moto, não a moto dele lá. Foi tomada pela moto de Limeira. Mas, evidentemente, que vai cair para ele. Claro. Até onde meu conhecimento alcança, para reclamar, ele tem que primeiro pagar as multas. Você já imaginou? É. Ele tem que pagar as multas. Depois que ele pagar as multas, aí é que ele vai reclamar. Ele vai falar, escuta, eu paguei essas multas aqui, mas não fui eu que tomei. Você já imaginou? Não, é uma dor de cabeça que não tem tamanho, cara.
2: É, agora talvez com a apreensão da moto e com o boletim de ocorrência, tal, talvez seja um pouquinho mais fácil, né? Agora, que vai dar dor de cabeça, vai, né?
0: Vai dar uma baita de uma dor de cabeça pro cara que tá, pro cara que tá regularzinho, bonitinho, certinho lá, vai dar uma dor de cabeça. Pro rapaz aí, não tá nem aí, né?
2: E na boa, é isso que enche o saco nesse país, não é?
0: É claro.
2: Você tá direitinho, você
0: claro.
2: Tá regularizadinho,
0: claro.
2: Você paga licenciamento, paga o IPVA, tudo direitinho, tem sua moto, mantém ela em ordem. Aí tem um tonto que pega a moto, clona a placa e agora a dor de cabeça fica pra quem?
0: Não, é aquela coisa, né? Você tá lá parado no sinal vermelho, o cara passa aqui, passa um, passa dois, passa três. Chega uma hora que você fica, para ali, você fica pensando, fala, cara, só eu que sou trouxa nesse país aqui, o resto é tudo esperto.
2: É, mas é assim mesmo.
0: Né? Você que tá todo, tá certinho, tá andando certinho, você pensa isso, né? Fala, cara, o único trouxa que tem nesse país aqui sou eu. Só tem esperto no país. Eu sou o trouxa. O cara que anda certo. É, assim não vai pra frente, viu, Gomini?
2: Não vai. Aliás, daqui pra frente é só daqui pra trás, né?
0: Só. Como diz a Melzinha Martins.
2: É. Muito bem.
0: Infelizmente é desse jeitinho que tá aí.
2: Pois, Ivan, esses foram os destaques do plantão policial. Foram 4 casos, né? Um furto de fio, que levou um homem para a cadeia, um homem preso também por adulteração de sinal de veículo automotor, adulterou a placa e o chassi estava suprimido de uma moto, e ele foi localizado depois que o condutor da moto original reclamou para a polícia que estava recebendo multa de Limeira, mas que ele é morador de Caraguatatuba, e 2 furtos de veículos, um Fiat Argo e uma Fiat Toro. A Toro foi localizada horas depois. E eu falei ao vivo aqui do quilômetro 134 da rodovia Anhanguera. Notícia em primeira mão para o ouvinte da Melhor FM. A construção da passarela do Bairros Lopes vai começar pela Motiva Autoban, a concessionária que administra esse trecho.
0: Bom,
2: o cara tá buzinando.
0: Fom.
2: E agora acho que tá na hora de tomar meu café. Certo? Tchau, obrigado.
0: Sim, senhor. Vai tomar. Tá indo tomar o café. Ah! Tem que tomar café cedo hoje, hein? 6h40.
2: Vou tomar café.
0: 6h49?
2: Vou tomar café cedo. Ó!
0: Vai lá.
2: O sol.
0: Vai lá.
2: Olha o sol.
0: Vai lá.
2: Aí, que beleza. Aí sim, hein? Hã?
0: Aí agora sim. Agora vai, hein?
2: Agora vai. Vai. Vai sim. Vai. Nossa, tem um camarada aqui que tá apanhando pra tirar um caminhão, rapaz. Os caras... na boa, o cara tem que ser bom pra dirigir um negócio desse tamanho, né? Olha lá. Olha lá.
0: Até bonito de ver. Deixa a gente ver aí como é que ele vai fazer. É até bonito de ver.
2: Olha lá.
0: E tem um cara ajudando ali.
2: Deixa eu tentar melhorar a imagem. Peraí.
0: O cara ficou enrosqueado bem no meio ali, né?
2: É.
0: Olha.
2: E ele... Rapaz. É que o microfone não vai chegar lá.
0: É até bonito. Olha. Vamos ver. Vamos ver o cara se virar lá.
2: É bruto, hein?
0: Vamos ver se ele é bom mesmo.
2: Vai.
0: Se ele é bom de braço.
2: Vai lá enquanto eu contemplo o sol.
0: Isso. Vai lá. Joga um pouquinho pra cá. Depois você joga um pouquinho pra lá. Não, e é um... É uma matemática, né?
2: Deixa eu ver se eu chego.
0: Agora deu? É um pouquinho pra lá, um pouquinho pra cá. Abre um pouquinho mais o ângulo.
2: Rapaz!
0: Precisa
2: Olha, tá chegando! Ó,

0: de lá agora, né?
1: Por quê?
0: Olha lá! Olha lá, agora... O caminhoneiro, olha lá. O caminhoneiro desse caminhão branco agora vai acordar o caminhoneiro que tá atrapalhando. Ô, escuta! Libera espaço aí que o outro tá querendo sair. É a disputa por espaço, né, Spa?
2: É.
0: Ivan.
2: Às vezes dá pra manobrar daqui, manobrar dali, às vezes não dá, né, cara?
0: É, é. Depende. O Bitelo lá, olha lá, agora o...
2: Olha o tamanho.
0: O cara desse caminhão, são...
2: Olha o tamanho.
0: É, e esse é bruto, hein?
2: Vai.
0: Esse é bruto. Olha lá, agora vai. Ele tá, na verdade, Ivan, esse caminhão aqui, ó, deixa eu mostrar. Esse caminhão aqui que tá manobrando, tá tentando sair, mas esse caminhão aqui, ó, tá vendo? Ele não tá deixando. Aí o caminhão branco ficou buzinando na boleia desse caminhão aqui. Que cor que é isso aqui? É verde? Sei lá.
2: É um cinza.
0: É um cinza, né?
2: É um cinza.
0: E agora o caminhoneiro que tava lá dentro descansando, agora ele tá mexendo lá nas coisas. Aí ele vai dar uma jogadinha pra frente. Ele jogando pra frente, esse caminhão aqui, aquele caminhão branco lá, esse aqui, vai conseguir sair. Mas olha a dificuldade que ele tá tendo agora, Jota. Esse aqui já ligou o caminhão, tá vendo?
2: Uhum.
0: Então agora vai ficar mais fácil do outro caminhão sair. Um tava descansando, o outro precisa sair. É aquele negócio, né? Ó, gente, eu preciso trabalhar, vamos lá, você precisa descansar, mas eu preciso trabalhar também.
2: É, saiu pro outro lado lá.
0: Olha lá, foi embora. Desistiu de esperar. Desistiu de esperar. É porque esse caminhão também não é ligar e ir embora, né? Ele tem todo um meio que... Talvez ele tenha rastreador ali, precisa avisar a empresa que ele tá saindo. Demora alguns minutinhos, né? Mas o outro já desistiu e já foi embora por lá. São os flagrantes dos postos de combustíveis
2: pátio,
0: da nossa região, né, Ivan?
2: Pátio de manobra de posto de combustível.
0: É.
2: E esse posto aí em especial...
0: É o Figueira Branca, né?
2: Hã?
0: É o Figueira Branca.
2: É o Figueira Branca, isso aí?
0: É.
2: Esse posto aí em especial é um posto que o pessoal para muito aí, né? Para muito caminhão aí, né?
0: É, esse aqui... É, que o pessoal usa para descansar, né? Tem um pátio grande.
2: Esse é o Figueira... É o Figueira, é o Figueira Branca? Será? É o Figueira Branca?
0: Esse é o posto Figueira Branca.
2: É Figueira Branca.
0: E faz tempo, hein?
2: Uxo, tá antigo, hein?
0: É antigo. E por que que era Figueira Branca? Porque tinha uma Figueira Branca aqui, né?
2: Então, e teve uma época que desativou, né?
0: Desativou, ficou aí, um tempo parado, né?
2: Aí parava muito o ônibus. O Figueira Branca, eu quando eu ia de Araraquara pra São Paulo, pegava o...
0: Parava aqui?
2: O Cometa, é, pegava o Cometa lá em Araraquara. O Cometa pra ir pra São Paulo, parava aí no Figueira Branca. Uma das paradas era no Figueira Branca.
0: Pois é. Ah, falando em Figueira Branca, deixa eu falar o seguinte. Eu perguntei para a prefeitura, Ivan, a respeito das árvores da cidade.
2: Sei.
0: Eu falei, dona prefeitura, a senhora, né? Mamãe prefeitura, a senhora, por favor, tem um levantamento do tamanho das árvores, né? A senhora fez um censo arbóreo. Será que a senhora sabe me informar qual é, segundo esse censo, a maior árvore da cidade e tal? Não, a gente fez o censo, você que se lasque pra saber qual árvore é a maior. Então a gente vai ficar com a sua ideia de que aquela árvore ali da Dr. Trajano é a maior da cidade, viva?
2: É, até onde o meu conhecimento... Olha ele aí, ele foi aí fazer a volta lá. Olha lá.
0: Olha lá.
2: Ele...
0: Oh, bonito o óculos, hein? Invocado o óculos do tiozinho.
2: Ele foi fazer o retorno lá na frente, velho.
0: Foi fazer o retorno
2: foi
0: lá.
2: Foi fazer o devorteio.
0: Ó lá, e o Borvão tá parado aqui ainda.
2: Tá lá.
0: O Borvão tá parado. É essa rapaziada que pega o tapetão logo cedo e que transporta o progresso do Brasil. Um abraço pra você que é caminhoneiro. Então, Ivan, a prefeitura não tem um levantamento segundo o censo, né? De qual árvore é a maior da cidade. Então a gente vai ficar com a tua opinião, a tua percepção daquela árvore. E uma outra resposta que eu tenho da prefeitura é com relação àquela casa da rua Paraíba, próximo da casa do seu xará, nosso ouvinte Ivan, que está interditado. Você falou que foram colocados cavaletes ali, né?
2: Isso, na rua Paraíba, colocaram cavalete lá. A casa tá caindo, cara. Tem uma rachadura imensa na frente da casa lá. Colocaram os cavaletes lá, então os cavaletes são largados lá, acho que desde o ano passado.
0: É, a Defesa Civil disse que

0: está fazendo a análise da situação da casa, fez a análise da situação da casa e agora está esperando providências do proprietário. E é por isso que a casa está, aquele trecho está com cavaletes, mas é perceptível a olho nu que a casa de fato está caindo. Há uma rachadura muito grande que está deslocando a parte da parede da frente da casa.
1: Ali, do jeito que está ali, parece que melhor que faz é...
0: Não, ali é chão.
1: Jogar na chão.
0: Ali é chão.
1: Né?
0: Ali é chão.
1: Ô Gomide, a Inês aqui do Adélia Cavica está mandando um bom dia para a gente, dizendo que está acompanhando a gente pelo YouTube.
0: Oi Inês, um abraço para você.
1: E ela está perguntando do carro que pegou fogo ontem. Ela não ouviu o começo do programa?
0: O carro que pegou fogo ontem? O carro que
1: pegou fogo ontem? Eu não tô lembrando do carro que pegou fogo, não.
0: Olha aí. Deixa eu ver se eu tenho alguma informação com relação a esse carro que pegou fogo aqui, que é tanta coisa, que às vezes a coisa não... Deixa eu ver aqui se eu acho alguma coisa com relação ao carro que pegou fogo aqui em Nimeira. Ah, lá na Lauro Correia, né? Foi isso, não foi?
1: Aqui na Lauro Correia?
0: É, aí na Lauro Correia. Um Ford Fiesta ficou destruído. O motorista percebeu o cheiro de fumaça. Na hora que foi ver, filho, já era. Bate no cinto, sai e se afasta do carro. O corpo de bombeiros foi acionado e o carro morreu, viu, Ivan?
1: É, né?
0: O carro já era.
1: Foi a óbito?
0: Foi a óbito, é. Não teve muito o que fazer, não. Fiesta ficou completamente destruído depois desse incêndio, mas felizmente teve lentidão, porque sabe como é que fica o trânsito, né? Mas felizmente não houve feridos com relação a esse incidente ontem no Jardim do Lago, lá na Avenida Lauro Correia da Silva.
1: Muito bem. Grato.
0: Certo?
1: Grato ao senhor.
0: Posso tomar meu café agora?
1: Tá valendo a pena, hein?
0: É. Aliás, deixa eu mandar um abraço pra Rosângela, do Jardim Santa Eulália. Onde eu tava ali no viaduto Jânio Quadros, né?
1: Sim.
0: Viaduto ali. E do lado do viaduto, do lado do posto onde eu estava, tem a Igreja Congregação Cristã do Brasil.
1: Isso.
0: E a Rosângela é membro dessa congregação, dessa igreja. E ela chegou pra... acho que pra ajudar alguém lá, pra limpar a igreja. Não sei o que ela ia fazer lá. E ela veio com pão de queijo, com um pãozinho com presunto e queijo.
1: Olha,
0: e com um café pra mim.
1: Tá vendo?
0: Então um abraço pra Rosângela. Muito obrigado. Que Deus abençoe. E um abraço também a toda a liderança e todos os membros da Igreja Congregação Cristã do Brasil. Muito obrigado pelo carinho, pelo afago de ontem. Ontem o café foi por conta da igreja. Certo, senhor Ivan?
1: Certo. E o senhor não pode reclamar da vida de repórter, né? Porque tem...
0: Não, claro, não, mas eu não reclamo nunca da vida.
1: Tem Ivan. Esse outro lado, né?
0: Ivan, eu tenho uma família que eu amo. É. Eu tenho uma mulher que eu adoro. Tenho uma filha, duas filhas cheias de saúde. Uma do coração e uma de sangue. Eu tenho um emprego que eu amo. Amo fazer o que eu faço. Tenho amigos, bons, poucos, mas bons amigos. Eu vou reclamar do quê?
1: Nada, só agradecer.
0: Mas o dinheiro no bolso.
1: Só agradecer.
0: Mas o dinheiro no bolso a gente resolve de outra forma.
1: É.
0: Trabalhando.
1: Dinheiro no bolso você pede lá pro Elon Musk.
0: Elon Musk. É. Eu peço pro banco, depois nós pago o banco, tá tudo certo.
1: Tá bom.
0: Tá bom? Eu vou lá tomar meu café.
1: Tchau. Vai lá então. Olha aí. São 7 horas pontualmente. Ali na tela ali é 7:01. É 7 horas pontualmente. Na manhã desta terça-feira, eu vou dar uma passadinha aqui no WhatsApp para conversar com os nossos amigos ouvintes que mandam pelo 19-3404-4000 mensagens para a gente aqui no WhatsApp, porque o ouvinte da Melhor FM não é mero ouvinte, não é mero espectador, ele é partícipe, ele participa, ele manda mensagem para cá e vai para o ar do jeito que vier. A Kátia Benassi mandou um vídeo pra gente aqui. Carro que pegou fogo ontem. Ah, ela mandou o vídeo do carro que pegou fogo ontem. É, vamos pegar aqui, vamos aproveitar. Espera um pouquinho, deixa eu fazer a manobrinha aqui, que tem que fazer a manobra. Sem fazer a manobra, o WhatsApp não deixa eu mandar o vídeo lá pra Joyce. Agora já fiz a manobra, já mandei. E a Cássia mandou esse vídeo pra gente. E vamos ver. Ah, mas aqui é assim, cara. Aqui eu falo, o ouvinte aqui não é mero espectador. Aqui o ouvinte participa do programa, faz, ajuda a fazer o programa, faz o programa junto com a gente. Opa, quer ver só o vídeo que a gente recebeu? Olha lá. O pessoal passou quando o carro já tinha ido a óbito, né? Olha lá. Ih, rapaz.
2: Fogo aqui na... Quente com esse posto aqui no Jardim do Lago, aqui na avenida aqui, ó. Perto do outro posto piloto. Pode pegar fogo aqui num carro.
1: Beleza. Aí, tá vendo? Obrigado, Kátia. Kátia mandou esse vídeo pra gente aí. Obrigado. Aqui é assim, o ouvinte participa do programa, faz o programa junto com a gente. E vamos que vamos. Obrigado, viu, Kátia? Posso mandar mensagem de áudio pro ar, Joyce?
3: Pode sim, Ivan.
1: Tchan, tchan, tchan, tchan. Quem será? Quem será? Ah, pera um pouquinho aí. Eu falo, a tal da tecnologia da informação, ela prega cada peça na gente desse jeitinho aqui que tá aqui. Não vai pro ar, não, mas agora vai, quer ver? Eu vou fazer uma manobrinha aqui. Ah, agora sim.
4: Bom dia, Ivan.
1: Bom dia, dona Sebastiana.
4: Uma vida abençoada para você. Toda a família.
1: Para todos nós.
4: Abençoe, muita saúde, muitas bênçãos na sua vida, tá? E de toda a sua família, desejo de coração. Vai, um abraço em nome do meu esposo e da minha família. Dê um abraço na Joyce e no Gomide.
1: Muito obrigado, dona Sebastiana, para toda a sua família. Uma excelente terça-feira. Bom dia, Ivanzito. Compra um Giroflex na Shopee pro Gomide. É mesmo, né? O Gomide andando de Giroflex aí pela cidade também, né? Ia ficar bacana ele de Giroflex, hein? Senhor. Tem uns caras que não tem noção, né, Melzinha? Fala a verdade. Tem uns caras que não tem noção. Olha aqui. Ah, tá vendo? Pintou outro vídeo aqui. Rapaz do céu. O povo fez vídeo mesmo. Deixa eu mandar aqui pra Joyce. Mais um vídeo aqui do incêndio. E esse aqui, esse vídeo aqui, eu vou falar pra você, viu? Foi a hora que o bicho pegou fogo mesmo. Aí, passei pra Joyce. A Joyce vai colocar no ar. Deixa eu ver quem que mandou. Foi a Aparecida. Aparecida do Jardim do Lago que mandou. Obrigado, Aparecida. Ela que mandou esse vídeo pra gente. Deixa eu mandar. Ela tem um áudio que ela mandou aqui, Joyce. Deixa eu colocar no ar.
5: Bom dia.
1: Bom dia.
5: Deus abençoe de vocês.
1: Amém.
5: O incêndio do carro foi aqui em frente ao Parque Londo.
1: Em frente ao Parque Londo. E aí, a Aparecida mandou um vídeo pra gente. Olha que vídeo impressionante, gente, que coisa. Olha só como é que tava o negócio. Rapaz do céu.
3: Perigo também.
1: Nossa, perigo mesmo. Perigo mesmo. Olha só. Pegou fogo mesmo. Esse foi a óbito, hein? Esse já era. Caramba, obrigado, Aparecida. Outro vídeo interessante desse incêndio aí do automóvel. Aí o Paulo Gachê, aqui no WhatsApp, manda uma mensagem pra gente. Ele faz um print de uma matéria que saiu no Estadão de hoje. Título da matéria: falta de dinheiro pode acelerar o processo de envelhecimento cerebral. Rapaz do céu, mas então o meu cérebro está envelhecido desde quando? Desde 1900 e espingarda de carregar pela boca?
3: A gente já nasce envelhecendo.
1: Caramba! Falta de dinheiro pode acelerar o processo de envelhecimento cerebral. Não brinca com isso não, ô Paulo Gachê. Faça-me um favor, pô. O que é isso? Afasta de mim esse cálice, pai. Bom dia, Ivan. Hoje você parece que está nervoso. A Ana Tereza mandou essa mensagem. Parece que eu estou nervoso. Ana Tereza, eu vou falar uma coisa para você. Pensando bem, analisando bem, parando para pensar, eu acho que assim, nervoso, acho que é o meu normal, né? Esse negócio de estar nervoso, acho que é o meu normal, porque você sabe. Por exemplo, ontem eu fiquei acompanhando a sessão da Câmara, né? Como diz o francês tem uma frase que eu acho bonita: noblesse oblige, noblesse oblige, A nobreza obriga. Ai, que bacana isso, a nobreza obriga. A minha função me obriga a ficar acompanhando essas coisas, né? Então, ontem eu fiquei acompanhando uma... Não todo, claro, né? Porque a minha saúde mental, eu preciso cuidar da minha saúde mental, né? Então, não fiquei assistindo a sessão inteira, né? Mas uma parte da sessão eu assisti ontem, na sessão da Câmara. E aí você vai ver o noticiário, as notícias daquele jeito que são as notícias. Como agora o Paulo Gachê mandou essa daqui, né? Falta de dinheiro provoca envelhecimento cerebral, esse tipo de coisa. Cara, não tem como você ficar feliz, sorrindo, né? Contente. Você fica de saco cheio. Tem hora que você fica de saco cheio. Essa aqui é a expressão melhor. Melhor do que nervoso, é saco cheio, viu, Ana Tereza? Pelo amor de Deus. Não é fácil, não. Pam, pam, pam, pam, pam. Muito bem. Eu acho que a Aparecida... Acho que ela... Eu tinha mandado o áudio da Aparecida pro ar?
3: Eu acho que sim.
1: Eu mandei,
3: se
1: né?
3: Se foi o do incêndio, mandou sim.
1: Mandei, né? Muito bem. Então, não tô deixando ninguém para trás, então, né? A Paula Piola... logo mais está retornando. A Paula Piola estava em Garça, né? Mandou uma foto bonita lá do céu ontem. Ela logo mais retornando. Um bom retorno, Paula. Ela está retornando para Limeira daqui a pouco. Bom retorno para vocês aí. A Andréa Cristina do Faro Fino mandou um bom dia para a gente. O Márcio. Ah, olha, tá vendo? A resposta para a pergunta que eu queria.
6: Oi, Gomide.
1: Espera um pouquinho. Espera um pouquinho que eu vou passar esta foto. Espera aí. Vou mandar essa foto para a Joyce. Tem uma foto e tem um vídeo. Esse áudio que vocês ouviram aí é de um vídeo que o Márcio mandou para a gente. Está aqui o vídeo. Deixa eu fazer a manobra aqui para mandar para a Joyce. Ih, me lasquei aqui, Joyce. Chegou? Foi? O do ponto de ônibus? Então tá. Então tá lá. O Márcio, lá do Novo Horizonte, mandou aqui. Bom dia, Ivan. Dá uma olhada no pilar desse ponto de ônibus em frente à Praça do Jardim Novo Horizonte. E ele manda um abraço pra gente. Um abraço, Márcio. Essa é a foto. O pilar do ponto de ônibus é a foto. Lembra que ontem eu falei de ponto de que eu tava procurando a nota. Ontem eu contei essa história. Pra quem não acompanhou o programa ontem, eu contei essa história aqui. Eu estava lendo o noticiário, como todo dia eu faço, né? O noticiário aqui de Limeira. E teve aquele episódio lá daquele acidente que aconteceu lá do ponto de ônibus que caiu na cabeça de uma senhora. E aí eu estava... Eu lendo o noticiário, vendo o noticiário sobre esse acidente, nos mais diversos veículos de comunicação aqui da cidade e da região, porque foi notícia na região inteira aquele acidente lá. Eu vi escrito, todo mundo escreveu que a prefeitura divulgou uma nota. A nota da prefeitura, aí eu fui procurar a nota da prefeitura, eu fui no site da prefeitura, eu fui no WhatsApp da prefeitura, eu fui no Instagram da prefeitura, eu fui no Facebook da prefeitura e não achava a bendita da nota. Eu falei, mas como é que está todo mundo citando a nota e eu não acho a nota? Que raio de negócio, eu não estava entendendo o que estava acontecendo. Aí depois que eu descobri, eu entrei no site da Gazeta de Limeira e a Gazeta de Limeira, aí esclareceu a coisa para mim. A Gazeta disse o seguinte: a prefeitura enviou uma nota à Gazeta de Limeira. Quer dizer, a prefeitura mandou uma nota só para a Gazeta de Limeira. Por coincidência, o jornal da família do prefeito. Só para a Gazeta de Limeira, não mandou para mais ninguém. E todo mundo copiou a nota que a Gazeta de Limeira publicou. Por isso que eu não descobri a bendita da nota. Por quê? Porque eu queria saber isso. A prefeitura falou que multou a empresa, que autuou a empresa e que estava cobrando da empresa o início imediato dos reparos dos pontos de ônibus. Eu ia perguntar para o Gomide, já começou a reparar os pontos de ônibus? Aí o Márcio está respondendo para a gente hoje, aqui, né, com a foto que ele mandou agora. Está aí, ó. Aí, ó, como a empresa está arrumando os pontos de ônibus desse jeito que está aí. Está totalmente enferrujado. Completamente, a base do ponto de ônibus, olha lá, está completamente enferrujado. E o ponto de ônibus que caiu na cabeça daquela senhora lá foi exatamente isso. Essa base aí enferrujada arrebentou, não aguentou o peso do teto lá do ponto de ônibus e caiu, né? E ele mandou um vídeo também, Joyce? Vamos ouvir o que o Márcio fala aí.
6: Oi, Gomide. A situação que tá esse ponto aqui, ó, em frente à pracinha aqui no Novo Horizonte. Podre, podre, ó. Balançando. Do outro lado tá firme. Desse lado tem estrutura, mas desse lado, ó, já corroeu tudo. Em frente à pracinha aqui do Novo Horizonte, aqui, você sabe onde é.
1: Então. Ele tá fazendo um convite aí, o Márcio, pro Gomide lá dar uma olhada. Então, esse aí é um desses pontos aí que amanhã depois tomba também, né? É, mais um cachorro que dá uma mijada ali, pronto, né? É só um cachorro dar uma mijada ali naquele pé ali, naquele ponto ali, pronto. É desse jeito aí. Obrigado, viu, Márcio? É, você ajudou a ilustrar o papo que eu comecei ontem aqui. Queria saber como é que é. A prefeitura disse que agora vai. Que agora já multou a empresa, ou obrigou a empresa a fazer imediatamente os reparos nos pontos de ônibus, né? Tá aí, ó. Obrigado, Márcio. O que mais que nós temos aqui? O Gilmar. O Milton passou por aqui também? Uhum. Milton, tá ouvindo a gente pelo aplicativo. Olha, o Milton tá ouvindo a gente pelo aplicativo. Será que, será que voltou? Vou até ver no meu aqui, no meu celular. O Milton, eu tentei abrir o aplicativo aqui, deu erro. Não, tá dando erro ainda. No meu aqui tá dando erro, Joyce. Eu vou tentar até. Agora eu vou até. Agora fiquei invocado. Agora eu vou até reiniciar o meu celular. Pra ver se no reiniciar eu consigo acessar. Ana Regina está. Bom dia, Ana. O que, que a Ana mandou uma mensagem aqui? Posso mandar pro ar?
7: Pode. Bom dia, Ivan. Bom dia, Joyce. Bom dia, Gomide. Ótima terça-feira para todos.
1: Opa, para todos nós.
7: Abençoado dia para todos vocês.
1: Obrigado.
7: Beijos, Ana Regina Stein, do bairro de Chaves.
1: Obrigado, Ana. Bom dia. Cássio Manuel da Praia Azul da Americana mandou um bom dia para a gente. Renê Gofinet também. Benedito Dragone, do Jardim São Paulo. Júnior Vitali, lá da Vila Queiroz. Bom dia, Júnior. Sandro Marques, meu amigo Sandro dos Computadores, está passando por aqui. O Ricardo Canela, de Iracemápolis. O Miro mandou uma mensagem aqui, Joyce.
8: Uhum. Bom dia, Ivan.
1: Bom dia, Miro.
8: Bom dia, Joyce. E bom dia, Zé
1: Ruelo. Bom dia, Miro. Bom dia, quem mais mandou bom dia? Geninho Ensinas, do Nossa Senhora das Dores, mandou um bom dia pra gente. Rogério Bilato, dos Santos, também mandou um bom dia pra gente. Muito obrigado a todos pelo carinho da audiência. Esse negócio de Zé Ruela vai pegar, hein?
9: Eu acho
1: que
9: já
1: desconfiado que esse negócio de Zé Ruela vai pegar.
9: Oh, meu Deus.
1: Eu acho que tem gente que vai morder a chumbada. Silvana Machado, doutora Silvana, bom dia, doutora, como é que vai? Reginaldo Roberto está comunicando aqui que o aplicativo está fora do ar. Eu até reiniciei meu computador. Quem que falou que estava ouvindo pelo. Milton, né? Falou que estava ouvindo pelo aplicativo. Até reiniciei meu notebook aqui, meu celular, para ver se. O que acontece? Shirley Aparecida Claudino mandou uma terça-feira abençoada para nós. O Romildo Batista está aqui mandando um bom dia para a gente. Quem mais? O Armando Reato mandou um bom dia também, a Nilza, a Sônia Santos, o Valdinei, a Maria de Jesus está nos abençoando, o Rogério Bilato mandou um bom dia, Ivo Cardoso mandou um bom dia, Wanda Fernandes, Reginaldo Roberto, dificuldade de descartar lixo, coleta, em vez de semana, me poupe, povo porco meu. Reginaldo Roberto não concorda comigo, ele concorda com os vereadores situacionistas, os vereadores que apoiam o governo, que dizem que o povo é porco e que o serviço de coleta de lixo, de recolha de lixo aqui está perfeito, que não tem problema nenhum, é o povo que é porco mesmo. O Reginaldo concorda. Eu não concordo, Reginaldo, você vai me desculpar. Eu não concordo com você e não concordo com os senhores vereadores. Eu acho que tem algum problema, eu não sei dizer, se eu me pergunto, qual o problema que você acha que tem, eu não vou saber dizer exatamente qual é o problema que tem, mas não é possível. Não é possível que nós sejamos uma cidade de gente porca. Por excelência, por natureza, sei lá por quê. Não é possível. Eu acho que o problema é que tem uma dificuldade nessa cidade. Você está falando só da coleta de lixo, essa coleta de lixo normal que tem aí, né? Que a gente, a coleta de lixo da casa da gente, né? Que a gente coloca o lixo na porta da casa, o lixeiro passa ali, pega e leva embora. Você está falando só disso. Mas não é só isso. Hoje, a nossa sociedade de hoje não tem só o lixo doméstico. hoje você tem na sua casa não sei quanto de lixo reciclável, né? Que você tem que dar um destino correto para esse lixo reciclável. Você tem hoje na sua casa um problema lá, você trocou um móvel, você trocou o armário da cozinha, né? Você tem um armário da cozinha para descartar. Como é que eu faço? Descarto onde? Como? Né? Então tem tudo isso que ajuda a contribuir. Então, como é que é feito isso? Né? Esse serviço está correto? Aqui no centro, eu falo aqui do centro da cidade, não está correto. Comerciante fecha a loja às 6 horas da tarde, bota o lixo lá na frente, o lixo vai ser recolhido às 9 horas do dia seguinte. Enquanto isso, à noite passou morador de rua, passou cachorro, rasgou saco de lixo, lixo esparramado pelo centro da cidade. Lixeira no centro da cidade, você não acha uma inteira. Uma inteira você não acha. Então não é possível que nós sejamos só, viu, senhor Reginaldo Roberto, o senhor e os senhores vereadores, não é possível que nós sejamos só um povo gente porca, um bando de gente porca nessa cidade. Não é possível. Tem alguma coisa errada, né? Que precisa ser consertada, precisa ser corrigida, precisa ser aperfeiçoada, na minha opinião. Vou discordar do senhor e vou discordar do... Me irrita. A Ana perguntou se eu estou nervoso. Ontem eu fiquei irritado. Acompanhando a sessão da Câmara, eu fiquei pistola ouvir aqueles vereadores falando: agora vocês vão ver. Agora esse povo porco aí vai ver. Porque agora vão multar. E não é. Você sabe quanto que é a multa? Vou fazer até uma continha aqui. Cadê a minha calculadora? Vou pegar uma continha. Tem uma das multas lá, que está no projeto de lei. O projeto de lei está aí. Vou pegar até a calculadora aqui. Hoje, uma UFESP, tá? Uma UFESP custa R$38,42. É o valor de uma UFESP hoje. Unidade Fiscal do Estado de São Paulo. UFESP. R$38,42. Tem uma multa lá, uma das multas que está nesse projeto de lei que foi aprovada ontem, que é de 351 UFESP. Espera um pouquinho. Não, espera um pouquinho. Espera. R$38,42 uma UFESP vezes 351, uma das multas. 351 UFESP. Você sabe quanto que vai dar? R$13.485, uma das multas. E tem o programa Dedo Duro. Vizinho Dedo Duro. O vizinho pode dedurar o vizinho, que for jogar lixo lá, pode dedurar, faz um vídeo, faz uma foto, manda para a prefeitura vai lá multar o cara. Uma das multas, R$13.000. Reincidência dobra, papapá. É um mapa da mina para a prefeitura de ganhar dinheiro, esse negócio aí. Quer dizer, presta um serviço porcaria, presta um serviço deficitário, presta um serviço deficitário e ineficiente e o raio que o parta, e mete-lhe uma multa violenta em cima. E é só o povo que é porco. A prefeitura não tem culpa nenhuma no cartório. A cidade está suja, imunda, porque o povo é porco. Ah, vai me desculpar. Eu não vou ser. Ontem eu fiquei irritado ouvindo essas coisas lá, vereador fazendo festa. Ah, agora vocês vão ver. Sabe? Eu fiquei irritado ontem. Pô, pode chamar eu de nervoso aí, que eu fiquei mesmo. O Rodrigo Jean Ferraz, João Gonçalves, o Luiz Quezada, o Fábio Júnior. Ó, o Fábio Júnior, rapaz, tá pensando o quê? Benedito Dragone. A Eliana, o Adriano, o Adai, o Semivaldo está aqui, lá de Jaú, está nos acompanhando. Um grande abraço para Jaú aí, Semivaldo. O Enzo também está aqui, a Clotilde, Sueli Aparecida, o René Gofinet está aqui também, o Oswaldo Alfredo lá do Santina, Juliana Carossi, sempre presente por aqui. Quem mais? A Josiane. Josi, não, que não é a Josiane, não. Josi. A Josi. Tá comemorando aqui a notícia que o Gomide deu da construção da passarela. O Douglas Rivabene está dizendo aqui que o aplicativo da rádio que não está funcionando está dando erro. Vou tentar ver já aqui como é que está o meu aqui. Depois eu dou uma reiniciada nele. O Aidilene está aqui. A Wanda Fernandes também. A Maria Inês. O Melzinha Martins mandou um bom dia pra gente. Juliana Carossi mandou um bom dia pra Melzinha. Paulo Gachê mandando fora pra todo mundo. O quem mais? João Couto. Como é que é? Ah, o João Couto está falando aqui da campanha política presidencial. Daqui a pouco nós vamos falar do noticiário aqui, como é que está. João Couto falando de 17 candidatos a deputados. Dulce Rodrigues, Gabriel II. E quem mais? Paulo Gachê, fora todo mundo. Francine Catai, Solange, bom dia. O Benedito, Benedito Dagoni está aqui. Ney Camargo, Romildo Batista. Bom dia, esses pontos novos de ônibus que estão trocando são muito fracos. É, esse metal aí, se não receber manutenção constante, né? Pintura, repintura, tá? Porque vai o cachorro lá faz xixi, né? Aquilo é... se você não fizer a devida manutenção, vai um cachorro faz xixi. Pronto, já marcou o poste. Aí vem o outro, faz. Aí vem o outro, faz. Daqui a pouco aquilo lá tá todo enferrujado. Sol, chuva... cachorro que faz xixi, não demora, tem que ter uma manutenção, senão vai cair na cabeça de alguém mesmo, como já caiu, né, infelizmente. A Leide Melo, bom dia Leide, Valdirene Magalhães, José Aparecido. Oi Ivan, será que na colocação dos pontos de ônibus eles colocam concreto no buraco, para depois colocar os pés de ferro dentro do concreto, que é assim que tem que fazer para não acontecer isso? Essa foto aí que o nosso amigo mandou, dá para ver que tem uma base de concreto, tem a base de concreto, né? Aquele ferro, é uma base de ferro que é colocada na base de concreto. Aquele pé de ferro é colocado numa base de concreto. Porém, todavia, contudo, o ferro corrói, né? Se não receber pintura constantemente, corrói, é o que a gente está vendo ali. O Reginaldo Roberto, ele insiste que é o povo. Ele está dizendo que tem sim coisa errada, o cérebro do povo. Não tem dúvida que tem um tipo de pessoa que não tem a menor consciência, não tem um pingo de consciência ambiental. Isso não tem dúvida, não tem dúvida. O que eu digo é o seguinte, sabe? Espera um pouquinho, nós somos 300 mil habitantes nessa cidade, nós não somos 300 mil porcolinos. 300 mil sujos mundos. Não, tem gente que recolhe o lixo, coloca o lixo bonitinho na sua casa, coloca o lixo lá. Tem gente que se preocupa com o lixo reciclável. Tem gente que se preocupa em levar no ecoponto, né, um móvel que trocou dentro de casa, aquele resto eu vou levar no ecoponto. Tem gente que se preocupa em levar pilha usada, um computador velho, num lugar para dar a lâmpada, para dar o destino correto, né? Tem gente que faz isso, tem gente que tá. Agora, não é todo mundo que tem essa condição. Não é todo mundo, você tem que pensar nisso, né? Eu tenho condição de botar um armário de cozinha velho, desmontar um armário de cozinha velho, botar dentro do meu carro e levar no ecoponto. Eu tenho condição de fazer isso. Eu tenho carro e tenho tempo. Na minha vida tenho algum tempo para fazer isso. Todo mundo tem? Não. Nem todo mundo tem essa condição de ter um carro à sua disposição. Às vezes tem que pagar para um carroceiro, para um cara que faz um frete aí. O cara tem dinheiro toda vez para fazer? Isso, não tem. Né? Então você tem que facilitar a vida. Coleta seletiva, por exemplo, tem que aumentar. Cata cacareco tem que aumentar. Não pode você passar o cata cacareco hoje e passar depois daqui 6 meses. Sabe, tem que aumentar. Então tem coisa errada, seu Reginaldo. Tem coisa errada, sim, senhor. Né? E outra coisa, que aí você já começa a imaginar coisa, né? Será que não é conveniente que a cidade fique suja para alguém? Eu começo a pensar coisas assim. Me permito, né? Será que não é conveniente? Porque a cidade está suja, está imunda, não é de hoje. Agora só piorou. Nesses tempos aqui desse governo só piorou. Mas ela está imunda, está suja. Esse tipo de sujeira aí está pela cidade inteira faz muito tempo. Será que não é interessante para alguém que haja essa sujeira? Porque eu ganho dinheiro com essa sujeira toda. Eu ganho dinheiro com isso, eu ganho um bom dinheiro. Será que não é interessante? Porque pensa bem, se eu tenho uma empresa que presta serviço para a prefeitura, a cidade está imunda, eu tenho que recolher esse extra aí. Quanto que eu vou cobrar? Ó, igual o negócio do viaduto lá, da passarela, né? Ó, é o seguinte, eu fui contratado para fazer esse serviço aqui. Ah, mas tem um monte de lixo lá, outro monte de lixo lá, outro monte de lixo lá que precisa pegar. Bom, aí é outro preço. Eu sou contratado para fazer isso aqui. Você tá me pagando para fazer isso. Tem que pegar aquele outro, aquele outro, aquele outro. Bom, aí vai custar mais tanto. Eu me permito pensar essas coisas. Será que não é conveniente a cidade ficar suja? E aí você vê vereador comemorando. Cara, é de ficar pistola. Ah, agora vai. Vamos ver se vai. Porque no passado já houve isso. Agora quem vai multar, falei da multa aqui. Quem vai multar? Quem que vai multar? Guarda municipal. Os guardas municipais serão catalogados, cadastrados lá na Secretaria do Meio Ambiente, sei lá onde, na prefeitura, para multarem. Isso é novidade? Ah, é coisa nova? Não, isso já teve. No passado houve isso. Eu não vou lembrar em que governo, mas no passado houve isso. O governo chamou a guarda e falou assim: olha aqui, os seus guardas, agora vocês veem com gente jogando lixo aí, vocês vão multar, tá bom? Deram um bloquinho de multa para cada guarda e vocês se viram aí, tá? Os guardas não gostavam. Os guardas não gostavam de fazer esse serviço. É um serviço chato de fazer, né? E os guardas não gostavam de fazer. Começaram a reclamar, tal e coisa. Não sei daqui, não sei de lá. Lá na frente acabou o negócio, morreu. Ninguém falou mais nada. O negócio morreu. Morreu de inanição. Já houve isso. Isso não é novidade nenhuma. Já houve e não deu certo, não funcionou. Vai funcionar agora? Vamos ver se vai funcionar agora. Vamos ver. Eu duvido, eu dó, mas enfim, né? E vamos passar lá no Kio, no Real Pau, no Alvorada, a prefeitura que suja, uma parte porca, é lixo residencial e cacareca. Dá uma volta por lá. Não, o Reginaldo, eu não preciso ir lá. Quantas vezes eu falei aqui do centro da cidade, que é onde eu tô toda hora, tá? É meu caminho da roça, o centro da cidade. O centro, você fala da periferia, na periferia é até normal, entre aspas, é até normal se jogar lixo em qualquer lugar na periferia, porque o serviço não chega bem lá na periferia. Então é normal. Agora, no centro da cidade, eu nunca vi o centro da cidade emporcalhado da maneira como está. Você vê lixo nas esquinas toda hora. No centro da cidade, lixeira não tem uma inteira. Rua Senador Vergueiro. Rua Senador Vergueiro. Cara, tem um quarteirão ali, pouco antes da quarteirão antes ali da Trajano. Ali, mas não todo domingo de manhã, passa lá, tem uma montanha de lixo jogado na calçada. As pessoas têm que sair no meio da rua de uma montanha de lixo jogada na calçada. Você procura uma lixeira. Você vê aqueles palitos lá, a lixeira já levaram embora. Só sobrou o palito. Não tem uma lixeira inteira. Então não é possível que eu fale que o cidadão é porco quando eu não ofereço uma lixeira pro cara jogar lixo. Como é que eu vou chamar o cara de porco se eu não ponho uma lixeira? Você tá entendendo, Reginaldo, meu raciocínio? Meu raciocínio não é esse. Ah, aí na periferia o cara joga lixo aqui, joga ali. Não, vem aqui no centro da cidade. No centro da cidade, o sujeito passa na sorveteria, compra um picolé, sai com o picolé na mão, acabou o picolé, ele tem o palito e tem o papelzinho pra jogar fora, né? Aí ele sai procurando uma lixeira lá no centro da cidade. No centro, na Praça Toledo Barros. Ele sai com o papelzinho do sorvete, com o picolé do sorvete, procurando uma lixeira pra jogar. Cadê? Não tem! E vem chamar a gente de porco? Porcos são vocês que fazem esse serviço mal feito que vocês fazem aí na Câmara. Vocês é que são porcos. Faz esse serviço mal feito. Vai olhar o que a prefeitura deixa de fazer. Porra. Já fico de saco cheio já. 7:30, 7:30. 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Intervalozinho rápido, a gente volta já. Até lá, outro carro.

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0: 7 horas e 36 minutinhos agora, 7h36, então, né? Olha aqui, ainda esse negócio do lixo, né? O projeto de lei, eu vou até pedir para a Joyce colocar no ar, o projeto de lei que foi aprovado ontem pela Câmara, né? É mais o mesmo, gente, é mais o mesmo, né? Como é que diz a Bíblia? Nada novo debaixo do sol, né? Tudo que existe hoje já existiu no passado, não é isso? Então, isso aqui é mais do mesmo, né? Olha aqui, artigo 1º. Fica proibido no âmbito do município de Limeira expor, lançar, jogar, abandonar ou depositar lixo, entulho, materiais ou resíduos de qualquer natureza. É mais o mesmo ou não é mais o mesmo? Aí vem inciso 1º. Em vias e logradouros públicos, praças, parques, sarjetos, passeios, calçadas, bocas, coletoras de águas pluviais, canteiros, jardins e próprios públicos. Em terrenos baldios ou propriedades privadas. Em áreas de preservação ambiental, margens de rios, córregos ou corpos d'água. Em locais não autorizados pela prefeitura. Parágrafo único. Entende-se por lixo, de acordo com a BNT. Sabe, não tem nada de novo aqui. Aí lá embaixo, no final do projeto de lei, a gente vai encontrar essa história do dedo duro aí que eu falei, né? Aqui, ó. Capítulo 7º do Sistema Fiscaliza Cidadão. Artigo 12. Fica instituído no município de Limeira o programa Fiscaliza Cidadão, integrado ao canal 156 ou outros meios válidos regulamentados pelo Poder Executivo para receber denúncias de descarte irregular de resíduos sólidos com o objetivo de incentivar a população a registrar e a denunciar por meio de fotografia ou vídeo o descarte irregular de lixo em vias, praças, parques, áreas públicas ou outros locais. A denúncia de que trata esse artigo deverá conter 1. Imagem ou vídeo comprobatório que permita identificar com clareza a infração, o infrator e o local. Data e hora do registro e endereço da infração. Quando o infrator não for identificado nominalmente, os materiais enviados deverão permitir a identificação por meio de placas de veículos, rostos ou outras evidências claras. O programa Fiscaliza Cidadão tem por objetivo prevenir e coibir o descarte irregular de resíduos sólidos. Está tudo muito bom, está tudo muito bem. Aquilo que eu falei, né? Tá, então eu estou andando no centro da cidade, eu parei lá na padaria, eu comprei um pãozinho, tá dentro do saquinho, eu comi o pãozinho, tô andando pela rua, comi um pãozinho, aí tô eu lá com o saquinho na mão, né? E agora eu quero jogar esse saquinho fora. Tô procurando uma lixeira e não encontro. Não tem. Não tem lixeira onde eu jogar o saquinho. Aí eu jogo o saquinho na rua, alguém me fotografa e eu vou ser multado. Tá certo isso? Não tem lixeira para eu jogar. Alguém me fotografa, esse aí, olha lá, aquele cara da rádio lá que fica falando mal lá. É ele, olha lá, multa ele. Aí vem a multa, cadê a multa aqui? Vamos procurar a multa aqui. Aqui, ó. Notificação de advertência. Deixa eu pegar até a calculadora aqui para fazer a conta juntinha aqui. Qual que é a multa que está aqui no projeto? Vamos ver. Como eu falei, R$38. Deixa eu até confirmar aqui, perguntar para o seu Google. Eu estou falando esse valor de cabeça, vai que minha cabeça falhou. Valor, deixa eu escrever aqui para o seu Google. Valor da UFESP em 2026. É isso mesmo, R$38,42. Não falhou a minha cabeça, não. Então vamos fazer a conta aqui, ó. Primeira multa de 150 UFESP para pessoas físicas. Então vamos pegar a calculadora aqui. Muito bem. Pessoa física, R$38,42 vezes 150 UFESP. R$5.763. Então imagine você essa situação que eu acabei de falar aqui. Você está no centro da cidade de Limeira, você comprou alguma coisa na padaria, você comprou um sorvete na sorveteria, né? Um picolé na sorveteria, ou um sorvete de copinho na sorveteria, e você sai, calor à tarde, né? 28 graus, 29 graus, consumindo aquele sorvete à tarde na Praça Toledo Barros. Aí você vai procurar uma lixeira para você descartar aquele copinho, aquela pazinha, o palito do picolé, o papelzinho do picolé. Você procura uma lixeira para descartar, para jogar no lixo. E não tem. Não tem uma lixeira inteira no centro da cidade. Estão todas destruídas. Tem lixeira lá que levaram embora, só sobrou o pirulito lá, o pauzinho que segura a lixeira lá, o ferro, o cano. Só sobrou o cano lá. Até é perigoso machucar alguém. Foi a única coisa que sobrou, levaram a lixeira embora. Aí você pega e joga o papel no chão, porque não tem lixeira. Você procurou uma lixeira, não achou? Pô, eu vou ficar carregando esse negócio aqui, vou jogar no chão, porque eu não acho uma lixeira. Alguém fotografa você, você toma uma multa de 5 mil. Quanto que é a multa aqui? 5 mil e quanto? R$5.763. Tá certo isso? Tá certo uma situação dessa? R$5.763 porque você não encontrou uma porcaria de uma lixeira vagabunda que não tem na cidade. E vereador fazendo festa. Nossa, vereador comemorando, achando lindo. Agora vai. Isso é só o começo. 150, multa de 150 UFESP para pessoas físicas e 350 UFESP para pessoas jurídicas, que vai dar aqueles 13, 15 mil reais lá. Né? No caso de descumprimento, né, a multa será de 391 UFESP para pessoas físicas e 781 para pessoas... É uma mordida, gente. É uma multa violenta, absolutamente desproporcional. E multa em dobro em caso de reincidência. É um negócio absolutamente desproporcional. É uma mina de ouro para os cofres públicos, né? Para caçar dinheiro, né? E tem esse negócio que eu estou falando. Ah, mas o cara jogou lixo, tem que ser multado. Sim, tá. Jogou conscientemente, em vez de levar lá não sei aonde, descartou de qualquer maneira, jogou de qualquer jeito aí, tem que ser multado? Tem que ser multado. Mas pera um pouquinho, 5 mil reais? R$5.700, é isso? R$5.700? Porque o cara comprou um picolé na sorveteria no centro da cidade e quando ele foi procurar uma lixeira, ele não achou, porque não tem. E ele vai tomar uma multa de R$5.700. Isso é para comemorar? É para aplaudir? É bonito isso? Eu não achei. Não achei bonito. Mas enfim, são os tempos que nós estamos vivendo, né? É desse jeitinho aí. O Rubens está dizendo aqui, para os edis o importante é arrecadar dinheiro para o município. Pois é, um município que nós já mostramos aqui, né? Aliás, informações da própria prefeitura, né? No ano passado, a prefeitura deixou de arrecadar 300 milhões de reais. Uma boa parcela disso por causa do ICMS. A prefeitura está precisando de dinheiro. A prefeitura não tem dinheiro. Eu acho absolutamente desproporcional. Como é que você vai multar um cara que jogou o picolé, o palitinho do picolé no chão, porque ele não achou uma lixeira, porque não tem no centro da cidade, não tem. Ele não achou uma lixeira, ele jogou no chão. Ele vai tomar uma multa de R$5.700, você acha? Correto isso? Eu não acho. Mas enfim, né? A Paula Pioli mandou uma pergunta idiota, tolerância zero. Lembra desse personagem? Saraiva, tô parecendo Saraiva, né? Senhor Ivan, o senhor me lê? Eu li, Ana Tereza, eu li a senhora, sim senhora. A senhora falou que eu estava nervoso aqui, que eu parecia que eu estava nervoso. E eu falei que o nervoso é o meu normal. Uai, o nervoso é o meu normal. Eu fico lendo noticiário o dia inteiro, fico vendo notícias, fico assistindo sessão da Câmara. Eu só posso ficar nervoso. Quem que fica calmo numa situação dessa? Não tem como, né? Infelizmente, lamentavelmente. O Zé Geraldo mora no Jardim Aeroporto. Fala para o Gomide vir aqui na área verde do Jardim São Miguel, a sujeira que está aqui. Então, é o que eu falo. Na periferia, por algumas razões, o cara joga mesmo. Isso é normal. normal na periferia, por alguma razão, por alguma dificuldade que eu não sei qual. Agora, eu nunca vi o centro da cidade emporcalhado como está. O centro da cidade está emporcalhado, o centro da cidade não tem lixeira. O centro da cidade tem um serviço ineficiente de coleta de lixo. O comerciante fecha a loja às 6 da tarde, o lixo vai ser coletado no dia seguinte às 9 da manhã. É um serviço ineficiente, prestado de maneira incorreta. Aparecida está assistindo no YouTube, mandou uma foto aqui. Eu tenho umas mensagens de áudio para colocar no ar aqui. Daqui a pouco eu vou colocar essas mensagens de áudio no ar. Muito bem. Falar um pouquinho da dengue rapidinho. Ó, a divisão, pelo menos na dengue a coisa tá controlada, tá tranquila, né? Você sabe que a divisão de vigilância epidemiológica divulgou um novo boletim sobre a incidência de dengue aqui na nossa cidade, abrangendo o período de 27 de julho a 3 de agosto, agora dia 3, ontem. Nessa semana, 63 pessoas procuraram os hospitais da cidade reclamando de sintomas semelhantes aos da dengue. E, nesse mesmo período, foram confirmados 3 novos casos. Com isso, o total de infecções pelo vírus da dengue em nossa cidade chegou a 167. Quer dizer, pelo menos com relação à dengue, a gente está relativamente tranquilo, né? 167 pessoas pegaram dengue esse ano na cidade, mas em comparação com 2025 foi um absurdo, né? Posso mandar mensagem de áudio para o ar, Joyce? Me permita.
1: Bom dia, Ivan.
0: Bom dia.
1: Bom dia, Joyce. Tudo de bom para vocês aí, saúde.
0: Opa!
1: Hoje não consegui pegar a estação, tá dando um erro no
0: aplicativo. Tá.
1: Mas amanhã, se Deus quiser, eu consigo.
0: Opa, obrigado, Salvador. Grande abraço, meu amigo. Realmente está dando um probleminha no aplicativo aqui que a gente vai tentar solucionar logo mais para resolver essa situação. Mais uma mensagem de áudio para mandar para o ar aqui, Joyce?
2: Bom dia, meu amigo.
0: Bom dia, seu Jefferson.
2: Bom dia, Joyce.
3: Bom dia,
0: tá você. Está animado,
2: Ei, caramba. Vamos ver se vai morder mais chumbada, Ivan. Quanto mais ele morder chumbada, mais ele vai engolir chumbada. Aquele abraço, mano.
0: Aquele abraço. Um abraço, Jefferson. Não liga não, Gomide. Não liga não. Você é amado pelo povo. Por isso que o povo... Por isso que o povo te adora. É assim mesmo. Ô, senhor. Douglas, do bairro dos Pires. Fala pro nosso amigo Gomide lá no zap. Tá mais calmo hoje. É o Douglas. O Douglas é o que faz o... O Douglas é que faz o Gomide morder a chumbada. Ivan, olha o IP branco aqui do meu vizinho. Ah, a florada do IP. O meu xará, o Ivan Voigt, mandou uma foto aqui. Deixa eu encaminhar para a Joyce. Ele tá admirando. Não vai secar o IP do vizinho aí, hein, o Ivan? Ele tá admirando o IP. O IP branco do vizinho, que tá, que floriu lá, que tá uma coisa linda, olha lá. A Joyce já vai colocar no ar aí pra gente poder ver. Não seca o IP do homem não, hein, Ivan? Vai lá, vai lá. Parece que são dois, né? Parece que são dois. Agora vai começar, né? Florada dos IPs, né? José Luiz Vendramin, no Rádio Net Normal. Obrigado, Vendramin, dando um sinal pra gente aqui. Muito obrigado. 7h48, Joyce. Vamos pro comentário do Ricardo Galzerano.
4: A semana passada, uma amiga me contatou e falou assim: você já reparou, já falaram para você como é difícil a vida de um idoso nos dias de hoje? E aí ficamos trocando conversas sobre assuntos. Ela falou que, de posse de um celular, um idoso, para pagar uma conta, para fazer qualquer tipo de transação necessária, ela precisa de ajuda, ou de filho, ou de neto. Porque hoje é tudo pelo celular, é tudo por número, é tudo por código, é tudo por QR Code, essas coisas todas. Aí eu levei essa conversa para uma roda de amigos, e eles falaram a mesma coisa. Tem vaga de idoso nos supermercados, nos centros da cidade, mas quando o idoso precisa, tem já carro parado lá e pessoa que não é idosa. Outro falou: um idoso entra no transporte público, nenhum jovem, ou são raros os jovens que levantam para ceder o local, para se sentar. Aí eu pergunto: por que serviu então o Estatuto do Idoso, se o povo não respeita o idoso? Uma outra pessoa diz: e compra em farmácia? Que idoso compra muito em farmácia. Hoje em dia, se você faz a compra online, depois vai buscar na farmácia, você economiza uma barbaridade. Essa pessoa deu um exemplo. Ela fez

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7h56 agora, 7h56. Olha, aqui no chat do YouTube, a Adriana Nunes mandou uma mensagem dizendo: na Ípica também precisa de lixeiras. Então, é essa situação que eu tô fazendo referência a uma situação dessa. Ah, tá tudo muito bom, tem que combater a imundice da cidade, tem que combater, tem gente que joga, tem gente que joga, tem que se combater isso, tem que se levar educação ambiental, principalmente, a essas pessoas, consciência, tentar fazer com que essas pessoas adquiram consciência ambiental. Para isso você precisa de toda uma campanha, né, pensada, planejada, para você levar a consciência ambiental. Por que consciência? Por que que eu preciso ter consciência ambiental? Por que que eu preciso cuidar do meio ambiente, né? Então você tem todo um trabalho de fôlego que precisa fazer aí, né? Multar é fácil, estabelecer uma multa é coisa mais fácil. A Adriana está dizendo isso. Lá na Ípica também está precisando de lixeira. Então veja a situação, né? Como,

0: como aquela coisa do problema complexo, que alguém tem uma ideia simples para resolver. Qual é a ideia simples para resolver o problema complexo? Vamos estabelecer uma multa. De quanto vai ser a multa? R$5.763. R$5.763. Se eu jogar um papelzinho, tô na Ípica, como falou aqui a Adriana, né? Eu falei do centro da cidade, agora eu tô na Ípica, não tô mais no centro da cidade. Eu tô na Ípica, vou lá no sorveteiro, na Ípica, compro um sorvete, um picolé. Aí tô eu lá com o papel e o palitinho na mão. Preciso jogar em algum lugar, né? Se eu tenho consciência ambiental, procuro um lugar para jogar. Cara, não tem lixeira aqui. Não tem uma lixeira nessa Ípica, pô. Onde que eu vou jogar esse palitinho e esse papel aqui do sorvete, do picolé que eu chupei? Vou jogar onde? Se eu tenho consciência ambiental, eu enfio no bolso e levo para casa, né? Se eu tenho consciência ambiental. Se eu não tenho consciência ambiental, eu jogo no chão. E por que eu joguei no chão? Não tenho consciência ambiental, joguei no chão. Porque eu não achei lixeira. Porque eu não achei lixeira, eu vou tomar uma multa de R$5.763. Você acha justo? Eu não acho. Eu não acho justo. Não acho justo. Eu tomar uma multa de R$5.763 porque eu não achei uma lixeira para eu jogar aquele papelzinho, né? Eu não acho justo isso. E vou ficar com essa convicção comigo. Você sabe que teve um jogo ontem, segunda-feira, teve um jogo de futebol ontem, rapaz, pela Copa do Brasil. Copa do Brasil, Zil. O Atlético do Paraná, conhece o Atlético do Paraná? O Atlético do Paraná bateu o Vitória por 2-0. Vitória teve um jogador expulso, facilitou mais a situação do Atlético do Paraná. Foi lá na Arena da Baixada, em Curitiba, esse jogo de ontem. Atlético do Paraná 2, Vitória 0. Bom, com esse jogo de ontem, terminou a fase dos jogos de ida. Os jogos de ida se encerraram ontem. Agora, hoje, começam os jogos de volta da Copa do Brasil. E hoje, terça-feira, tem dois jogos. Às 7h30 da noite, o Juventude, lá no Alfredo Jaconi, em Caxias do Sul, vai receber o Atlético Mineiro. O jogo entre os dois foi 0-0. O outro jogo, que o primeiro jogo de ida, foi 0-0, foi Remo e Santos. Santos e Remo lá na Vila Belmiro, terminou 0-0, lembra? Pois é, hoje o Remo vai receber o Santos lá no Mangueirão, em Belém. E, cara, quem viu, como eu vi, o jogo Santos e Remo 0-0 lá na Vila Belmiro, quem viu só pode pensar uma coisa: o Remo hoje ganha do Santos, né? Porque se o Remo dificultou a vida do Santos, como dificultou lá na Vila Belmiro, imagine jogando em casa, né? Diante da sua torcida, que o estádio lá, o Mangueirão lá em Belém, hoje à noite deve estar lotado. Então, a tendência é o Remo vencer o Santos. Espero que não, né? Mas o meu lado torcedor gostaria de ver uma vitória do Santos, mas meu lado de analista entende que o Santos perde hoje do Remo lá. Vamos ver, né? Vamos aguardar para ver. Com essas e mais aquelas, é hora de falar tchau, não, Joyce? Ô, Joyce, você acha que eu tô nervoso hoje?
1: Eu acho que já tá tudo tranquilo.
0: Agora?
1: Agora sim.
0: Agora tá tudo tranquilo.
1: Que ninguém gosta de ser chamado de porco também, né?
0: Não é chato isso? Poxa vida. Você chamar uma população inteira da cidade de porco é um negócio desagradável, né?
1: Sim.
0: Não é bom ouvir isso.
1: Não é não.
0: Ah, a cidade de Limeira só tem porco lá.
1: Monte de porco. E eu vi isso de cidadãos daqui também.
0: É.
1: Pessoas que são daqui.
0: Pô, sabe, é desagradável, né? É chato isso, né? Não é? Mas espera um pouquinho, será que é só isso explica? É só isso que explica? Não tem outra coisa que explique a sujeira que a cidade está? Eu acho que tem. Tem outras situações aí, tem serviço sendo mal feito, né? Deveria ter sido um serviço um pouquinho melhor aqui ou ali. Mas enfim, é hora de falar tchau.
1: É hora de falar
0: bom
1: tchau.
0: Bom dia para você, Joyce.
1: Bom dia.
0: Olha, em nome da Joyce, em nome do Carlos Gomide, muito obrigado a todos pelo carinho da audiência. Um bom dia para todo mundo, uma boa terça-feira. todos nós. Amanhã a gente volta com mais uma edição do Bom Dia Melhor a partir das 6 da manhã aqui nos 82.9. Fica gravado aí para ficar de boa, tá bom? Até lá.

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2: Olá, muito bom dia. Começando mais um programa. Nossa terça-feira tá daquele jeito. Então, vem comigo.

E a partir de agora, com a sua participação, 34044000 é o número para você entrar em contato, mandar a sua mensagem, desejar aquele bom dia, tô esperando por você.

Hoje, terça-feira, dia 4 de agosto de 2026, começamos a nossa manhã não ensolarada, porque, na verdade, a gente está observando uma mudança de tempo. Ontem, o professor Hiroshi deixou um vídeo para a gente colocar. Eu ia colocar na live, acabei esquecendo, porque a gente estava ali comentando, falando e tudo mais. Eu esqueci, mas hoje eu vou fazer de tudo para poder colocar o professor Hiroshi dando a sua previsão. Era para ter sido ontem, né? Porque se ele falar assim, ó, agora no começo da semana vai ter mudança de tempo. Ela já aconteceu hoje, por exemplo. Aí você vai falar, ah, mas ele, não é ele que tá atrasado, tá gravado desde ontem. Mas o professor Hiroshi, tadinho, não pôde entrar no ar, porque eu não chamei ele. Você não tinha entrado no ar falando, né? Falado com a gente, explicado tudo, mas hoje, na live, a gente coloca o professor Hiroshi pra dar aquela palhinha de como vai ser a mudança de tempo nessa semana. Hoje a gente já observa que, pelo menos aqui na cidade de Limeira, tá mais nublado, tá diferente. A gente costuma, assim, né, falar que o termo tá meio lusgofusco. E pra você ter uma ideia, quando muda um pouco o tempo, eu não sei o que acontece com a minha parte da boca aqui, sabe, ao redor da boca. Sabe quando a gente costuma falar que fica meio assadinho, mas fica tudo dolorido, gente. Aí hoje eu peguei o batom da minha filha, que é meio molhado, que tem uma hidratação ali e tal. Eu não gosto. Eu gosto daquele batom mais seco, mas não tava resolvendo pro meu caso. E aí eu passei e tá dando uma amenizada. Mas eu mesmo já comecei a sentir os efeitos dessa região, assim, ao redor da boca, que começa a ficar mais, parece assa, sabe? A gente fala, ah, isso aí tá acontecendo por causa do frio. Nem frio tá, né? Tanto assim. Mas não sei, desde ontem eu senti que tá ardendo essa região aqui da boca. Hidratar um pouco mais, ó, esse negócio aqui. Porque, olha, eu vou falar uma coisa pra você. Dói, viu? É dói pra falar. Às vezes fica muito, muito ressecado. Eu falei assim, ó, hoje pede um batonzinho mais molhado. Eu não gosto, ó, a boca parece que fica meio grudenta. Mas dá pra usar. Quem sabe eu me acostumo aí e não começo a usar direto. Tô estranhando, porém, tô indo. Tô desde ontem com ele na boca. Ainda falei pra minha filha, nossa, filha, eu acho que eu tenho que me acostumar bem com esses mandungos que fica grudando na boca. A minha filha já adora esses, né, esses que fica bem molhadinho assim na boca. Eu acho também que fica uma charme, parece que dá outro tchan na, né, na maquiagem até, mas eu tenho que me acostumar, porque pra mim é meio difícil. Mas tá bom, tá? Se tá hidratando, o importante é isso. Robertinho, então, com vocês até as 10 horas da manhã. Hoje tem sorteio de um par de convites para o Centerplex Limeira. E se você quiser participar, aproveita, participa. Filme do Homem-Aranha tá um sucesso, mas ó, tem muita gente querendo, falando assim, Robertinha, eu ganhei o ingresso, eu tô com o ingresso desde o mês de julho, tô com o ingresso, é aí que já tem uma, né, um prazinho de validade maior, eu queria muito ir assistir o Homem-Aranha com os códigos que você sorteia aí pro cinema, que é o nosso sorteio. A partir do dia 6 já pode, então amanhã ainda não, mas a partir do dia 6, na quinta-feira, esses os sorteios que eu fizer aqui, esses códigos, você vai poder entrar no cinema com ele. Se não, se você for lá, eles não vão aceitar. Você vai ter que pagar se você quiser assistir. Mas se não, dia 6, já começa a aceitar o código pra poder garantir a sua entrada pra assistir o Homem-Aranha. O Homem-Aranha realmente é um filme que tá movimentando a Marvel num ponto muito positivo. E todo mundo que é fã diz que está gostando. Tomar cuidado com spoiler, viu, gente? Eu tô tomando um cuidado danado. Porque isso aqui tem alguma escuta. Não é possível. A gente comenta de Homem-Aranha. Eu não procurei nada de Homem-Aranha justamente pra evitar o spoiler. Não peguei nada da Marvel, não peguei nada. Parece que ele ouve e começa a mandar. Aí aparece o Homem-Aranha. Ah, lá, olha que lindo que tá, né, toda a movimentação em Nova York, né, pra pré-estreia do Homem-Aranha. Aí eles colocaram umas coisas bonitas lá em Nova York. Apareceu do nada pra mim. O que que eu fiz? Olhei meio assim, já passei. Que é pra evitar spoiler. Mas parece que ouve a gente comentar. Então esse negócio aqui, ó, eu falo que é do bem e do mal ao mesmo tempo. Porque isso aqui deve ter uma escuta, não é possível. Mas enfim, então eu tô evitando spoiler. Por favor, não me contem. Não quero saber. Não quero saber spoiler, porque eu também tô pensando em assistir o filme Homem-Aranha. Não sei quando. Né? Não sei se nesse fim de semana ou não, mas eu tô pretendendo assistir também. Quem sabe aí eu me surpreenda com a nova produção da Marvel, que é as antigas aí, de Vingadores Ultimato até agora, o Homem-Aranha, que eu não assisti, eu não tenho nada de bom pra falar. Os filmes foram fiascos da Marvel. Tanto que a Marvel, né, preocupada, parece que deu um up a mais no Homem-Aranha. Então a gente tem uma expectativa que isso venha aí surpreender a gente nas telinhas ali, todo mundo assistindo, comendo muita pipoca e saindo de lá falando, nossa, que lindo, né? Ai, que coisa. Então é isso. 8 horas e 12 minutinhos, bora participar? 3404-4000.

0: 8 horas e 22 minutinhos. 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Eu gosto, hein? John Bon Jovi, 8h22.
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0: Melhor FM. Eu quero aproveitar e mandar um beijão grande também. Dona Fátima do Amparo, obrigada pelo carinho, viu? Deus ilumine também o seu carinho. Gostei da mensagem. Júnior Vitale, passando para desejar um dia abençoado. Obrigada para você também. Que seja um dia aí muito gostoso e abençoado. Jennifer Gropo, Vila Labaque. Jennifer, um beijo para você e obrigada também. Sebastiane e seu Antônio Pereira, Jardim Santana. Ana Regina Sten, do bairro dos Frades. A Rua do Jardim, São Paulo. Edilene, tia Jane, tio Dito. Todo mundo aí acompanhando a Robertinha, interagindo, deixando o seu nome. Lembrando que hoje tem sorteio de um par de convites para o Centerplex Limeira. E se você quiser aproveitar, curtir aquele cineminha na faixa, é só participar com a Robertinha. Isso, participa, deixa o seu nome, fala aquele bom dia que eu tô esperando por você. Agora são 8 horas e 24 minutinhos.
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0: Olha, falando um pouquinho sobre fundo de garantia, FGTS para renegociação de dívidas já liberou mais de 62 milhões de reais. Como é algo que você pode utilizar? Então a gente vai aqui ensinar você um pouquinho a como usar esse dinheiro, né? O Fundo de Garantia já liberou mais de 62 milhões para utilização na renegociação de dívidas por meio do programa que é o Desenrola Brasil. Esse programa, ele consegue fazer com que o brasileiro, ele consiga pagar as suas dívidas, aquela que faz tempo que, né, deixa o nome aí, a gente costuma dizer um termo, né, entre aspas, sujo. Você consegue dar andamento em tudo isso, pagando, limpando o seu nome e você podendo estar aí tudo certo com você na praça, como a gente costuma dizer. Porém, claro que o brasileiro está enfrentando também uma grande dificuldade. Do mesmo jeito que tem esse programa que veio para, claro, dar uma acalentada aí, poder resolver situações sobre a questão das dívidas do brasileiro, o brasileiro está enfrentando dificuldade para pagar essa dívida que ele tenta pagar do Desenrola. Como que eu vou lá no programa Desenrola se eu estou numa situação financeira que eu não estou conseguindo pagar nem aquilo que eu estou tentando desenrolar? O brasileiro vem enfrentando uma crise muito grande. Você percebe que quando ele vai no mercado, as coisas estão muito mais caras. E isso não está acontecendo porque você fica falando que está mais caro para poder prejudicar o governo e tudo mais. Não, aí não entra nem a questão do governo, que é o maior culpado por tudo isso. Porém, quando você vai no mercado e observa que você sai com duas sacolinhas e gastou 100 reais e você nem viu o que você comprou, às vezes é uma coisinha aqui, outra ali. Mas, nossa, Roberta, você vai no mercado, sai com duas sacolas e gasta 100 reais, então você pegou somente coisas caríssimas lá. Não, eu sou aquela pessoa que vai no mercado e fico, tento ir com, né, tranquilidade, fico olhando os valores, comparo. Geralmente, se tem uma diferença de 10 centavos para uma marca muito boa e a outra mais ou menos, nem que seja 10 centavos, eu pago a mais os 10 centavos e vou numa marca boa, porque vai durar mais, porque a qualidade é melhor. Claro que uma diferença de 5, 6, 4, 3 reais, eu dou preferência para outras marcas. Mas não precisa escolher produtos caros para sair com duas sacolinhas no mercado. Então hoje em dia tá complicado. Tá complicado você comprar uma batata, sabe a batata inglesa, para você poder fazer uma batatinha frita, fazer um purê. Tá complicado você comprar um pé de alface, que antes você pagava 3 reais, 4 reais, hoje tá 6, 7 reais. Um alfacezinho, um michuruca ainda. O tomate tá caríssimo, 15 reais. A batata eu vi também. E olha que não é nem época de fim de ano, que geralmente, né, o preço de coisas, itens para maionese cresce. A batata inglesa eu vi por R$ 16,99 em um mercado aqui de Limeira. Caríssimo. Então, assim, não precisa levar coisas glamurosas dentro do seu carrinho para se pagar em duas sacolinhas, R$ 100, R$ 120. Tá tudo muito caro, tá? Então o brasileiro está tendo essa dificuldade e na hora que vai tentar renegociar a dívida também não está tendo dinheiro para pagar a renegociação dessa dívida. Mas o programa está lá, ele existe e você tem oportunidades de mudar a sua situação. Segundo dados do Ministério da Fazenda, em 2 até o dia 23 de julho, foram realizadas 110 mil operações, no valor de R$ 62,2 milhões. O valor representa 75,2% 4% do volume total liberado para ser utilizado nas renegociações de 8,2 bilhões. O desenrola, que acabaria, por exemplo, ontem, era para ter acabado ontem e tudo mais, foi prorrogado até o dia 31 de agosto. Então, se você, os trabalhadores podem usar, por exemplo, até 20% do saldo do fundo de garantia, ou até R$ 1.000, tá? Então, o valor é até R$ 1.000 ou 20% do fundo de garantia, o CLT, tá? E o que for maior para amortização ou a quitação de dívidas em atraso. A negociação é feita diretamente com o banco. Então, olha que legal, se você está tentando, olha, tem disponibilizado ali, eu quero tentar, eu tenho dívidas, você pode usar esse programa Desenrola, vai até o banco e essa negociação é feita diretamente com o banco. E aí ele consegue orientar você a usar, por exemplo, 20% do saldo do seu fundo de garantia ou até o valor de R$ 1.000. Amortização de juros é extremamente importante, a gente sabe disso. A quitação da própria dívida. Ah, Roberta, mas a amortização, às vezes parece que você vai lá, tenta conversar, o negócio não dá certo. Tenta conversar no banco. Existem, se você, por exemplo, quitou tudo que está ali naquele banco e você acha que os juros daquele banco, de um financiamento de uma casa, de um carro, algo do tipo, está muito grande, procure um outro banco. Conversa, porque você consegue sim, na maioria dos casos, fazer a transferência dessa, não falo dívida, né? Porque se você tá pagando, não é dívida. Dívida é quando atrasa. Daquele, a gente costuma dizer compromisso, né? Daquele compromisso que a gente tem todo mês. E se os juros for menor, você sai ganhando sim. Então, existem, na maioria dos casos, você consegue transferir de um banco pro outro, para você ter vantagem na questão dos juros, na questão do financiamento e tudo mais. Quanto à amortização, é importante você prestar atenção o quanto que isso está sendo amortizado naquele momento da negociação, tá bom? 8 horas e 30 minutinhos.

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disse que essa Copa seria um encerramento e tudo mais. Porém, o Neymar, em 2030, ainda vai estar novo, digamos assim. Vimos aí vários jogadores, como o próprio Messi, o Cristiano Ronaldo. Ai, aquele, o Modric, calma aí. Eu não falo croata, gente. Tô tentando falar o nome dele. Como que assim? Ele mesmo tá com quase 43 anos e ele jogou agora a sua última Copa do Mundo. Então, se um jogador estiver com bom condicionamento físico, estiver jogando muito bem, não tem nada que impeça ele, a não ser que estivesse com seus 44, 45, 46 anos aí, não. Mas por volta dos seus 40 anos, não tem nada que impeça, a não ser que a seleção não queira aquele jogador. Mas se ele for convocado, ele poderia jogar sem problema nenhum. Então, assim, o Neymar pai quer. O Neymar foi direto, dizendo que, cortando a esperança pela raiz, e tudo mais, falando assim pro pai dele, não é ele quem joga, claro, de uma forma educada. O Neymar diz que tá pensando em aposentadoria. Já o pai dele pensa nele, jogando a Copa do Mundo de 2030. Agora é esperar pra ver quem vai vencer essa batalha. Se é o menino Ney, como a gente costuma dizer, que de menino não tem nada, porque ele já é um homem feito, tem que ter atitudes de homem e opiniões, né, de um homem feito mesmo, porque ele não é mais um menino.

0: costuma dizer que é lusgo fusca ou nuviado, né? Como a gente fala. Mas tá bonita. Eu gosto de dias assim também, meio nubladinho, viu?
1: A nuviada aqui da Boa Vista foi imensa, chegou nuviada aí, que aqui tá sol, viu?
0: É, aqui tá o sol timidamente aparece e... Ó, não tá céu de brigadeiro, Marcelo. Aqui eu tô vendo nuvem. Sabe que ele apareceu agora? O Gomide, contrariando aquele dia. Que eu falei do nevoeiro que aqui tava se dispersando. Ele, não.
2: Do conto.
0: Não, em alguns pontos da cidade ainda tá. Falei, mas eu tô falando aqui. Aqui tá. Ô, Marcelo, tá sol aí, mas o tempo não tá nuviado? Não tem nuvem aí?
1: Não, a gente tá falando do tempo nuviado, eu gosto de estar pensando nele. Não é você, Douglas, é o tempo. Eu fico com as nuvens muito assim, parece carregada, escura. Dá uma ofuscada no sol, a gente fala o tempo meio nuviado, né, Robertinho?
0: É verdade, Marcelo, é bem isso mesmo, viu?
1: Exatamente. Mas estamos aqui na luta assim, viu? Uma terça-feira, você que está aí do outro ladinho, ouvindo a Robertinha, você que mora aqui no bairro da Boa Vista, você que mora na área rural, você que mora aí na área central, nos quatro cantos aqui da cidade de Limeira, pessoal da cidade vizinha, pessoal lá da Vila Queiroz, do Zé da Ida, né? Ontem eu disse ontem com um áudio gravado, né? Mas hoje nós estamos ao vivo. Ele comigo final de semana, né? Então nós fomos para São Paulo. Aí ele me comentou do vizinho dele da frente, que tá. Você já pensou? Um homem, Robertinha, 80 anos, forte, vistoso, saindo de casa cedinho, vai a esposa atrás dele, porque ele sai, e fala assim, eu vou sair, eu dar uma pintada lá fora. Aí a esposa fica cismada, né, Robertinha?
0: Eu acho que ela fica cismada com razão, porque assim, Marcelo, realiza a cena. O marido dela sai de casa falando assim, olha, meu amor, eu estou saindo para dar uma pintada por aí. Então o pessoal vai ficar meio achando estranho, né? Tipo, ele tá registrado como pintor agora, Marcelo?
1: Então, diz que ele já leva a caixinha de gelo, os primeiros socorros, porque quando ele agacha, tem que arrumar um macaco hidráulico para ajudar ele a subir. Mas diz que tá dando pro gasto, viu, Robertinha? Tá dando pro gasto.
0: Ai, meu Deus.
1: Segundo a esposa dele, a Vani, disse que a pintura que ele fez na grade ficou, parece um profissional, viu, Robertinha? Ele ficou uma falha, viu, Robertinha?
0: Então, quer dizer que ele está expert em... dá umas pintadas por aí, ele tá expert.
1: Passou umas moedas, falou, Chino, você também tá dando pintado aí? Quer dar uma pintada em casa? Tem uma janela pra fazer, tem um portão. Falou, não, sou um homem que eu só faço isso em casa. Então a Vani
0: isso
1: pra ficar.
0: Isso que é um homem bom, só dá pintada dentro de casa, isso aí.
1: Vani já percebeu que a mulherada passa e já começa a pegar no pé dele, falou, agora depois da graça vai fazer o vitrô dos quartos, vai fazer o vitrô do banheiro, pintar a porta da cozinha, quer dizer...
0: Ela fica fazendo propaganda, o que acontece aí, ó.
1: Já deu serviço pra ele pro ano inteiro, né, Albertinha? Fica com a mente ocupada, né, Albertinha?
0: É melhor ela manter ele ocupado dando as pintadas dele lá em casa, né? No caso mesmo, né?
1: Exatamente. Mas então lá, graças a Deus. Bom dia pro Zé da Ida. Um bom dia pro pessoal da área rural, o Douglas. Um bom dia pra Maria Ramos. Ela tá lá com o Radinho te ouvindo lá no bairro. Jardim Aeroporto. Ontem eu mandei um alô pra ela. Hoje é ao vivo, dona Maria. Maria Ramos Leite Cantanhede. E o esposo Geraldo também está te ouvindo lá. A Rê, o esposo também está te ouvindo aqui na Boa Vista, viu, Robertinha?
0: Gente boníssima.
1: Diz que o médico passou vitamina B12, Robertinha, que é pros nervos, viu, Robertinha?
0: B12?
1: B12, Robertinha. É pros nervos. Diz que ele estava com o nervo meio mole, diz que estava fraco, vitamina B12 e ferro. Diz que ele tá necessitando de ferro, Robertinho.
0: O dó dele, viu?
1: Ele falou, meu Jesus amado, vou ter que diminuir a quantidade de AS agora só para encher o tanque. Não, vai tranquilo. Um esforço. A mistura agora que tá tendo de gasolina no álcool, de álcool na gasolina, que a gente não sabe mais o que é gasolina, o que é álcool, Robertinho. É perigoso um homem depois do entra... começar a misturar muito assim, o motor frex falha, viu, Robertinho?
0: Tem que tomar cuidado, viu? Tem que tomar cuidado, porque igual carro, na hora que mistura muita coisa pro corpo humano, o negócio também não dá certo, não.
1: Pode ser pra ele tomar muito juízo, viu? Pelo menos

0: uma vez cada 3 horas só, viu, maridão da rede? É, não vai querer sair cada 2 horas, não, que é perigoso. Estoura ou como é que é, o trambulador da cabeçuleta, Robertinho, depois não arruma mais, não. Pessoal, bom dia para Vitor Lopes, bom dia Vera Costureira lá na Santolália, um bom dia para Dona Nancy, Dona Jandira lá no Jardim Nereide, um bom dia também o Paveta, o João Paveta, o Olives, bom dia para ele, e Zilda do Bairro dos Frales, a Dirce, sua esposa Aparecida no Sar das Dores, a Dirce, a mulher da verdura também, um bom dia para ela lá na área rural, um bom dia para o Miguel da Navec 2, Maria Guidotti do Ligã, um bom dia para a Creuza Góes aí do Graminha, Sebastiano Jardim Santana, Fábio, nosso excelentíssimo o motorista, Fábio Camargo, Ana Regina Stein, Claudomiro Pedro Jardim São Pedro, um bom dia para o Gerry da Vila Queiroz, a Roselita Teixeira Marques, o nosso professor Hiroshi, né, que mandou para você, mandou para mim, eu te passei, né, Albertinho, sobre a previsão, né, para essa semana aí, ó. É, vamos ver. Semana passada ele acertou até nos pinguinhos, viu, Albertinho? Eu acho que não vai valer, não.
1: Não, é verdade, ele acertou tudo. E o bom do professor Hiroshi, Marcelo, que particularmente eu gosto, ele é um homem sensato, na hora que explica legalzinho, acerta, tem tudo isso a favor dele, né?
0: Exatamente, inclusive você sabe que sexta-feira passada teve aquela chupidança aqui, surf, pipoca e tudo tal, e soltaram uma notícia aí que ia chover, eu já liguei pra ele, o Marcelo fica sossegado, que aqui pra nossa região não vai ter. Eu falei, tá aí, não teve mesmo, mas teve uns estragos por aí com umas ventanias, mas graças a Deus, pra cá não veio essas coisas ruins, não. Mas eu agradeço o professor Hiroshi aí. Também, deixa eu ver mais alguém aqui pra nós encerrar, o Jesus da Americana, Prodosa de Santo André, a Luzinete e amiga Benedita, lá da Vila da Baque, deixa eu ver mais a Dulce Rodrigo, esposa Aparecida, a Sônia do Planalto, deixa eu ver a Maria José Chinor, lá do Bairro dos Pires, Ângela, Claudete e Maria, lá de Iracemápolis, a Rê, eu já falei, o Neiva, excelentíssima esposa, a Dona Maria Asbar, deixa a Dona Cida, seu Nico dos Frades, deixa eu ver, Moacir, a esposa Ivani, Antônia do Tatu, Toninho Furnão, sapateiro, Zé Daís, já falei, o Zé Gordeiro, Zé da Curva, Zé da Borda, Zé do Galo, estão tudo contentes, são tudo galistas, Albertinha. Estão pulando de alegria que o galo subiu, viu, Albertinha?
1: É verdade, Marcelo. Eu também fiquei muito feliz, eu torço, eu gosto muito dos dois times aqui da cidade de Limeira. E quando havia essa possibilidade do galo subir, e domingo foi um jogo muito, muito, digamos assim, de nervos à flor da pele, todo mundo querendo que o galo aproveitasse a oportunidade. Então, assim, eu fiquei muito feliz que o galo subiu. E tem uma coisa também, né? Aquele goleiro, pelo que eu entendi, ouvi as pessoas dizendo, o cara foi bom ali pra segurar 2 pênaltis, hein?
0: Ah, pra você, quando o goleiro tá no dia dele, o Bertinho, o lado que ele cai, a bola vai.
1: É, mas é bem isso mesmo.
0: É você, viu? Mas tá aí, é bom, né? Os dois times tá aí na evidência, né? Participando aí. Dá conteúdo para todo mundo, é esporte para Limeira, mas tá muito bem, parabéns ao time do Galo aí. Clarice Flores, Chico Jacobá de Piracicaba, Zui, João e Sônia, lá de Rio das Pedras, todo esse pessoal, a gente agradece. Gente, estamos aqui. 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E porém, viu, Bertinho, uma coisa aqui, você sabe que na sexta-feira o nosso excelentíssimo o senhor Carlos, que tem uma firma aqui, uma loja aqui na frente, que vende muitos produtos para bar, mercearia, padaria, ele emprestou a maquininha nossa pro suco, né? 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Tá bom, Roberto?
1: Delícia, Marcelo. Tá ótimo, sim. Marcelo, quero agradecer a sua participação, viu? Desejar pra você um dia muito gostoso e abençoado. E se Deus quiser, amanhã a gente está de volta com você falando mais aí da relojaria do Zezinho.
0: Sim, sim, sim. Muito obrigado eu. Joyce, um abração para os ouvintes. Amanhã a gente volta. Fui! Tchau, tchau, Roberta!
1: Tchau, tchau, Marcelo!

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a partir de agora, com transmissão também pelo nosso canal do YouTube. Então, aproveita, vem comigo. Ah, mais uma chance, uma oportunidade, sei lá como você diz, de me ouvir e

0: 9 horas e 14 minutinhos. E a partir de agora, você participando com a Robertinha, quero agradecer. Você que vai estar na nossa transmissão, mandando a sua mensagem, o seu bom dia, está concorrendo também a um par de convites para o Centerplex Limeira. Então, para quem quer ir no cinema, é uma oportunidade. Mas espera, se for para assistir Homem-Aranha, você que for a ganhadora, dia 6 já dá para ir. Tá pertinho, né, Joyce? Ô, Joyce, para quem esperou já um pouquinho, mais um bocadinho, custa. É, está com pé no dia 6 já. Hoje é dia 4, misericórdia, não é verdade? Então, espera, vale a pena. É só mandar sua mensagem, seu bom dia, 34044000. A gente vai fazer fofoquinha, vai falar um pouquinho, vai dar risada, fazer uma live aí bem gostosinha, com certeza, tá? Seu Natal Alfaiate, obrigado pelo carinho. Sueli Assu, do Jardim Nova Limeira. A Rô, do Jardim do Lago. Maria de Lourdes, do Olga Verônica, na faxina, tá ouvindo a gente. Mauriceia, do Abílio Pedro, obrigada também pelo carinho. Quem está na nossa transmissão é a Ju. Ô, Ju, beijão pra você. A Ju é a Army, acompanha a gente também. São ouvintes que a gente vai conquistando e eu fico muito feliz por isso. Obrigada pelo carinho. Casa em Flor também tá participando aqui, viu? E mandou uma frase pra gente. Bom dia. Não sufoque ninguém com seu sufoco. Afinal, história triste todo mundo tem. É verdade. Imagina se a gente começasse aqui o programa. Foi um pouco do que eu disse ontem. A gente tava conversando, eu, o Gumidi e a Joyce, né, Joyce? Sim. Falando sobre essa questão de quando você tá no ar, de dar o seu melhor, não de colocar máscara, que nem eu não uso. Eu não uso um personagem aqui. Eu gosto de estar aqui e fazer o que eu sou. Então, falar do jeito que eu quero, eu compartilho às vezes coisas com vocês que eu nem precisaria, que nem hoje de manhã eu já comecei falando que eu tô com essa parte dos meus lábios tudo doendo por conta da mudança do tempo, o tempo mais seco e tudo mais. São coisas que eu não precisava compartilhar com vocês se eu não achasse que fosse legal e importante compartilhar isso com vocês. Se eu não quisesse que vocês soubessem disso, eu não falaria. Mas é gostoso compartilhar. É como se fosse uma conversa com amigos e a gente dá risada e comenta. É bem assim que eu me sinto quando eu tô aqui. Porque quando eu tô aqui, não é uma máscara, mas é uma situação que eu fico à vontade. Então não tem por que eu não me sentir à vontade com vocês. Às vezes acho que falo demais. Olha, Roberto, você poderia ter falado menos. Olha, você podia ter ficado com a boca bem fechada. Mas eu tenho uma coisa que quando eu vi, eu já falei. E aí, pronto, falei tudo.
1: Tem hora que escapa.
0: Tem hora que eu poderia ter falado menos, Joyce. Mas é difícil. Então, quando eu tô aqui, eu gosto muito de passar uma coisa boa, ou melhor, de dar risada. Porque como diz a frase aqui, e aí se encaixa perfeitamente não só como sufoco, mas como problema, pode ser uma tristeza, uma indignação, sei lá, tem dias que você acorda, sei lá, com sentimentos diferentes, né, e tudo mais. Já pensou se a gente, né, fica transparecendo toda vez isso? Então, hoje a Roberta chegou no veneno, hoje a Roberta chegou cabisbaixa, hoje a Roberta tá meio lusgofusca. Então, não, aqui não é um personagem, mas aqui é um momento que eu dou o meu melhor e fico feliz de poder compartilhar isso. Então, histórias tristes todo mundo tem, vai ter, sempre vai ter alguma coisa para contar. Fica à vontade se um dia quiser compartilhar comigo isso. Se não, se eu estar aqui dando risada junto com você, que nem na hora da fofoca eu e a Joyce, a gente dá risada, comenta, dá os nossos pitacos, né, Joyce? Se a gente pode passar um pouquinho de alegria, já tá valendo. É isso que importa, é o que eu penso, né? Ah, é verdade, se a gente for levar tudo ao pé da letra aí, né? Tem dias que eu chego aqui, gente, eu tô que nem eu falei, o Thor Ragnarok, eu tô soltando desse jeito. Mas você às vezes não percebe, né? Ah, você percebe, né? Você conhece. Você sabe, já é. Olha lá, Roberta. Hoje que a Roberta pega fogo. Ai, mas é gostoso, gente. Eu acho que essa coisa mais natural, eu acho que é super, super legal. Super legal. É você ser o que você é no ar. Eu acho que os locutores de antigamente, bem antigamente, assim, aqueles, né, os bem mais antigos que a gente fala, eles criavam um personagem, né? Então, você parece que era tudo cronometrado, até a hora de dar uma risada, por exemplo. Não era algo tão espontâneo. E isso é uma coisa que quando eu comecei a me inteirar, né, mais sobre locução e querer, talvez, aprender mais. E eu trabalhei com gente muito boa e gente muito ruim em ambos sentidos, ruim de locução e ruim de personalidade também. Eu fui meio que peneirando pra ver o que eu queria ser. Ó, esse assim não encosta, não. Ah, mas assim é legal, dá pra misturar, dá pra falar, dá pra ser espontâneo. Então, eu acho que sei lá, eu criei a minha, como fala, o meu próprio estilo de locução, entendeu? Eu criei aquilo que eu acho legal. Não sendo uma máquina, mas sendo uma coisa mais, mais normal, natural. É isso, é o natural. O jeito que eu tô falando aqui é o jeito que eu falo fora do ar. Se você me ver falando fora do ar, né, Joyce? Sim. É a mesma coisa. Falo bastante com a mão, gesticulo. Quando tô pensando, fico ali pensando como que vai ser as coisas. Falo, é isso. Não tem uma... Olha, agora são 9 horas e 20 minutos. 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Não combina comigo, não. Mas eu sou... Mas espero que esteja agradando, tá? Mas tô aberta a críticas também, né? Mas calma aí, crítica construtiva. Não vai descer a madeira na Albertinha que vai levar. Porque o problema não é falar que não tá gostando. O problema é como vai falar. Desse jeito, gritando, aí não vai levar, tá? Mas se for de outro jeito, pode falar que tudo que a gente pode somar é bem-vindo, tá? A Luciana Furlan, Jardim Esmeralda. A Luzinete da Vila Labaque. Ela mandou assim, Robertinha, manda um oi pra minha filha, que está fazendo aniversário hoje. Ah, que delícia. Então é dia de festa em casa. O nome dela é Carla. Ah, já lembrei da música do LS Jack. Carla! Olha lá, viu? Nome muito bonito, Carla. Então, Carla, quer dizer que hoje é seu aniversário? Ei, delícia, hein? Parabéns, que Deus te abençoe, muitos anos de vida, que você aproveita aí tudo e... É isso, né? Não sei qual a sua idade. Eu acredito que você seja uma, né, uma moça novinha também. E aproveita cada momento. Não tenha pressa de nada. E ó, vai aproveitando a vida. É gostoso. A vida é boa. Boa demais. E a vida precisa ser vivida. Então aproveita. Claro, fazendo as coisas certas, as coisas corretas. Respeitando, se respeitando. Eu acho que quando você pensa em respeito, você pensa que tem que ter respeito só pela outra pessoa, que é o básico de uma educação e tudo mais. Mas você se respeitar também é legal, né? Você respeita seus limites, você respeita a sua opinião, você não abre mão das coisas que você tem como pensamento, como levar pra tua vida. Então, é isso, se respeitar também. Então, aproveita, leva tudo aí, põe no pacote e, ó, bora ser feliz, né? Então, aproveita o dia de hoje. Vai ter bolo aí, ô Luzinete? Vai ter surpresa? Não, conta aí se vai ter bolinho. Não tô nem falando de festa, tô só falando do bolinho, tá? Se vai ter bolinho aí. Ai, bolinho é tudo de bom, né? Gente, eu tô com uma vontade de comer bolo. E olha que eu não ligo pra doce. Mas é o bolo de um lugar específico aí que eu compro. Não vou fazer propaganda, porque faz propaganda em outro lugar, não vou falar. Mas o bolo é bom. É bom, faz propaganda, faz juiz aí fazendo propaganda. Não faz comigo, óbvio. Mas mesmo assim, eu pego o bolo lá quando tem aniversário e tudo mais. Nossa, gente, é bom demais. Ele não tem uma decoração exorbitante, não. A decoração é muito básica, é só aquilo. É aquilo, você esperar muita coisa, eu quero, por exemplo, eu vou fazer aniversário, eu queria meu bolo do Diminho, eles não vão fazer, entendeu? Eles não vão fazer, né, Joyce, o bolo do Diminho, vai ter que comprar outro lugar. Mas o bolo é muito bom, é muito gostoso, e eu tô com vontade de comer o bolo deles. Eles vendem em fatia também, se der tudo certo, eu vou comprar. Uhum. Nem que seja pra comer só um tiquinho, que pra mim um pouco só já mata a minha vontade. Mas o bolo é muito bom, o recheio é bom. Depois eu falo pra você um dia, acho que você até desconfia.
1: Eu acho
0: é bem
1: que
0: conhecido
1: sim.
0: Lá, viu, Joyce?
1: Ah, fica então lá, eu acho que eu sei quem é.
0: É lá.
1: Já tô sentindo gostinho dele.
0: É bom demais, é bom, é muito gostoso. Eu gosto do bolo de lá, é meio salgado o preço, na minha opinião, mas a qualidade é boa. Então, tudo que tem qualidade, você paga um precinho mais, é melhor, né? Ah, tá, a idade dela é essa. Tá nova, não falei pra ela que é nova? Nova ainda. Bom demais. Só um bolinho vai ter? O importante é que tem um bolinho, pelo menos isso, tá? Um bolinho tendo já faz toda a diferença, né? Ô, Lu, um beijão pra você e manda um beijão pra Carla também, tá? Agora são 9 horas e 24 minutinhos. Deixa eu ver se tem mais alôzinho pra mandar. Elizabeth Galo, do Abílio Pedro, um beijo. A Edilene, bom dia, minhas meninas lindas. Bom dia, Edilene. Um abraço pra você também. Agora são 9 horas e 24 minutinhos. 9 horas e 24 minutos. Gente, eu vi uma matéria falando Ai, credo, entrou um negócio de Beth aqui. Isso aqui, isso aí é com a Virgínia, hein? Não tem nada a ver comigo, tá? Não vou apostar em nada, não. Isso aí é com a Virgínia, tá? O irmão do ator americano Alec Baldwin, que é o Stephen Baldwin, que é pai da Hailey Bieber. Olha que rolo. Família aí, todo mundo famosa, né? Ele diz que abandonou Hollywood, porque assim, o pai dela, eu sempre achei o pai dela meio estranho, pra falar a verdade. Eu assisti alguns filmes com ele, filmes mais antigos, mas de uns tempos pra cá, se você pega por conta da Hailey, você vai procurar a família, eu acho que eu encontrei a rede social dele, do Stephen Baldwin. Meio diferente, sabe? Tem uns parafusos meio soltos, assim, meio, né? Umas postagens meio doidas, sabe? Até falei assim, falei até comigo mesmo, nossa, faz tempo que ele faz filme, né? Porque a família é todo mundo meio parecido ali, os Baldwins, né? Tem todo mundo mesmo, tudo a mesma cara. A Hailey acabou vindo também, só mudou um pouco, porque a mãe da Hailey é brasileira. E ele tá casado, a mãe da Hailey é brasileira.
1: Os brasileiros dominando.
0: Tá vendo? Tá pensando que a Hailey tem um pouquinho daquele sangue brasileiro ali nela, e o filhinho dela também. Então o Justin Bieber pode falar que ele tem também uma ligação com o Brasil, não é, Joyce?
1: Ninguém escapa,
0: tá vendo? O charme brasileiro, e isso é bom, eu fico muito feliz quando eu vejo um brasileiro ou uma brasileira se dando bem lá fora. Ah, mas o se dar bem é casar com um famoso? Mas se for, o problema é deles, eles estão casando. Tá se dando bem, tá dando tudo certo, que mal tem? Não, lindo é sair lá fora e fazer o Brasil passar vergonha com mulheres vulgar usando o corpo delas, brasileiras usando o corpo delas lá fora, sendo vulgarmente conhecidas como garotas de programa. Existem lugares na Europa que todo mundo pensa aqui no Brasil que todo mundo aqui faz coisa errada aqui. Porque as brasileiras, algumas, óbvio, vão lá fora e pintam a gente de uma maneira diferente. Aqui no Brasil, pensa que é terra de ninguém. Chega aqui, que tá todo mundo fácil, que, né? Tem gente lá de fora que chega aqui que acha que todas as brasileiras vão cair no pé deles, esses, né, os estrangeiros. Por quê? Porque eles têm uma visão deturpada dos brasileiros lá fora, achando que todas as brasileiras é do oba-oba, que todas as brasileiras querem fazer bagunça e tudo mais. Por quê? Porque tem umas brasileiras que vão lá fora e fazem a gente passar vergonha. Então, quando você vê uma brasileira ou um brasileiro, que seja um homem também, se destacando, uma brasileira se destacando, mas ela é mulher do fulano. E daí? Que bom que ela casou. Ela casou, tem filho, tá
1: até
0: bem, se veste bem.
1: Casar com um gringo é a mesma coisa de casar com um brasileiro, gente. Homem de lá é igual homem daqui também.
0: Tudo homem. É tudo homem, porque homem é homem em qualquer lugar do mundo, não é verdade, Joyce? Não tem diferença.
1: É literalmente só mudou o endereço.
0: Só mudou o endereço. É a única coisa, porque ele não vai deixar de ser homem, porque ele é americano, mas eu tô falando não deixar de ser homem, num termo pejorativo, do sentido de, então ele vai ser homossexual, não tem nada a ver, tá? Eu tô falando que o homem que é grosseiro aqui no Brasil, ou o homem brasileiro que é grosseiro aqui, vai ter um homem americano que vai ser grosseiro.
1: Ele não é superior em absolutamente nada.
0: Não tem nada a ver. Então, não tenha isso em mente, achando que vai... É que nem hoje em dia você percebe também que tem muitas mulheres hoje tendo uma fantasia muito grande com os homens coreanos.
1: Sim.
0: Calma aí. Gente, primeiramente, pé no chão. Não tem nada demais você... eu acho aquele fulano lá que é coreano bonito. Não tem problema nenhum. Se é bonito, é bonito. Ué, fala o que é feio. O cara é bonito, é bonito. Só que a gente tem que entender que a realidade, quando você vai... Vamos supor, morar em outro país, querer casar com um homem daquele país, a gente vai usar a Coreia, Estados Unidos, ou qualquer outro país que tem... Saiba que lá ele é o homem coreano. Ali nos Estados Unidos ele é o homem americano. E ele vai ser homem. O pensamento dele é igual de um homem brasileiro. Ele vai, se ele tiver que ser grosseiro, ele vai ser grosseiro. Se ele tiver que ser mal educado, ele vai ser mal educado. Se ele tiver que ser um homem bom,
1: se ele for sujinho, ele vai ser sujinho lá também.
0: Homem. Vamos por a reclama. Tem gente que fala assim, homem brasileiro, sei o quê, se você é cedo, vive, blá, blá. Ué, americano. Que não toma banho.
1: Sim.
0: Porque ele acha que não precisa, né, Joyce? Tira a proteção do corpo. Que tira a proteção, gente? No mínimo um banho por dia.
1: O que muda, eu acho, é a desculpinha. Aqui a gente tem a desculpa. Porque tá frio. Porque eu tô limpa ainda. Então, o que muda é a desculpa.
0: Mas o hábito resto é o mesmo. É o hábito, é o mesmo. Então, quando você vê certas coisas, pensa que o homem de outro país, ele vai ser homem de qualquer maneira. A atitude dele, se tiver que ele pensa assim, eu vou trair a pessoa que tá do meu lado, ele vai trair sendo americano, coreano, italiano, sei lá, argentino, alemão, russo, sei lá, árabe, marroquino. Pior ainda, que lá ele tem direito a ter mais mulher do lado, vai pegar um harém ali, se ele pode sustentar.
1: Se você tá de boa, então várias outras esposas vai dividir. Ok, mas
0: não é da
1: vai
0: nossa...
1: sabendo.
0: É, vai sabendo que o cara pode arrumar. E é da cultura deles, pra gente é assustador. O que que é? Vou dividir o meu marido com outras mulheres? Mas lá é costume. A mulherada já cresce achando que vai ser a segunda esposa, a terceira esposa, a quarta esposa e tá tudo bem. São culturas, são diferentes, mas ele não deixa de ser homem. Porque a partir do momento que ele quer ter mais mulheres, é que ele... É porque Maomé manda ter mais mulheres. Você tá escrito ali, né? Um livro sagrado ali, você tá ao pé da letra. Entendeu? Porque às vezes é desculpa. O que lá não pode ser uma traição, então ele gostou da mulher, ele vai lá e casa. Pronto. Casei. Agora, se eu não querer mais depois, eu deixo ali, bonitinha, vou sustentando. Mas casei. Às vezes é a desculpa perfeita, né? Pra aquele homem. Mas homem é homem em qualquer lugar do mundo, bem como a mulher também. Só que nem a gente fala, eu fico feliz quando eu vejo uma brasileira se destacando, que nem a, ela casou, ela é uma brasileira que casou com o irmão do que era ator, eu vou falar sobre ele, que agora ele não é ator, ele abandonou a carreira de sucesso dele pra se dedicar à fé. É sobre isso que a gente vai falar. Então, só que quando ela casou com ele, você viu ele ali? O cara, boa aparência. Irmão do Alec Baldwin, Stephen Baldwin, todo mundo Baldwin ali, o cara famoso. Ela gostou dele, ele gostou dela, os dois se casaram, tiveram filhos. O que tem de mais? Tem que... Pô, ela é brasileira, que bom.
1: Sim.
0: Tem orgulho, tá casada, tá bem casada. Outra também brasileira que eu fico muito feliz quando eu vejo que se dá bem lá fora, a Gisele. Mas a Gisele tem o talento dela. Ela foi, casou com um americano e agora tá casada com um brasileiro. Vocês entenderam?
1: Ela casou
0: com
1: um americano. Ela construiu a carreira dela até antes de casar.
0: Até antes de casar. Então
1: o mérito é todo dela.
0: É mérito dela. Ah, ela casou depois com o jogador lá, que eu esqueci o nome dele. O nome do ex-marido dela. Brady.
1: Tom Brady.
0: Casou com ele, mas ela era Gisele já. Precisou da fama dele pra nada. Só juntou os milhões ali, né? Foi isso que juntou. Mas é uma brasileira que se destaca. Bem, bonita. A própria mulher do Matthew McConaughey, alguma coisa assim, é assim que fala, o nome dele é meio estranho.
1: McConaughey.
0: Obrigada, Joyce. Matthew McConaughey. Ela é brasileira, Camila Alves. Linda. É uma brasileira.
1: As Alves até hoje sempre que ele adora ela.
0: Adora, gente. E os dois se dão muito bem. Eu, de vez em quando, entro no perfil dela. Eu não sigo ela. Quando eu lembro... Sabe quando dá aquela curiosidade, você não tem nada pra fazer, você vai lá e... Eu entro no perfil dela, ela escreve, ela fala... Os posts dela são muito em inglês. Poucas vezes ela fala em português. Quando ela posta algo escrito, é em português e inglês. Ela faz, ela tem esse cuidado. Mas você vê que ela posta muita coisa dele, tem a família dela é linda, ela tem 3 filhos com ele. E os dois se dão muito bem, é bem legal ver, porque ele tá do lado dela. Outro dia, que faz um tempinho já... Eu vi a postagem dela fazendo uma comida tipicamente brasileira. E ele tava do lado, ele só olhando assim, tipo, acho que o negócio vai ficar bom aí. Entendeu? É legal, é bom, gente. Não dá um orgulho de ver que tem uma brasileira que se destaca, uma brasileira que se dá bem? Melhor do que você ver certas coisas que tem por aí.
1: Levando brasileira. Coisas positivas da nossa cultura pra Sim. outras culturas também.
0: Ela vai pra premiação, ela vai linda. Poxa, olha, a esposa brasileira do Matthew McConaughey. Olha, a esposa brasileira. Então, esse tipo de coisa é legal, é positivo. Então, quando a gente vê, é isso que eu quis dizer. É porque fala assim, mas também foi na casa que saiu aqui pra casar com um famoso. Mas se deu certo pra ela, sorte dela. Que bom que não pegou um Zé Ruela lá fora, né? Pra casar, pra bater nela, pra espancar ela lá, pra perder Sim. a vida lá fora. Que bom que casou com uma pessoa. Ela tem uma filha maravilhosa, que é a Hailey. E a Hailey casou com quem?
1: Justin.
0: Lembra de corrigir essa vida?
1: Nossa,
0: que agonia que dá aquele vídeo, verdade. De vez em quando esse vídeo aparece pra mim. E ela, Justin. Fica corrigindo. Mas que diabo? Qual que é o jeito certo de falar o nome dele?
1: É isso mesmo, é que ele tava pegando no pé dela. Ele ficou pegando no pé dela.
0: Então eu tenho, olha, moleque chato. Eu olho pra
1: ele. É igual.
0: Eu tento gostar dele, mas é difícil.
1: Tem uma influencer no Instagram que eu acho que o pessoal até já deve ter visto o vídeo dela. Que a personagem dela se chama Amanda. E ela corrige e fala que é Amanda.
0: Júlia?
1: Sim!
0: Eu não vi esse vídeo.
1: Ah, é amenda.
0: Amenda? Nossa, que feio. Ah, gente.
1: É a mesma coisa.
0: Para, é pra pegar no pé, então. Ai, que chatice. Nossa, aquele vídeo lá direto de vira e mexe, já aparece aquele negócio dele. Justin. Ela, Justin. Justin. Parece que ele tá falando de um jeito diferente, mas no final é a mesma coisa. Aí eu falei, gente do céu, essa Sabrina teve muito, muito saco de entrevistar esse menino. Na época ele era mais moleque e tal e tudo mais. Pelo jeito continua sendo.
1: Tava no auge também, no então auge. Ninguém quer desagradar.
0: Não, aí vamos suportar esse chato de galocha aí. Essa mala sem alça aí. Mas enfim, então só pra você entender. Toda a cronologia. Stephen é o que tá do... Ó, Stephen aí é o que tá de cavanhaque. Tá, ele é o pai da Hayley. E a Hayley tem uma mistura com ele. Você vê que tem ali o nariz, da, é bem parecido ali. Um pouco da boca é dele. Mas tem um pouco da mãe também. Tipo, um pouco dos olhos da Hayley. Aquela mistura, o olho dela não é azul igual do pai. A Hayley é mais... Tem o olho castanho, se não me engano, Joyce. Você é castanho? Fiquei com dúvida, Joyce. Você é castanho ou verde? Mas eu sei que não é azul igual do pai dela.
1: Ou é castanho
0: ou é verde. Mas deu uma mistura boa ali que, no caso, né, fez com que o Justin casasse com ela. Embora eu acho que a Hayley merecia uma coisa melhor. Eu... Não porque é o Justin Bieber. Eu acho que se ela chorou nele, tava tudo bem. Mas pelo... Não sei se ele trata ela assim, mas parece que ele trata ela tão mal. Uma coisa ruim, sabe? Não merece. Uma moça tão bonita, linda, famosa e tudo mais. Precisava tudo isso. Mas enfim, né?
1: Castanhas verdeadas.
0: Castanho esverdeado. Então, a mistura ali do Brasil ficou ali, porque a mãe dela tem castanho. O olho da mãe dela é castanho. A mãe dela é morena. Morena, assim que eu falo. É normal, morena normal. Tem cabelo escuro e tal. Então, deu uma mistura boa ali. Saiu a Hayley. Deu certo, né? Brasileiro com um americano ali, deu uma mistura boa. Enfim, o que que acontece com o pai da Hayley? Eu acho que o Steve, e até por ele ter aquele segmento de fé, ele faz umas postagens um pouco estranhas. Eu também, faz tempo que eu não vejo o perfil dele. Mas enfim, ele disse que encontrou um novo propósito fora do cinema. Ele disse que não estava feliz em ganhar dinheiro com o cinema. E ele disse que ele ganhou um bom dinheiro com os filmes mais antigos dele. Mas o propósito dele de fé, de sair por aí, pregar a palavra, falar de Deus, falar dos propósitos na questão religiosa, fez com que ele abandonasse totalmente essa questão do cinema. Então você vê que a Hayley, ela é famosa, porque o pai dela já foi famoso, o tio dela é famoso, o tio dela ainda faz bastante filmes, o Alec Baldwin. Porém, se dependesse só do Stephen Baldwin, a Hayley ficaria um pouco mais apagadinha. Aí vem a questão do Justin Bieber e tudo mais, tanto que ela mudou até o sobrenome dela, antes era Hayley... Hayley Hold Baldwin, ela usava o Baldwin? Usava, né, Joyce? Ela usava o Baldwin, né? Depois ela mudou e aí adotou o Bieber depois do casamento. E ela tem os produtos dela que é Hold, né, Joyce? Ela usa uns, ela tem um produto de marca dela que é alguma coisa assim. Mas ele seguiu outro propósito. Um cara talentoso que saiu totalmente do cinema pra se dedicar ao propósito da fé. Agora, que religião que ele segue, qual que é o propósito dele, eu não sei. Mas ele é diferente. Mas vira e mexe, ele tá em evidência, às vezes postando algum vídeo falando da Hayley, ou ele com a Hayley, ele grava alguma coisa. Vira e mexe, ele tá postando alguma coisa na rede social, mas nunca é a questão do cinema. Ele sempre tá postando coisas que é ou da Hayley, ou da religião dele, da fé dele e tudo mais. Então a gente quis trazer porque ele usou um termo que ele não queria ser o Tom Cruise do cinema, que é trabalhar bastante, arrecadar milhões e bilhões de dólares no cinema, porque o dinheiro é bom, faz a diferença, porém, ele falou que o propósito dele mudou. E quando virou a chave, deu o start, ele falou, chega, Hollywood não me vê mais, eu não vou mais fazer filme e vou me dedicar apenas à minha fé. E ele mora, até tô vendo aqui onde que ele mora, deixa eu ver, ele mora na região de Massapequa, em Nova York. Ele até saiu de Hollywood, não é nem mais lá na indústria do cinema que ele mora. Ele mora em Nova York, uma cidade de Massapequa, eu nunca ouvi falar, mas tem essa cidade em Nova York. Lembrando que ele é irmão do ator americano Alec Baldwin, pai da modelo Hailey Bieber e sogro do cantor Justin Bieber. Então você vê que a família ali tá todo mundo famoso. E ele também é casado desde 1990 com a designer brasileira Kênia Deodato, que é a mãe da Hailey, brasileira. O legal da Hailey, que a gente já comentou aqui, que ela tem tatuagem, a mãe dela é mineira e ela tem alguma palavra... Acho que é, não é palavra, ele tem alguma coisa aqui que é do estado de Minas, que é do estado da mãe dela. Ah, e lembrando que as mineiras sobressaem aí, viu, Joyce? Porque a Camila Alves também é mineira, tá? Então, pelo jeito, as mineiras ali têm, como que fala, um tempero diferente.
1: Eu sou suspeita pra falar, porque eu adoro o pessoal de Minas.
0: É, mas eu acredito, são carismáticos, são extrovertidos.
1: São acolhedores.
0: Acolhedores, isso também, eu acho que voga bastante. Então, lembrando que a mãe da Hayley é mineira e a Camila Alves também é mineira. Coincidência ou não, mas as duas, que eu sei que são brasileiras casadas com famosos, são do estado de Minas Gerais. Tanto que o Matthew McConaughey, né, Joyce? Falei certo. Ele falou que, claro, as crianças eram menores. Hoje os filhos deles estão todos, né, passaram até daquela fase de adolescência. São crianças com seus 17, 18 anos e tudo mais. Mas ele falou que quando as crianças eram pequenas, ele vinha visitar os parentes da Camila Alves aqui no Brasil. Ele alugava, tipo aqueles motorhome, igual tem nos Estados Unidos, e ele saía pra visitar ela, e falava que parava na casa de cada parente dela ali. Ia visitando, ficava um pouco, mas eles dormiam no motorhome e aproveitavam vários outros pontos do Brasil depois de ter feito a viagem, pra aproveitar mesmo o Brasil. Então ele é um cara que veio pro Brasil, que vivenciou as estradas brasileiras, principalmente as estradas de Minas.
1: Nossa,
0: que tem.
1: Você
0: acha que
1: Minas
0: assustou um pouco, Joyce?
1: Olha, talvez. Se ele gostou das estradas de Minas, ele pode passear por qualquer lugar aqui.
0: Pode ir tranquilo, né?
1: Olha,
0: as estradas de Minas, infelizmente, tem essa questão, né, Joyce? Deixa muito a desejar pra quem
1: pra
0: precisa usar.
1: Pra gente que viaja aqui dentro do estado de São Paulo. Então, vai de uma cidade a outra, tal. Quando pega alguns trechos
0: muda
1: de Minas,
0: ali,
1: você fica preocupado.
0: Assustado. Então, acho que ele nem sentiu tanto pelo motorhome que ele alugou. Vamos, amor, estamos em viagem, vamos curtir aqui em família. Provavelmente deve ter sido assim, mas é legal saber, por isso que eu fico feliz quando vejo brasileiros lá fora se dando bem, brasileiras também, seja casando, não importa, ela casou, tá bem casada, tá tudo mais, o que tem mais? Ué, se ela se destacou sendo a esposa do ator americano tal, dessa forma, melhor do que se destacar fazendo coisa errada lá fora, e aí tem aquele termo pejorativo, vai lá, tá vendo, é brasileira.
1: Sim.
0: É, o que esperar, é brasileira mesmo? Principalmente lá fora, quando você pega brasileiros que vão lá fora fazer coisa errada lá fora. Tem um monte que vai pra lá, queimando o filme das brasileiras aqui no Brasil. E daí todo mundo pensa que aqui, chega aqui, é todo mundo isso.
1: Tudo bagunça.
0: Que todo mundo, o cara pisou aqui estrangeiro, que vai ter um monte de mulher caindo no pé dele lá pra ele escolher. Vai pensar que é assim, né, Jorge? Do mesmo jeito, tem gente que acha que a gente acorda sambando aqui. Todo mundo pensa que a gente acorda sambando. Brasil, samba. Gente, pelo amor de Deus, tem nada a ver, mas tá vendo como que é? Pelo fato de ter levado isso ao pé da letra, questão de carnaval, aqui no Brasil, lá fora, levando tudo isso, brasileiro é conhecido como, né, o Brasil, a terra do futebol, mas a terra também do carnaval. E aí todo mundo acha que a gente acorda sambando, né, Joyce? Todo dia. Eu nem gosto de samba.
2: Tem.
0: Pode ser outra música?
2: Mas brasileiro não tem que sambar todo dia pra sobreviver? Um país em que o salário mínimo é de R$1.618, R$1.632.
0: E você sai com duas sacolinhas gastando cento e pouco,
2: exatamente,
0: né?
2: Exatamente, é samba.
0: É samba, então a gente samba.
2: A gente samba maneira, todos os dias, o dia todo.
0: O dia todo.
2: Mas não é nesse termo pejorativo que você está usando.
0: É, que todo mundo acha que a gente está sambando.
2: A gente tem que rebolar aqui, como diz aquela música do Sandy Júnior. A gente tem que rebolar para sobreviver nesse país aqui.
0: E muito.
2: Tem muita coisa boa nesse país.
0: Claro que tem. A gente não pode desfazer daqui. É por isso que eu fico triste quando eu vejo brasileiros fazendo coisa errada lá fora, porque denigra a imagem do Brasil. E o Brasil tem problema? Tem. Mas os Estados Unidos também tem. Qualquer país tem. Mas o Brasil tem muita coisa boa aqui, que poderia ser usado de uma maneira boa. É o que eu penso, sei. Até questão de filme. Todo mundo, o pessoal vem filmar aqui, vai filmar onde? Desculpa, tem tanta coisa bonita no Brasil, mas vai filmar nos piores lugares, na minha concepção. Mostrando que o Brasil parece que é só isso. E quando eles filmam num lugar ruim, eles conseguem piorar. Quando vão gravar depois, ficou, não deu tempo pra gravar todas as externas, aí eles vão gravar, eles fazem um lugar ficar pior do que o Brasil é ainda, nas gravações. Então, é complicado, mas o brasileiro gosta. Deixa eu mostrar coisa boa do brasileiro.
2: O brasileiro bate palma, né? A coisa estrangeira, o brasileiro bate palma.
0: Fica parecendo que é chique.
1: Acho que em partes, a culpa é da própria população mesmo. Porque quando a gente vai mostrar coisas do Brasil, a gente tá sempre reclamando. Ah, porque aqui nada funciona, porque não sei o que.
0: Também.
1: Quando a gente mostra alguma coisa bonita, é só praia, por exemplo. Como se o Brasil só tivesse de bom, as praias. E nós temos outras coisas boas do nosso próprio dia a dia, mas sim, a gente não mostra.
0: Não mostra. Esconde. Sim. E quando pensa em praia, só mostra o Rio de Janeiro. Como sim, se só tivesse um lugar bonito no Rio de Janeiro. Não é bem assim. Sim. Eu já fui no Rio de Janeiro duas vezes. E confesso pra vocês, eu achei lindos os lugares que eu fui. Mas me assustei com os lugares que me falaram pra não ir. E eu nem passei perto.
2: Ah, eu nem vou.
0: Eu nem passei perto. Eu fui por duas vezes.
2: Eu conheço o Rio de Janeiro quando eu era pequeno. Eu não lembro. Sim, sim. Eu lembro do meu pai e minha mãe falarem que a gente foi e tal. Mas eu não tenho lembrança do Rio de Janeiro. Sim. Não volto, não. Do jeito que tá lá, não dá pra voltar.
0: Não. Eu também não teria coragem hoje em dia de voltar. Mas aqui no estado de São Paulo tem violência. Tem violência aqui em Limeira. Né?
1: Não precisa ir muito longe.
2: Tem,
1: né?
0: Então não precisa ir muito longe. Porém, a gente tá falando de um lugar que o índice de violência é grande. Então a gente tá falando desse lugar em específico. Eu fui, gostei, conheci os pontos turísticos, conheci alguns pontos que eu queria ir, falaram pra não ir, eu fui mesmo assim. Deixou um pouco a desejar, mas pelo menos eu conheci. Alguns outros pontos que falaram pra mim, ó, você quer ir, vai, mas se eu fosse você, não ia.
1: E a gente não fala nem tanto como crítica, é como não, pena mesmo.
0: Como pena.
1: É uma pena que esteja nessa situação.
0: Não é criticando, porque o Rio tem tanto potencial, sim, de ser muito melhor do que o Rio é. Mas não é. Então, não é por quê? Porque tem os seus problemas, sim, problemas que não são corrigidos e que não vai ser corrigido, porque todo mundo que entra lá, parece que quanto mais problema tem o Rio, mais problema vai ter e vai continuar. Aqueles que já existiam não vai ser resolvido e tudo mais. Então, eu fui. Mas se você falar pra mim, você volta lá? Não, não volto. Então, quando pensa em... Que nem a Joyce falou, quando pensa no Brasil, só tem praia. Quando não é praia... Mas vamos pensar na praia. É praia, mulher de fio dental, mulher se vestida vulgarmente. Não tô falando que fio dental é, tô falando de vestimenta agora, tá? Você tá na praia, você pode usar um fio dental? Tudo bem. Ou... aqueles maiorzão, grandão, mas do jeito que você quer. Mas já pense, mulher, praia, mulher com fio dental, mulher sensual, mulher pra, desculpa o termo, pra programa, é o que acaba, alguns estrangeiros vêm pra cá pensando nisso, porque o Brasil oferece isso, infelizmente. Porque o Brasil, qualquer coisa que chega aqui, o Brasil aceita. Ah, vou filmar mostrando só as favelas, que o Rio... Tipo, pensa que todo mundo mora só na favela. Favelas igual ao Rio de Janeiro. Todo mundo lá nas casinhas, lá no morro, e pronto. O Brasil é mais que isso.
1: Nossa,
0: e samba. Quando não, carnaval, Sapucaí. Gente, pelo amor de Deus, não tem nada a ver.
1: Eu sigo uma conta de um jornalista americano. Ele era âncora de telejornal, lá, tá? Uns anos atrás ele veio pra fazer alguns trabalhos aqui do Brasil. Conheceu o Brasil, conheceu a esposa dele e resolveu morar aqui. Então, na conta dele, ele fala de coisas que ele acaba descobrindo e conhecendo dos brasileiros de estar morando aqui e que pra ele é diferente de quando ele morava lá com os americanos. Então, ele fala, olha, por exemplo, eu tive que me acostumar com as pessoas passarem por mim na rua e me dar bom dia. Porque lá não tinha isso. As pessoas, se você passar por alguém e falar bom dia, ela vai trancar a cara pra você, tipo, não quero comprar nada, não.
0: Já
1: e
0: vai
1: aqui
0: pensar
1: é
0: nisso.
1: Comum, a gente passa, sim, por desconhecidos e o desconhecido dá bom dia pra,
0: sim,
1: gente.
0: Sim, a gente tem esse termo de
1: e
0: educação diferente, né?
1: A gente não vê essas coisas boas
0: não.
1: No nosso país.
0: Mas isso, sim, é falado, por exemplo?
1: Não é falado, não precisa é falado. De uma pessoa de fora, às vezes, pra falar,
0: sentir
1: olha,
0: o negócio.
1: Tem isso lá no Brasil?
0: Existe isso. Não, porque o Brasil é resumido nisso. Ou é em praia, como a Joyce falou, sim, é bem falado, é isso mesmo. Desculpa, é praia, Rio de Janeiro. Já tu já pensa em Rio
1: é
0: de Janeiro?
1: É só Rio de Janeiro, realmente.
0: Favela. Olha, pensa que todo mundo mora nos voos lá do Rio de Janeiro. Pensa que o Brasil inteiro é desse jeito. Por conta do Rio de Janeiro. O que mais? Quando não, é só floresta. Todo mundo pensa, não, a gente tá só na floresta. Só
1: existe, tipo, a cidade do Rio de Janeiro.
2: A gente ou é sambista ou é macaco,
0: ou
2: né?
0: Literalmente.
2: Né?
0: Literalmente.
2: O animal, tá, gente? Pelo amor de Deus, eu não tô falando
0: nada
2: de cor de pele, hein?
0: Humano, pelo amor de Deus.
1: O Brasil é só a cidade do Rio de Janeiro.
2: E a floresta.
1: E o restante floresta.
2: E a floresta.
0: Todo mundo pensa, quando eu vejo algum americano ou uma pessoa fora defendendo o Brasil, não, porque a gente tem que defender a floresta amazônica, porque o Brasil tem que defender, gente, pelo amor de Deus, não acho ruim, não, tem que defender. Mas aí, do jeito que eles falam do Brasil...
1: O território
0: você
1: toda floresta.
0: O território tem sua floresta, que a gente tem que fazer, sei lá, ficar fazendo trilha pra andar, que a gente faz casa na árvore pra morar.
1: Árvore.
0: Oh, pelo amor de Deus, é vergonhoso quando você vê isso. Vai em São Paulo, é uma selva, mas de pedra. Sim. A verdade é essa, porque só tem prédio. Cadê a mata? Você tá Você tem que andar um pouquinho mais pra você chegar numa mata. Mas quando você vê isso, aí o Brasil começa. Quando não é praia, é floresta. Quando não é favela, as casinhas da favela. O termo é usado lá, tô usando o termo que é usado.
2: Agora não é mais, agora é comunidade.
0: Então tá bom, na comunidade, isso. Não é mais favela, gente, é comunidade.
2: Mas é favela.
0: Mas é favela.
2: É. Ué. Mas é comunidade, mas é favela.
0: Comunidade, mas é favela. Vocês entenderam?
2: É o nome gourmet de favela.
0: É o nome gourmet, gourmetizou pra ver se o cidadão que tá ali fica um pouco mais conformado. Infelizmente é isso. O Brasil tem dessas coisas. É, aí tem o Brasil, samba, quando não funk. Aí, deixa eu ver o que mais. Vocês perceberam, né? Mulheres para coisas erradas. É o país da... Desculpa. Das coisas erradas.
2: Como se no outro país não existisse.
0: Como se no outro país não existisse. Como se lá na Europa não tivesse muito mais coisa errada do que tem. Lá chega a ser nojento as coisas que tem. Se você pega para ler sobre as coisas que tem lá, é nojento. É nojento. Mas tem, mas o Brasil é o terra, parece que é a terra de ninguém, é a terra do oba-oba. Ah, você chega lá, você dá ali uma quirerinha ali pra pessoa e tá tudo certo, entendeu? Então o Brasil é mais que isso. Eu acho que se o brasileiro ajudar um pouco, já melhora. Mas é difícil, viu, Joyce? É difícil. Eu acho que o povo tá achando que a gente tá morando numa floresta agora, que a gente tá pegando um cipó, indo pra escola, pra trabalho, que nem Tarzan. Desse jeito, não é possível.
2: Dá um grito do Tarzan aí.
0: Não.
1: Já passa o Marcelo de vez em quando ele aparece.
2: Dá um grito do Tarzan aí. Dá um grito do Tarzan.
0: Não dá, gente.
2: Dá um grito do Tarzan aí, meu.
0: Não.
2: Dá um grito do Tarzan você.
0: Não, é vergonha. Nem vergonha. Não. Daí que vão pensar que ele mora na floresta mesmo. É. Aí, o Brasil tá bem, viu? O Brasil tá muito bem. Mas é aquilo, quando a gente vê um brasileiro se destacar lá fora de... Nem a gente... Eu, particularmente, não gosto muito do Wagner Moura em relação à política. Eu acho que artista não tem que se meter. Mas eu vou falar do Wagner Moura como ator. Eu gosto muito dos filmes com ele. Eu acho que o Wagner é muito talentoso. Ele é uma pessoa que lá fora, ele leva o nome do Brasil de um jeito bom. A atuação dele é boa. Ele vai nas premiações. Então, ele carrega o nome do Brasil. Quando ele não abre a boca e fala de política, o Wagner Moura é nota 10. E se ele continuar fazendo os filmes dele como ele está fazendo nos Estados Unidos, tendo a fama que ele está tendo, representando o Brasil... Ele tá nota 1000 pro Wagner Moura. Como ator, eu acho que ele tem que se reportar como sendo ator. Fica no quadrado dele ali, não se mete em nada e tá tudo certo.
2: Aliás, posso provocar?
0: Pode, não tem problema, eu já tô de boa.
1: Pode, já provocando. Já vou.
0: Só toma cuidado.
2: Já vou jogar.
0: Pra não passar do horário pra você não ser chamado.
2: Não, é apenas uma.
0: Toma cuidado.
2: Apenas uma, só isso. Apenas uma colocação.
0: Tenho medo de levar xingo dos ouvintes do. Do Gomid.
2: É, ou da sua chefe, né? Ou da chefe, né?
0: Parece que a sua chefe disse que não vai me atender o telefone quando você ligar, viu?
2: Ah, é?
1: A sua chefe te bloqueou.
0: No seu horário do programa.
2: Me bloqueou no WhatsApp, minha chefe?
0: É, disse que não vai atender mais quando tiver das 10 às 11,
2: tá bom.
0: Viu? Tocar o telefone.
2: Ué, paciência, vamos ver aqui, né?
0: Aquele dia ela falou assim, nossa, aconteceu uma coisa, eu vou atender. Ai, na hora que eu ouço... Tudo bem. Aí tá lá.
2: Não, eu acho o seguinte, você falou do Wagner Moura e eu concordo em partes com o que você disse, mas eu acho que cada um deveria estar no seu quadrado. Ator faz, interpreta, radialista fala no rádio.
0: Sim.
2: Cantor canta.
0: Ah, tá.
2: Político, politiqueia.

0: elas vão fazer alguma coisa. E não fizeram. E não fizeram. Tá todo mundo no ostracismo, tá todo mundo inconformado, mas vai do jeito que dá. A gente vai empurrando com a barriga até quando dá. E a eleição está aí. Quem vai ganhar? Não sei. Eu tenho a minha preferência, eu tenho a minha visão e eu não vou interferir na visão de ninguém.
1: Claro, claro.
0: Agora, pode continuar do jeito que está, porque o Lula foi anunciado como candidato agora oficialmente, ou pode mudar para
1: o
0: outro lado da família do ex-presidente Jair Bolsonaro, com o Flávio agora que está se colocando. Ou pode não mudar em nada, porque o Flávio pode vir aí e também ter a dificuldade que o pai dele teve. Algumas dificuldades o pai dele teve, acertou muita coisa, errou em muita coisa.
1: Também,
0: né? Ele perdeu a eleição para a própria boca. Porque se ele tivesse ficado quieto e menos não entrado em rota de colisão com algumas coisas na época da pandemia, ele teria ganho fácil a reeleição.
1: Fácil. A reeleição estava na
0: agora, mão dele. Agora, não, mesmo com toda a pataquada que ele falou, porque ele falou muita pataquada, mesmo diante de toda a pataquada, foi 51-49 a eleição?
1: Sim, foi bem
0: se ele tivesse ficado em silêncio, talvez ele tivesse levado no primeiro turno. Agora, cada um sabe de si, né? Eu só queria que o povo tivesse mais educação política para escolher melhor os nossos governantes, para que os nossos governantes dessem mais esperança para o povo valorizar o Brasil.
1: Você está vendo
0: que eu acho que é uma cadeia, né?
1: Sim.
0: Uma coisa vai puxando a outra, porque a gente está desgostoso do Brasil porque a gente não tem político sério nesse país. Mas a gente não tem político sério nesse país porque a gente não consegue votar.
1: Porque
0: e talvez
1: a gente escolhe, não vote, né?
0: Porque os políticos que aí estão são todos, na minha opinião, tá? São todos farinhas do mesmo saco e não tem ninguém que se levante e diz assim, a gente vai mudar a situação desse país. Porque o Flávio vai mudar? Eu não acredito que vá. Vai mudar uma coisa aqui, outra coisa ali, vai melhorar uma coisa, piorar outra coisa. Agora, eu acho que a gente os bons deveriam se unir para tentar ir uma visão nova de política no país, porque enquanto tiver essa lenga-lenga de pai passando para filho, de filho passando para neto, de neto passando para bisneto. E a gente vê aí família Sarney eternizada na política, por exemplo, a gente não vai ter mudança.
1: Não.
0: A gente não vai ter mudança, infelizmente.
1: E aquilo, quando você pensa que está desanimado para não ir votar, isso também está errado, na minha visão. Vai votar, escolhe alguém que você acredita.
0: Mas eu vou escolher o menos pior. É isso que eu acho que não deveria acontecer. Eu deveria ir para a urna dizendo o seguinte, eu vou votar no melhor,
1: não escolher
0: no menos pior.
1: Não
0: no
1: menos pior.
0: Entendeu?
1: E aquele termo...
0: Porque votar, a gente vota. Eu vou votar, eu não vou...
1: Eu também vou.
0: Em alguém eu vou votar.
1: Sim.
0: Né?
1: Vou lá, exercer minha cidadania.
0: Exatamente. Agora, e vou cobrar dessa pessoa que eu votar. Agora, vai adiantar?
1: Então.
0: Vai adiantar continuar do jeito que está? Vai adiantar mudar completamente?
1: Tem gente que está desanimado com essa questão, mas não desanima. Você não pode desanimar, tem muito pelo contrário. Vai, exerça a sua cidadania, escolha. Pode ser que aquilo não te agrade tanto como aquilo. Não é verdade, um ganha e um perde, é normal. Que nem futebol, um vai ganhar, outro vai perder. Os que perderem, vai ficar todo mundo triste. Mas você foi lá, você tentou fazer alguma coisa.
0: Sim.
1: Agora, pegar papelzinho do chão,
2: isso é
1: um pecado, é verdade, Joyce.
0: Mas por que a pessoa pega papel do chão? Porque ela está completamente desinteressada. E por que, que ela está desinteressada? Eu acho que é essa discussão que a gente tem que
1: trazer. Eu sempre parei para pensar nisso, Gomid, e até querendo a opinião sua, da Joyce. Por que o desinteresse? Será que é um mundo paralelo? É o não se importar porque ela não quer problema para ela. Mas eu não vejo isso como um problema. Quando você está escolhendo alguém para comandar o Brasil em seu nome, porque é ele que vai estar lá, eles, né, que irão estar lá... Não era pra eu dar uma importância melhor pra isso?
2: Eu acredito que são aquelas pessoas que elas não gostam de ter a responsabilidade. Então, por exemplo, se o meu candidato ganhou e ele foi ruim, eu não quero ter essa responsabilidade de ter escolhido mal. Se o meu candidato não ganhou, eu não quero ter a responsabilidade também de que outro candidato que eu não gosto esteja lá e não deu certo também.
1: É aquilo, parece que ele deixar mesmo,
2: Você pode ver que ele vai falar, eu votei no qualquer um, votei no primeiro que apareceu, porque ele já fala assim, eu não tenho nada a ver com isso.
0: Eu acho que isso é uma descrença. Eu acho que vale muito mais a descrença. Em 2011, um cidadão chamado Roberto Lucato, que era diretor-presidente da Gazeta de Limeira, ele me abordou como repórter da Gazeta, como funcionário dele, e disse o seguinte, faça um levantamento para mim dos crimes que são cometidos e não são registrados. E tenta entender qual é a cabeça da pessoa que tem um celular roubado, um celular furtado, e não procura a polícia para... E aí... A maioria das respostas que eu obtive foi

0: A polícia não vai fazer nada. A polícia não vai recuperar meu celular. A polícia não tem capacidade de investigar. Por que que eu vou registrar? E isso até hoje acontece.
1: Pra
0: a gente
1: não
0: vê.
1: Em nada.
0: Pra não dar em nada. Quer dizer, não vai adiantar nada se eu registrar, se eu não registrar. Não vai adiantar. Então por que que eu vou perder meu tempo de ir na delegacia? Às vezes ser maltratado na delegacia, porque infelizmente tem isso também.
1: Sim.
0: Né? Por que que eu vou lá? Então é uma descrença. Ah, mas por que que eu vou votar? Eu vou votar porque se entrar o amarelo vai ser ruim. Se votar no vermelho vai ser ruim. Se votar no verde
1: sim,
0: vai ser ruim.
1: Também.
0: No cor de rosa vai ser ruim. Então pra que que eu vou votar? Vai tudo a mesma porcaria?
1: Porcaria. Tem sentido também. E é uma pena pensar assim, né? Mas é compreensível, porque a descrença, você realmente... Você, quando você tá naquela vibe, você fala assim, não. O que tiver que acontecer, acontece. E aí você não se importa. Mas é triste, porque numa hora dessa, quando você pega pra olhar, dependendo de como tá a situação do seu país, você para e pensa, meu Deus, pra onde a gente tá caminhando?
2: E aquilo...
1: E pra onde eu vou?
2: Não é só o seu voto que você deixou de votar, que você deixou de escolher. Vai ter milhares de outras pessoas com o mesmo pensamento que você, e esses milhares de votos poderiam ter dado a vitória pra um candidato ou pra outro.
1: Poderia ter decidido. Não é só o seu.
2: São milhares de pessoas com esse mesmo pensamento.
0: Você quer ver uma coisa? E aqui vai uma crítica, eu não vou citar nome mesmo, porque a gente tá sob a tutela de uma lei eleitoral. A Limeira tá apresentando alguns candidatos aí que claramente, gente, com todo respeito a todos eles, e todo mundo tem o direito porque faz parte da cidadania. Tem alguns lá que você olha e fala assim, meu, não tem condição de ser...
1: Nenhuma.
0: Não vai de forma nenhuma vai ser eleito. E o que que vai acontecer? A cidade corre um sério risco de ficar de novo sem deputados.
1: E corre mesmo.
0: Por quê?
1: Como a gente
0: porque
1: não
0: são,
1: tem um estadual até
0: são
1: hoje.
0: São mais de 10... deputados que aí estão, eram 11 até que eu fiz o levantamento, agora já surgiu outros nomes.
1: Ah é? Meu Deus do céu.
0: Já surgiram outros nomes. É vereador, é ex-vereador, é ex-vereadora, é empresário, é pastor, todo mundo quer tirar uma casquinha. Todo mundo quer tirar uma casquinha pra saber, porque eu vou ser eleito. Teve um cidadão aí, eu não vou falar a profissão dele pra não expor, mas teve um cidadão aí que, gente, ele falou, não, porque eu vou ser eleito, porque eu tenho certeza que eu vou ser eleito, teve 200 votos.
1: Ai, gente, que vergonha. Eu não teria coragem pra passar essa vergonha, não.
0: Entendeu?
1: Não.
0: E aí, o que que vai acontecer? A cidade, de novo, corre o risco de... Eu torço pra que isso não aconteça. E a gente tem bons candidatos aí.
1: Sim,
0: né?
1: Sim.
0: Tem candidatos que são passíveis de ganhar. Tem alguns que eu entendo, tem alguns que eu entendo que não são.
1: Sim.
0: Mas os mesmos que eu entendo que não são, eu sei que tem muita gente que gosta. E que tem muita gente que vota. E as chances deles também são grandes. Agora, tem gente que não tem a mínima condição. A mínima condição de ganhar.
1: Pra quê? Pra
0: pra tumultuar? É pra massagear o ego?
1: Pode ser, pra encher os picôs.
0: É, pra encher o ego de...
1: Mas aí que você tem que pensar, você que é um eleitor. O que que essa pessoa tá querendo com isso? Ela tá pensando na cidade?
0: Não.
1: Entendeu? Nesse momento, você fica pensando assim, será que essa pessoa merece o meu voto? Será que eu não vou desperdiçar o voto?
0: Mas
1: se
0: então...
1: você quer alguma coisa, se você quer a Limeira tendo um deputado estadual, continuar tendo um deputado federal, como é o propósito de tudo, é dar continuidade, trabalho da cidade, tudo fica envolvido nisso. Mas será que eu, se eu, dependendo de quem eu for escolher, tem alguma chance? Porque não pensa só que você gosta, pensa em ter chance.
0: É essa a reflexão que a gente tem que fazer.
1: É, pensa que vai ter chance ou não, porque eu voto lá no... Ah, por exemplo, eu gosto do Zé Ruela. Ah, o Zé Ruela é porque é legal, o Zé Ruela...
0: Não, não
1: lá...
0: fala Zé Ruela, que eu...
1: Desculpa.
0: Ele... Ah, ele Zé, perdoa. O Zé Requenguela, pronto.
1: Esqueci do negócio.
0: Requenguela.
2: Ele já tá traumatizado.
1: Então, vou votar no Zezinho.
0: Eu vou... Não, pelo amor de Deus,
1: Zezinho
0: não.
1: Também não.
0: É o Zé Requenguela. Zé Requenguela.
1: Zé Requenguela.
0: Pronto,
1: eu vou votar no Zé Requenguela. Porque eu acho ele legal. Mas o Zé Requenguela...
0: Virou na
1: não...
0: tumba agora o Zezinho, pai de Marcela. Capotou na tumba.
1: Vocês não me envolvam nisso. Tadinho dele. Mas a verdade é que às vezes aquele Zé Requenguela, ele não tem... Ele não vai ter potencial nenhum
0: falando
1: de ganhar.
0: Zé Ruela.
1: Entendeu? E é isso que acontece nas grandes famílias. É isso que acontece. Às vezes a pessoa...
0: Faz o sorteio aí.
1: Não tem nenhum.
0: Pois dessa, eu vou lá beber água.
1: Vai beber uma aguinha, ó. Vomite, gente. Eu não vou atrasar muito. Joyce, dá aquela separada no comercial. Tira o tema. E vamos que vamos. Então vamos lá. Sistema rodando. É... Ah, não vou. Então. Oh, meu Deus do céu, viu? É... Deixa eu ver aqui. A Maria Freitas mandou assim, ó. É... Ô, Maria Freitas, você tá tentando doar o seu cachorrinho? É... Ela, tá... ó, ela tem um cachorrinho, ela não pode levar, porque a filha tem um cachorro também e tem um gato. Ela não pode levar pra lá e pra ficar junto comigo. E ela tá passando por umas questões aí que impossibilita do ex-marido dela levar também. Entendeu? Então, nesse caso, ela tá muito triste, mas ela tá precisando doar o cachorrinho dela. É... Ela consegue dar até ração pra alimentar. Maria Freitas, se chama Bruce, o cachorrinho. Ô, Maria Freitas, você não consegue ficar com ele, Maria Freitas? Você sabe que ele vai sentir sua falta, né? Maria Freitas sabe que eu gosto muito dela. Mas assim, Maria Freitas, eu sei que é difícil, porque a condição... Eu entendi tudo que você me falou. É, porque a sua filha já tem cachorro. Mas será que eles não se entendem? Será que faz um... Tentar ali, não sei se você já tentou. Porque você sabe que é difícil, né? Você sabe que é difícil, eu vou ser muito sincera. E ó, não abandona ele não, tá? Não abandona ele não. Ó, a Maria Freitas é ouvinte de muito tempo aqui. Ela realmente tá precisando doar esse cachorrinho. É um cachorrinho dela. Se você quiser... A foto do Bruce. O Bruce é lindo, gente. É um porte pequeno a médio. O Bruce é uma graça, gente. Ele é cor caramelo, com a parte do focinho branco. Tem um rabinho mais... Ele sabe que ele é meio assim, peludinho aqui, assim, ó? O pelo é um pouco mais liso, mas um pouco mais comprido. E o rabinho mais peludinho. O Bruce é lindo. Se você quiser dar um larzinho pro Bruce, o Bruce só está sendo doado porque a Maria Freitas realmente precisa. A Maria Freitas, tenta ficar com ele. Eu sei que é difícil falar quem tá de fora, mas faz que nem coração de mãe, sempre cabe mais um, entendeu? Mas o número da Maria Freitas é 989389313. Amanhã, com mais tempo, eu mostro a foto do Bruce na live, tá? Se não conseguir doar. 989389313. Tá bom, gente? Então vamos lá. Sistema rodando boa sorte. Quem será que vai levar aí um par de convites para o Centerplex? Limeira, sistema rodando. Pronto. Prontinho. Eita, nós. É um par de convites, tá, gente? Hoje não é família no cinema, tá? Não fiquem bravos com a Robertinho, tá bom? O nome da ganhadora... É... Ah, que coisa boa. Carla! Carla, da Vila Labac. Carla... Você foi a contemplada, tá bom, minha querida? Pode entrar em contato. Eu tô vendo aqui. Deixa eu ver. Gi, já fiz um aninho. A netinha da Gi já fez um aninho. Coisa mais linda do mundo. Esther, um beijo pra você. Um ano. Elaine, deixa eu te perguntar. Tem... O pessoal da padaria não responde? Tem outro número? Não, não tem outro número. E se tiver dificuldade, você me dá um toque. Porque eles querem que sorteia, mas eles têm que entrar em contato. Então, já que força o sorteio aqui, é bom que entre em contato com o ouvinte que ganhou. Já fica a dica aí pra Padaria Moreira. 10:06, porque quando
0: vira guerra mundial. Potência! Aí sim,
1: guerra mundial,
0: hein?
1: Aqui. Eu não gosto disso. Eu fico com raiva.
0: Aí sim, agora sim, que firmeza, hein?
1: Elaine, entre em contato de novo. Se não conseguir, até amanhã você me fala. A gente dá um jeito, tá bom, minha querida? Um beijão pra você. Tchau, gente. Beijo. Desculpa, gominha de passadora, tá?
0: Tchau.
1: Tchau, gente. Tchau.

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1: Agora são 10 horas e 12 minutos, 10 e 12 da terça-feira, dia 4 de agosto de 2026.

0: 10h14, 10h14, terça-feira, 4 de agosto de 2026. Muito bom dia para você que está conectado, para você que está conectada nas mais diversas plataformas da Melhor FM. Eu sou o Carlos Gomide, essa é a Melhor FM, esse é o Cidade em Foco, de agora até às 11 horas da manhã, para a gente bater papo, conversar, trocar ideia, discutir, gritar, brigar. Ih, quer brigar comigo? Pode brigar também, não tem problema não, pode mandar mensagem aqui, que tá tudo certo. A gente vai tocando de primeira aqui, organizando essa bagunça organizada que a gente faz aqui na Melhor FM. Sempre, claro, contando com a sua participação pelo 3404-4000. É o WhatsApp da Melhor FM. Você pode mandar mensagem de texto, áudio, vídeo, foto, qualquer coisa que você queira mandar, faça o favor. Mande que a gente responde para você. Na medida do possível, a gente vai dando atenção aqui para os nossos ouvintes. Tem hoje resposta, tem participação do ouvinte, tem, enfim, muitos assuntos para a gente tratar hoje no nosso Cidade em Foco, de agora até às 11 horas da manhã. Tem a previsão do tempo aí? Tem a imagem lá de fora? Rapaz, tá meio lusco-fusco a imagem, não tá não? Hã? Fala a verdade, tá ventando lá? É isso? Por isso que tá chaco... Cinegrafista não é muito bom, não, viu, gente? Cinegrafista, eu vou ter que ensinar esse cinegrafista a filmar, viu, Joyce?
1: Ele tava com frio, Gomide. Tá tremendo.
0: Tá tremendo, né? É, pode ser que ele esteja tremendo. Tempo estável nesta terça-feira, com céu parcialmente nublado e sem previsão de chuva em todas as regiões paulista. Claro, devido à atuação de uma massa de ar seco que mantém baixo os índices de umidade relativa do ar, o que já começa a preocupar, né? E desfavorece a formação de nuvens de chuva. Portanto, mesmo com esse tempo mais, digamos assim, fechado, meio nuviado, meio lusco-fusco, não há previsão de chuva por conta da baixa umidade relativa do ar, que desfavorece a formação de nuvens. Pode acontecer de formar? Claro que pode, é uma previsão do tempo. A gente prevê alguma coisa, mas tudo pode mudar. E aí pode sim chover, mas a previsão indica que não deve ter chuva, não. Temperaturas amenas entre a noite e o início da manhã, com elevação à tarde. Hoje a máxima prevista de 26 graus, a mínima foi de 15, segundo o Climatempo. Amanhã e na quinta-feira a máxima deve bater aí perto dos 30 graus de novo. E calor, com umidade relativa do ar baixa e sem chuva, você imagina, né? Como é que vai estar o ar que a gente respira. Então, por favor, pelo amor de Deus, não coloque fogo em lixo, em mato, em qualquer coisa para evitar que isso piore. Amanhã, Joyce, eu vou lá no Pico do Planalto, porque lá do Pico do Planalto dá pra gente ver a cidade praticamente inteira e dá para ver assim, quando tá muita névoa, dá para ver aquela nuvem de sujeira assim, e é o que a gente respira, infelizmente, né?
1: Sim.
0: Infelizmente. Então, amanhã eu vou dar uma passada lá no Pico do Planalto para a gente fazer uma imagem de lá, para vocês terem uma ideia do que a gente está respirando. Com essa umidade relativa do ar baixa, sem chuva, imagina o tanto de pó que a gente está respirando, aí fica coçando o nariz. Ou eu vou falar, aliás, o que eu cocei o nariz hoje de manhã, eu estava assistindo o programa de novo, depois que acabou o programa, eu fui lá assistir, mas o que eu cocei o nariz hoje, não, pelo amor de Deus... hoje não tava fácil lá não, viu? E tava frio, hein? Tava frio pra lascar lá nas margens da Anhanguera. No meu patacão, agora a temperatura em Limeira na casa dos 21 graus, Joyce Azevedo.
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0: Minha gente, na semana passada a gente deu a notícia aqui de uma mulher que ficou ferida depois de ser atingida por um ponto de ônibus. Isso aí mesmo.
1: Quais as chances, não?
0: Essa mulher devia jogar na loteria, não devia jogar na loteria? Pois é, aí, sabe o que acontece, Joyce? O Márcio, lá do Novo Horizonte, mandou uma mensagem de áudio pra gente. Mandou mensagem de texto e um vídeo, que eu pus lá na pasta do operador, por favor. Mostrando a situação de um ponto de ônibus lá no jardim New Horizont, Novo Horizonte. Onde mora a minha amada e querida sogra. E meu sogro também. Mas veja a situação. E eu não sei se tem áudio, se não tem áudio. mas a prefeitura poderia ser efetiva na fiscalização desse ponto de ônibus. Aliás, eu estava fazendo um levantamento. Foi o vereador... Peraí que eu vou achar a informação. Teve um vereador, recentemente, em Limeira, que pediu, via requerimento, uma resposta para a prefeitura dos valores empenhados para a senhora Santa Cecília Turismo, que é a Sansetur, aviação que faz o transporte coletivo da cidade. O valor empenhado de subsídio de 2022 para agora. Aqui, ó, consultar. Aqui, ó, requerimento 528/2026. Está anotadinho nas minhas coisas aqui, ó. Requerimento 528/2026, que fala do subsídio. E a prefeitura respondeu. E aí eu peguei aquela lista, porque é uma lista grande, né? Aí eu falei, ah, deixa eu pegar só o último ano, o ano de 2025, não os últimos 12 meses. O ano de 2025 inteiro, para ver quanto de cascalho que a prefeitura repassou a modo de subsídio para a dona Sansetur Turismo, para a gente entender essa situação. Chuta um valor.
1: Eu não faço ideia, para falar a verdade.
0: Não?
1: Não faço ideia.
0: Tá, então eu vou falar. Em 2025, a prefeitura empenhou mais de 37 milhões de reais para a empresa. 37 milhões de reais em 2025 para a empresa. Ah, tem que dar subsídio? Ah, é um serviço público que a prefeitura terceiriza. A gente entende que hoje tem moto Uber, tem 99... Tem pessoas que compram as motinhas elétricas agora com esse autopropelido aí, essas bicicletinhas elétricas, tá? Vai piorar a situação. A gente entende toda a dificuldade da empresa em manter o serviço minimamente em ordem. A gente até entende que isso deve ser um negócio difícil. Eu estava conversando com a minha esposa a respeito disso. Eu falei, será que é tão difícil manter uma empresa de ônibus em Limeira? Será que é tão difícil manter uma empresa de ônibus? Não em Limeira, mas manter uma empresa de ônibus, que você tem funcionário, você tem hora extra, você tem todo o gasto com o veículo, você tem manutenção do veículo, você tem pneu, você tem combustível, você tem óleo de motor. Oh, porque os ônibus rodam o dia inteiro, todo dia. O dia inteiro, todo dia. E aí, né, 37 milhões, será que é muito dinheiro para a empresa? Para a gente, pô, 37 milhões? Pra você ter uma ideia, a passarela lá do Barreiro dos Lopes vai ficar em 8 milhões. Só para você ter uma ideia mais ou menos quanto é que custa as coisas públicas. 37 milhões, o prefeito em um ano faria... me ajuda aí. Dá 4 passarelas? 4? Não. 4 vezes 8, 32. Foi 37. Sobraria 5 milhões para talvez aí fazer alguma mudança, um programa de asfaltamento de bairro.
1: Sinalização,
0: uma poda de árvore, uma poda de mato na cidade. Quer dizer, em um ano a prefeitura, com o dinheiro que ela repassou para a Sansetur Turismo, ela construiria 4 passarelas daquela que a Autoban vai construir. E eu estou falando isso porque é o assunto mais recente. A gente deu em primeira mão essa notícia hoje. Estava lá no Cidade em Foco. Para você que não ouviu o Bom Dia Melhor, a Autoban começou hoje a construção da passarela do Bairro dos Lopes, lá no quilômetro 134, aquela passarela que veio com 30 e tantas mortes de atraso. Construiria 4 passarelas daquela e sobraria 5 milhões de reais ainda, uma querela aí para fazer alguma coisa na cidade. Então, só para você ter uma ideia, foi o dinheiro que a prefeitura empenhou para a Sansetur Turismo em 2025. Enquanto isso, a prefeitura não tem condição de abrir o posto de saúde de Santa Eulália, porque não tem funcionário. Está com um problema com a construção da UPA do Jardim Aeroporto, porque tem um vício no projeto lá, de uma mudança de... porque o projeto foi feito antes da pandemia, depois da pandemia mudou os critérios e aí o projeto foi feito em cima do critério velho. Tem escola que está em reforma e que não está em reforma coisa nenhuma, mas que a escola deixou de funcionar no prédio lá no Jardim Nova Itália faz 2-3 anos para ser reformada e a escola ainda não está sendo reformada e eles estão jogados ali do lado do asilo João Quil Filho, num lugarzinho fechado que nem lugar para parar a van tem. né? Para você ver o tanto de coisa que daria para fazer com 5 milhões de reais, eu acho que dá para construir, dá para reformar aquela escola, dá para dar um talento na escola e levar os meninos de volta lá, as meninas de volta lá. Mas tudo bem, isso é uma outra discussão. Aí, a dona Solimeira, Sansetur Turismo, que é responsável pelos abrigos dos ônibus aqui na cidade, deixam os abrigos em mau estado. E na semana passada a gente teve um caso de uma mulher que foi atingida, quase morreu no Parque Hipólito, porque a estrutura do ponto tombou, né? A base deve ter rompida e aquela estrutura tombou. Graças a Deus não aconteceu nada de mais grave com essa mulher. Aliás, a gente precisa ir atrás dela. Nada de mais grave aconteceu com essa mulher. Aí hoje eu recebo um vídeo do Márcio Sacomani, lá do Jardim Novo Horizonte, mostrando a situação de um ponto de ônibus, de um abrigo de ônibus, no bairro onde ele mora. Mostra pra gente, Joyce, por favor.
3: Oi, Gomide. A situação que tá esse ponto aqui, ó, em frente à pracinha aqui no Novo Horizonte. Ó. Tá podre, podre, ó. Balançando. Do outro lado tá firme. Desse lado tem estrutura, mas desse lado, ó, já corroeu tudo. Em frente à pracinha aqui do Novo Horizonte, aqui, você sabe onde é.
0: E é uma pracinha deliciosa, que tem quadra, tem brinquedo pra molecada, né? E esse ponto tá aí. E olha a situação. E aí se fala o seguinte, mas é responsabilidade da prefeitura fazer isso? Não, não é responsabilidade da prefeitura fazer isso. É responsabilidade da empresa. Aí a gente precisa cobrar a prefeitura duas vezes. Primeiro para cobrar a empresa. Porque a empresa tem que fazer o serviço. A empresa não está fazendo um favor de deixar esse ponto de ônibus minimamente em pé. Ela não está fazendo o favor. Ela recebe para isso. É a mesma coisa de um funcionário que recebe para fazer determinada função no emprego e não faz. Vai você ser pago para fazer alguma coisa no seu emprego e não faz. O que que vai acontecer com você? Você vai ser mandado embora, não vai? Ou vai receber uma advertência, vai tomar uma carcada do seu chefe, vai lá conhecer a moça do RH. Aí a Solimeira faz esse tipo de coisa, deixa nesse estado e a prefeitura não cobra. A prefeitura não cobra. Tem que fiscalizar. Tem que fiscalizar. Ah, mas não tem funcionário para fiscalizar. Não tem funcionário por quê? Para ter comissionado, tem. Aí tem 400 e tantos comissionados. Então, a dona prefeitura não tem que fazer, mas a dona prefeitura tem que mandar fazer. Ou não é o prefeito que manda nessa cidade? É a pergunta que fica. Se alguém puder me responder, por favor. O Marcelo Venzel está falando o seguinte, vale lembrar que além do subsídio, a empresa tem o valor das passagens. As passagens ficam para ela, para a empresa. E, aliás, a tabela que foi entregue pela prefeitura está assim, a tabela é assim. Valor arrecadado com bilhetagem, que é o valor da tarifa, né? X, valor total para manter o serviço, do valor integral do serviço, X. E aí ela paga a prefeitura paga essa diferença. Essa diferença em 2025 deu mais de 37 milhões de reais. Então, além dos 37 milhões de reais, a dona Solimeira deve ter recebido mais ou menos, eu não vou saber chutar aqui, mas vamos colocar que além dos 37 milhões de reais, ela deve ter recebido perto de 25, 27 milhões de passagem. Mas você sabe quanto é que custa um serviço de transporte coletivo na cidade? Não, mas eu não entrei na concorrência pública. Quando o ex-prefeito resolveu tirar a limeirense, ele procurou a empresa. E a empresa se colocou à disposição. Se ela se colocou à disposição, filho, te vira nos 30. Eu me coloquei à disposição para fazer o programa do Ivan aqui às 6 horas da manhã, não coloquei? A Joyce se colocou à disposição para estar aqui 6 horas da manhã todo dia para colocar o rádio no ar. Se vira, filha! 6 horas da manhã você tem que estar aqui porque a rádio tem que estar no ar! Pronto. É assim que eu penso. Eu tô pensando errado, Joyce? Aparece eu na imagem, por favor, porque nossa audiência gosta que você apareça na imagem. Eu tô pensando errado? E 37 milhões é dinheiro pra caramba, hein?
1: É muito dinheiro.
0: É dinheiro pra caramba, mano. A Ana Tereza tá falando que pensou que hoje não ia ter programa.
1: Por quê?
0: Não sei. É, porque começou atrasado, né? Começou era 10 e alguma coisinha, né? Ana Tereza, quando o programa demorar um pouco mais pra começar, volta lá no YouTube e abre o Manhã Melhor, que aí a Roberta tá no ar, tá? E aí você vai ver que sim, provavelmente eu tô lá cornetando a Roberta, fazendo as pataquadas que a gente faz pra colocar fogo no parquinho. Porque o programa da Roberta aqui é muito certinho, sabe? É muito certinho o programa da Roberta. Ah, não, toca música, tem
1: aí
0: vinheta.
1: Aí o street vem bagunçar.
0: Eu sou pago pra isso. Eu sou pago pra bagunçar o coreto. Hoje eu não baguncei tanto, coreto. Hoje eu só dei uma opinião coerente, diga-se de passagem.
1: Sim, sim.
0: Aliás, eu ando meio comportado ultimamente no programa da Roberta. Eu preciso voltar a tacar fogo no parquinho aqui, só pra deixar ela nervosa.
1: E vou agradecer.
0: Preciso deixar... Voltar a deixar a Roberta nervosa aqui, que a gente fala umas coisas e às vezes... Rapaz, às vezes o cabelo aqui, assim, dela, ela tem o cabelo comprido aqui, o cabelo da nuca dela aqui, eu vejo de lado assim, o cabelo dela arrepia aqui, assim, a hora que arrepia, é a hora que ela tá nervosa. Aí a gente adora. É, muito bem. Adoro cornetar a Roberta. Alô, Roberta! É, isso porque ela é minha chefe, imagina se não fosse. Imagina se não fosse. 10 horas e 30 minutos, nossa, já são 10 e meia da manhã já, meu Deus do céu. 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

0: 10h37, a Secretaria de Saúde de Americana, por meio da Vigilância Epidemiológica, confirma um óbito causado por febre maculosa no município em 2026. Trata-se de um homem de 77 anos, morador do Parque Gramado, que estava internado em um hospital público e faleceu no dia 17 de julho. É o segundo óbito pela doença registrada na cidade neste ano de 2026. O caso é autóctone, contraído no próprio município, porém local exato da infecção ainda será investigado pelo Programa de Vigilância e Controle do Escorpião e Carrapato. Até a última atualização, o município registrou 29 casos notificados de febre maculosa, sendo 18 descartados além dos dois óbitos e 9 aguardando o resultado. A Secretaria de Saúde de Americana orienta a população a evitar locais de risco, como as áreas às margens de rios, córregos, lagoas e a represa do Salto Grande. E, se for necessário adentrá-las, adotar cuidados como o uso de roupas claras, colocar as barras das calças dentro das meias, usar botas de cano alto, verificar o corpo a cada 3 horas e observar os sintomas, além de outras medidas. A área técnica da Agência Nacional de Energia Elétrica descartou eventual necessidade de prova pericial adicional antes da votação do processo que pode levar à recomendação da caducidade do contrato da Enel. São Paulo, a Superintendência de Fiscalização Técnica de Serviços de Energia Elétrica. Essa superintendência sustenta, em memorando concluído neste último fim de semana, que a atual instrução processual já é o suficiente para dar base a futura decisão da diretoria colegiada. Em maio, a Enel apresentou a defesa formal junto à ANEEL no processo que avalia a caducidade da concessão. A concessionária alega vícios processuais, uso de critérios sem previsão regulatória e eventual desconsideração de elementos técnicos e fáticos relevantes. Também foi solicitada a perícia técnica para embasar a decisão da reguladora. A defesa avaliou ainda ser necessária a produção de prova pericial técnica para verificar as eventuais falhas na prestação de serviço diante, por exemplo, do eventual evento climático extremo ocorrido em dezembro de 2025 e os impactos operacionais na infraestrutura da distribuidora. O presidente do Tribunal Superior Eleitoral, ministro Cássio Nunes Marques, determinou que o governo federal remova publicações em canais oficiais que promovam a atuação pessoal do presidente Luiz Inácio Lula da Silva, candidato à reeleição. Segundo o ministro, devem ser removidas as publicações que não tenham caráter apenas informativo e passem a promover pessoalmente o petista ao descartar sua atuação em programas, obras, serviços, entregas e pronunciamentos oficiais. A decisão está sob sigilo, mas foi publicada em 1º de agosto. A determinação também prevê que o governo evite publicações nesse sentido até o final do período de restrição. Ao analisar o caso, Nunes Marques rejeitou o pedido mais amplo para a remoção de todo o conjunto de publicações questionadas, mas determinou a retirada apenas das postagens que, em tese, extrapolem a atividade estritamente jornalística para assumir um caráter de publicidade institucional.
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0: Dez horas e 40 minutos, de volta com o Cidade em Foco, e eu conto sempre com a sua participação pelo 3404-4000 é o telefone, é o WhatsApp da Melhor FM para você se comunicar com a gente, tá? Tem uma informação de um acidente, não deve ser nada de mais grave, porque eu tô vendo aqui na imagem policiais militares e pessoal do Departamento de Trânsito na rotatória da Avenida Laranjeiras, tá? Então tem um acidente de trânsito lá na rotatória da Avenida Laranjeiras, provavelmente envolvendo uma motocicleta, que tem uma motocicleta aqui que tá, a foto atrás da viatura do Departamento de Trânsito, tem uma motocicleta que tá, me aparenta tá com danos ali na parte da frente. Então, para você que vai passar por esse local, bastante cuidado agora, já que acidente lá é direto, né? Infelizmente. A Priscila Felete tá mandando um abraço pra gente. Muito obrigado. Obrigado pela participação. Tô recebendo uma mensagem aqui, mas não é nada de urgente. Agradecer a participação de você também pelo YouTube. O Marcelo Wenzel falou que aquilo que eu já tinha comentado, né? A Márcia Martins, do Jardim São Paulo, passou por aqui também. Andréia Franco, do Faro Fino. Juniana, Reginaldo Roberto, dizendo o aplicativo tá com pau ainda? Acho que tá, né? Acho que tá. Tá com problema ainda, viu, Reginaldo? E a Juliana Carossi, a Ju do Lago, passando por aqui. Tem duas Julianas, a Ju Carossi e a Juliana, passando por aqui também, mandando bom dia. Muito obrigado pela participação de todos vocês. Tá? Ah, deixa eu contar. Eu fui hoje lá na praça, viu? Na Praça das Nações Unidas, Praça Rosa Granzotto Rosada. Acabou o programa do Ivan, acabou minha participação no programa do Ivan. Aí eu voltei, né? Eu tava lá no bairro dos Lopes. Eu voltei pra cidade, dona Joyce, e fui direto lá na praça.
2: Como é que tava lá?
0: Rosa Granzotto Rosada. Você espera eu terminar de falar? Pra você levar em consideração, a praça ainda está suja. Porém, havia uma equipe lá da frente de trabalho da prefeitura que iria fazer a limpeza hoje. Então amanhã eu volto lá. Mas eu vou voltar lá daqui 20 dias. Vocês entenderam, né? Preciso falar mais alguma coisa? Porque folha da árvore cai. A árvore, principalmente nessa época que a gente tá outono, né? A árvore derruba folhas. Folha de árvore, tudo bem a gente encontrar um mato um pouquinho alto. Legal, bacana, tá tudo certo. Cresce o mato, também não dá pra ficar passando toda semana, a gente entende isso. Mas lixo não nasce na praça, né? Papel, garrafa, sapato, roupa, cueca, carcinha, sutiã. Isso não nasce na praça. Então assim, amanhã eu vou passar lá. Certamente a prefeitura vai me notificar hoje que eles limparam, porque eles me prometeram. E se não notificar também não tem problema, que a gente passa lá amanhã pra ver. Vou fazer a imagem, vou trazer aqui dizendo, olha, a gente mostrou sujo, eu provoquei a prefeitura foi lá e limpou. Mas e aí? Aí depois de 20 dias, eu vou voltar lá. E o que eu vou encontrar? É. Isso mesmo que você pensou. E é a mesma coisa que eu tô pensando, infelizmente. Ah, falando em sujeira, lembra que o Marcelo, da Relojoaria do Zezinho, mandou mensagem pra mim, dizendo, ah, tem um ouvinte sua que tá te ouvindo, falando de sujeira. E pediu pra você passar na rua General Osório, esquina com a rua Paulista, lá na Boa Vista. Lembra que, ele falou isso? Lembra. Pois é. E não é que eu passei? Passei. Tá indo, calma que vai chegar. Mas ele tá indo aí a imagem. E aí eu vou falar o seguinte, de novo, eu vou falar a mesma coisa. O pessoal... É vergonhoso, viu? Eu vou mostrar pra vocês, assim que a imagem chegar, internet também, hoje tá uma beleza, hein? Eu vou mostrar. Chegou aí, Joyce. A Joyce vai só baixar lá no computador dela e ela vai colocar no ar assim que possível pra gente as imagens do que eu encontrei no cruzamento da Rua General Osório com a Rua Paulista hoje pela manhã. Fui lá. Aproveitei que eu tava lá na Praça das Nações Unidas, falei, ah, deixa eu dar um pulinho lá onde o Marcelo pediu pra eu passar. Fui lá e passei. Dá uma olhada, não tem áudio, tá? Dá uma olhadinha aí a situação dessa casa. O que você me fala, dona Joyce?
2: É impressão minha ou aquelas sacolinhas eram de lixo caseiro mesmo?
0: Lixo doméstico. Tinha algumas sacolinhas com folhas de árvore. Mas tem muita sacola com lixo doméstico. Tem muita sacola com lixo doméstico, tem água parada. Aí, ó, a gente tá numa época. Aliás, a dengue já deu uma amenizada, né? Mas, ó, mas água parada.
2: Sim, sim.
0: Né? Dengue é o tempo todo. Carne podre. Pedaço de carne podre. Bandejinha de carne, aquelas bandejinhas que vendem em supermercado, principalmente. Apodreceu a carne, certo? Tava um futum desgraçado. Aí tem caixa de pizza, tem. Alvejante, tem isopor que provavelmente isolava ali a televisão, né? Televisão que eles colocam lá. Eles isolam assim em caixa de isopor pra ela não ficar balançando dentro da caixa, né? É uma casa de esquina. Olha, tem almofada, tem galão, tá vendo? Essa casa que tá completamente abandonada. Tá completamente abandonada. E aí passou um cidadão e falou, ô, Gabinho! Ô, Gomide! Ah, meu Deus. Ah, sabe aquelas...
2: Nossa, mas tá bem feio.
0: Tá feio, né? Ô, Gomide, deixa eu contar pra você. Fala, filho. Fala, pode falar. Faz uns 10 anos que essa casa tá abandonada e tá assim. Aí, nesse muro, ele falou que nessa parte do muro que tá limpa, entre aspas, ele falou que tinha alguns bambus ali que tiraram. É, certamente alguém tirou pra usar o bambu, né? Mas o lixo continua aí. Aí deu pra ver que tem lixo doméstico.
2: Tem um colchão.
0: Tem colchão, tem galho de árvore, tem folha, tem mato, que certamente foi cortado de algum terreno e jogaram ali. Garrafa de cerveja, né? É isso aí, ó. E aí, o Ivan hoje fez um comentário, que ontem foi aprovada na Câmara Municipal uma mudança lá na legislação de questão de jogar lixo na rua, aquela coisa toda. É, acho que é uma mudança no Código de Postura, né, da Prefeitura Municipal. É, o Ivan falou que... Ah, porque a Prefeitura Municipal precisa instruir a população em aonde jogar lixo. E eu concordo com ele. Eu acho que ele tem razão aonde... quando ele fala esse tipo de coisa, que a prefeitura precisa instruir, a prefeitura precisa informar, a prefeitura precisa dar condição da população jogar lixo no lugar correto. Porém, contudo e entretanto, qual é a desculpa ou qual é o motivo que faz uma pessoa jogar lixo doméstico na rua se 100% da cidade é coberta pela coleta de lixo? Por exemplo. Então a gente tem que cobrar da população, a gente tem que cobrar da prefeitura, claro que tem que cobrar, a gente vai continuar cobrando da prefeitura. Mas não dá para aceitar que pessoas educadas no século XXI, com toda a informação que a pessoa tem, né? Um povo que se julga culto, se julga educado, que deixe chegar nessa situação que tá. Virou um lixão, né? Virou um lixão a céu aberto. E aí eu vou lá, Ah, a gente pode mandar pra prefeitura? Ô, prefeitura, recolhe lá. Tá bom, a prefeitura vai lá e vai recolher. Vai recolher, claro que vai recolher. A prefeitura vai lá e vai recolher. Quanto tempo vai demorar pra voltar a estar desse jeito? Então, a gente precisa... continuar cobrando a prefeitura, mas a gente precisa educar o nosso povo, né? A não jogar lixo na rua. Qual é o motivo que a pessoa tem de pegar um papel de bala, colocar no carro, a pessoa está dirigindo o carro, a pessoa pega uma bala, tira a embalagem da bala, coloca a bala na boca e joga o papel pela rua. O cara que está bebendo um copo de água, um copo de refrigerante, sei lá, dentro do carro, acaba de beber o líquido e pincha o copo plástico pra rua. Qual é o motivo? É esse tipo de educação que a gente tem que falar. Então, apenas para registrar que eu fui lá na Rua Paulista, eu posso até pedir para a prefeitura. Ô, dona prefeitura, dá uma olhada lá, tal, né? E a prefeitura vai fazer. Vai fazer. Mas e aí, vai continuar limpo? É a mesma coisa da praça. O pessoal da frente de trabalho tá limpando lá. Nesse momento eles devem estar limpando lá. Rapaziada da frente do trabalho da prefeitura deve estar limpando lá, que é um pessoal em vulnerabilidade social, que a prefeitura paga um salário para eles. É um programa, a gente já falou desse programa. Sim. Aqui. Eles estão limpando lá a Praça Rosa Granzotto Rosado. Mas vai demorar quanto tempo para ter lixo lá de volta? Com tanto de mochilinho, tanto morador de rua desocupado, viciado. Fica só a reflexão pra gente, viu, gente? Fica só a reflexão pra gente. Ô, Joyce, você lembra do caso da Sheila?
2: Sheila?
0: Do cartão.
2: Ah, lembro.
0: Ela mandou áudio.
2: Vamos colocar?
0: Posso colocar?
2: Pode.
0: Sheila, fala comigo, Sheila.
3: Bom dia, Gomes.
0: Bom dia.
3: Graças a você, seu programa, que ontem a moça lá da prefeitura me ligou.
0: Opa!
3: E vai marcar um horário pra mim, tá indo fazer a renovação do cartão. Graças a vocês, seu programa. Muito obrigada, viu?
0: E é bom, Regina, quando a gente consegue, né? Gente, pra quem não pegou a conversa da Sheila, a Sheila, ela usa daquele cartão de compra. Antigamente, a prefeitura dava a cesta básica. Aí aconteceu alguma coisa, eu não me lembro exatamente o que aconteceu, que a prefeitura deixou de dar a cesta básica para as pessoas e começaram e montou um programa que é um cartão de débito mesmo, que a prefeitura vai e carrega, é um tipo de vale alimentação da prefeitura, sabe? Que algumas pessoas têm direito, e a Sheila é uma dessas pessoas. Aí tem um dinheiro lá, a prefeitura deposita um dinheiro lá, acho que é 200 e alguma coisa por mês. E aí a pessoa tem alguns estabelecimentos comerciais que são conveniados, que aceitam esse cartão, e a pessoa compra alimento lá e leva para casa e paga com esse cartão.

0: Tô esperando resposta. Faz 5 dias, né? Foi na quinta-feira da semana passada. Foi. Faz 5 dias. E aí hoje eu liguei pra Sheila pra saber como é que tá, porque como a prefeitura não me respondeu, eu falei, opa, peraí, de repente a Sheila tá precisando de ajuda, vamos ver se eu consigo mobilizar alguém pra ajudar, nem que seja com uma cesta básica, comprar lá um quilo de carne, entregar, fazer uma vaquinha aqui, sei lá, a gente ia fazer. Eu queria saber como é que tava a situação. E aí liguei pra ela e falou, Hugo Mídia, acabei de mandar mensagem pra você aqui no WhatsApp da rádio, ouve ele aí. Aí eu ouvi e vi que a Sheila respondeu de que eles entraram em contato. E o programa é pra isso mesmo, viu, gente? Sem apontar dedo, sem... A gente faz a crítica, aponta a solução, cobra um posicionamento da prefeitura, dos órgãos, de quem de direito, e resolve. E quando resolve, a gente mostra que resolveu. Então, problema resolvido da Sheila. Eu já falei isso pra ela, mas vou repetir aqui. A gente continua à disposição da Sheila. Qualquer coisa que você precisar, entre em contato com a gente, que eu sempre falo, eu não garanto que a gente vai ajudar, mas que nós vamos tentar. Isso eu posso garantir. Salvador de Piracicaba também mandou mensagem de áudio. Posso colocar no ar?
1: Pode.
0: Salvador, fala comigo.
2: Bom dia, Gomide.
0: Bom dia.
2: Salvador de Piracicaba.
0: Fala, seu Salvador.
2: Hoje não consegui conectar a rádio pra gente escutar a barulheira daí. Só dava erro no login. Fiquei puto da vida, desliguei o telefone, boa. Agora eu tô vendo você falar aí e tô dando um abraço pra você, pro Ivan, pra Joyce, pros demais que estão ouvindo, que me conhecem. Eu sou Salvador de Piracicaba. Tem muita gente que me conhece aí. Muito obrigado, bom dia.
0: Obrigado, viu, Salvador? Obrigado. É, o Salvador, ele é ouvinte nosso. Ô, gente, a gente tá no YouTube. Você tem telefone, né? Se você tem telefone, provavelmente você tem o YouTube instalado no seu telefone. Eu sei que muita gente, às vezes... É que o YouTube, ele, se você não paga o YouTube, se você não tem a versão premium do YouTube, quando você apaga a tela, ele apaga, ele para de... né? Ele para. O meu, eu pago, tá, gente? Porque eu trabalho com isso, então eu preciso ter... Eu não posso... Às vezes eu tô captando tela pra fazer alguma coisa, eu não posso, né? Eu pago. E aí, quando eu desligo, o YouTube continua tocando. Mas a versão gratuita, às vezes a pessoa quer colocar no bolso, o celular e tal. Mas a opção é o YouTube. Que aí você nos vê e ouve. Se você tá na sua casa aí fazendo alguma coisa, coloca lá a gente encostado na garrafa de café. Só toma cuidado pra não derrubar café em nós que queime, hein? Faz favor, tá? Encosta lá seu celular na pia. Tem um ouvinte que deixa a gente pendurado na janela, em cima da pia.
1: Tem um ouvinte que coloca o radinho em cima do fogão.
0: Vai queimar minha bunda, hein? Cuidado, hein? Vai queimar nossas nádegas aqui na rádio. Fica colocando em cima do fogão, você já vai ver o que vai acontecer. Aí depois que a gente fala que tá quente, aí ninguém acredita.
1: Olha.
0: Ninguém acredita, né?
1: Uma opção também é colocar o YouTube na TV. Tem gente que gosta.
0: Também tem gente. Tem gente que gosta. Claro que tem gente que gosta. Tem gente que gosta. Mas tem muita gente que tá fazendo café e que a sala não fica na cozinha, né?
1: Sim, tem isso.
0: Então, né? O ideal seria a gente... Deixa quieto, eu não vou... Cala a boca! Minha mulher que fala, cala a boca! Então tá bom. O Reginaldo Roberto tá falando, dando uma cornetada no Ivan aqui, dizendo que o Ivan teima com ele que essa sujeira é culpa do poder público. Ô, velho teimoso! Pra ele, tudo... pra ele tudo é culpa da prefeitura. Como é que é aqui? O povo é todo santo, o Reginaldo. O Reginaldo, eu concordo com o Ivan quando ele fala que é culpa do poder público, né? O Ivan tá no papel dele. O Ivan tá no papel de proteger a população e tá tudo certo. A gente protege a população? Protege. Só que eu tenho uma visão um pouquinho diferente do poder público do que o Ivan tem. E tá tudo certo, né? Eu não acho que só a população tem essa responsabilidade, mas também não é só o poder público, né? Eu acho que é uma junção das forças. É o poder público limpando e a população mantendo limpo. Não adianta nada o poder público limpar e a população sujar. Então eu acho que tem as duas partes. É que eu sou um pouco mais moderado que o Ivan. O Ivan já é mais radical, né? Eu sou um pouco mais moderado que o Ivan, eu tenho esse perfil, mas isso é uma questão de...

0: de opinião e tá tudo bem, cada um tem a sua e você tem a sua e tá valendo. Um abraço, Reginaldo, obrigado. Bom dia, Gomídio. Velho não se educa. O povo sem educação vai morrer assim, ô louco. Aqui no Pompeu está cheio de lixo também. Sofá, mesa, cadeira, etc. Tá cheio de lixo aí no Pompeu também, Paula? Ah, falar possível. Velho não se educa mais. Muitas vezes precisa... Ô, Paula, vem cá. Deixa eu falar pra você uma coisa. Velho não educa, né? Velho, o ideal seria que... Tô usando o velho porque é a expressão que ela usou aqui, viu, gente? O velho, a gente multa. Vai cá entre nós. A prefeitura tem fiscal pra multar todo mundo. Velho não se educa. Educa sim, ué. Ninguém nasceu... Sabe aquele negócio? Pau que nasce torto nunca se endireita. E quem falou que eu sou pau? Eu sou gente? Isso, precisava que falava isso, né? Uhum. Rosiane, do Jardim do Lago, mandou um abraço aqui. Obrigado, Rosiane do Jardim do Lago. Mandou um abraço pra gente aqui. Muito obrigado. Adri. Obrigado. Vira o tapa... Eita. Não dá pra ler. Odri. Ela fala que o rádio fica no quarto. No seu caso é rádio mesmo, né? Tem muita gente que só assiste a gente pela internet. Aliás, antigamente, os celulares tinham rádio FM, né? Hoje não tem mais, né?
1: Sim.
0: Você lembra que tinha rádio?
1: O meu tinha.
0: Então. Hoje não tem mais, infelizmente. Ana Tereza. Ana Tereza. Papai do céu, tá vendo e sabe que você apagou, hein?
1: Eu sei o que a Ana Tereza apagou.
0: Você sabe? Conta pra nós.
1: Olha, do aeroporto.
0: Não conta, fofoca. Fofoca, não tem problema, não. É alguma coisa comprometedora, se for comprometedora.
1: Não é comprometedora, mas é segredo. Justamente por isso que ela paga.
0: Tá bom. Ana Tereza, se você quiser fofocar com nós e não quiser que eu fale, é só colocar assim, não fala no ar.
1: A gente guarda o segredo.
0: A gente adora uma fofoca aqui, mas a gente sabe também guardar segredo, não é, Joyce? Ei, Ana Tereza, um beijo pra você, viu, Ana Tereza? Tô brincando, evidentemente tá tudo bem, a gente tá enchendo o saco ali. Ah, deixa-me ver aqui o que tá acontecendo. Ah, lembrei, deixa eu falar a última coisa. Eu tentei falar com... Aliás, tentei não, eu falei. Com a Giovana da Associação de Bares, uhum, ontem. Lembra da Praça Maria Buzolim, da Fonte? Da Fonte Iluminada, da Praça Maria Buzolim. Ela não pôde falar hoje que ela está viajando. Ela tem compromissos particulares, né? E profissionais também. Mas pelo que eu senti da conversa ali, estão correndo atrás do rabo, sabe? Aquele negócio que fica... Sabe o cachorro que fica correndo atrás do rabo, assim, chega a lugar nenhum? Parece que é isso que está acontecendo lá. Quem foi que perguntou isso pra gente? Eu não me lembro. Perguntar aqui pro Fonte. Aqui, ó. A Ângela Cândido mandou um abraço pra gente aqui, perguntando ontem a respeito da Fonte Iluminada. Ô Ângela, sem resposta, viu? É aquele imbróglio, sabe? Aquele imbróglio que dura pra... Aquele problema que se tivesse um pouquinho de boa vontade resolvia, mas não resolve. Sei lá também, viu? Bom, acho que eu já falei demais pro meu tamanho, não falei?
1: Acho que por hoje tá bom.
0: Tá bom, né? Chega. Chega. Gente, fiquem todos com Deus. Vem aí polêmica com José Luiz Bueno, Gerardão. Hoje eu acho que quem vem é o Coronel Paganotto, né?
1: Eu acho que sim.
0: Eu tô vendo que o assessor dele tá ali. Ah, ele tá ali, ó. O cabra do Coronel Paganotto já tá ali. Ele tá chegando. Aliás, eu assisti um vídeo do Coronel Paganotto. De um cabo da Polícia Militar Rodoviária. Vou pedir pra ele contar essa história qualquer dia aqui no... Vou pedir pra ele vir mais cedo, pra ele participar do nosso programa, pra ele contar a respeito do cabo Milagre, cabo Wagner, que tomou 5 tiros na cabeça e sobreviveu. Ele conta essa história. Ele levou o... Chama ele lá, pede pra ele vir aqui. Fala, o Paganotto, o Gomito tá chamando você rapidinho, só pra ele contar essa história, que eu achei interessante, e é diferente. O Paganotto O coronel da Polícia Militar, ele tem uma atuação bastante, uma participação bastante efetiva em podcasts, e ele contou, eu estava vendo ontem, coronel, por favor, deixa eu ver se o coronel, rapidinho, só para o coronel participar, ontem eu estava, senta aí, tudo bem, coronel? Um abraço, fique à vontade aí, por favor. Eu vou roubar o senhor um pouquinho do José Luiz Bueno. Ô, coronel, eu tava vendo ontem, zapeando, eu adoro o YouTube. Certo. E eu adoro ver esses podcasts de polícia, o Castro, o senhor participa, o Castro participa também, fala bastante besteira, eu dou risada. E pela primeira vez, eu vi ontem a história do Cabo Milagre.
2: Isso, Wagner Renato.
0: O Wagner Renato.
2: Primeiro, bom dia para todo mundo aqui de Limeira e região.
0: Obrigado por atender nosso convite.
2: Muito bom estar contigo
0: aqui. Conta essa história pra gente. Resumidamente.
2: Vou tentar resumir, que é uma história longa. O Wagner Renato era um policial muito jovem, 22 anos, era motorista de uma equipe do Thor que eu comandava. Ele estava nessa época dirigindo para o Sargento Campman. E ele morava ali numa comunidade bastante violenta que tem em São Paulo, chamada Heliópolis. Uma das maiores favelas que tem lá em São Paulo.
0: Ele morava na favela?
2: Morava. Só que ele nasceu, foi criado lá, era da igreja evangélica da comunidade. Então, ele, vamos dizer assim, ele já estava acostumado com o local, entendeu? Não que ele ficasse desatento, mas ele estava acostumado. Ele é de uma família de quatro irmãs, todos criados apenas pela mãe, porque o pai abandonou muito cedo a família. E é uma família muito lutadora, cara. As irmãs tudo bem estruturada, gerente de concessionária. É uma família muito bonita e guerreira. E o que aconteceu? Esse policial, ele foi no caixa eletrônico, na principal avenida que corta essa comunidade, sacou R$800 que ele tinha uma dívida com o namorado da mãe, se eu não me engano. Eu não lembro exatamente o que ele era da mãe dele. Mas ele foi pagar essa dívida de R$800. Ele sacou. Quando ele estava no caixa eletrônico, ele conta hoje que ele percebeu que tinha um pessoal estranho, mas como ele fez o saque, saiu e foi embora e não viu mais ninguém acompanhando nada, ele não achou que fosse assaltado. Só que eles estavam em cinco, inclusive tinha mulher no meio. E quando ele parou numa rua ali próxima à avenida, na frente da casa que ele tinha que fazer o pagamento desses R$800, esse pessoal veio e rendeu ele no carro. E ele estava com a arma embaixo da perna. Então ele não conseguiu reagir, porque ele foi surpreendido já com a arma na cabeça, na janela do carro. E ali esses caras começaram a apavorar, a gritar e tal. Quando ele viu que o pessoal percebeu a arma dele, ele tentou reagir e ali ele foi tomando vários disparos na cabeça. Ele chegou a desembarcar, ele rastejou com os caras atirando nele até o portão que tinha na frente da casa onde o carro dele estava parado. Vou resumir para você assim, ele chegou a balear um dos indivíduos, mas ele agarrou no portão e ali ele começou a segurar todos os miolos da cabeça dele que começaram a sair na mão dele ali. Ele perdeu... Os caras só não vieram dar mais tiro, porque ele tomou 5 na cabeça, né? Eles só não vieram dar mais tiro na cabeça dele e no corpo dele, porque o dono da casa começou a gritar pedindo pro pessoal ir embora. Mas ele estava chorando ali, desesperado, pedindo ajuda, tomando um monte de tiro. E ali ele ficou caído, foi logo socorrido pro hospital do Heliópolis. Por sorte, é um hospital que é muito especializado em trauma por disparo de arma de fogo, porque naquela comunidade tem tiroteio toda hora, né? Então, os médicos ali do Heliópolis, eles são peritos em disparo de arma de fogo, e foi o que ajudou. Mas o mais interessante que eu conto nessa história é o seguinte: assim que nós recebemos a informação pelo Copom que um policial rodoviário havia sido baleado no Heliópolis, a gente já fez a conexão achando que fosse o Wagner, e corremos todos para lá. Quando eu dei entrada no hospital, eu corri para o andar da cirurgia UTI, né? O centro cirúrgico. E a hora que eu cheguei, eu estava fardado, e o médico neurocirurgião que saiu virou para mim e falou assim: o que o senhor é dele? Eu falei: eu sou o comandante. Ele falou: você é da família? Eu falei: não, eu sou só o comandante. Ele pegou e falou assim: então você prepara alguém da família para dar notícia, porque ele não vai sair dessa, meu. Ele perdeu já 36% do cérebro dele.
0: Quer dizer, um terço do cérebro já
2: foi embora. Não tem. A caixa craniana dele perdeu também a lateral inteirinha, perdeu tudo. Era um buraco gigante na cabeça dele. E nesse momento eu falei, nossa, mas ele já faleceu? Ele falou, não, a gente só vai decretar o óbito dele a hora que ele parar realmente. Ele não parou, mas não tem como alguém sobreviver a isso. Então prepara a família. Quando o médico terminou de contar essa história, estava entrando a irmã mais velha dele, a Rô. A Rô chegou em mim e falou, opa, Ganoto, tudo bem e tal. Eu falei assim, Rô, deixa eu falar com você uma coisa, cara. Prepara a sua mãe, Dona Maria, suas irmãs, que o negócio aqui foi muito grave e eu acredito que seu irmão não vai sair dessa. Ela deu um tapa no meu ombro e falou assim, Paganotto, você não está entendendo. Meu irmão vai sair daqui andando. Eu falei, Rô, não sei se você está em estado de choque, o que, que é, mas eu estou te passando o que o médico está me passando. Se prepare que a coisa foi muito feita. O irmão perdeu muita massa encefálica. Ela falou, você pode não crer como eu, mas eu estou te dizendo que meu irmão sai andando. Eu não ia entrar ali, no, eu respeitei a irmã ali com aquela situação com o irmão e falei assim, não, tudo bem, eu já fiz a minha parte que o médico pediu, que foi te dar essa notícia, eu vou torcer pelo Wagner, que é um irmão da gente, só que agora eu vou atrás dos caras que fizeram isso. Quando eu cheguei no térreo, tinha mais ou menos umas 40 mulheres de mão dada fazendo um círculo de oração com a mãe do Wagner no meio. E elas estavam orando muito alto. E aquilo, para mim, me chamou a atenção. Eu fui passar na lateral delas, assim, elas estavam na entrada do PS fazendo isso. Eu me arrepiei inteiro, falei, caramba, se for por fé e oração, realmente vai acontecer alguma coisa, porque eu nunca vi nada igual. Lotado de mulher, tudo orando em voz alta. Aí, retornei, eu segui o rastro do sangue do carro dele até uma viela da favela. Ali nós encontramos a casa. Fizemos um trabalho, fomos buscar dois caras num PS lá em Mongaguá. Por sorte, por ser rodoviária, minha área era gigantesca, né? Eu fazia da divisa do Paraná até o Rio de Janeiro, no litoral.
0: O litoral todo?
2: Todo era meu, todo, todo. Eu tinha viatura em toda essa região. Então, quando ele foi baleado, a gente já startou ligação para tudo que é hospital para saber se tinha dado entrada alguém baleado. E veio uma informação para a gente que em Mongaguá, dois caras tinham dado entrada num PS. Quando a primeira viatura nossa foi checar, nós percebemos que tinha alguma coisa errada, porque tinham dito que tinha entrado baleado e uma chefe de enfermagem falou que não tinha ninguém baleado lá. Aí eu desci bem rápido. Quando eu cheguei lá, a enfermeira-chefe era tia de um dos moleques baleados, por isso que ela estava tentando esconder o moleque. A gente conseguiu, essa é a palavra, arrancar ele de dentro do PS. Ele precisou...
0: Como? Não pergunte, mas...
2: Ele precisou esperar um pouco para fazer a cirurgia, porque nós tiramos ele, conversamos com ele, conseguimos fazer a cabeça dele para ele dedurar o resto, né? Ele estava muito disposto a colaborar desde o princípio, depois que a gente conversou com ele. Aí nós conseguimos pegar 4 dos indivíduos. Só faltava um deles. E nesse que depois acabou morrendo numa troca de tiro com uma viatura nossa dentro de um carro roubado. Mas a história desse cara é muito incrível pelo seguinte. Primeiro que vieram 3 delegações, Alemanha, Canadá e um outro país, eu vou tentar lembrar aqui, para estudar como é que uma pessoa com a perda de massa encefálica como ele, hoje, aí eu vou te contar a história. Ele ficou praticamente 1 ano e meio internado. Desse 1 ano e meio internado, ele passou por tudo que você possa imaginar de dificuldade, porque ele tinha que ficar fazendo raspagem no cérebro, porque ia necrosando, ia infeccionando, ia cada vez ia tirando um pouco mais. Tanto que uns 3 meses eu tinha que deixar policial do tático rodoviário todo dia fazendo a escolta dele, porque ele estava num hospital onde só tinha bandido em volta. Então a gente tinha uma preocupação dos caras entrar para terminar o serviço. Sim. E com os 3 meses que ele estava no PS Heliópolis, eu entrei para fazer uma visita. Tava a mãe e o pastor da igreja lá. E, aí eu entrei, ela estava abatida. Eu falei assim, ah, eu vim visitar o Wagner, Dona Maria. O pastor falou assim, ô tenente, nós vamos descobrir onde o último que está faltando está. Eu vou avisar o senhor, porque a própria comunidade não gostou do que fizeram com ele. Eu falei, não, eu estou à disposição. Quando tiver informação, passa. Ele falou assim, mas não entra para ver ele não, que o senhor não vai gostar do que o senhor vai ver. Cara, eu entrei naquela UTI que era gigante, lotada de gente em estado grave. Eu não consegui reconhecê-lo. A cabeça dele parecia uma melancia cortada ao meio, gigante, enorme, toda apodrecida. Fedia. Era uma coisa assim, e ele ficava amarrado pelos braços e as mãos, e ele tinha uns espasmos que ele ficava se debatendo na cama e não estava entendendo nada. Aí o médico chegou para mim e falou: não, isso acontece quando a gente tira um pouco a sedação, porque ele não pode ficar sedado o tempo todo durante muito tempo. E quando isso, a gente baixa a sedação, ele fica agitado. É a dor. Ele tem muita dor, dor alucinante na cabeça por causa da infecção. Então, tudo isso aí é muito triste, o estado dele é muito grave. Bom, depois...
0: Isso foi quando, coronel?
2: Isso foi... Deve ter sido em 2006, 2005, por aí. Eu agora me deu um branco, porque eu estava no tático rodoviário de 2003 a 2006.
0: Então, foi no começo, então, dos anos 2000.
2: É, foi, né, foi nesse período, entre 2003 e 2006.
0: Faz isso. Uns 20 anos, mais ou menos.
2: Aí, olha como a história é louca, a história dele. Já vou terminar. Depois de uns 4 meses, ele foi transferido para o convênio dele, para a gente parar um pouco com a escolta no meio da favela. Ele foi transferido para o hospital Sepaco, lá na Vergueira, em São Paulo. E um dia eu fui visitá-lo, a mãe dele estava chorando na frente do quarto, com um médico do lado com uma prancheta na mão. Aí eu cheguei, dei um beijo nela e falei: Dona Maria, o que está acontecendo? Eu achei que ele tivesse falecido, né? Aí ela falou: Paganotto, como é que uma mãe assina isso? A hora que eu fui pegar o papel, estava escrito que ele tinha que fazer uma nova cirurgia de raspagem e que o resultado dessa cirurgia seria ou ele ficar vegetativo ou morto. Não tinha uma terceira opção. Ela falou: você acha que eu vou autorizar um negócio desse, vegetativo ou morto? Aí eu não sei se foi Deus que falou na minha cabeça, eu virei para ela e falei assim: Dona Maria, a senhora foi a pessoa mais crente que eu conheci na vida. A senhora estava crendo a vida inteira. Mudou o que na vida da senhora agora? A senhora perdeu a crença? Meu, ela enxugou as lágrimas do olho e falou: meu, você tem razão. Pegou a prancheta e assinou. Esse cara fez a cirurgia. Eu voltei lá uns 15 dias depois, ele já estava na cama, não estava amarrado. E o médico falou para mim assim: o tenente, eu não sei o que aconteceu aqui não, mas ele está melhorando, cara. Ele está melhorando. Bom, uns 2-3 meses depois que eu visitei, ele já estava lúcido, com a cabeça um buraco enorme. Você entrava, dava um choque, porque a cabeça dele parecia um L, com um buracão no meio. Mas ele ainda estava até brincando, tanto que ele chegou para mim e falou assim: oi, chefe, eu não sei se foi bom essa cirurgia ter dado certo. Eu falei: por que, Wagner? Ele falou assim: porque do meu lado esquerdo eu estou completamente parado, inclusive nas minhas partes de baixo. Eu acho que eu não vou mais conseguir ser homem, não. A mãe dele deu um tapa nele e falou: Wagner, você está vivo, para de reclamar. Bom, para a gente encerrar, esse cara, depois de um ano e pouco, ele foi liberado para voltar para casa, mas ele tinha instinto suicida. Por causa da questão toda do cérebro dele, sim, perdeu o freio, um monte de questão neurológica, e ele mora acima do 10º andar no apartamento dele. A esposa tinha acabado o casamento, ele ficou sozinho, e ele queria pular do prédio toda hora, então eu tinha que deixar policial dentro da casa dele para cuidar dele. Ele não conseguia tomar banho, nada, então o pessoal, os próprios policiais do pelotão, a gente fazia um revezamento, ficavam na casa cuidando dele. Quando ele conseguiu se levantar e andar, e é interessante porque sabe como ele anda, ele tem uma máquina de choque na perna que ele controla pelo celular. Então, ele dá o espasmo do choque, a perna dele pula, aí ele dá um passo e a outra ele dá o passo na sequência. Tanto que ele fala: chefe, virei robô, agora eu tomo choque, eu sei como é que o ladrão se sentia antigamente. Eu falo: cala a boca, Wagner, o ladrão não toma choque. Então, ele é muito engraçado, cara. E para finalizar a vida dele, ele acabou na igreja conhecendo uma mulher fantástica, que é a Nara. Eu sou padrinho de casamento deles. Ele casou, fez um tratamento muito forte de fisioterapia, tratamento hormonal, tudo. Conseguiu ter uma filhinha que hoje tem 3 anos. A filhinha dele é um negócio, cara. Outro dia eu fui buscá-lo para levar para fazer... ele ganhou... Ele estava... tentando fazer a faculdade, não conseguiu pagar, porque reduziu muito o salário dele, né? Ele não recebe integral, tudo. E o pessoal deu uma bolsa para ele terminar o curso de direito. E a gente foi cuidar disso, inclusive doaram para ele um notebook. Cara, você leva um cara desse no podcast, ele conta a história dele, as pessoas querem ajudar, né? Uma comunidade evangélica de Sorocaba deu um carro para ele, porque ele ficava andando na rua tomando choque, parecia um negócio absurdo, para levar a filha dele na creche, para tentar estudar. Ele ganhou um carro e ele conseguiu botar uma prótese na cabeça, mas ele tem um monte de dificuldades, isso é óbvio, né? Mas é uma questão de milagre mesmo, tá vivo, cara. Ele é um milagre, não tem explicação.
0: O senhor falou... num podcast que o senhor participou.
2: Você quer o pior da história, que o pior de tudo? Tipo, acho que uns 2 anos e meio... depois de tudo acontecido, o vagabundo que baleou ele, que estava com a arma dele, era parente de um policial. Depois que nós descobrimos isso, tá? Como nós descobrimos isso? Esse cara, junto com outro marginal, veio com um carro roubado na rodovia Anchieta, trombou com um tático rodoviário, houve perseguição, troca de tiros, os dois morreram. Foi aí que nós descobrimos que um dos mortos era parente de um policial. Esse policial, 2 anos depois, apareceu no quartel com 2 vítimas de duplo estupro, acusando o Wagner Renato. O cara que estava em tratamento para voltar a ter alguma sensação no órgão genital, porque ele estava completamente parado. Ele não conseguia andar, não mexia os braços do lado esquerdo, era praticamente um inválido. Foi acusado de duplo estupro sozinho.
0: E foi preso.
2: Foi preso, ficou 1 ano e meio na carceragem. Eu era um dos poucos que visitava ele constantemente. Eu fui testemunha de defesa dele, que eu falei para o juiz tudo que eu passei e a minha tropa passou para ajudá-lo, e falava, ele não tem condições de render um casal, estuprar a mulher e depois o homem. Olha o estado desse homem, ele mal fica em pé. Ele não tem força para segurar uma arma ao ponto de com uma mão ficar segurando uma arma e a outra cometer um duplo estupro. E ele foi acusado, foi preso preventivamente, mas na audiência ele foi absolvido. Então, além de tudo, eu tinha dificuldade porque eu ia visitá-lo, cara. Toda vez que eu entrava no presídio militar, esse cara, da hora que me via, a hora que eu ia embora, ficava chorando de soluçar, desesperado. Um cara extremamente religioso, muito, muito decente, que passou por toda essa luta na vida dele.
0: O senhor, em um dos podcasts que o senhor participou com ele, isso, o senhor estava com ele, o senhor falou que o senhor não tem a mesma fé que ele, não tem a mesma religião.
2: Não sou batizado na igreja evangélica, não. Não sei
0: qual que é a religião do senhor, se o senhor tem religião, enfim, isso não importa. Mas qual que é a lição que o senhor, como pessoa, tira disso tudo?
2: Não
0: dá pra falar que Deus não existe, né?
2: Não, você é louco. Quem não acredita em Deus tá no escuro. Tá no escuro. Agora, uma coisa eu falo pra você. Ali eu tive o testemunho pessoal de que a fé que eles estavam praticando ali, não importa o nome, se é evangélica, se é católica, se é espírita, aquela fé que eu vi tirou ele da morte. Isso para mim, eu não tenho dúvida nenhuma. Tanto que eu já fui até convidado numa igreja evangélica para contar isso, porque eu acredito na fé daquelas mulheres todas e o que elas conseguiram fazer com a oração. Se você chamar o Wagner aqui, ele te trouxer os exames, e você chamar qualquer médico, eles vão falar para você. A gente não consegue explicar. Ele tem metade da cabeça dele oca, vazia. E ele está fazendo faculdade, muito tempo. Tá, tudo bem que ele tem um tratamento de fisioterapia, de tudo que você puder imaginar, nos últimos 15 anos. E olha que engraçado, cara. Um ano passado, quando eu fui buscá-lo para levar na faculdade, ele entrou na viatura e começou a chorar. Por que que ele chora? Porque uma das partes que foi embora é a parte do freio. Até nisso eu preciso tomar muito cuidado com ele. A mãe dele e as irmãs só deixam ele fazer podcast comigo. Porque eu bato nele, eu brigo com ele se ele começar a falar muita bobagem.
0: O senhor é o freio dele.
2: Eu sou o freio dele. Essa é a preocupação delas. E ele dá umas viajadas, porque ele tem o problema neurológico, sim, todo. Então, ao mesmo tempo que ele começa a chorar porque ele se emociona com o negócio, daqui a pouquinho ele está rindo. Não que ele seja, não que ele não tenha inteligência no que ele está falando. Se você conversar com ele, você vai falar com ele sobre direito, coisa jurídica, ele sabe tudo, ele estuda. Só que ele vem na cabeça dele algum fato engraçado, ele vai falar e vai dar risada. Aí se ele pensar em algo triste, ele vai chorar, tudo misturado, entendeu? E quando ele entrou na viatura, eu falei assim, meu, o que foi, caramba? Já vai começar a chorar, meu? Vai estragar meu dia? Ele pagou e falou, não, chefe, sabe o que é? Eu tive o ataque da epilepsia hoje de manhã. Aí eu falei, mas o que aconteceu, meu? Você não tomou o seu remédio? Ele falou, chefe, vou falar uma coisa pro senhor. De manhã eu tomo 27 comprimidos. Toda manhã. E eu tenho um comprimido bem grande, que é o comprimido do louco. Nas caixinhas tá escrito lá, comprimido do louco. Por quê? É o comprimido que segura para eu não entrar em ataque epilético. Não dá nenhum surto de epilepsia em mim. E eu estava sozinho com a menina. A menina dele tem 3 anos. A hora que eu estava no chão me debatendo com um ataque muito forte, a minha menina foi, pegou o comprimido, botou na minha boca, colocou a mão na minha cabeça e começou a orar com 3 anos. Então é assim, eu não sou da mesma fé que eles, mas cara, não dá, é um troço inexplicável, entendeu? É difícil. Você assistiu o podcast quando ele ganha o carro e a menina tá junto?
0: Não.
2: Assiste pra você ver. Ele se joga no chão e começa a chorar de alegria. A menina vai, bota a mão na cabeça do pai e começa a acalmar.
0: Ela deve ser já condicionada a ter esse... Claro que a fé, ela acredita naquilo porque é a vivência dela. Mas ela já tem isso
2: na cabeça. Eu acho que isso aí tem a ver com Deus na vida dessa menina. Essa menina veio para botar um equilíbrio na cabeça do pai, da mãe, dessa família toda. Essa menina, ela tem uma luz, uma coisa ali que você fica impressionado. Então, quando a gente contou isso no podcast do Wagner Renato, se você for contar tudo com detalhes da vida dele, sabe aquele negócio do que tinha um grupo que eles imitavam, tipo stand-up, grupo de comédia que tava aquele Joseph Klimber, que tudo acontecia com ele, uma hora perdia o braço, uma hora perdia o outro, uma hora perdia a perna.
0: Os melhores do
2: mundo. Isso, os melhores do mundo, boa. Então, você vai escutar a história do Wagner, você vai falar, meu, não é possível, isso não é verdade. Esse cara não... Pois ele foi atropelado depois de tudo isso, cara. Ele tava no chão caído, o resgate chegou e falou pra ele, meu, você tá bem? Ele falou, não, tô bem. Aí os caras falaram assim, o que aconteceu na sua cabeça? Ele falou, não, eu tomei múltiplos disparos de arma de fogo. Aí os caras falaram assim, porra, você tem como mandar pra gente seus exames, tal, porque você vai dar entrada no pronto-socorro, o pessoal vai querer ver. E ele tem tudo no celular. Cara, quando ele mostrou o que aconteceu com ele no hospital, já esqueceram do atropelamento e falaram, cara, como é que pode? Começou a vir um monte de médico ver, porque vários dos projéteis ainda estão dentro da cabeça dele. Então ele tem tudo em 3D colorido, os exames que ele fez. Quando você vai olhar
0: e
2: principalmente quem é médico, quem conhece de neuro, os caras ficam, cara, como é que pode, velho? Como é que pode o negócio? Então ali é um exemplo da força da fé evangélica, é um exemplo de que Deus existe e esse cara é um milagre mesmo.
0: E é projétil, bala a gente chupa.
2: Bala é coisa que você compra na doceria.
0: Na padaria. Obrigado, coronel.
2: Valeu,
0: obrigado,
2: tamo junto, meu irmão.
0: Obrigado. Ô dona Joyce, você ouviu aí, né? Ouviu ou não?
1: Agora sim.
0: Ouviu? Ouviu ou não?
1: Ouvi.
0: Impressionante, né?
1: Acho que é. Gente, é o tipo de história que se não tem testemunha, você não acredita.
0: Não acredito. Bom, se você quiser assistir esses podcasts que o coronel citou, digita lá no YouTube Coronel Paganotto e Cabo Milagre. Você vai achar os podcasts. Ele fez com o Snyder, fez com o Sargento Castro, já fez, acho que ele fez com o Bola e com o Carioca já também. Uhum. Enfim, é uma bela história pra gente alimentar nosso coração, alimentar nossa fé. É um negócio, eu achei...
1: Com certeza, alimenta muito a fé.
0: Aí eu parei pra falei, meu Deus do céu, né? A gente chega a duvidar às vezes, né?
1: Sim.
0: A gente chega a duvidar às vezes. Sei lá, de repente trazer, ver com o coronel se você consegue trazer ele aqui pra gente conversar com ele. A gente vai tentar fazer isso. Deixa eu ir embora, porque... aí eu reclamo da Roberta. Hoje eu acho que eu explodi.
1: Tá vendo?
0: Gente, fiquem todos com Deus. Vem aí, o Gerardão tá por aí. O Bueno daqui a pouco tá aqui. Coronel Paganotto tá aqui com o Polêmica. Fiquem todos com Deus. Amanhã a gente volta às 6 da manhã. E que Deus continue abençoando sua vida. Tchau!

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1: Boa tarde, amigos. Bom dia ainda, me desculpa. Bom dia, amigos aqui da Melhor FM. Você que está aí ligadinho aí. Hoje nós tivemos um pequeno atraso, é porque o Google Meet deu uma esticada, com o nosso convidado que está aqui também, com o Coronel Paganotto, ele deu uma esticada, falei, não, estica aí até as 11h30, esticou até as 11h30, mas a partir de agora você vai estar com Geraldo Davi e meus convidados. Você que está ligadinho aí no Uber, que eu sei que o pessoal de Uber nos acompanha e muito mesmo, um grande abraço a você. Aí nós falamos para mais de 80 cidades, gente, para mais de 80 cidades. Você que está ligado aí no YouTube também, fica ligadinho que nós estamos. Hoje eu estou com dois grandes convidados, né? Eu já vou apresentar Paganotto, o Coronel Paganotto está aqui comigo.
2: Recruta, é novo aqui na rádio,
1: recruta,
2: né?
1: Recruta aqui no programa.
2: Bom dia a todo mundo que está ouvindo, está acompanhando. Prazer estar de volta e sempre à disposição.
1: Sim. E também vamos já apresentar o Hamilton, que hoje, gente, eu vou dar uma adiantada. Hamilton, bom dia, obrigado por ter vindo.
3: Olá,
1: Hamilton.
3: Bom dia, Geraldo. E rapaz, mas estava na hora também, né? Porque, olha, Coronel, eles me chamam aqui no dia que tem que reclamar de mato alto, buraco no asfalto, enfim. Agora até espanhol, ele falou, vem cá, o que aconteceu?
2: Eles te usam só para assunto que ninguém quer falar.
3: Exatamente. Aí o José Luiz me ligou e falou assim, rapaz, vamos receber o Coronel Paganotto. Eu falei, você tá de brincadeira? Falou, não. Eu falei, alguém ficou doente lá, só pode. Não, brincadeiras à parte, Coronel. É uma honra recebê-lo aqui, está aqui, né, dividindo a bancada. Coronel, graças, como eu estava falando ali nos bastidores, representa, gente, para quem, você que está nos assistindo, né, ou nos ouvindo, uma das instituições, se não a de maior credibilidade no estado de São Paulo, é a Polícia Militar, certo? Então, você que está em casa, ao sair de casa, vê uma viatura, agradeça a Deus pela vida dos nossos policiais que saem de casa dioturnamente para manter a segurança do nosso estado, da nossa cidade. E hoje estamos recebendo aqui uma das maiores autoridades no assunto. E vamos falar sobre segurança pública, né, Coronel?
2: Bora.
3: Muito bem-vindo. Vamos lá, Geraldo.
1: Não, você falou da instituição.
3: Não, mas isso é estatístico, Geraldo.
1: Não, eu concordo contigo.
3: Isso é estatístico. Já saiu pesquisas, né? Uma das corporações, a Polícia Militar, entre as corporações de todas as que tem, é a de maior credibilidade. Então, tanto é que você vê muito hoje, é muito disputado, acho que a vice. Na última eleição tinha uma vice, acho, candidata a vice-governadora, que era.
2: Nós tivemos a Carla, que é uma coronel de Jundiaí, que é da minha turma, uma excelente comandante.
3: O senhor fez Barro Branco?
2: Fiz Barro Branco. E ela é da minha turma de Barro Branco, a Carla, que foi candidata a vice do SCAF.
3: Isso,
2: e nós tivemos também uma candidata a vice, que foi a coronel Nicoluque, lá da região do Vale.
3: Exato.
2: Então nós tivemos duas coronéis.
3: Ela foi vice de quem? A Nicoluque?
2: Então, a Nicoluque, eu não.
3: Acho que era do Márcio.

0: França. Eu acho que era do França, né?
1: É, acho que era do Marcos França,
0: isso. Isso, isso. Nós tivemos duas coronéis. Naquela época o pessoal já estava com a visão de que trazer uma mulher para a chapa ia agregar o voto feminino. Correto. Né?
1: E ainda trazer uma coronel.
0: Aí escolheram duas mulheres com história muito forte na Polícia Militar.
1: Que bacana.
0: E que representam a força da mulher, inclusive, na segurança pública, né?
2: Isso é muito
1: e hoje é uma mulher que está representando...
0: Hoje é a Coronel Glaucia, comandante da Polícia Militar.
1: Pela primeira vez
0: em 200 anos.
1: Pela primeira vez em 200 anos, hein?
0: Isso.
1: Rapaz, essa mulher fez história, hein?
0: É
2: importantíssimo.
1: E Minas copiou, né?
0: Isso.
1: Aí Minas entrou também agora.
0: Uma comandante-geral também em Minas.
1: Que bacana.
0: Na verdade, eu vou falar uma coisa para você, assim. O símbolo, né, disso, para a sociedade, é um valor...

0: um negócio chamado lobby dos seus interesses. E quando você assume uma função dessa gigantesca, você imagina governar um estado como São Paulo. Governar um país como o Brasil.
1: São Paulo é um país.
0: Então, e o Brasil, o presidente da República. Então, essas pessoas, elas, principalmente no início da gestão, elas dão muito ouvido a esses grupos de técnicos e operadores da gestão que estão há muitos anos. E aí eu acho que o nosso governador atual, ele vai ter a chance nos próximos 4 anos, porque ele vai ser eleito no primeiro turno. Vai. Porque ele não é desonesto. Só isso.
1: Não tem escândalo.
0: Só isso hoje já é o suficiente para ter direito a ser um político no nosso país. Se você não for desonesto, você já tem que estar na cadeira. Porque o resto todo está na desonestidade. E aí, o que acontece com o Tarcísio? Eu acho que em algumas questões, o Tarcísio vai ter a oportunidade no segundo mandato de corrigir. Porque se ele não corrigir, eu acho que ele vai perder uma parte do apoio que ele tem. Nós somos um estado, principalmente no interior, que a grande maioria é de direita. Tem uma galera de direita também nos grandes centros. E estão todos esperançosos que ele faça o que precisa ser feito, principalmente na valorização do ser humano. Porque você também, ser técnico, especialista só em tecnologia, em construir coisas, em infraestrutura, tudo, isso tem um valor imenso, porque o nosso país precisa progredir, evoluir, porque o custo do Brasil é muito alto. Mas também, você só pensar no progresso, sem pensar nas pessoas, quem vota não é a máquina, é o ser humano.
2: É o ser humano, é a grande máquina.
0: Então não adianta eu comprar a melhor viatura, a melhor arma, as melhores câmeras que leem placa e rosto, e dentro da viatura está um cara esfarrapado, destruído de tanto trabalhar e ter pouco dinheiro e completamente endividado e sem assistência jurídica e de saúde para ele e para a família dele. Aí você vai falar, pô, mas o que você quer é uma utopia, todo funcionalismo público com toda essa assistência. Então, vamos começar a atender pelo menos aqueles que estão dando
1: Brasília,
0: a vida.
1: Em Brasília, o policial é bem remunerado.
0: Então, mas é lá você alguém vê. Em algum momento...
1: Então, é possível. Ou seja, é possível. Professor e PM, eu fiquei 2 anos em Brasília. Isso. Professor e PM no Distrito Federal é bem remunerado.
2: Então, e é os dois...
1: Não é que é bem remunerado. É remunerado mais próximo
0: justa,
1: do ideal.
0: Isso. Um pouco mais justo.
2: E aqui, realmente, nosso Estado...
1: Em 2014, um PM ganhava 7, 8 mil reais lá em

0: bater palma até quando faz coisa errada. Porque se eu estou sendo escolhido por uma determinadas categorias para defendê-los, não tem sentido eu fazer uma composição que eu não possa criticar quando o grande líder erra.
1: Sim, eu acho correto isso aí.
0: Entendeu? Isso é a questão das pressões e da força que você, como deputado, tem que defender categoria. Outra coisa que me fez decidir ir para esse pleito em outubro é que um deputado hoje, ele recebe muito, mas uma fortuna de emenda. E tem algumas coisas na minha cabeça que são coisas relacionadas à minha religião, relacionadas à minha formação, à educação, à minha família, que eu entendo que a gente tem que colocar dinheiro público onde você consegue atingir o maior número de pessoas necessitadas. Não tem sentido eu pavimentar bairro de gente rica. Deixa para o programa, o cronograma do Fonte Tesouro fazer isso. O governo tem que pavimentar uma cidade? Tem. Ele vai pavimentar a área de gente rica no determinado momento. Eu, com aquele valor muito menor que eu tenho de emenda, eu vou direcionar aonde precisa, numa comunidade onde não consegue nem rodar.
2: As luzes de LED aqui na cidade começou primeiro nos condomínios de luxo, então, depois...
1: É. Não, e na periferia não chegou porque a firma faliu.
2: Coronel, conclua, por favor, então, o pensamento seu.
0: Uma parte que me atrai no mandato é poder pegar essa fortuna gigantesca de emenda e direcionar para causas que eu acredito, do tipo autismo, mãe atípica, ecoterapia, causa animal. Eu não preciso ficar falando da saúde, porque a saúde já é obrigatório, as emendas elas são impositivas, 60% delas na área da saúde. Só que a hora que for colocar dinheiro na saúde, vamos colocar dinheiro, por exemplo, eu pego uma cidade lá em que ela não tem o devido rede hospitalar, o devido atendimento. É nessa que tem que ir na emenda. Não lá em São Paulo, onde já tem uma estrutura enorme. Entendeu? Então, apesar de eu ser um cara de São Paulo, apesar de eu querer meus votos, é óbvio, na cidade onde eu moro, não tem sentido você colocar verba de emenda onde o Estado, o município, já está investindo muito. Você tem que fazer um mapeamento de onde a sua emenda vai fazer uma real diferença para um grande número de pessoas. E nós temos várias cidades que estão realmente sem não ter uma ambulância para levar aquele pessoal, por exemplo, o tratamento em São Paulo, em Sorocaba, em Campinas. Então, enquanto tem gente comprando máquina para hospital que já tem uma máquina lá em São Paulo, é melhor você comprar 4 ou 5 ambulâncias para cidades onde não está conseguindo nem levar o paciente.
1: Sim. Aqui nós levamos paciente para Piracicaba, Campinas.
0: Então,
1: e vem gente de fora.
2: Os municípios pequenos não têm voz.
0: Você veja só, Itapetininga. Itapetininga está lá com o hospital, que ainda tem previsão de mais 2 anos para ser encerrado. Eles não têm atendimento decente na cidade e estão precisando de ajuda. Então, você, como deputado, tendo acesso às emendas, tem um papel fundamental de fazer um levantamento daquelas regiões e cidades que estão realmente desamparadas para você ajudar. E dá, cara, dá. Eu estava na região de Marília recentemente e estava praticamente um consórcio de prefeitos num jantar com a gente, os caras falando assim, ó, nós temos aqui meia dúzia de cidades com um problema sério de causas de... Tem época que é chuva e tem época que é queimada. E nós não temos um carro para atender daqueles carros tipo pipa de combate a incêndio, nada, nós não temos. E a gente está há um tempão lá no governo do estado levando documento, tentando e não conseguiu nada. Então, o que eu pretendo fazer? Ninguém entra numa vida política para servir um mandato só. Todo mundo quer fazer um trabalho longo e bacana. A não ser que ele tenha outro interesse, né? É óbvio.
2: Sim.
0: Mas se eu quero ter uma carreira política com sucesso, como eu tive na polícia, a minha ideia é dar ouvido a quem me apoiou na minha candidatura e fazer chegar as minhas verbas de emenda onde eu fui apoiado. Porque aí, qual é a chance de eu ter voto de novo na próxima eleição? É enorme.
2: Com certeza.
0: Agora, se eu vier aqui, receber um monte de voto, não fizer porcaria nenhuma, o que vai acontecer
2: daqui a 4 anos? Que é uma que a maioria faz aqui. Mas, Geraldo, só citar aqui, ó, pessoal.
1: Cita aí,
2: ó, o Rodinei Rodinei. Tá mandando aqui, ó, Rodinei Bertagnon. Bom dia, acho que ele é de Franca. Coronel Paganotto tá falando o que ele entende, lidar com pessoas.

0: pessoas, está mandando um abraço. Pastor Oséias Almeida, presidente da APEL, que é um dos conselhos de pastores da cidade, também mandando um abraço, um amigo pessoal nosso. Armando Reato também, mandando aqui um abraço. Sheila Esteves, isso, França também, aqui mandando um abraço. Enfim, Sarte aqui, no, esse arroba Sarte, não sei se é sobrenome. Roder Ferraz também mandando abraço. Michael Comini, enfim, pessoal, tá todo mundo aqui mandando um abraço pro coronel.
1: E eu preciso mandar um abraço lá para Franca, pro coronel Moraes de Araújo da minha turma, que é o secretário de segurança, faz um trabalho fantástico lá em Franca. Logo, logo nós vamos fazer uma visita para a região também.
0: Terra sede do Magazine Luiza lá em Franca.
1: Lugar quente.
0: É isso.
1: Bacana aí. Demais.
2: Mas o coronel, eu quero que o senhor também, né, olha pela classe dos professores.
1: Eu sou filho de professora. Eu sou filho de professora. Sobrinho de três professoras e dei aula 15 anos na minha vida.
0: Olha aí. Olha só, então olha aí, professor outra também. Que o senhor
1: tem que olhar. Então, eu estava em Lorena conversando com um
2: lugar. Com
1: isso, eu estava em Lorena conversando com um diretor de escola pública lá. E ele trouxe essa realidade para mim. Ele falou: coronel, é o seguinte, está havendo investimento na área de educação. Só que investimento principalmente em estrutura, mas não na pessoa. Nós estamos com um déficit de professores enorme na rede e com muita dificuldade para tocar o ensino com a verdadeira qualidade que precisa ser feito por falta de investimento no pessoal. Então, a gente não pode ficar nessa gangorra de vem um governo, investe nas pessoas e deixa a escola cair.
2: Certo.
1: Vem outro governo, investe no prédio e deixa as pessoas caírem. Tem que ser algo equilibrado para que a estrutura esteja adequada e também a mão de obra. Não a cada gestão, uma vez eu invisto no prédio e deixo as pessoas que trabalham lá dentro tudo sem condições de trabalho. Aí depois, na outra gestão, eu pago melhor para as pessoas, mas o prédio cai na cabeça. A gente tá parecendo que não tem planejamento longo para determinados assuntos. Eu participava de reunião do secretariado em Montemor, onde eu ficava com vergonha de passar os problemas de segurança pública, depois que eu assistia o pedido da Secretaria de Educação.
0: Residiu em Montemor? Residiu em Montemor?
1: Não residiu, era secretário lá.
2: Correto. Material humano tem que ser visto e revisto, porque eu vou te falar, eu tenho três educadores em casa, ele chega arrebentado em casa.
1: Eu vou te contar uma reunião lá que eu tive lá em Montemor, que eu falei, não é possível, cara. A Secretaria de Educação entrou e falou assim, ó, nós estamos com um problema sério, porque a norma que determina quando você tem determinados tipos de crianças especiais na sala de aula normal, você precisa ter um educador formado para o atendimento especializado de criança com necessidade especial. E não há recurso para contratar, ou a gestão não está bem feita, mas não tendo esse profissional adequado e formado para isso, o que acontecia? Ela narrando, a escola tal, tem uma criança lá que ela não senta em cadeira, ela rasteja a aula inteira. E enquanto ela rasteja, ela fica gritando, em determinados momentos ela faz as necessidades dela na calça e fica se rastejando na sala de aula. E a professora se recusa a limpar, fazer a higiene dessa criança, porque ela não é da área do
2: especializado
1: na necessidade especial. Então fica aquela sala de aula com um odor terrível, as outras crianças totalmente distraídas com aquela que fica rastejando na sala de aula o tempo todo, e fica aquele ambiente que desfavorece o ensino. Então, quando a gente escuta uma secretária de educação falar para um prefeito uma realidade como essa numa cidade, e você fica sabendo que isso está espalhado no estado inteiro, tem alguma coisa que precisa ser revista em relação...
0: O professor, ele não é mais motivado a trabalhar, né?
1: Como é que você vai pegar essa professora que todos os dias vai dar aula para essa turma?
0: Então, não tem incentivo.
1: E tem esse problema que não é resolvido pela gestão.
2: E o duro que o professor...
0: Salário não é compatível, né? Não tem também assistência adequada ali psicológica, porque, olha, eu conheço professoras que falam que o aluno enfrenta, assim, elas têm medo de falar com o aluno. Aluno acima dos 15 anos hoje, meu Deus do céu. Principalmente na periferia, com todo o respeito pelos demais.
1: Mas eu tenho dado palestra nas escolas, eu sei como é.
2: Tem professor,
0: bacana.
2: Tem professor que se forma e ainda vai fazer especialidade no com criança autista, com síndrome de Down, que é o caso da minha filha isso. e da minha mulher. Você entendeu? Quer dizer, vai fazer especialidade e gasta para isso. Esses dias eu levei minha filha em São Paulo para fazer especialidade em forno. Ela é pedagoga em forno, para trabalhar só com criança autista.
0: E, mas, o coronel, é, o, você vê com assim, a sua expectativa para esse pleito é de que é, o setor de segurança, o setor pró-família, que saia muito fortalecido nessas eleições no estado de São Paulo?
1: Meu irmão, eu vou ser honesto com você, porque eu não gosto de ficar mentindo para agradar ninguém, não. Eu sou Santomel. Eu quero ver no dia 4, no final do dia ou no dia 5. Porque na última eleição, no início eu comecei a acreditar que tivesse ocorrido algum problema no processo.
0: Correto.
1: Depois eu comecei a encontrar alguns amigos e parentes que confessaram ter votado na esquerda. Ali eu comecei a achar o seguinte: realmente ainda tem muita gente que não faz a devida análise na hora de votar. Então, hoje nós temos um problema sério no nosso país relacionado à segurança pública. Nós temos um problema sério no nosso país relacionado ao tamanho da máquina, ao gasto enlouquecido e à fome por taxar e criar impostos para bancar a mordomia. Nós temos um problema seríssimo de infraestrutura. Nós temos diversos problemas no nosso país hoje. Eu estava assistindo ontem uma matéria na Jovem Pan, os caras dizendo que se não houver mudança, o Brasil está caminhando para quebra no sistema financeiro brasileiro. Então, eu não sou de economia, mas tem várias pessoas apontando diversos problemas.
0: E o Lula defendendo os gastos, né?
1: Então, esse é o negócio que mais me incomoda. É tipo assim, você não vê medidas necessárias para diminuir os gastos. Não vê. Você só vê todo mundo falando, nós estamos melhorando para cá, melhorando para lá, viajando sem parar, gastando absurdo, e nós estamos fazendo cada vez mais programa para melhorar, mas você não ouve uma notícia dizendo, vamos reduzir os gastos. E isso incomoda, porque eu não preciso ser um economista para entender que na minha casa, se eu gastar mais do que eu arrecado, eu vou quebrar. Isso é fato. E quem está longe querendo vir fazer parceria comigo, ele olha para dentro da minha casa. Ele falou, meu, esse cara é um fodido na vida dele. Como é que eu vou ser sócio dele? Então, todos os recursos e investimentos, coisas que poderiam vir para o Brasil, vão cada vez mais se afastar em razão da gestão temerária. Você pode não sentir a gestão temerária quando você recebe um botijão de gás, uma cesta básica, uma bolsa para estudar numa faculdade, e você está achando que sua vida está melhorando. Sua vida está melhorando momentaneamente para um país que está a caminho da quebra. E a hora que quebrar, por mais que você esteja alimentado e estudando, aí a coisa vai ficar ruim para todo mundo.
2: Mas você, tanto o Hamilton quanto você fala o governo federal, não estou aqui defendendo o governo federal. Você não acha que os nossos deputados, espera aí, o presidente, nós não vamos aprovar isso, esse gasto aqui não. Eu acho que os deputados federais, os senadores, deveriam bater o pé e falar, olha, o país está nessa situação, não é o senhor aqui quem... Porque quem manda no Brasil é aquele centrão, cara. A gente fala muito de presidente, mas nós temos que olhar muito, são nossos pré-candidatos, hoje pré não, os candidatos a deputados federais, senadores, deputados... Nós temos que aprender a votar tanto nos deputados quanto senadores, amigo.
0: Então, só que aí, entrando só então, nesse
1: nós
0: gancho,
1: vamos saber disso em outubro.
0: Ó, só que eu quero fazer alguma pergunta também pro coronel. Seguinte, nós, entrando nesse gancho aí sobre saber votar, que o Geraldo tá levantando, nós estamos vivendo uma eleição muito online. Então,
1: digital,
0: esse é o termo correto, uma eleição digital. Isso. Tanto é que eu tenho visto que você está muito forte nas mídias sociais. Então, como que você vê essa eleição digital? Com que olhos você analisa essa eleição digital, coronel?
1: Então deixa eu falar para você o que eu estou sentindo nesse trabalho que eu venho fazendo. Primeiro é o seguinte, o processo eleitoral no nosso país, ele já é montado doentio, num formato para favorecer quem está na máquina.
0: Sim.
1: Quem já está eleito, quem já está em cargo. Como que funciona? Todo deputado estadual, ele tem o reduto eleitoral dele em algumas cidades.
0: Correto.
1: Os prefeitos daquelas cidades são parceiros desses caras que já estão eleitos porque mandam emendas.
0: pega muita emenda.
1: Os prefeitos são parceiros dos vereadores que ele ajudou a eleger na cidade dele. Os vereadores são quem tem os contatos com as lideranças comunitárias, que vão fazer esse fluxo de dinheiro que vem desde lá da emenda e na prefeitura e nas câmaras municipais, fazer chegar na mão daquela pessoa que vai distribuir o santinho. Como que você consegue lideranças, pessoas para trabalhar para você, se você não está dentro dessa estrutura financeira?
2: É uma máquina.
0: Ó, coronel.
1: Completamente. É uma
0: máquina. Geraldo, ó, tô vendo aqui, ó, o coronel está com praticamente 3 mil postagens, muito atuante, quase 300 mil seguidores.
1: Não, na verdade é 500 mil de seguidores, porque você soma o TikTok com o Instagram, com o Facebook e o YouTube.
0: O homem está no TikTok, no Facebook.
1: Visualização por mês eu tenho 15 milhões.
0: Por isso que 15 milhões mês?
1: É.
2: Por isso que eu
1: abro aqui
2: dele,
1: pra você ver.
2: Sou amigo do coronel.
1: Não, na verdade, o que acontece, o digital...
0: mas todo mundo quer ser amigo do nome desse, 15 milhões de visualização mês.
1: O digital tá deixando um pouco mais justo a corrida.
0: Então, ela veio para equilibrar. Eu acho que no fator Bolsonaro a gente já viu isso, né?
1: É.
0: Uma câmerazinha, uma garrafa de café bem surrada e...
1: Hoje os caras bons de política, eles falam que é 80-20. 80% digital e 20% chão de fábrica.
0: Correto, que é o solo sapato.
1: Só que, ainda sendo 80-20, a gente tem que entender que a galera que está se matando de trabalhar e não tem tempo para ficar em mídia social, como que ele vai votar? Na véspera ou no dia, ele vai pegar um papelzinho.
0: É aquele que está jogado na rua.
1: Então, essa galera convencional da política que está no sistema, tem dinheiro, por que eles se reelegem o tempo todo? Porque eles seguem essa cadeia de comando financeiro e operacional dessas ligações que eu te falei. Dificilmente você vai numa cidade que não tem um deputado ligado ao prefeito. É difícil.
0: Não, todo prefeito tem que ter um padrinho.
1: Tanto que eu viro pro Marcelino que tá aqui do lado e falo para ele assim, eu prefiro muito mais ir numa reunião com empresários, com alunos de escola, com funcionários de qualquer coisa, do que conversar com um prefeito ou um vereador.
0: Correto.
1: Porque ele vai dar uma enganada, falar que ele está comigo, quando realmente eu sei que não está, e que ele não vai fazer nenhum trabalho para me ajudar.
0: O prefeito abraça todo mundo, vamos ser sinceros.
1: Ele vai deixar a porta um pouquinho aberta, porque se eu for eleito, depois ele vai vir me chavecar por emenda.
0: Eu te recebi aqui, hein?
1: Ele vai me chavecar para emenda. Mas eu sei, porque quando você vai para determinadas cidades, você pergunta quais são já as linhas de poder. Quem é o deputado, que está com qual prefeito, com quais vereadores.
0: Correto.
1: Então, esse sistema, é muito difícil você combater ele numa eleição sem você ter sistema nenhum.
2: Mas aí que está, aquilo que eu falo, nós temos que quebrar esse sistema que o coronel está falando, que é aquele sistema que está
0: em Brasília, Geraldo,
2: ela está
0: mas a mídia social, como bem colocou o coronel, ela tá tornando a eleição, por exemplo, vamos pegar, por exemplo, Cleitinho. Cleitinho, ele é uma afronta ao sistema. Sabe, um cara que ele pulava pátio do Detran ou muro para poder filmar a sucata. O carro seu foi preso, tá aqui apodrecendo. Então, a mídia social, ela faz isso.
1: Ela democratizou o acesso à corrida.
0: Exatamente. Hoje, se o cara for comunicativo, ele entrou na mídia social, ele poderá viralizar, não é isso, coronel?
1: Isso. Você não precisa ser um milionário ou dentro de um esquema de fluxo de dinheiro do sistema para poder ficar conhecido. Se você tiver um bom conteúdo que interesse para as pessoas, você vai ficar conhecido. Aí só precisa entender se esse conteúdo agrega voto, porque o teu conteúdo tem inteligência, tem coerência e as pessoas vão confiar em você, ou se o teu conteúdo serve só para dar risada.
0: Sim.
1: Porque se o seu conteúdo servir só para dar risada, ele vai atingir aquele eleitor revoltadinho. É o cara que votou no Tiririca.
0: Sim.
1: Com todo respeito ao Tiririca, ele
0: mas na profissão, voto de protesto.
1: Na profissão dele, ele é muito bacana. A gente só vê que ele não tem capacidade de produzir nada como parlamentar. Tanto que não tem um projeto.
0: Salvo engano, só aprovou a lei do circo na pandemia.
1: E aí eu falo para você o seguinte. Se você é um engraçadão de internet, é capaz até que você se eleja. Porque o pessoal tá muito revoltado. Mas você vai continuar elegendo gente
0: vai dar uma decepção
1: que não
0: no mandato.
1: Tem capacidade de persuasão e nem conhecimento jurídico ou técnico para brigar por determinadas categorias. Essa é a diferença. Eleger pessoas não é sinônimo de eleger eficiência. Nós temos feito tudo isso nos últimos 30 anos. enchido os parlamentos lá em Brasília e aqui em São Paulo de pessoas que não conseguem mudar o status das coisas. Eles entram em esquemas de grupinhos cumprindo com a vontade de um chefe.
0: Antes da gente entregar pro Zé Luiz, isso, deixa eu fazer uma pergunta. Eu não posso sair daqui. Cara, porque eu tô torcendo pelo cara, já foi o primeiro que eu me posicionei a favor, foi primeiro. Agora eu estou mais convicto em relação ao Salles, mas antes de me posicionar em relação ao Ricardo Salles, eu sempre defendi o The Hit. Tá confiante com o The Hit, coronel?
1: Eu vou trabalhar pro André do Prado.
0: Do André do Prado?
1: Isso.
0: Então, bom, tem posicionamento. É um homem de posicionamento.
1: Isso.
0: Então, já foi claro aqui. Tá no barco com o André do Prado. É, com certeza o André também deve estar dando respaldo para sua...
1: Nunca tive contato com ele.
0: Não?
1: Foi não, ideológico. Eu, inclusive, recebi uma mensagem ontem, mostro aqui para você no WhatsApp, tranquilo, do coordenador da campanha do André, perguntando se eu gostaria de
0: porque fazer eu tenho a impressão, eu não, sabe qual a leitura que eu tive? É que o The Hit está meio que sendo... Vamos falar... Se eu tivesse o meu podcast, eu ia falar assim, já que é conversa franca, eu tenho a impressão que estão jogando o The Hit meio para escanteio. Porque o Salles, ele decolou como solo. E depois ficou o quê? The Hit e o André, que é um cara super tarimbado, tá? Foi presidente da Lesp. Então, e o André tá engolindo o The Hit, essa é a impressão que tá passando.
1: Eu leio a mensagem que eu fiz ontem para o coordenador da campanha do André, eu leio para você aqui. Falei para ele, ó, não tem interesse em nada dele, pedir nada para ele. Eu não quero fazer isso em troca de nada.
0: Tô com você de graça.
1: Eu vou trabalhar... Onde eu estiver, se me perguntarem e eu puder falar, eu vou trabalhar pela eleição do André do Prado de graça.
0: É bom não ficar... Parabéns.
2: Mas vamos lá. Vamos lá. Dá suas considerações finais.
0: Minhas considerações finais é que da próxima vez, quando o senhor trouxer gente como coronel, vocês lembrem desse mortal, porque eu digo que é para falar de Mato Alto, rotatória que não funciona. O Geraldo fala, chama o Hamilton. Brincadeira. Brincadeira essa
1: eu
0: parte.
1: Que agradeço, eu agradeço.
0: Coronel, foi uma honra dividir a tribuna com o senhor aqui. Já aceitou o convite para estar.
1: Vamos fazer o podcast
0: no podcast junto. Conversa Franca.
1: Vamos fazer.
0: Agradeço aí a participação, permitir a participação lá do coronel. Desejo do fundo do coração que homens com essa tarimba estejam nos representando no estado de São Paulo, porque eu falo para você, precisamos realmente de quadros qualificados, porque sabe, tá cheio de gente que fala nós vai, nós vem, nós fumo, e é os tiririca da vida que não produz nada.
1: Ô Hamilton, sabe o que dói, cara? É você encontrar o pessoal falar da saudade da Açúcar União.
0: Sim.
1: Né?
0: Minha mãe trabalhou com
1: Citrosuco. Nós vamos continuar perdendo empresas?
2: Até quando?
1: Até quando?
0: Limeira está jogada as traças.
1: Você está entendendo? Então a gente precisa colocar gente mais séria na gestão.
0: Obrigado, coronel.
2: Obrigado.
0: Obrigado, Geraldo.
1: Tamo junto.
0: Joyce, obrigado.
1: Não, eu só peraí que...
0: Fica à vontade.
1: Dia 5 de agosto eu vou fazer uma palestra para a turma de direito da faculdade de Americana, na FAM, dia 5 de agosto.
0: Bacana.
1: Então, eu vou colocar lá no meu Instagram o link para poder se inscrever, quem quiser participar, porque não é só para os alunos de direito, é para quem, para a pessoa de... É gratuito.
0: E bacana.
1: Nós vamos. Eu te passo a arte.
2: Se eu passo
1: endereço,
2: eu falo.
1: Bacana. Só para dizer qual que é o assunto. É conversar a respeito da influência do processo penal.
0: O senhor é formado na área?
1: Eu tenho OAB, sou formado em Direito e sou especialista em processo penal, o curso que eu fiz na Escola da Magistratura.
0: Sou bacharel também. O senhor então é um processualista?
1: Isso, durante 15 anos eu dei aula de processo penal. E eu faço nessa discussão uma exposição da influência do direito processual penal na atividade policial militar de rua. E como os policiais militares interagem com os operadores de direito em relação ao processo penal. É essa palestra, quem quiser passar por lá, assistir, vai ser bacana.
0: Processo penal não é para qualquer um, hein? Olha só, processualista ainda. Abraço, professora Silvana Prince, melhor professora de processo civil que eu já vi aqui em Limeira. Então, filha de ex-juiz, do Dr. Prince. Mas, enfim, coronel, vamos estar divulgando aí essa palestra. Legal. Aí, uma palestra gratuita, né?
1: Isso, é gratuita lá na FAM. Um abraço
0: para
1: o Gustavo, dono da faculdade lá, que faz um trabalho fantástico em Americana com essa faculdade.
0: Gente, e minha filha faz direito na Mackenzie também.
2: Estourado, já estou com a segunda convidada, é a Priscila.
0: Priscila está chegando.
1: Priscila já está olhando feio para nós.
0: Tá, sim. Ó, mas culpa do Gomid, hein? O Gomid, a hora que ele viu o convidado, ele aproveitou.
2: Nós estamos com o tempo estourado. Vamos para um comercial? Gente, fica ligadinho aí, que eu já vou.
0: É 15 segundos para o café e aí tá, a Priscila está entrando aí com o José Luiz.
1: Um
0: e
1: abraço a todos.
0: Um abraço.
2: Muito obrigado vocês.
0: Abraço.
2: Fica ligadinho aí, viu?

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0: Nossa, pra variar, eu não posso, não, não tem como eu deixar o meu bom dia de lado. Vocês têm que entender que é pra vocês terem um bom dia. Não é, exatamente,
1: boa tarde,
0: né? Já é boa tarde, olha lá, meio-dia, 20.
1: E hoje, oh, gente, eu tô falando aqui, mas vocês estão me... Tá de cabelo solto,
0: sabe,
1: olha.
0: Sabe o que aconteceu? Vou contar. O Zé falou assim pra mim, quando, né, uns 2 anos atrás, eu tava, usava o cabelo bem curtinho, assim, Chanel, né? Aí deixei crescer, né? Porque foi aniversário, tudo, essas coisas. Deixei crescer. Aí o Zé fala assim, viu? Corta seu cabelo.
1: Mas tá bom. É o que eu falei pra você lá fora. Eu acho cabelo bonito. O cabelo grisalho. Antigamente as mulheres tinham vergonha de usar, né?
0: Não, hoje não.
1: Hoje é bonito, gente. É muito bonito o grisalho. Hoje,
0: aí eu falei, quer saber? Eu falei, eu vou lá hoje. Eu falei, vou soltar o cabelo.
1: E o Zé João, vamos lá, vou cortar você. Aí, e o João, o que ele fala?
0: Ele ama cabelo assim.
1: Ah, então é o João que tem que dar o
0: cabelo. Então, aí eu falei, ele falou... Ele olhou, ele falou, não, Zé, eu gosto dela de cabelo comprido.
1: João, então, um grande abraço ao João. É ele que tem, né?
0: Boa tarde, meu amigo.
1: Boa
0: Você
1: tarde.
0: Tá bem?
1: Tudo bem, desculpa te cortar.
0: Que cortar,
1: mas
0: o quê?
1: É que hoje foi a gente deu uma atrasada no horário, meu. Eu pedi desculpa, pessoal, porque o convidado, ele participou de um programa anterior do Gomid, né? E nós, eu acabei entrando 11h30, 11h33.
0: Fique tranquilo.
1: Mas só pedi desculpa e então eu fiquei, a gente acaba ficando ansioso, elétrico, né? Eu já sou elétrico.
0: O papo vem, então a gente tem que...
1: Mas fica à vontade.
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0: 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E é lógico, só pra gente encerrar aqui esse nosso comercial, né? Adoro fazer comercial.
1: Adoro fazer comercial?
0: Eu gosto.
1: Eu preciso começar a fazer, viu?
0: Você precisa, que senão você vai apanhar.
1: Porque geralmente eu peço para apoio e não falo nada.
0: Então, você tem que falar, Geraldinho. 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
0: 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E agora, volta aqui pra gente, Joyce. Nós temos hoje aqui, você sabe que eu trago aqui, além das pessoas virem, eles são meus amigos, né?
1: Mas a Renata é um amor de pessoa que teve aqui ontem.
0: O Darcy. A doutora Valéria. Isso. Então, assim, tem várias pessoas que a gente traz aqui que eu me sinto lisonjeada realmente, porque é difícil a gente ter amigos hoje, né?
1: Eu acho que ela já esteve aqui comigo.
0: A Cal? Eu acho que não.
1: Não, eu a conheço sim, na época do...
0: Depois eu te conto de quem que ela é nora.
1: Ah, então é isto.
0: Agora eu ainda não posso, mas depois eu te conto.
1: Ah, bom, que eu a conheço.
0: O esposo dela... Bom, diz que não pode falar marido, né? Tem que falar esposo, né?
1: Esposo.
0: O esposo dela tem uma banda aqui em Limeira. Ela é presidente de um dos maiores clubes também aqui em Limeira. Que deu um up nesses últimos anos aí, que ele ficou sensacional, graças a essa minha amiga que tá aqui. Pensa numa pessoa competente. E ela casou no Sansara também, lógico.
1: Casou no Sansara?
0: Casou.
1: Sansara é fantástico, né?
0: Casou. O esposo dela chama Danilo Perusa. Adivinha quem é o pai dele?
1: Ah, por isso que eu falei, eu a conheço.
0: Ela é nora do nosso querido amigo Dimas. Inclusive, eu preciso trazer ele aqui, porque eu tô com uns projetinhos para mandar para ele. Vou trazer ele aqui também, Claudinha. Você vai ter que me ajudar. Joycezinha, pode dar um foco na nossa convidada, Cláudia. Tudo bem, minha amiga?
1: Abaixa o microfone dela, só um pouco, bem abaixo. Não, só abaixar ele um pouquinho para mostrar o rosto. Isso.
2: Vamos lá, boa tarde, meus amigos. Boa tarde, pessoal. É um prazer estar aqui com vocês.
0: Olha, a gente já marcou, e o negócio não ia, o negócio voltava. Hoje deu certo.
2: É muito trabalho.
0: É trabalho, gente. Cuidar de um clube daquele patamar é muita coisa, né?
1: Eu fui lá no aniversário da Priscila, eu achei lindo, eu não conhecia.
2: Não, o clube realmente está fantástico, cresceu demais nesses últimos anos. É, eu falo sempre para ela que eu sou suspeita para falar, que a gente está fazendo propaganda do nosso próprio pão, né? Mas é um clube lindo, lindo, lindo, muito arborizado.
0: Não era.
1: Não era, Priscila.
0: Eu vou explicar por quê. Associação Atlética Banco do Brasil. A associação, a Claudinha vai poder afirmar até melhor, com mais propriedade que eu, ela era somente de funcionários do Banco do Brasil, correto, Carlos?
2: Sim. É, quando lançou as associações atléticas, na década de 50, lançaram, o banco lançou as associações atléticas, era um clube exclusivo para funcionários do Banco do Brasil.
0: Sim, e a minha mãe, gente, é funcionária do Banco do Brasil, aposentada agora, né? Então, assim, também me corrija, Carlos. o funcionário que tinha a associação, que pagava ali a mensalidade, ele podia ir em todas as ABBs. Podia ser em Limeira, podia ser em Cascavel, podia ser em Curitiba, podia ser... esse acesso era livre para todas as ABBs. Só que eu acho que, assim, antigamente, a gente tinha Baile do Havaí, a gente tinha mais coisas dentro dos clubes, na parte social, do que de uns tempos para cá. E entraram-se muitos jovens, sim, né, dentro dos clubes. Então, eu acho que isso aí deixou um pouquinho os clubes para trás, né, Cal?
2: Na verdade, eu acho que tudo faz parte de um processo, né? Os clubes, eles eram, vamos dizer assim, na cidade nós tínhamos aqui três clubes gigantes, né? Que era nosso clube Limeira, Clube Gran São João. E a ABB sempre ficou ali meio de lado, justamente por causa dessa questão do funcionalismo do Banco do Brasil. Mas, aos poucos, o que, que foi acontecendo também? As pessoas deixaram de frequentar a parte de clubes em todas as cidades, isso virou um fenômeno nacional, justamente porque as casas, condomínios, estavam virando clubes particulares. Então, as pessoas deixaram. Na verdade, foi uma coisa óbvia acontecer. Uhum. Nisso veio a pandemia. E durante o período de pandemia, as pessoas acabaram ficando muito enclausuradas e sem ter vida social. E logo após a pandemia, as pessoas resolveram buscar novamente essas áreas de lazer comunitárias para socializar, porque elas perceberam que muito mais do que frequentar uma área de lazer era a socialização, o diferencial de um clube.
1: Por exemplo, hoje, eu havia perguntado, gente, até em off, que eu não sabia que realmente poderia, né? Por exemplo, eu que não sou funcionário público, não sou do Banco do Brasil, não sou nada. Eu posso ir no clube e fazer uma... Como que é a associação? Eu posso me associar?
2: Sim, hoje, na verdade, há muitos anos já, tá? As associações atléticas do Banco do Brasil, elas não são mais administradas pelo Banco do Brasil, elas são abertas à comunidade e elas vivem, elas são associações sem fins lucrativos e vivem com a sua própria perna. Pertence
1: ao Banco do Brasil.
2: Vamos explicar.
0: Uma parte dela, né?
2: Quem é dono realmente, vamos assim dizer, do terreno, é o Banco do Brasil.
1: Correto.
2: Quem administra algumas, em casos de ABB grandes como a nossa, aqui de Limeira, são funcionários do Banco do Brasil. Eu sou uma funcionária do Banco do Brasil que sou cedida para administrar as ABBs. Mas, no geral, elas andam com as próprias pernas, sem nenhuma ajuda do Banco do Brasil.
1: Se eu quiser me associar, eu posso, por exemplo?
2: Sim, é aberto à comunidade já há muitos anos, é aberto a toda a comunidade. É claro que os funcionários, eles têm alguns benefícios, como descontos, isenção na taxa de adesão.
1: Correto.
2: E mais, hoje em dia, é aberto a comunidade, no geral.
1: Eu estava te perguntando, inclusive você falou, olha, Geraldo, você com a idade que você tem, você associa sua filha e eu entro no plano dela, é isso?
2: Exato.
1: Poderia explicar por gentileza?
2: Sim, sim. Quando você fica sócio, por exemplo, você fez um título familiar, uma adesão familiar, você paga uma mensalidade mensal, e nessa mensalidade você tem direito a incluir dependentes. Certo. Esses dependentes são filhos até 24 anos, sogro, sogra, mãe e pai acima de 65 anos. Então, todas essas pessoas na sua família podem ser dependentes na mesma categoria que você, que é o título familiar.
1: É o título? Seria o plano?
2: É um plano familiar.
1: Esse familiar, por exemplo, eu pego a minha filha, eu posso pôr a minha outra filha, vamos dizer, eu e minha mulher, vamos dizer em quatro. Eu e minha mulher não pagaria, só pagaria para as duas que são mais novas, né?
2: Na verdade.
1: Para que as pessoas estão no caso.
2: Exato, vamos dizer assim, sua filha tem mais de 24 anos, ela vai se associar, ela tem que fazer um plano familiar para ela para poder incluir esses dependentes.
0: Aí colocaria. Certo. Mas aí a irmã não entra, né?
2: Isso,
0: Cal?
2: Daí a irmã não entra.
1: Só entra eu e minha esposa, vamos dizer.
2: Como dependente.
1: Como dependente.
2: Se ela tiver filhos, entram como dependentes dela.
0: Pode ser colocado ela como titular. Aí agrega-se o marido, os filhos, você e sua esposa. A outra filha, não. Aí a outra filha teria uma outra opção.
1: Poderia
0: de título individual.
1: Título individual, ela pagaria uma taxa.
2: Exato.
1: Ela pagaria uma taxa.
2: É a mesma coisa que o familiar, porém você não pode incluir nenhum dependente.
1: Certinho.
0: É só você.
1: Só ela, isso. Ela pagaria uma taxa.
2: É uma taxa que é um pouco menor.
1: Gente, olha, eu vou te falar. O preço que ela me falou, eu não vou falar aqui, mas se ela quiser falar, né? O preço não é caro não, viu?
2: É, hoje
1: pelas
2: em dia...
1: Pelas dependências, ela é muito bonita.
2: Nossa. Ah. É, não, vale muito a pena. Hoje em dia, um familiar, uma mensalidade do familiar, sai na faixa de R$ 270, R$ 280. E as atividades não são cobradas dentro dessa taxa de mensalidade. Elas são cobradas à parte. Então, o associado, lá ele tem o poder de decidir qual
0: que
2: esporte
0: quer
2: ele quer fazer. E ele paga a parte.
0: Existem alguns que estão, né, Cal?
2: Sim, sim.
0: Tem
2: existem alguns
0: que
2: alguns
0: já fazem parte ali, estão inclusos. E outros que não. Por exemplo, um tênis, né? O pessoal que joga tênis. O jiu-jitsu, que inclusive a gente faz também, né? Que é muito legal. A gente já trouxe o Crispim aqui,
1: o Crispim,
0: né?
1: O Crispim aqui.
0: É, pra
1: trazer
0: ele
1: de volta. Vamos ele ter... e um menino lá da BB.
0: Temos que trazer ele, o Kainan. Calma.
2: Ah,
0: é,
2: sim,
1: eu
0: trazer
1: eu esqueci
0: dois,
1: o nome, mas
0: é
1: não esqueci
0: o professor,
1: do menino.
0: Ele é o professor lá na
2: sim,
0: BB.
2: Sim, são dois excelentes profissionais.
0: A gente tá, assim, com bastante projetos lá pro jiu-jitsu. A Cal tá dando um apoio aí pra gente. Montar, assim, não é concurso, é... Nossa, fugiu o nome.
2: É, campeonatos.
0: Competições, campeonatos, né?
2: São mini campeonatos dentro da própria BB.
0: Ô, Cal, agora fala uma coisa pra mim. Qual que foi o teu maior desafio em estar assumindo a presidência? Por quê? Porque você era funcionária dentro do banco.
2: Sim.
0: Ali, fechadinho... Né? Você também foi minha gerente, então posso falar. E de repente sua vida deu um up.
2: Um boom.
0: E aí?
2: Na verdade, a transição, toda qualquer mudança drástica na nossa vida nunca é muito fácil, né? Mas eu sempre tive esse sonho, tá? De assumir a BB. Eu sou formada em turismo, sou turismóloga.
1: Opa.
2: Então eu sempre tive essa parte social muito forte dentro de mim. E eu sempre tive vontade. Eu falava para o ex-presidente, inclusive um abraço, Dorival, é um querido. E eu falava para ele, o dia que você se aposentar, eu vou assumir. E nisso foi... As coisas acontecem sempre muito de repente, principalmente em banco. Na verdade foi uma transição. Quando você é cedido para administrar uma BB, a sessão pertence a você. Então era ele na verdade me convidou para passar a sessão dele para mim.
0: Entendi.
1: Ah, não é votação, não.
2: É uma
1: votação?
2: Existe uma eleição a cada 4 anos.
1: Ah.
2: Então aí nessa votação, nessa última que teve, quando foi que eu entrei, foi uma chapa única, eu já entrei daí como presidente, mas existe toda uma transição entre banco e ABB, né? De liberação, de documentação. E é muito difícil, né? Você sair de uma carreira bancária, onde você fica preso dentro de um banco que você não vê a luz do sol praticamente o dia todo, e para um clube daquele tamanho.
1: Que é uma outra visão, né?
2: Exato, e tava em ascendência, né? Tava numa fase de ascendência muito forte já. Que foi pós-pandemia, né? E foi um desafio.
0: Você tá no seu primeiro mandato, Cal?
2: No
0: 4
2: anos. Isso.
0: Tá finalizando agora, vai ter a próxima eleição agora em outubro.
2: Outubro,
0: né?
1: E você pode se reeleger?
2: Se eleger mais 4 anos.
0: Sim. E a votação é feita pelos associados.
1: Tomara que você se
0: reeleja. Não, tomara não. Se Deus quiser, vai
2: dar.
0: Deus
2: shows.
0: Não, vai dar.
1: Não, porque eu fui lá, achei lindo aquilo lá.
0: Sim.
2: Sim, nós estamos numa fase de ascensão bem, bem marcante.
0: Só que assim, ó, o Geraldo, quem pode entrar na chapa são só funcionários do
1: de
0: Banco
1: carreira,
0: do Brasil.
1: Né? Funcionário de carreira.
0: Pode ser aposentado
2: tanto
0: também,
2: efetivos,
0: Cal?
2: Quanto aposentados.
0: Então, por exemplo, eu não posso, eu sou filha de funcionário, mas eu não posso ir lá e montar uma chapa para ir concorrer com a Cal. Entendeu? São só as pessoas específicas.
1: E votar, você pode?
0: Eu posso, porque eu tenho um título lá. Então, eu posso votar. Só vota o titular.
2: Só o titular.
0: Então, por exemplo, nesse caso é o João. Então, é o João que vai lá e vai votar para a eleição, para eleger aí quem vai ser.
1: Para reeleger.
0: Reeleger, eu ia falar, mas...
2: Para reeleger.
1: Deixa que eu falo. Estou fazendo campanha para ela.
2: Tá.
0: Ô, Cal,
1: não, mas eu acho que quando a coisa está andando bem, eu acho que tem que ter sequência.
2: Eu acho que nós estamos em um período de ascensão, nós estamos crescendo. de quando eu peguei, vamos dizer que nós estávamos com 600, 700 titulares, hoje a gente está próximo de 1.500 titulares.
0: Dobrou.
2: Então, assim, e outra, ver uma comunidade que convive aquilo feliz, aí não tem preço.
1: O Danilo, Perus pode votar em você? Porque ele tá aqui, ó. Essa é minha loira, essa, minha musa. Ele escreveu aqui, ó.
0: É apaixonado por essa menina.
1: Eu vou perguntar, né?
0: Ele, inclusive, tem uma banda. Como que é o nome da banda dele?
2: Los Crocomilos.
0: Los Crocomilos.
2: E ele toca também no Grupo Avena, né, gente? Que tem história então, aqui dentro da cidade.
1: E o Grupo Avena tem uns 40 anos já?
2: Sim, ele é a criança do Grupo Avena hoje em dia.
0: ele, a gente ri com ele. E o Nenê dela, então, Nenê de 6 anos, né? O Fred, meu corintiano predileto. Deixa ele escutar, ele é São Paulino. Aí eu chego lá na BB, eu olho pra ele, ele me vê de longe, ele só fica esperando eu falar: ô, oh, meu corintiano!
1: Não, esse voto aqui é garantido,
2: chama,
1: viu?
2: De corintiano.
0: Viu? Mamãe é a tia.
1: Esse voto aqui é garantido.
2: Ah, esse já tá ticado.
1: Já, esse voto é garantido.
0: Ô, Cal, dentro do banco, você tem, óbvio, que muitos... assim, a administração bancária, ela é complicada, né?
2: Complexa.
0: Porque você mexe com vida, você mexe com dinheiro que não é seu, você... Né? E a gente vê muita gente querendo burlar muita coisa, né? Mas não é esse o assunto que eu vou entrar, não. É só porque...
1: Aí é polêmico.
0: Não,
2: a gente
0: fala de corrupção, e quem fala faz, né? Então,
2: não,
0: isso
2: é,
0: aí
2: dentro
0: é uma...
2: do banco, é...
0: Dentro do banco existe muito isso, não só no Banco do Brasil, como
2: não,
0: em qualquer
2: banco,
0: outro, né? Porque realmente os olhos crescem, né, Cal? Porque o montante...
2: É. Eu toda vez, eu trabalho em banco, eu vou fazer acho que 20, 25 anos de banco. De Banco do Brasil, de carreira. E eu sempre, desde que eu entrei lá dentro, eu falo que as pessoas, principalmente que trabalham em banco, elas têm que entender que aquilo que está na tua frente são números e papel. Ele passa a ter valor a partir do momento que é teu. Então, enquanto não é teu, não vale nada, não tem valor nenhum. Então, isso eu acho que as pessoas têm que entender um pouquinho mais, mas enfim.
0: Mas se vislumbram, né, Cal?
2: Exato,
0: se
2: tem.
1: Agora, engraçada, né? Como que uma bancária, 25 anos de carreira, fez turismo, sendo que o bancário é preso, tá ali preso, aquela coisa toda, faz turismo, que, né, é uma coisa.
2: É, na
1: que
2: verdade,
1: eu gostaria
2: passei...
1: que você me explicasse essa.
2: Eu passei no concurso, na verdade. Minha mãe, ele estava naquela época de faculdade, estava fazendo, já cursando a faculdade de turismo. A minha mãe pegou no meu pé e falou: olha, tá lançando um concurso no Banco do Brasil, eu quero que você faça. E eu fiz e passei. E fui para lá, entendeu? Então, e aí, diante disso, eu acabei fazendo, graças a Deus, uma carreira linda dentro do banco. Tenho que só agradecer ao Banco do Brasil, né, que... Foi quem pôs comida na minha mesa um bom período aí.
0: Eu também tenho que agradecer ao Banco do Brasil. Muito, porque hoje, sim, tudo que meus pais têm e a gente tem, o que a gente passou.
2: Não é uma carreira fácil, igual ele tá falando, tá? Que a gente fica realmente preso, a gente só vê números, a gente sai estressado.
0: É venda, hoje é muita venda, né, Cal?
2: A gente tem muitas metas e objetivos aí para alcançar todo santo dia. Mas eu só tenho a agradecer, gente, por ter chegado aonde eu cheguei.
0: Hoje o Banco do Brasil, Cal, eu lembro que os benefícios eram muito maiores, né?
2: Sim,
0: era uma coisa assim,
2: mãe,
0: nossa, na época da minha mãe...
2: A gente fala que é o Banco do Brasil da época dos sonhos.
0: Era uma coisa assim,
1: mas
0: geral.
1: Mas o bancário era muito respeitado na época, você falava?
0: Não, mas o bancário assim, ó, Banco do Brasil, Banespa... Qual que era o outro?
2: Nossa Caixa,
0: que, né, Caixa Econômica Federal. Eram bancos que não eram privatizados, né? Não eram particulares, né?
2: Sim.
0: Então, era diferente.
1: O tratamento
0: era.
1: Também era outro, né?
0: Era diferente.
1: Nós falamos, eu vou falar com o meu gerente.
0: E outra.
1: Enchia a boca, né?
0: E outra.
1: Ah,
0: não tinha tanta venda de
2: produto. E a gente tinha muito mais convívio social nessa época bancária, porque a gente não tinha tecnologia a nosso favor. Hoje em dia, a gente tendo a tecnologia, acabou praticamente o contato físico com o cliente.
0: E cada
2: então
0: vez
2: é tudo
0: mais, né,
2: feito
0: Cal?
2: Online.
0: E
2: exato,
0: cada vez mais.
2: Eles estão tirando funcionários cada vez mais. Por quê? Porque acabou ficando tudo online. Então você não tem mais a socialização. Antes você ia conversar com seu gerente porque você queria fazer uma aplicação, um empréstimo, qualquer coisa que fosse, você tinha aquele contato humano, você acabava contando um pouco da sua vida, recebendo um pouco de informação da vida dele. Existia esse convívio com os bancários. Hoje em dia, não. Eles são completamente alienados.
0: Você voltaria para a agência?
2: É difícil.
0: É difícil, não é?
2: Difícil.
0: É uma transição que ela é complicada, não é?
2: É.
0: Não?
2: Ah, eu acho que, assim, tudo na nossa vida, o que for para ser, vai ser. Mas, sinceramente,
0: é difícil,
2: eu não nasci para ter uma vida bancária.
0: De novo?
2: É online, há
1: 25 anos,
2: assim, né?
1: Agora, nós vamos só fazer mais uma pergunta do banco. E para onde vai esse funcionário do Banco do Brasil ou os outros demais bancos? Porque hoje está tudo online. Para onde vai esse funcionário fora a aposentadoria?
2: Na verdade, o Banco do Brasil, desde quando eu entrei lá, tinha 80 mil funcionários total.
1: Que coisa
2: absurda. Dentro do Brasil, né? E aí, o que aconteceu? Ele comprou, aí eu estou contando a história do Banco do Brasil, os outros eu não sei,
1: sim.
2: Tá? Ele comprou a nossa caixa, a Caixa Estadual. E nessa época, devido a uma lei, eles tinham que demitir, porque eles ganharam muito mais funcionários. Eles foram para 116, alguma coisa assim, não me lembro os números exatos. Mas eles tinham que demitir 12 mil pessoas. Eles fizeram um projeto de aposentadoria voluntária.
0: Chamava PDV, né?
2: É, o PDV, que você entra, você recebe uma verba, que é uma aposentadoria voluntária para você se aposentar um pouco antes da época, recebe essa verba, mas não faz mais parte do quadro. Só que não teve tanta adesão quanto ele esperava. Então, até hoje, o Banco do Brasil está com um superávit no número de funcionários. Enfim, eles vão
0: tanto
2: passando...
0: Tanto é que eles não abriram,
2: né,
0: mais concurso,
1: não,
0: né? Faz muitos anos
1: nem
0: que eles
1: abrir,
0: não têm
1: senão,
0: mais
1: quem
0: concurso.
1: Quem acaba bancando é a população,
0: até,
1: né?
0: Até porque agora, com tudo sendo online, a tendência é cada vez mais ter menos estrutura física, né, Carl?
2: Exato. E eles acabam passando de uma cidade para outra, né? Os
1: aí vamos para a BB, né?
0: Ela. Queridos, e aí a gente pega a Carl que veio para a BB. Ô, Carl, é muito, porque no banco eu queria chegar nessa pergunta. A gente tem, assim, diferentes idades, né? Porque hoje a gente tem uma conta de criança, a gente tem... existem alguns bancos,
2: sim,
0: aí que falam, não, educação financeira em cima da criança. O Banco do Brasil tem também, porque eu sei, né? É difícil administrar, porque no clube você tem que administrar desde a criança até a melhor idade. Você tem que ter tudo para cada... faixa etária ali. Como que é administrar isso daí dentro do clube? Como que você faz para administrar isso aí?
2: Não é fácil, tá? Só que o que, que a gente preza sempre, o nosso maior pensamento, administrar a família, né? Não importa muito nessa, você pensar em faixa etária. Você tem que trabalhar para o público como um todo. Ou seja, a gente faz, vamos dizer assim, a gente vai fazer uma melhoria que envolve parquinho infantil. Você vai falar, então tá, com essa melhoria, estou beneficiando as crianças. Não, não estou beneficiando só as crianças. Eu estou beneficiando a mãe, o pai, o avô, a avó, que vai estar num convívio, num espaço melhor que essa criança
0: vai
2: poder. Então, assim, a gente pensar no todo. A gente sempre tentar incluir tanto na parte de eventos, na parte social, lazer e esportes, todas as faixas etárias.

0: Então, toda a parte de limpeza, portaria e zeladoria é terceirizada para essa empresa. E daí tem o bar, que também é terceirizado, o Boteco do Fio, um abraço, Fio.
1: Do Fio.
0: E que também é terceirizado, eles que cuidam da parte todo bar, de bandas e...
2: Cervejinha da Priscila é dele.
0: A cervejinha é dele. Da Priscila.
2: Ele que cuida.
1: Ai,
2: os garçons.
1: Eu chego lá, o filho dele, a Rô, que é a esposa dele. Pri, sua cervejinha tá ali, a Cal chega lá.
0: Dessa que você gosta, é com dessa, limãozinho.
1: Exatamente, tipo, eles sabem são tudo. Fora a comida, né? A comida lá também é uma delícia.
0: É um espetáculo.
1: O trabalho tá de parabéns, muito legal.
2: Mas, fora, por exemplo, você tem funcionários. Há festas, por exemplo, né, eu quero alugar lá o salão para mim fazer um aniversário, um casamento. Eu posso?
0: Sim.
2: Ou só associados?
0: Nós temos dois salões. Ah. Os dois ficam disponíveis para aluguel dos associados e não sócios também.
2: Tá? Não
0: os valores também. São diferenciados. Então, assim, o sócio, ele tem um pouco mais de benefício ao fazer essa locação. Uhum. E o não sócio, menos benefícios também, porque ele daí também tem o problema de não conseguir estacionar carro dentro do clube e tal. Porque o não sócio, ele também não tem esse direito. E nós temos também três áreas de quiosque, que são as churrasqueiras, que é lá na floresta, a gente fala floresta, aquela última rua. E que são no meio, realmente, de uma reserva de Mata Atlântica. E a gente também aluga esses espaços. Para sócio é gratuito, se forem participar, apenas sócios. Se não forem, também paga uma taxinha, mas é só a taxa de limpeza. Esse nós não alugamos para não sócios.
2: Vou quebrar sua pauta também.
1: Não, mas pode falar, não tem problema, não. Porque aqui a gente vai emendando, né, filho?
2: Não, mas eu vou emendando em cima daquilo que ela está falando, eu emendo,
1: então,
2: né? Porque
1: Zé,
2: quem está em casa nos ouvindo,
3: tem que emendar. Tem que emendar, todo mundo está participando.
1: Você
3: tô vendo que vocês estão participando aí, tá falando, tá todo mundo muito bem aí.
1: Eu roubei sua cadeira.
3: Nós tivemos aí uma correria hoje aí, né? Devido à campanha política, já começou. Além de tudo, a gente ficar aqui apresentando, batendo papo, a gente tem um partido, que todos sabem, e temos conversas com todo o pessoal. Acho que dentro da democracia é assim que funciona, a gente tem que ter bate-papo e ideia com todos. E assim como o nosso programa aqui é democrático, a gente fala um pouquinho de política e também falamos um pouco de tudo que acontece na nossa cidade, assim como essa pauta que veio hoje aqui o pessoal da BB para vir aqui falar, e é sempre importante a gente poder trazer as informações. Mas vocês estão falando a BB, Banco do Brasil, isso aqui, aquilo lá. É uma associação que toda a população pode participar.
0: Isso, aberta à comunidade.
3: Aberta
0: é uma associação sem fins lucrativos, pertence ao Banco do Brasil, porém é aberta a toda a comunidade.
3: Não necessariamente é alguém que trabalhou no Banco do Brasil que precisa se associar.
1: Foi o que a gente comentou. Antigamente, sim.
0: Sim.
1: Mas de
3: hoje
0: eu acho que foi na década de 80 que começaram a abrir as associações comunitárias.
3: Entendi.
1: Então agora, se você quiser ser um associado, vai lá, as meninas vão passar uma taxa de adesão para você e o valor da sua mensalidade.
3: E aí pode fazer se associar de diversas modalidades que tem lá dentro.
1: Exatamente.
3: Lá.
1: Inclusive a Simone Proença. Boa tarde, Simone.
3: O que a Simone está falando aí?
1: Boa tarde. Queria saber se lá tem academia e tem taxa para não sócio para frequentar a academia. Eu acho que é essa a pergunta, tá? Ela só colocou.
0: Sim,
1: se tem
0: ela
1: taxa.
0: Quer. Na verdade, isso surge bastante essa pergunta. Se o não sócio pode fazer academia sem, vamos dizer assim, só pagando
1: sem
0: uma
1: ser
0: taxa?
1: Sócio.
0: Não pode, pessoal. Tem que ser sócio. Sendo sócio, você paga uma taxinha. Se eu não me engano, tá, gente, que eu não trabalho muito nessa.
1: Reais,
0: acho que é R$42 para frequentar a academia, tá? Mas não pode frequentar, não sócio.
1: Mas
0: nós
1: fica difícil
0: abertura.
1: Também, né? Porque nós, quando você entra dentro do clube, isso é em qualquer clube, né? Seja. Você entrou, é difícil você falar onde a pessoa vai.
0: É.
1: Se vai só na academia, se vai jogar. Se bem que existem as escolinhas de esporte lá. Né, Cal?
0: É. Na verdade, fica bastante difícil, principalmente a parte de academia, que a gente não sabe realmente,
1: sim.
0: A gente não tem o controle do que essa pessoa tá fazendo ali dentro.
1: Sim.
0: Então, não tem como. Mesmo que tenha o controle da facial
1: pra
0: entrar dentro da academia, a gente não consegue ter o controle do que ela vai fazer depois.
1: E como que faz em relação, por exemplo, porque, me corrija se eu estiver errada, Existem, por exemplo, crianças que jogam na escolinha de futebol lá.
0: Isso, isso sim. Como que funciona? Elas ganham uma carteirinha, tá? Existe a escolinha de futebol.

0: existe a modalidade sócio e a modalidade não sócio. O não sócio, ele recebe uma carteirinha onde ele só consegue acessar o clube com o controle facial durante o horário de treino. E com o responsável. Então, ele só passa naquele... Se ele tentar passar, vamos dizer...
1: Naquele horário.
0: É, vamos tentar. Um dia ele resolveu ir na piscina com aquela carteirinha. Não, não vai liberar. Vai aparecer acesso bloqueado. Apenas futebol. Por quê? Porque ele só pode frequentar o treino de futebol. Isso a gente consegue. Agora, a academia não. A academia ela não fica aberta o dia todo. Não tem como a gente ter um controle. É. A gente tem algumas modalidades que a gente... consegue ter essa gestão do não sócio, mas algumas não.
1: Mesmo sendo sócio, ele paga uma taxa para frequentar a academia? É bom você explicar
2: algumas.
1: Isso?
2: Algumas
1: atividades você paga.
0: É o qual, igual estava te falando. Nos outros clubes aqui em Limeira, na maioria deles, não sei hoje como está funcionando, mas na minha época era tudo, você pagava uma mensalidade, era tudo liberado. Na BB, como a nossa mensalidade é muito abaixo do preço do mercado dos clubes hoje, a gente dá a opção pro associado para ele escolher o que ele quer fazer.
1: O que ele quer fazer dentro do clube.
0: Exatamente. E dentro disso a gente tem uma gestão de funcionários para atender aquela demanda. Então você não está pagando por todas as modalidades que, vamos dizer, como se todos frequentassem tudo. Não, você paga exatamente pelo que você vai fazer.
2: Mas existem algumas modalidades que
0: já estão inclusas.
1: Você sabe quais as modalidades?
0: Ai, aqui não. Comigo eu não estou, eu estou sem. Existe um.
3: Deixa eu fazer uma pergunta. Vou fazer uma pergunta técnica aqui para a Cláudia, aqui, que seria até importante mesmo para você falar a respeito dos acontecimentos que teve junto com a prefeitura. Seria legal você comentar, porque, querendo ou não, a ABB foi surpreendida com a decisão lá do não pagamento referente lá a várias modalidades. Sim, do chamamento.
0: Não teve pagamento.
3: Você queria falar alguma coisa sobre isso?
0: Na verdade, eu acho assim que não é legal. Eu vou te dar um esclarecimento sobre o assunto, mas eu acho que não é muito legal a gente se aprofundar muito nesse assunto, mesmo porque as duas partes estão em contatos jurídicos referente ao assunto. Tá?
3: Entendi. Então ainda está em andamento.
0: Está ainda em processo.
3: A possibilidade de ainda conseguir futuramente...
0: Não, na verdade, hoje em dia a gente não tem mais nenhum tipo de interesse, porque, enfim, foi uma falha técnica muito feia da prefeitura, porque pela lei, a lei federal é soberana, né?
3: Sim, sim.
0: E pela lei federal, a gente só não podia dar continuidade ao projeto se o meu sogro, o senhor Dimas, secretário de esportes hoje, né? Ele estava na época como presidente da CEPROSOM.
3: Sim.
0: Se ele fosse da mesma carreira da ABB, ou seja, se ele tivesse já
3: coisa
0: na
3: que
0: área
3: do
0: esporte. E não tinha.
3: Do mesmo jeito que...
0: Não existia vínculo. E outra... Eu e ele, a gente nunca conversou nem nada sobre isso. Eram 17 anos de voleibol ABB Limeira. Era um projeto importantíssimo para a cidade, um projeto maravilhoso, que atendíamos aproximadamente 800 crianças e que foi, vamos dizer assim, jogado fora.
3: É tão fora de nexo essa informação que você está falando realmente, que é o mesmo caso do nepotismo. Muitas pessoas pensam que existe o nepotismo aqui do Murilo deixar a mãe... Então, secretário de CEPROSOM, e não tem o nepotismo sobre essa situação.
0: Exatamente, ele tirou o senhor Dimas do CEPROSOM para colocar a mãe e associou a ABB como nepotista, vamos dizer assim.
3: Pois é.
0: Uma coisa que
2: uma
0: não
2: coisa
0: tinha.
2: Uma coisa que não tinha e não ele fazia. Nem fazia parte, né?
3: Fora
2: na época.
0: Mas enfim, é uma questão.
3: Mas quanto
0: que
3: a isso
0: já está
3: aí,
0: encerrada.
3: Quanto a isso aí, a modalidade lá de esporte continua lá na ABB?
0: Hoje em dia nós temos o Voleibol Master, que é uma equipe que joga com a gente de dia de semana à noite. Temos a escolinha.
3: Ah, e tem a escolinha.
0: Temos a escolinha, mas é tudo da própria ABB, tá? Nós não temos nenhum tipo de auxílio da prefeitura.
3: E como que dá para tocar daí?
0: Então, a ABB, igual eu disse...
3: Sendo a mantenedora, junto com os associados, consegue...
0: Não, igual eu disse desde o início aqui, a ABB é uma... associação sem fins lucrativos.
3: Sim.
0: Então, tudo que é arrecadado, tanto na parte de mensalidade quanto eventos,
3: ali.
0: É voltado aos próprios sócios. Ou seja, ele investe no clube, mas a gente investe nele.
3: Entendi.
0: Então, a gente consegue administrar isso muito bem. Graças a Deus, estamos ótimos. A economia da BB crescendo cada dia mais. E as nossas contas super saudáveis.
3: Que legal.
2: Zé, só fazendo uma vírgula aqui. Esse processo que aconteceu, a primeira pessoa a falar realmente, não, ele é meu sogro. A Claudinha não mentiu em momento nenhum.
3: Mas nunca mentiu. De nenhuma maneira.
2: Para ter uma... qualquer vírgula ali.
3: Claro.
2: Não, ele era, mas ele foi depois.
0: Depois.
2: Não foi
0: eu assinei
2: antes.
0: A documentação.
2: É. Entendeu?
0: Eu assinei a documentação com a prefeitura para a renovação do projeto em outubro ou novembro. E eu assinei toda essa documentação e fui chamada para assinar a documentação do fomento, do projeto de fomento ao esporte, do projeto do voleibol e do 3x3. E a prefeitura me convocou para assinar. Eu fui lá, fui convocada, assinei. O projeto foi maravilhosamente durante 11 meses. Quando foi a época da nova renovação, eu vi aquela carta na minha frente falando que eu não possuía nenhum vínculo com a prefeitura. Eu fui a primeira a questionar. Eu falei, não, eu não posso assinar isso daqui.
3: Pois é.
0: Eu que alertei a prefeitura, porque eles me convocaram para assinar um documento. Mas, enfim, tudo isso foi um erro enorme.
1: Está correndo juridicamente?
2: É.
0: Sim.
1: Então, está. Vamos...
2: Né? Está, mas, assim, é legal a gente deixar bem claro que... aonde está o erro, né? O porquê aconteceu esse erro. É por falta de honestidade? Não.
3: Na verdade, está faltando falta de interpretação.
2: Interpretação.
3: É diferente.
2: Exatamente. Né? Um projeto antigo que... onde uma pessoa foi convidada a estar ali, né? E acabou acontecendo tudo isso. Mas eu acho que as coisas vão entrar no eixo, né,
0: Carla?
2: Eu
0: falo que agora passou. Enfim, passou. A gente não ficou com o projeto. O projeto foi para uma nova associação.
2: É uma judiação, porque era lindo.
0: Que eles tenham muito sucesso.
3: Pois é,
0: mas a BB Limeira não tem mais nem interesse em trabalhar com a prefeitura.
1: E esse projeto é de quem? Esse projeto?
0: Da prefeitura, né? O projeto de fomento é uma lei federal, se eu não me engano, estadual ou federal, que todos os municípios têm direito a abrir o fomento para o esporte.
1: Analisando bem, tiraram o projeto de vocês para jogar onde ele queria.
3: Não é assim, geral.
1: Não é assim? Não,
3: vamos saber pontuar. Teve a informação e aí houve falta de interpretação. Como eu volto a falar para você, hoje nós temos a Constância que está lá de presidente do CeproSom. Ela é o quê? Do Murilo?
2: Que ela é o quê?
1: Mãe do Murilo.
3: Para a cabeça de muitas pessoas, há quanto a isso daí, um nepotismo. Só que são situações diferentes. Não há nepotismo quanto a isso. Tem interpretação jurídica que fala que não há caso de nepotismo sobre isso. É o mesmo caso aqui da Cláudia,
2: aqui.
3: Que na época... não e tinha problema nenhum.
1: Essa mesma...
3: Justamente.
2: Não, na época não tinha. Não tinha o porquê. Inclusive, quem deu o start da dúvida foi ela. Entendeu?
3: Uhum.
2: Ela que falou, opa, não, peraí, eu tenho uma pessoa que trabalha... Não é na área de esportes, não é, mas...
0: Foi uma questão que eu falei, gente... eu não posso assinar esse documento. A gente até assinou o documento e fez, anexou uma carta de observação dizendo que não existia nenhum tipo de vínculo. Porém...
3: De qualquer maneira, quem perdeu foi
0: eu acho que eles perderam, né? Uma estrutura gigantesca,
2: né?
0: de uma associação que
3: poderia
0: levar eles cada dia mais longe. Eles trouxeram, tá? Eu tenho que ser grata ao Voleibol Limeira, porque eles trouxeram muitos títulos.
2: Sim.
0: Eles trouxeram o voleibol de alto rendimento para dentro da BB. Então, assim, eu tenho que agradecer. Tudo que aconteceu no seu período foi maravilhoso, porém... acabou.
2: São fases também, né? É ciclo, gente. Ciclo
1: uma
2: abre,
1: pena,
2: ciclo,
1: né? Uma coisa
0: e,
1: fecha.
0: Se for pra trabalhar sempre com esse, sabe? Com essa insegurança junto à
3: não
0: Prefeitura
3: adianta,
0: Municipal,
3: né?
0: De Limeira,
3: não.
0: A gente prefere que andar com as nossas
3: próprias
0: pernas.
3: Esses dias atrás também veio aqui no programa, quem veio, o Karatê, judô,
2: O Crispim veio aqui. Foi uma beleza, né? Porque ele veio aqui, nós demos o start pra ele, começou a divulgação, inclusive a gente falou bastante lá da BB.
3: Daqui saiu os outros meios de comunicação,
2: daqui
3: começou
2: a todo mundo falar. Tudo vieram correndo atrás.
1: Sim.
2: O bando de copiadora.
3: Ah, mas é assim que funciona, né? No Brasil nada se cria, tudo se copia, não é assim?
1: Mas eu, o Chacrinha já falava isso, nada se cria, tudo se copia.
2: Que coisa de gente que eu vou falar.
1: Mas eu sei. E nas minhas redes sociais tem gente que me segue direto.
2: Eu vou falar para você, Claudinha, e os meninos já sabem. O mal do Brasil, do mundo, é o ser humano. Não é a gestão, não é político. Não, é o ser humano. Enquanto o ser humano não criar, assim, parâmetros certos da vida, na vida, o que é certo é certo, o que é errado, gente, não vai adiantar a gente reclamar em nada. Mas, enfim...
1: E a bebê? Vamos lá na...
2: Vamos falar da bebê, porque...
1: Ela tem várias modalidades, né?
2: As meninas nós acabaram temos, de mandar, calma.
1: Opa!
2: Elas são fantásticas. Eu vou eu vou mandar pro Zé. Quem tiver, Zé, passa o número do WhatsApp, que daí a gente pode encaminhar tudo que as meninas mandaram, todas as modalidades que tem lá. Eu já encaminho pra você. Encaminha, porque... Na hora elas já me mandaram.
3: Olha só, tá
0: obrigada, meninas da secretaria, NAI, com o meu pessoal.
3: Manda aqui
0: aí,
3: que a gente já pega aqui e já encaminha aqui pra Joyce.
1: Essas
3: aqui,
1: modalidades que vocês participam, que vocês. Competições, aonde vai competir, né?
0: Sim, é de equipe de competição. Agora nós estamos só com o basquete sub-14. Sub-13 ou sub-14? Me desculpa, eu acho que é sub-14. Era sub-13 ano passado, foi pro sub-14. E a gente tá só com o basquete, só com essa equipe de competição. E temos a parte de competição do jiu-jitsu também. Eles estão participando de vários campeonatos. Nós temos uma atleta ali que é uma estrela. A Manuzinha, que eu só tenho.
2: Na realidade, são cinco, né?
0: É.
2: Nós temos a Manuzinha, nós temos a Galega, o Davizão, o Dom e o Davizinho, né?
0: É, parabéns a todos esses atletas. Que eles estão voando,
2: olha,
0: tá?
2: Me arrepia, porque
0: eles estão trazendo
2: arrasando.
0: Coisas sensacionais para o clube. Os sub-14 também estão indo super bem, são atletas muito esforçados. E agora, de equipe de competição, só essas modalidades. O restante, que é o futebol criança, tem campeonatos internos e externos, tá? Nós temos o futebol que tem o racha lá também, que é de um pessoal muito antigo da BB e que eles fazem racha com outros clubes. Enfim, de modalidade, só a natação que não passa o ano inteiro porque a piscina fecha porque não é aquecida. Então o restante a gente mantém o ano inteiro. As modalidades ativas.
2: Aquelas mandaram. Na mensalidade tem direito às atividades de pilates, ginástica localizada, grupo de caminhadas, tênis de mesa, vôlei, basquete, futebol.
3: São várias modalidades.
2: E feminino e masculino, né?
0: Isso.
2: Tem aqui. E aí tem, a gente ainda tem academia, yoga, mix power, funcional, jump, hidroginástica, natação adulta e infantil. Aí é cobrado uma taxinha adicional de R$42 por pessoa para fazer todos esses esportes.
1: Essas modalidades que não estão incluso no plano.
2: Então não é assim, por exemplo...
0: Você escolheu uma que não tem...
2: Isso, sim. Então se você, vamos supor, a Claudinha vai lá e escolhe o funcional. Ela não vai pagar R$42 pela funcional, R$42 pelo jump, R$42... Não.
1: Tá,
2: ela
1: tudo
2: vai,
1: incluso.
2: Paga mais R$42.
1: No pacote.
2: A partir, vamos supor, eu e meu marido entramos na mensalidade, R$42 ele, R$42 eu, a terceira pessoa é gratuita, terceira, quarta, quinta pessoa já é gratuita. Pode fazer todas as modalidades
0: escolhidas
2: aqui.
0: Pode,
2: tá? Então é que o pessoal perguntou aqui para mim,
1: eles estão perguntando até o valor da mensalidade,
2: eu
1: né?
2: Já respondi aqui também,
0: elas vão passar, mas a mensalidade familiar tá R$275
1: ele passou.
2: Sim, ela
3: R$275 o plano familiar.
0: Familiar.
2: Plano familiar. E aí tem essa taxinha de adesão, né? Hoje ela está em R$4.000.
0: R$4.000
2: e tem.
0: Pode ser parcelada em 12 vezes.
2: Em 12 vezes.
0: Sem juros.
2: E o planinho individual.
1: Essa de R$4.000, o que que eu tenho direito?
2: Não.
3: A nada. É você fazer
2: o plano.
1: Pagar.
2: Pra você entrar.
3: Geraldinho, tá difícil de entender.
1: Não.
3: Paga-se um plano pra você poder fazer um plano de adesão no valor de R$4.000, isso, dividido em até 12 vezes. E daí depois você vai pagar a mensalidade pra poder usufruir do local. É como, sim, se fosse aquela época quando existia aqueles plano ouro, né? Pra pessoa poder comprar.
0: É mais ou menos, tá? Como se fosse uma joia. Vamos dizer assim, os outros clubes têm a joia. Só que quando você compra a joia, você tá comprando uma parte do clube, vamos dizer assim. Você compra um pedacinho daquele clube. Na BB, não. Porque como o clube pertence ao Banco do Brasil, a gente não vende um pedacinho pra ninguém. Então você paga a taxa de adesão para entrar nessa associação, pra fazer parte. Apenas. Não tem direito, vamos dizer assim, a vender, se você sair, nem nada disso.
2: Eu vou botar a Claudinha numa saia justa agora.
3: Coloca aí.
2: Vou pôr. Agora, no mês de julho, eles fizeram uma promoção lá no clube, aonde essa taxa de adesão, ela caiu para 50%. Isso tudo tem que ser autorizado pela FENABAN, é isso, não é?
0: É FENAB. O nosso órgão regulador é FENAB em Brasília.
2: Isso, então tem que ser autorizado tudo. Mas quem sabe a gente conversando aí, o pessoal que está escutando aqui a Melhor FM, o nosso programinha polêmico, quem sabe a Claudinha assim conversa com o pessoal e não consegue aí uns dias de descontinho a mais, será, Cal? Não, ela vai pensar, ela vai pensar, porque, ó, já tem gente aqui falando.
1: A Camila Furlan tá aqui me tirando sarro,
2: então,
1: não tem direito a nada.
2: Já tem gente perguntando que queria.
3: Tirou que o Geraldinho perguntou.
0: Olha, vamos combinar o seguinte, todo mundo que tá ouvindo a gente aqui...
2: Olha lá, gente.
0: Consigo reservar até o dia... 14.
2: Dia 15
0: é sábado, é.
1: Dia 13. Vai até domingo, dia 16?
0: Domingo, a secretaria
1: está
0: fechada.
1: Então, eu não sabia.
0: É até sábado, meio-dia do dia 15 de agosto. Eu mantenho a promoção, mas só para quem citar aqui, viu?
2: Ouviu a gente na rádio. Quem viu o programa, vai lá. Gente, escutamos o programa Melhor FM, o programa Polêmica. Já criou polêmica com a entrevistada. Então, até o dia 15, pessoal, vai lá na secretaria, fala que estava escutando aqui o programa conosco, que a Claudinha vai dar 50% no valor dessa adesão pro plano familiar. E pro plano individual é metade, Carla?
0: É 50% desconto nas duas modalidades.
2: Nas duas modalidades. Então, plano familiar é 4 mil, ela está fazendo 2.
1: Tá vendo aí? Foi uma pergunta minha! Vocês estão ganhando!
2: E no plano individual de 2 mil, que ele já é a metade, né? Vai ser cobrado R$1.000. Fechou, Cal?
0: Fechou.
2: Nossa,
0: combinado.
2: Sensacional. Falei, gente.
0: Mas só quem falar do programa, hein? Só
2: falem do programa. Aí, a gente, o Zé comentou aqui em relação, Cal, às despesas constantes e manutenção que vocês têm lá. A última festa que nós tivemos lá foi a festa julina, que foi sensacional. Né? Assim, já é o quarto, quinto ano, né, Cal?
0: Quarto ano, né?
2: O pessoal dos esportes participa, o pessoal, assim, terceirizado. Encheu pra caramba este ano, apesar do frio.
0: Esse ano tava bastante frio.
1: Lá ainda mais aquele lugar gostoso, cheio de água.
2: Nossa senhora, tava bem complicado. Frio. E virou, assim, um sucesso, porque todo mundo espera a festa julina, o baile do Havaí, o Réveillon, a festa de Dia das Crianças, porque são eventos que movimentam bastante. E você pode comprar, Geraldo, para estar indo no clube sem ser sócio. Tem um valor diferenciado que você pode estar indo lá. Ô, Cal, como que é administrar isso daí? Esses eventos, porque é tudo muito grande, é tudo assim, né, monstruoso. É que eu trabalho com eventos, eu sei um pouquinho, mas quem está nos escutando não conhece. Fala um pouquinho pra gente o que, que as pessoas podem fazer, como que é, como que não é. De repente, puxa vida, olha, vai ter uma festa, eu queria terceirizar ali a barraca pra estar colocando. Fala pra gente um pouquinho, pra gente entender isso aí.
0: Quando eu cheguei no clube, nós não tínhamos, tá, essa parte de eventos. Tínhamos um ou outro evento bem pequeno dentro da BB. E eu sempre quis resgatar essa parte de eventos, que faz parte, né, da minha formação, do que eu gosto de fazer. Então, eu sempre tive essa vontade de resgatar os eventos família também, os eventos que a gente frequentava na minha época de adolescente, de infância. E daí nós montamos uma comissão dentro do próprio clube que chamava Diretoria Diretoria Social. Isso. Aí começou a dar tão certo, começou tudo a funcionar muito bem, todo mundo se ajudava, todo mundo ia atrás, pessoal, todo mundo comprou a ideia.
2: A ideia de crescer nos eventos.
0: E daí, na verdade, a gente precisava se profissionalizar, com isso veio a necessidade de se profissionalizar mais na área para poder garantir eventos cada dia melhores. Aí nós contratamos uma empresa terceirizada para produzir esses eventos. Hoje em dia a ABB possui uma terceirizada lá dentro que faz a produção de eventos. Só que o clube também ele fica com uma carga enorme, né? Por causa de organização, os próprios funcionários trabalham também. E todo mundo trabalha em época de evento. Mas está dando super certo, eles estão indo super bem. E estamos crescendo a cada dia aí também nessa parte, na parte social, né? Igual você falou, da parte de manutenção. A nossa parte de manutenção está muito ligada também à parte de obras. Então, todo esse dinheiro, vamos dizer assim, no Baile do Havaí a gente arrecadou 12 mil, é um exemplo, tá? E isso daí a gente já vai implantar para uma próxima obra, numa manutenção.
1: Destinado já para alguma coisa.
0: Exato. Já está no nosso
1: programa.
0: Montante na programação que nós temos para oferecer para os associados.
2: Ô, Cal, a gente tem muito assim... Como eu trabalhei num outro clube aqui em Limeira, e eu era da área social, né? Eu comecei nessa área de eventos, trabalhando lá nesse clube. E, assim, é complicado, porque você tem que gerir muitas pessoas ali, sim, né? E, gente, a gente tinha o nosso salário, e na BB é assim, tá? Ninguém trabalha de graça não, tá? A gente tem nosso salário, pelo menos assim era na minha época, e eu sei que
0: os funcionários da BB. Tem a diretoria, né? Que diretoria não tem salário, não, a voluntária.
2: Não, mas os funcionários, eles trabalham ali no dia a dia, o serviço normal. E quando eles vão, eles ganham uma extra.
0: É.
2: Não é assim, faz parte do salário. Não, tá?
1: Espera aí, ela falou a diretoria é...
0: A diretoria é voluntária.
2: É voluntária. E aí existe.
0: Em todos os clubes, tá?
2: Em todos. Então existe.
0: A única
1: você já tem o salário do Banco do Brasil.
0: Você
1: já tem o salário do Banco do Brasil.
0: O restante é totalmente voluntário.
2: É tudo. Então você tem a diretoria social, você tem a de esporte, você tem tesoura financeiro, né? O que mais, Cal? Tem um monte, né? Enfim.
0: Ah, tem.
2: Tem de recursos humanos. Tem. Gente, tem. É uma estrutura que às vezes a pessoa fala assim, é clube. Não, mas o clube tem uma estrutura gigantesca. Então, é uma empresa. Esses eventos servem para arrecadar dinheiro também pro clube. Por quê, geral? Eu tenho lá 1.000 associados que pagam uma taxa X. Às vezes, essa taxa, ela não vai conseguir cobrir. Então, tem que ter esses eventos para chamar público, para chamar... Porque, assim, quanto mais associado, mais gasto também você tem.
1: Claro.
0: Na verdade, tem muitos eventos que a gente faz pela parte social mesmo, tá? Que a gente já não visa o lucro. Por exemplo, o Baile do Havaí é uma festa muito cara. Você compra muito em frutas e flores, são toneladas. Então, a festa é feita para agradar mesmo o sócio, para ele conviver com o clube, para que ele tenha isso para ele. Porque a gente sabe que não vai render.
2: E o associado frutos, não paga.
0: Mas ele não paga para entrar. É um evento feito para ele, para ele ir, para ele se divertir. Porque a gente tem que ter todas as partes do mesmo jeito que eu estou pegando uma parte das mensalidades e revertendo em melhorias para o esporte, eu tenho que reverter em melhorias pro social também, né? Uhum. Porque tem muita gente que não está lá também para fazer esporte. Ah, eu venho porque
2: pro
0: clube. Uhum. Eu frequento a piscina, eu gosto de conviver aqui, eu venho pro clube. Mas aí a gente tem que oferecer coisas legais para eles também.
1: E também tem 20 funcionários que recebem, né?
0: Sim. Não,
1: tem uma folha de pagamento.
2: Tem toda uma estrutura,
0: as empresas terceirizadas, né? Que recebe a gestão esportiva, é uma empresa terceirizada, que recebe a gestão de eventos, é uma empresa terceirizada.
1: Essas empresas terceirizadas, eu vou te cortar, elas pagam alguma taxa para vocês ou não? O clube?
0: Como assim, taxa?
1: A terceirizada. Por exemplo, eu vou lá, ponho o quiosque que faz a cerveja da... Ele paga uma mensalidade pro clube ou... Como...
0: Não, a gente paga pra eles.
1: Paga,
0: né?
1: Pra eles?
0: A gente paga mensalmente
2: pra
0: eles.
2: É a mesma coisa, por exemplo, eu tenho a minha empresa, a Claudinha me contrata
0: eu
2: pra mim fazer o evento.
0: Eu contratei ela pra, vamos dizer assim, pra eu estou contratando essa empresa pra administrar meus eventos. Eu estou contratando essa outra empresa pra administrar meu esporte. Então, lá dentro, nós temos todas essas empresas contratadas. Entendi. A outra empresa terceirizada, eu tô contratando essa empresa para gerir minha segurança. Então, isso funciona para a gente de uma maneira muito melhor e mais eficiente do que eu manter uma folha de pagamento desse tamanho.
2: É mais vantajoso.
0: Sim.
2: Né, assim,
1: terceirizar.
2: Terceirizar que na realidade, hoje em dia, que muita gente está fazendo, né?
0: Por exemplo, cada festa... Dando um exemplo para vocês. Cada festa, por exemplo, um baile da Vaiúma, uma festa junina, essa festa do rock que vai ter. Todas essas festas eu tenho que fazer uma documentação gigantesca para levar na prefeitura para fazer um alvará próprio pro evento. E ainda pago taxas, tudo. Enfim, isso é uma burocracia e é tudo muito demorado, tudo muito difícil. Pra gente conseguir alvará de cada um desses eventos. Porque eu sou aquela pessoa muito Caxias. Nada lá sai sem o alvará. E essa é a empresa que faz toda essa parte pra mim. Porque eu também não teria tempo de dar andamento nesse tipo de documentação. Então, existe toda uma gestão por trás do que vocês estão vendo ali na hora da festa.
1: Então, a venda do produto lá dentro, ela é revertida pra...
2: Pra ABB.
0: Daí fora, isso a gente tira o lucro. E o lucro que vai e volta para os associados.
2: Só que isso é administrado. Esse evento é montado por uma equipe terceirizada.
1: Terceirizada.
2: O que, que acontece, Geraldo? A Claudinha também né, vai poder falar. Antigamente, as pessoas viviam muito do clube, né? Era assim, vou falar porque eu sou bocuda. Era status você ser diretora do nosso clube. Era status você ser diretora do Gran São João. Hoje o negócio não funciona assim, porque todo mundo tem a sua vida corrida. As pessoas não querem mais ser diretoras de alguma associação, de algum clube, sem receber, sem... É difícil.
1: Eu sei porque tem um clube, eu não vou citar o nome, porque senão eu sou processado, que os diretores iam lá, pegavam ingresso, ia ter um show, pegava 10 ingressos e vendia. Entendeu? Bebida era de graça. Comi e bebia de graça, porque sou diretor. Comida e bebida de graça.
0: Não,
1: os ingressos eles pegavam, metia 10 no bolso.
0: Não funciona nada assim. Eu pago meus ingressos, sim, tá, pessoal? Eu pago mensalidade, ingresso.
1: Não, eu não vou falar o nome do clube, eu sei porque chegou em mim. Falou, Geraldo, lá funcionava assim.
2: Isso acontece.
0: E acontece clube, até hoje. É que ninguém mais está disposto a deixar sua vida um pouco de lado ser voluntário na administração.
2: Exatamente.
0: Na administração de alguma coisa. Entendeu?
1: Eu, por exemplo, se você me convidar, eu não vou, porque eu não posso.
2: Então, por isso a necessidade da terceirização em determinados espaços. Você entendeu? Só que aquilo que é arrecadado lá
0: é da ABB.
2: Entendeu? É feito.
0: A gente só paga uma mensalidade.
2: Paga
0: a
2: mensalidade.
0: Que seja feita
2: ela paga pra
0: de
2: mim.
0: Uma maneira correta.
2: Eu vou organizo, mas aquilo que eu coloco para vender ali dentro é da ABB.
1: Entendeu? Porque já... Eu falei,
2: fica a critério deles, junto com essa empresa, resolver. Vai ter terceirizado, vai ser o pessoal que vai fazer, vai ser... Entendeu? Aí fica a critério deles, né? Como vai ser feito. Mas esse valor ajuda e ajuda muito, porque a gente sabe que um evento, principalmente o próximo que vai ter agora, que é... O do rock,
0: a ABB,
2: né?
0: Rock Fest.
2: A ABB Rock Fest começa meio-dia e termina meia-noite, Geraldo.
0: São 12 horas de música.
1: Até o nome é bonito.
0: 8 bandas participando. E ela é feita lá na floresta, que eu tava falando pra vocês, que é a nossa área de proteção ambiental.
2: Sensacional. E tem dois palcos.
0: Dois palcos.
2: Tá?
0: Enquanto uma banda aqui, monta, aqui. A outra toca.
2: Aí desmonta uma, a outra já tá montando.
1: Eu vou ter que pedir meu ingresso. Viu?
2: Lá a boca de caçapa.
0: Eu posso pensar.
1: Ai, aquela faixinha assim. Porque eu gosto de João Rock, mas você não dá pra ir agora.
0: Ah, João Rock é demais, né?
1: Não, minha filha é bom, mas João Rock é bonito. Agora você falou em rock de novo.
0: É muito legal. É bem parecido com o sistema. A gente tirou um pouco pouco da ideia do João Rock, porque lá também tem dois palcos, enquanto um monta, o outro toca. E é mais ou menos a mesma ideia.
1: A mesma ideia?
0: É, só que lá fica no meio, assim, da floresta mesmo, um palco é mais baixo, outro palco é montado mais alto. E a mesma...
1: Aquele convite, o mesmo tipo de evento. Aquele convite na faixa.
2: Mas é um boca de caçapa, não?
1: Oh, que isso?
2: Mas eu vou falar, hein?
0: A gente pode pensar. até o final eu penso.
1: Tá aí, o presidente tá aí.
2: Ela já tá dando 50% no valor da adesão.
1: Não, mas isso é porque eu falei, o Zé já me chamou a atenção. Não quero, lá não tem nada. Aí eu já dei o vídeo. Aí, ó, 50%.
2: Eu quero só ver se você vai lá ficar sócio, viu, da BB. É,
1: só porque o Zé falou, já deu 50%.
2: O Zé já
1: olha
2: falou
1: aí.
2: Que vai.
1: Ah, o Zé falou.
2: Zé já
1: vai?
2: Falou que vai.
1: Mas
2: ficar
1: Zé,
2: sócio.
1: O Zé é outro naipe.
2: É.
1: Né? O Geraldo aqui é tudo na faixa.
2: Né? Vou falar, Geraldinho. Nem vou falar nada pro Zé. Ô, Cal, nós temos... Tem mais uns 10 minutinhos, Zé? Não? Você deixa ou não? Pode? Fala pra mim. Os associados... O perfil do associado mudou muito?
0: Eu acho que um pouco. Antigamente, igual você mesmo estava falando, antigamente quem participava dos clubes tal tinha esse perfil de associado, era mais status muitas vezes, ou de repente, não sei. Mas o perfil da BB em si é mais família, tá? Então, assim, a gente não tem tantos jovens com título individual, né? É mais família, é mais aquela convivência entre grupos familiares. Então, eu acho que da BB vem e vem crescendo dessa forma. É, igual eu te falei, pós-pandemia mudou um pouco esse perfil de associados, principalmente para quem tinha filhos e queria colocar os filhos para fazer um esporte, para conhecer pessoas, para
2: ressocializar,
0: reinserir no social, né? Então, eu acho que vem esse que veio o fato de recebermos aí muitas famílias nesse novo nicho de mercado.
2: O que você acha que ainda falta para oferecer, para a BB oferecer para esse associado? Ou você está criando uma escadinha ali cada vez?
0: Nós temos um...
2: Quais são os projetos aí, Cal?
0: Nós temos uma lista, né, de projetos a serem cumpridos ali dentro. A gente trabalha sempre em conjunto com uma diretoria para assumir aí essa responsabilidade com o associado. Então, agora, nós acabamos de entregar o novo deck do Salão Social, que ficou maravilhoso. Depois até peço para postarem uma foto aqui.
2: Ficou lindo.
0: Ficou maravilhoso. Então, acabamos de entregar esse novo deck. Embaixo dele está sendo construído três novos vestiários.
2: Porque aqueles vestiários lá no fundo dava medo, né?
0: Então, eu vou chegar neles, calma aí. Então, tá sendo construído mais três vestiários, feminino, masculino e família. Que é para as mães poderem entrar com os filhos, né? Estamos construindo uma área da mamãe perto da nova piscina infantil. A nova piscina infantil, que vai ter brinquedão, baldão. E vai ter também um novo bar lá na piscina, naquela parte. Então, nós estamos em fase de finalização dessa obra, porque a gente sempre trabalha muito com o pé no chão, tá? Então, a gente tem que finalizar uma obra, principalmente fase de acabamento é tudo muito caro. Então, finalizando essa obra, nós já vamos para os vestiários mal-assombrados.
2: Gente, aqueles vestiários lá embaixo, masculino, eu não conheço, mas... O feminino dava...
0: Não, eles são muito antigos, tá? Sim. Eles têm na faixa de 56, 57 anos aqueles espaços. Então eles têm que ser, igual nós reformamos o balneário, né, no ano passado, eles têm que ser reformados, principalmente por causa da vigilância sanitária, a adequação dos espaços, né? Só que a gente não podia mexer neles enquanto não tivesse vestiário novo. Como é que eu ia mexer e deixar sem? Então agora, finalizando essa obra da piscina... A gente já desce para os novos vestiários.
2: Eles fizeram uma nova área ali de piscina. Gente, foi inaugurado o ano passado, não foi?
0: Foi no
2: Baile do Havaí. Pensa numa área bonita que ficou essa parte.
0: Parece um resort.
1: Eu fui lá ver, eu conheci.
2: Ficou sensacional, sensacional. Ô, Cal, fala para mim assim, ó. Atrair novos sócios é difícil, porque a gente tem, assim, uma opção de lazer muito grande, né? É o que você falou. Dentro das nossas casas...
0: Quem mora em condomínio, principalmente.
2: A gente já tem uma piscina, tem uma quadra, tem um salão. Como que... que vocês estão fazendo em relação a isso? Ou vocês, assim, acalmaram um pouquinho, não querem tantos sócios hoje?
0: É, na verdade, a taxa de adesão, ela foi criada justamente para a gente ter um controle maior sobre o número de associados. Porque a gente estava chegando num limite. A gente tem que prestar um serviço de qualidade. A gente tem que pensar em qualidade primeiro, antes de falar, ah, nós vamos ter aqui 3 mil sócios e não importa se cabe ou se não cabe. Então, a gente tem que pensar primeiramente em qualidade. Segundo, daí a gente implantou a taxa de adesão para equilibrar melhor o número de que associados que entram, que saem, para a gente poder manter uma qualidade de serviço lá dentro. E eu acho que o princípio de tudo para trazer os novos associados é incentivo familiar, principalmente com crianças. Você incentivar seu filho a praticar qualquer tipo de esporte que seja. Uma escolinha de futebol, um basquete. Nós temos escolinha de quase tudo lá.
2: Sim,
0: o jiu-jitsu.
2: Quase não, praticamente.
0: E o que, que vai acontecer? Se você incentivar, se você levar pelo menos para ele conhecer, muitas vezes ele vai se apaixonar.
1: E o espaço físico lá tem possibilidade de receber 2 mil pessoas, vamos dizer, 2 mil sócios?
0: Sim. Espaço sim, físico? Sim, por exemplo, numa festa, é que no dia a dia a gente não recebe, né? Uhum. Os sócios
2: nunca vai todo mundo junto,
0: giratório,
2: né?
0: Mas num dia de festa, por exemplo, já chegamos no Vale do Avaí mesmo, sim, acho que deu 2.100 o ano passado. A festa junina do ano passado deu 2.500.
2: Não, esse ano deu 1.900.
1: E fica confortável pessoas, né? Ainda, né? Para 2.000 que...
0: Sim, é um espaço muito amplo.
2: E outra, a estrutura
0: vão lá conhecer.
2: É montada para isso daí. Eu vou trazer a Claudinha mais vezes. Aí, Cal, se você puder trazer para mim algumas fotos...
0: Ah, eu tenho.
2: Sabe,
0: tenho
2: uns vídeos para a gente ir conversando e ir colocando para as pessoas verem. Uhum. Podem ir lá conhecer, vão lá para fazer pergunta. Vai lá para tomar um cafezinho com a Claudinha, que é uma delícia, o cafezinho da sala.
1: Opa, gente, estarei lá. Ai.
2: Eu teria muito mais perguntas aqui, até mostrei para a Cal antes, eu falei... Mas, como eu te disse, não dá tempo. Você viu que
0: não, mas
2: não
0: eu volto sim, e agora eu vou esperar todo esse pessoal lá.
1: Não, mas eu quero que a Claudinha, antes de mais nada, eu quero que ela passe, se pode passar o telefone de lá,
2: sim,
1: o e-mail de você, aliás... O Instagram de vocês, passa tudo.
2: Passar pro Zé todas as... Não, eu vou passar as informações que as meninas me passaram, porque eu vi que o pessoal tá perguntando ali. Uhum. Então eu vou passar, o Zé já pode passar, e a Claudinha já passa, assim, essa a parte de rede social.
0: Na verdade,
2: telefone.
0: Eu tenho que pegar um telefone aqui, porque eu não sei de cabeça, gente. A cabeça é tanta coisa que já
2: o
0: não
2: seu,
0: funciona
2: sabe,
0: direito.
2: Cal.
0: Oh, meu. Mais ou menos também.
2: Mais ou menos, né?
0: Bem, vamos lá. E-mail, para começar, é limeiraaabb@gmail.com.
2: Certo.
0: Tá certo? E eu vou passar para você o WhatsApp da secretaria, que é número 19-99-989-8868. Eu vou repetir mais uma vez, é 19-99-989-8868. Esse é o WhatsApp da secretaria, elas vão tirar todas as dúvidas de vocês. E se vocês já quiserem começar a associação por lá, mandando documentação, tudo, elas já deixam prontinho.
2: Cara, eu falo
1: o
2: que
1: Instagram
2: essas meninas...
1: de vocês, vocês têm?
0: Instagram é @abblimeira.
2: Eu falo, essas meninas são sensacional. Olha aqui, ó. Já mandaram tudo, ó.
0: Olá.
2: Ah, e elas são umas graças.
0: Não, elas
2: gente,
0: são, gente.
2: Elas
0: obrigada,
2: são.
0: Obrigada pelo apoio aí, secretaria de sempre. Eu falo que elas são meu braço direito, esquerdo, a perna, o pé, o dedão.
2: Elas
0: são
2: assim,
0: tudo pra mim.
2: Elas são super antenadas, assim. Elas conversam, uma graça.
1: Pede o Zé pra fazer um corte dessa fala dela, pra nós jogarmos nas páginas.
2: Não, vou colocar. Entre em contato também, né, pessoal, aqui com o WhatsApp da rádio, que a gente vai mandar já tudo que tá aqui discriminado, que as meninas mandaram. Vão lá, vão conhecer o clube. Se quiserem ir, por exemplo, num baile do Avaí ou no Rock agora, que vai ser dia 29
0: de agosto, ABB Rock Fest.
2: ABB Rock Fest. Existe o convite... avulso,
0: isso,
2: que vocês podem...
0: Não, sócio pode frequentar normalmente, nós vendemos.
2: Quanto vai ser, Cal?
0: Ainda não tem os valores definidos. Normalmente é na faixa de R$25 a R$30 primeiro lote.
2: Ó, valor super, super acessível. Um valor que é um pouco maior é, por exemplo, quando você fala em Bairro do Avaí, quando você fala em Réveillon...
1: Esse vai ser na faixa de... 25 a 30 reais.
0: É, o lançamento. O lançamento. É só no, praticamente no dia do lançamento, depois a gente já coloca primeiro lote.
2: Isso.
0: E vai subindo. Mas acompanha, acompanha principalmente nas redes sociais, que a gente vai, todas essas informações a gente vai publicando diariamente.
1: E o nosso telefone aqui, pessoal, é 3404-4000. 3404-4000, ok?
2: Pode mandar que a gente também responde e encaminha todas as dúvidas para vocês. Cal, gratidão. Espero que você volte. Aliás, você vai voltar. Essa semana eu vou viajar. A outra.
1: Tô com uma inveja.
2: Você tá com uma inveja branca.
1: Não, eu iria pro Uruguai, não pra Argentina. Porque aqueles argentinos é muito...
2: Ah,
1: são racistas, são homofóbicos.
2: Ai, não são, não. Eu já fui pra Bariló, já fui pra Buenos Aires, sempre fui muito bem tratada.
1: E aquele
2: Milei, você tá com dor de cotovelo.
0: Ah, eu acho que em qualquer país tem gente de qualquer... De todos os tipos,
1: mas
0: não
1: digo todos, né? Mas tem alguns argentinos lá.
2: Parou.
1: Aquele presidente me livrei dele.
2: Sensacional, olha o que ele tá fazendo na Argentina, aliás.
1: Que isso, comer... Carne de jegue, bifinho de jegue.
2: Você esqueceu que você não é mais de esquerda?
1: Sim.
2: Então você se comporta.
1: Tá bom.
2: Você se comporta.
1: Agora risada, Cão.
2: Porque
1: Cão.
2: Toda a nossa América do Sul agora é
1: não, mas
2: de
1: a coisa,
2: direita.
1: Essa coisa de homofobia, racismo, isso aí eu
2: não, isso
1: não
2: é
1: aceito nem de direita, nem de esquerda,
2: isso
1: nem
2: é
1: de esquerda.
2: Isso é inaceitável. Isso, né? E daí da próxima vez que a Claudinha vier, eu vou entrar na dos banheiros.
0: Qual?
2: Você faça um banheiro unissex lá, que é aquele banheiro que não usa nem menino.
0: Banheiro sem gênero.
2: Banheiro sem gênero. Você faça lá, tá?
1: Eu vou querer entrar só pra ver como é que é.
2: Você vai separar de
1: não,
2: graça.
1: Não, mas vambora.
0: Não, nós vamos ter banheiro família, tá, gente? Agora, tá, o gênero, a gente ainda não chegou tão longe.
2: É. Então, assim, cada um no seu quadrado. Você não vê com essa boca aí, não. Bom, enfim.
1: Vamos lá.
2: De novo, obrigada, querida.
0: Imagina, obrigada a vocês, pessoal. Obrigada. Foi um prazer participar aqui com vocês. Eu espero voltar em breve.
2: Não, você vai voltar em breve, porque o bate-papo é muito legal. E a gente tem que conhecer aquilo que a gente tem na nossa cidade, né? Não precisa ir pra fora.
1: Claro que não.
2: Não é verdade?
0: Sim, é.
2: Geraldinho.
1: Gente, até amanhã, se assim Deus me permitir, ok? Fica com Deus e fica ligadinho aí que amanhã, a partir das 11 horas.
2: Ó, 13 horas e 42 minutos, pessoal. Não. Que delícia estar aqui novamente com vocês, com a Claudinha, com o Geraldo. Zé Luiz já deu uma pirulitada daqui, com a Joyce, porque sem ela aqui também a gente não faria nada, nada, nada. Obrigado, até amanhã. Se Deus quiser nos permitir, tenham uma ótima tarde, uma noite excelente e até amanhã, pessoal.
1: Fui!
2: Beijo!

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2: Oi. Escuta. Eu sei lá, eu senti aí nesses seus acordes aí, sabe o que? A Garota de Ipanema.
3: É. Tá falando com ela.
2: Vamos fazer como a gente fazia lá no nosso showzinho lá de Mar del Plata.
3: Ah, vamos embora.
2: É.
3: Direitinho como a gente fazia lá?
2: Dá uma curtidinha nela?
3: Ah, vamos. É. Sempre tempo, né?
2: É. Depois você dá, você faz um solinho?
3: Claro, tá? Claro.
2: Então vamos.
3: Catalano.
2: Essa vai ser tua, catalano. Olha que coisa mais linda, mais cheia.

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O anjo do Senhor anunciou a Maria, e ela concebeu do Espírito Santo. Ave Maria, cheia de graça, o Senhor é convosco. Bendita sois vós entre as mulheres, bendito é o fruto do vosso ventre, Jesus. Santa Maria, Mãe de Deus, rogai por nós, pecadores, agora e na hora de nossa morte. Amém. Eis aqui a escrava do Senhor. Faça-se em mim segundo a vossa palavra. Ave Maria, cheia de graça, o Senhor é convosco. Bendita sois vós entre as mulheres. Bendito é o fruto do vosso ventre, Jesus. Santa Maria, Mãe de Deus, rogai por nós, pecadores, agora e na hora de nossa morte. Amém. E o Verbo se fez carne e habitou entre nós. Ave Maria, cheia de graça, o Senhor é convosco. Bendita sois vós entre as mulheres. Bendito é o fruto do vosso ventre, Jesus. Santa Maria, Mãe de Deus, rogai por nós, pecadores, agora e na hora de nossa morte. Amém. Rogai por nós, Santa Mãe de Deus, para que sejamos dignos das promessas de Cristo. Oremos. Infundi, Senhor, como vos pedimos, a vossa graça em nossas almas, para que nós, que pela anunciação do anjo conhecemos a encarnação de Jesus Cristo, vosso Filho, pela sua paixão e morte na cruz, sejamos conduzidos à glória da ressurreição, pelo mesmo Cristo Senhor nosso. Amém. Glória ao Pai, ao Filho e ao Espírito Santo, como era no princípio, agora e sempre. Amém. Glória ao Pai, ao Filho e ao Espírito Santo, como era no princípio, agora e sempre. Amém. Glória ao Pai, ao Filho e ao Espírito Santo, como era no princípio, agora e sempre. Amém. Deus vos abençoe e vos guarde. Ele vos mostre a sua face e se compadeça de vós. Volva para vós o seu olhar e vos dê a sua paz. Ele vos liberte de todos os males no corpo e na alma, temporais e espirituais. Esteja sempre ao vosso lado para vos acompanhar, adiante de vós para vos guiar, atrás de vós para vos guardar, acima de vós para vos livrar de toda ação maligna, e dentro de vós para vos dar a paz, a alegria e a verdadeira felicidade. A bênção de Deus Todo-Poderoso, por intercessão de Maria, sua mãe, São José, santos anjos, caia sobre vós e vos conserve sempre na sua graça e no seu amor.

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0: São 18 horas e 9 minutos, amigos do esporte, aquele abraço, boa noite, começando o Pimba nos Esportes, de número 1880, rapaz, 1880 programas que eu olho pra cara do Thiago, Thiago olha, olha pra minha cara, é tempo, hein, Titi? Rapaz, que alegria, muito bem, está começando o Pimba nos Esportes, com o comando e a supervisão de Luiz Henrique Quintal e também Thiagão Maese. Olha, vamos falar da Internacional, fiz um levantamento, quem gosta disso é o nosso querido Miguel Mendes, da Central da Inter de Limeira, que está aqui ao meu lado. Quantas vezes um time carioca jogou no Limeirão? Porque sábado tem Internacional e Volta Redonda. E o Miguel Bianconi joga? Interrogação. Eu tenho a resposta daqui a pouquinho, tá bom? Tem a apresentação do novo atacante da Internacional, o Gabriel Santiago. No Independente, vamos falar dos números do América, que está invicto em casa, hein? Ah, mas o Flamengo também era. E o Galo subiu em cima do Flamengo, tá? Vamos falar da base. Hoje, uma classificação épica da Inter Sub-16 para as quartas de final do Paulista Cup. E um convidado hoje de peso. Ele jogou na Inter e virou herói do Independente. Finalmente, eu olhei para o céu para ver se está chovendo, se a nuvem estava carregada. Não, ele veio. Daqui a pouco eu falo quem é, mas ele está aqui. Eu acho que é a primeira entrevista que você vai dar em... Não precisa responder, porque senão o pessoal já vai lembrar. É a primeira vez em rádio? Já tinha dado? Tá, então já tá meio experiente. Mas aqui com a gente é a primeira vez, tá bom? 18 horas e 11 minutos. Vamos antes com a morte de um lutador do UFC. O brasileiro que perdeu a vida ontem de 34 anos, o Alan Nascimento, conhecido como Puro Osso, lutador peso mosca, 57 quilos. Ele foi encontrado morto em sua casa, tá em São Paulo. Ele teria sofrido um ataque cardíaco enquanto dormia, tá? Apesar dos esforços da equipe médica que prestou o atendimento, o óbito foi declarado no local. É Alan, que fazia parte da equipe Chute Boxe Diego Lima, era dono de técnica destacada no jiu-jitsu e seu estilo aguerrido agradava aos fãs das artes marciais mistas. Em sua carreira, Alan disputou 29 lutas com 22 vitórias, 15 por finalização e foi derrotado em 7 oportunidades. Então, nossos sentimentos à família do Alan Nascimento. Daqui a pouco também, nós vamos bater um papo com o Ricardo Augusto, da English U. Pasmem, acho que você não estava sabendo, hein, Giseline, você é influente, acho que o Marcolino estava, porque estava ao meu lado. Vai ter tour no Pradão. Não, pasmem, torcedor, eu sei que muita gente aí do outro lado, não vai ter tour. Você sabia, estão colocando um gramado sintético na sala, né, de recepção, estão colocando os troféus em acrílico, estão numerando setores, vai ter tour no Pradão. Olha o que um acesso não faz. Boa noite. Olha, fala pro Luciano olhar na bolota dos seus olhos aqui, que o Galo tem tour e no Limeirão tem lá não tem tour no Limeirão, precisa ter também.
1: Boa noite, Edmar.
0: Que isso, tem que ter.
1: Boa noite ao nosso convidado, que daqui a pouquinho você vai apresentar, o Miguel, a Mari, a Titi, a todo mundo que tá nos acompanhando. É, Luciano, mas você vai ter que pagar, viu, se você quiser ir. Você vai ter que pagar, você paga na bigueteria lá, certinho, pode passar cartão, viu, crédito, aí você vai lá conhecer. Um abraço a todos, bom programa para nós.
0: Valeu, querido Felipe Giseline. Eu tava com uma saudade imensa desse meu menininho, rapaz. Grande Miguel Mendes, da Central.Inter de Limeira. Fim de semana de derby, a gente não fez. É. E à tarde eu fiz sozinho, né, Independente Velo Clube. E durante a semana a gente vai mostrar os lances da partida. Mas a gente vai falar muito do 15 e do 17, que praticamente, né, definiu, né? Porque a Inter se classificou no 15 e o Independente se classificou no 17. A gente vai falar muito, mas bem-vindo ao nosso programa, Miguel Mendes.
2: Boa noite, Edmar, Giseline, Titi, nosso convidado, todo mundo acompanhando aí o nosso Pimba. Confesso que esse final de semana fez falta, né? Não ter jogo da base, né? Teve mais, a gente não estava fazendo a transmissão, ainda mais um derbinho, né? Um jogo importante, reta final da primeira fase, acaba fazendo falta, né? As duas categorias aí da Inter, o sub-15 já com a classificação garantida, o sub-17 se complicando, no Independente, ao contrário, né? O Sub-15 aí complicando e o Sub-17 conseguindo garantir a vaga na próxima fase. Então vamos falar bastante, né? Principalmente da base da Inter, muita coisa aí.
0: Tá, e o Igor Sedano colocou aqui, né? Que ele mandou um material para você aí no WhatsApp da rádio. Ele colocou em primeira mão os refletores de LED acesos no Major Levi. Ah, que... Rapaz, tudo tá dando certo em Limeira, né? Puta, o Galo sobe, a Inter vai classificar pro quadrangular final. Refletores de LED, ô glória, tudo que mais a gente
1: queria. Volucato também, acho que liberando,
0: dia 8, né? Dia 8, Volucato. Deixa eu apresentar o meu convidado aqui, que eu acho que ele... Foi difícil ele dormir no dia, depois de tudo o que aconteceu. E eu acho que passa um filme na cabeça dele. Meu irmãozaço, Jonathan! Essa mão aqui, ó, torcedor do Galo, tá querendo comprar em nome da torcida do Galo aqui. Jonathan, obrigado, herói desse acesso. Todos são heróis. Mas você, diríamos que um herói improvável, porque a gente até achava que o Independente pudesse ganhar por 2 gols de diferença. Mas quando foi pra pênalti, eu olho pro Guiselini, a gente olha pro Danielzinho, chegou a vez do Jonathan. Você não acha que foi uma corrente muito positiva em cima de você quando você vai para a disputa por pênaltis, Jonathan? Bem-vindo, boa noite, obrigado e parabéns, irmão.
3: Boa noite a todos. Muito, muito obrigado pelo convite. Cara, não tem como descrever aquele momento. Com certeza a força que veio da torcida ali conseguiu me empurrar para eu conseguir esse acesso para nós.
0: O que passou na sua cabeça quando foi para pênalti? Você fala, ah, chegou minha vez. Tudo que eu passei aqui nesse clube na minha volta tem que ser agora.
3: Cara, a cabeça estava muito tranquila, muito confiante. E, glória a Deus, deu tudo certo.
0: O quanto é importante pegar o primeiro pênalti, Jonathan?
3: Ah, importante demais, porque acabou desestabilizando um pouco o time deles, né? Vieram mais nervosos para as próximas cobranças. Foi muito importante aquele momento ali.
0: Foi o pênalti mais difícil que você pegou? Porque meu pai falou assim, Didi... aquele jeito do meu pai, Didi... Ô louco, o goleiro do Galo esticou a mão lá em cima. E outra, a bola podia bater na mão dele e entrar. Você com pulso firme. E ele bate colocado e forte, ô Lucas. E você aposentou ele, viu? O último jogo dele terminou com o pênalti que você pegou dele, viu?
3: Foi muito difícil. Eu saí forte pra bola, eu acabei passando um pouco dela, estiquei o braço e graças a Deus ela bateu e saiu, né?
0: O outro foi... Não tirando seu mérito, mas foi mal batido, né, do Júlio?
3: Foi um pouco mal batido, sim, mas foi. Se eu não acerto o canto...
0: Não, sim. Eu tô falando, não tô tirando seu mérito.
3: Sim, sim.
0: Eu tô falando é que ele bateu fraco, né?
3: Sim.
0: E você acertou o canto.
3: Sim, eu fiz a leitura certa ali. A gente tinha estudado também um pouco o time deles, né? Eu já conheci o Júlio também de outros lugares e deu tudo certo.
0: Se precisasse bater um pênalti, você bateria? Você treinou?
3: Tinha muitos na minha frente ainda, mas a gente tava treinando já fazia umas 2-3 semanas, assim.
0: Tá, o Marcolino falou que... O índice de erro era enorme durante a semana nos pênaltis. E é verdade, Jonathan?
3: Incrível, cara.
0: Então o Marcolino tinha razão. Era travessão, era anel viário.
1: Caso do atleta.
3: Dias...
1: Caso do atleta. A tia da cozinha pegou um monte lá. Porque,
3: na verdade, alguns dias eram ruins, alguns dias eram muito bons. E, cara, na minha parte também, péssimo. Eu pegava poucos pênaltis no treino.
0: Sério?
3: Tanto que depois do jogo, o Bruno, um abraço pra ele, o Suzini também. Vieram falar pra mim, você guardou pro jogo, né? Eu falei, graças a Deus.
0: Quando o Jacone bate aquele pênalti, o que que passou na sua cabeça, meu irmão? Você falou, porra, eu tô fechando aqui. Eu fiz 2 defesas, o Valedetto bate daquele jeito.
3: Eu já pensei, pra ser na minha mão então, né? ele quer emoção. Mas, cara...
0: ele quer emoção.
3: Incrível que nos treinos ele não perdia um, cara. Eu não peguei, o Suzini não pegou, o Bruno também não. Tava muito difícil ir no jogo. Acabou acontecendo aquele erro, né? Mas acontece. Faz parte.
0: Rapaz,
3: só é quem bate.
0: Que legal, cara. E o peso dessa conquista, né? Desse acesso. Você ficou grandão demais, Jonathan. Chegou em casa, peitão estufado, a torcida.
3: Imagina.
0: Não, modo de dizer, você tá grandão, lógico que você tá. Você é herói, você saiu no jornal, você saiu na imprensa. Todo mundo queria te abraçar e deu entrevista pra Ulisses TV.
3: Cara, faz parte. A gente sabe que o futebol é assim. Quando dá certo, a gente é glorificado. Mas, cara, é Deus na nossa vida, é incrível e... Graças a Deus esse acesso veio, tão, tão sonhado chegou.
0: Você conseguiu responder todas as mensagens que te mandaram ou não?
3: Ainda não.
0: Você fica
3: foi
0: imaginando.
3: Muita coisa, foi muita
0: do
3: coisa.
0: Brasil inteiro, do Oiapoque ao Chuí, te parabenizando.
3: Família, eu dei uma prioridade um pouco para a família e depois fui respondendo aos pouquinhos, mas ainda tem muita mensagem.
0: Tá, quando você sobe, Qual foi a primeira pessoa que você pensou?
3: Cara, minha mulher, né, minha namorada e a família, não tem como.
0: Da hora, Jonathan.
3: A primeira coisa que vem na mente é sempre nos momentos ruins eles estão com a gente. Cara, é o que passa na mente. Tanto que acaba o jogo, eu vou pra Alambrado, a hora que eu vejo minha família, eu já desabo de novo.
0: Que
3: e
0: bonitinho, cara.
3: Minha namorada, infelizmente, não pôde ir no jogo, ela tava trabalhando no domingo.
0: Falta no serviço, pô!
3: Não pode.
0: Não, né? Tô brincando.
3: Cara da saúde, não tem.
0: Eu sei, eu ia brincar. Você vai ser o paciente. Cadê ela? Tá no jogo,
3: tá no galo. Mas, cara, a força vem totalmente deles, né? A base nossa, a força vem totalmente deles. E a primeira coisa que vem na cabeça.
0: Que da hora. Ô, Felipe Ghisilini, que alegria receber o Jonathan aqui, cara. Olha, e não foi falta de convite, hein? Fala aí, quantos convites eu fiz pra você nesse ano?
3: Ah, foi pelo menos uns 3.
0: Ah, 3 dúzia. Vai lá.
1: Ô, Jonathan, antes de mais nada, parabéns em nome de toda a torcida galista aí. Parabéns, a gente precisava subir, né? E a gente sabe que você fez seu nome, né? A sua carreira agora é outra, porque fica marcado, né? Pelo campeonato que você fez, por você deixar... Eu falei pra você aqui nos bastidores, pra você deixar o Suzini no banco, cara. Suzini é um baita de um goleiro e você assumiu a titularidade, que ele se machucou, né? Depois que você assumiu, você não saiu mais. Então a carreira sua desse momento pra frente vai ser outra. Você vai ficar marcado pra sempre aí. O Edmar falou. É o momento do Jonathan se glorificar. Ele falou pra mim e pro Daniel lá antes do primeiro pênalti. E uma outra coisa, cara, ainda bem que você pegou o pênalti do Jugi, porque aquele cara bateu o jogo inteiro. O Danielzinho falou, esse cara vai perder, cara.
0: Fez um X, esse vai perder, fez um X.
1: Ele marcou, ele fez um X, ó, ele perdeu. O Jonathan vai pegar, porque esse cara catimbou o jogo inteiro, bateu e ele perdeu. Parabéns, cara, parabéns.
3: Muito obrigado pelas palavras, é... Cara, muito bom, mas acho que, dependente desse jogo aí, a união do nosso grupo foi muito forte, cara. A gente... Trabalhou demais e, cara, tem que glorificar isso, porque só tem guerreiro ali, velho. Só tem guerreiro. E ao Suzini, cara, extremamente incrível como pessoa, como goleiro mais ainda. E, cara, não foi fácil não, mas deu certo.
1: E a gente viu que ele tava te dando apoio,
3: sim,
1: cara.
3: Sim, total.
1: Ele tava te dando apoio, a gente viu isso aí lá de cima.
3: É, normalmente os goleiros são sempre unidos, né, nos clubes. E o apoio dele e do Bruno... Guanabara também. Tanto o Vlad, que saiu também, mandou mensagem antes do jogo, passando grande total Vlad. Apoio. E, cara, é a união, faz a força e deu certo.
0: O Vlad, eu tive uma história, até o Jonathan tá envolvido, ele ficou sem graça. No ano passado, na disputa do acesso, claro que, quando às vezes, o goleiro falha, normal, fecha o gol, falha. E a gente criticava e a gente elogiava. Nossa! Antes de uma viagem, eu cheguei para fazer a cobertura, o Vlad. Não fala com o Jonathan, não. Jonathan, não dá entrevista para ele, não. Ele meteu o pau no C. Não dá entrevista para o cara. Começou a xingar. Tá bom. Aí ele sentiu que ele errou, porque eu não respondi. Eu tô numa vibe que você não tem noção. Eu não respondi. Aí chegou, depois de um tempo, ele veio pedir desculpa. Falou, cara, tava com a cabeça quente, desculpa. Eu sei que você sempre apoiou o Jonathan. Eu sei. Mas, cara, quando critica ele, é como se fosse um filho para mim. Falei, cara, tá tudo bem. Zeramos. Mas você ficou assustado que aquele dia foi bravo.
3: No momento ali, assusta, né? Mas faz parte.
0: Gritando?
3: Sabe que é isso mesmo, não tem problema não.
0: E ele é um paizão seu, né?
3: É, gente boa demais, tá louco.
0: Foi fundamental pra você, também. Te ajudou muito. Então, Vlad, um abraço pra você. Ele tá no...
3: Tá no Bandeirante.
0: Bandeirante, né? Junto com o Lúcio.
3: Isso.
0: Valeu. Olha, o Jonathan é querido pelo torcedor da Inter e querido pelo torcedor do Independente. Porque aqui muitos leoninos te parabenizando. E muitos escreveram aqui, pô, fica com o Saulo e libera o Jonathan. Tinha que ficar com o Jonathan. Que glória, que menino bom, que menino humilde. Quem que é a Daniela? Quem que é a Daniela Nascimento? Ela colocou menino de ouro.
3: Acho que é a vizinha minha.
0: Tá, e colocou uns coraçõezinhos aqui, abraço, menino, né? De ouro. Que legal, você é muito querido. E olha, o Miguel acompanhou você. Acompanhou
2: faz
0: você
2: tempo.
0: Porque faz tempo. Você começou, antes de mais nada, né? Valdomiro, Donizete e Batista. Valdomiro, você foi o primeiro que acreditou no Jonathan. Olha, arrepia de falar, eu sou prova viva. Quantas e quantas vezes, Miguel, o Valdomiro não chegava para mim. Edmar, olha, arrepia, gente. Anote esse nome, Jonathan. Eu vou fazer de tudo para esse menino explodir no futebol. É o meu goleiro, é o meu líder. É impressionante o carinho que o Valdomiro... O Valdomiro tinha você como um filho, Jonathan. Era impressionante que ele gostava de você, cara.
3: Cara, o Valdomiro foi essencial na minha vida, né? No começo da minha carreira de goleiro, foi totalmente a ajuda dele. E, cara, não tem palavras para agradecer o Valdomiro.
0: Tá, que legal. Vai lá, você acompanhou muito, né, o Jonathan. Sim. Miguel.
2: Primeiramente, parabenizar, né? Porque em um jogo de acesso não é qualquer jogador que aparece, não é qualquer jogador que chama responsabilidade, né? E foi tão importante. E é especial porque eu acompanho sua carreira faz muito tempo, né? Desde 2023, naquele time sub-20 da Inter, né? Do Denis Augusto, que foi longe no Paulista sub-20. Depois de 2024, né? Sua estreia no profissional contra o Palmeiras, né? Um jogo bem nervoso. E depois, 2025, né? Já em outros clubes, mas também já conquistando coisa, né? Que é muito importante, um acesso e um título com o União Barbarense. E agora, mais um acesso. E exatamente sobre isso, queria te perguntar, para essa final agora da segunda divisão, o quanto que você acha que essa sua experiência nos últimos anos, né, apesar da pouca idade, pode ajudar o time, porque também é um elenco muito jovem, né? Sub-23 tem só ali alguns atletas que a federação permite a mais, né? Muitos ali disputando a sua primeira final profissional. Quanto que você acha que essa sua experiência pode ajudar o time?
3: Muito obrigado, Miguel, pelas palavras e me acompanhar sempre. Lembro de quando você começou com a Central também. E, cara, pra essa final, cara, a gente tem a cabeça muito no lugar, passar a confiança pra todos e ver o que o Mister tem pra gente aí, porque o cara é fera também. E confiante, cara. E a gente sabe que vai ser muito difícil. É um time muito qualificado do América também. Mas vamos pra lá pra cima do nosso objetivo.
0: O Jonathan, a Daniela Nascimento falou assim que fã das minhas crianças, Moisés com síndrome de Down, meu filho é apaixonado pelo Jonathan.
3: É isso mesmo, Moisés é uma criança que é especial, não pela síndrome que ele tem, mas, cara, o carinho enorme. Cara, amo demais essas crianças.
0: Rapaz, olha aqui, Shirlene Petterman.
3: Minha tia.
0: Sua tia. Falamos do Valdomiro domingo, ele foi sensacional na vida do Jonathan. E Shirlene Barbosa, parabéns, meu goleiro. Everaldo Campos, Edmar, você tem notícias do Valdomiro da farmácia? Ele está muito ruim de saúde? Não, ele está se recuperando, tá? Ele teve um problema de saúde, mas ele está, graças a Deus, se recuperando, tá bom? Renato Landim, boa noite, Edmar, e a todos do programa, em especial ao nosso Paredão, que teve uma grande participação do domingo no Pradão. Parabéns, goleiro, pelo acesso.
3: Obrigado.
0: Baca, Edmar, o menino é focado. Hoje era a folga dele, ele treinou por conta própria, para vocês verem o quanto ele se dedica ao trabalho, é verdade isso?
3: Eu fui lá com o Cetim, que foi companheiro também da Inter, a gente fez um treininho lá.
0: Luiz Cetim, um abraço, meu querido amigo Luiz Cetim. Olha quanta mensagem para você, cara. Alexandre Guedes, bora para cima, Jonathan, nada de voltar... Não, vou pôr isso aqui, nada de voltar para Inter, tá? Tá, Jonathan é o nome dele, Felipe Ferreira, o lateral...
3: Ah, isso aí é fera.
0: O meu stand-up more. Bruno Calegari, te mandando um abraço.
3: Tamo junto.
0: Paranga, aqui é um nome enorme, não dá pra saber aqui. Esse é bom, goleiraço. Edmar, o menino é meu fiote. Sobrinho tá com moral. Cara, que ideia da hora. William Jesus, esse garoto merece muito. Foi bem na Inter e está bem no Independente. A Shirlene, Jonathan, desde os 9 anos, já foi campeão, goleiro menos vazado sempre. Washington Silva, Jonathan é um exemplo que um passo para trás vale a pena. Tava na Inter, pouca chance, foi para Bezinha, teve a chance e agora é o seu momento. Parabéns. É importante falar nisso. Porque o He-Man, eu vi uma entrevista do He-Man, lembra? O He-Man fazia gol pra caramba, né? O He-Man, ele estava no Corinthians. E ele declarou o seguinte, olha, num podcast, olha, eu estava no Corinthians ganhando bem, todo mundo me conhecia, mas eu não estava feliz. Eu não estava jogando. Ele falou, dei um passinho para trás. Eu fui para o Paysandu. Ele falou, joguei o que eu queria, fui feliz o que eu queria, voltei e cresci de novo para o futebol. Então, como é que foi para você, Jonathan? Foi complicado para os torcedores, principalmente do Independente, aceitar você, mas depois a fila está em Aparecida do Norte para pedir desculpa para você, comentaram aqui ontem. Está em Taubaté. O Júnior Rocha estava lá em Aparecida, a sua tá chegando em Taubaté para pedir desculpa. Foi um momento delicado, foi difícil para você aceitar essa troca?
3: Cara, a gente sabe que como jogador, como atleta profissional, a gente tem que estar aparecendo, tem que estar jogando. É, com certeza eu queria jogar mais pela Inter, mas, cara, a oportunidade veio, o Independente me deu a oportunidade, eu agarrei com unhas e dentes e sabia, cara, essas críticas eu teria que demonstrar em campo e foi o que aconteceu, graças a Deus.
0: Mas foi mais difícil quando você foi pro Independente a primeira vez ou agora esse retorno? Porque, particularmente, agora foi mais, inflamado, sei lá.
3: É, na verdade, isso aí eu fui muito blindado também, não chegou tanta coisa assim em mim. Eu tava muito focado no objetivo do clube e, cara, eu sabia que eu teria que demonstrar em campo e foi o que aconteceu.
0: E o fato do Mister bancar você? Porque na entrevista, perguntamos pro Mister, olha, o Jonathan, pô, a torcida não quer que ele jogue, a torcida tá pedindo para que ele não vista novamente a camisa. Tudo por conta de foto de Instagram. Gente, sabe, eu vou defender o Jonathan. Pô, qual é o problema? Eu tenho foto na outra rádio, eu vou tirar. Porque eu mudei de rádio, eu não posso ter uma foto eu trabalhando na outra rádio, de jeito nenhum. Minha vida tá ali, é minha vida profissional, é onde eu passei. E jogador passa pelo um clube, passa pelo outro, mas mantém uma história. Então eu acho que naquele momento é que, acho que o torcedor viu o perfil atual, algo assim, até posso entender. Mas excluir foto porque você mudou de clube, eu não sou favorável a isso. É, o fato do Mister chegar e falar, não, hoje ele é o meu goleiro.
3: É, cara, ele passou totalmente a confiança pra mim ali. Eu acho que eu fiz uma semana boa de treino também, quando eu cheguei. E pude estrear com o Independente, me brindando de tudo isso que vinham falando. E, cara, eu sou uma pessoa muito discreta. Eu não sou de postar tanta coisa assim no Instagram. E, cara, nem passou pela minha cabeça. Acabei... É certo o que eles fizeram de me cobrar, não da forma que foi, mas...
0: Isso.
3: É, quando me deram esse toque, eu de pronto já troquei, já fiz o que disseram e depois mostrei no jogo e
0: deu certo. A gente brincou o negócio de desculpa, mas teve muita gente pedindo desculpa pra você?
3: Ah, não, mas agradecimento mesmo.
0: Entrou no Zap, entrou no seu Instagram. Ô, Jonathan, ó, zeramos, hein, Carol, tamo junto, hein, obrigado.
3: Eu nem acho que precisa também, não. É, a gente tá ali pra fazer o objetivo... Cumprir as metas do clube, não tem necessidade, não. Tamo junto.
0: Zilene, que top de moleque, hein? Chama de moleque que você tem. Quantos anos?
3: 23.
0: Moleque!
1: O Kina falou que acabou de conversar com o Vitão, com o Mal. Tá caminho, né? Parecida.
0: Ah, o Mal também, por favor. Ah. O Mal, leva uns 4, 5 você ali.
1: O Kina que falou.
0: Vai
1: que
0: lá. Você tá... fica entregando o Kina pra ele.
1: Não, ele falou pra mim aqui. Eu falei, posso você perguntar?
0: Não, eu tomei uma cagada do Kina hoje. Porque eu falei que ele falou que a Inter estava na primeira divisão e o Galo estava em último, agora a Inter caiu para 2 e o Galo subiu, tá encurtando. Ele falou, o que eu escrevo no grupo do Galo não é para você falar no programa. Tomei uma hoje.
1: Que abraço. Eu mostrei para o Luciano a calculadora ontem, ô Kina. Mostrei a calculadora, estamos chegando.
0: Não, vai vendo. Outra coisa, ô Kina, outra coisa. Ontem eu salvando, porque quando eu salvo tela... Eu só vi todas as entrevistas que fizemos. Quando alguém liga, alguém manda mensagem, putz, tem que parar e voltar de novo. Aí o Kina mandou umas 4, 5 mensagens. Falei, Kina, por favor, eu tô salvando tela. Daqui uns 20, 30 minutos, a gente conversa. Só que eu salvei muita tela. Eu vim pro programa e não respondi. Hoje de manhã ele falou, bom dia, já terminou de salvar as telas? Cara, vai... O hominho! Pô, Maro, falei que você não viu quanto material que tinha ontem. Cara, eu adoro ele. Ó, vai acabar a camisa do Galão da Massa, passa no jornal amanhã. Vai lá, pergunta,
1: ô
0: Guizelino.
1: Ô, Jonathan, você como goleiro, você tem que ter um sistema defensivo sólido, né? E o sistema defensivo do Galo era bom, só que o Galo teve problema nas laterais, né? Você vê, o Felipe Ferreira, pra mim, é disparado um dos melhores laterais da competição, mas se machucou. O Mister teve que improvisar os laterais por problemas médicos, né? Isso atrapalha um pouco o goleiro, porque os laterais fazem parte do sistema defensivo, né?
3: É sim, o nosso sistema é muito, muito sólido, né? E infelizmente tivemos muito azar, eu acho, um pouco nas laterais aí, muitas lesões. Mas, cara, quem entrou acho que deu conta, ali improvisado, mas deu conta, não prejudicou em nada e deu certo.
0: O Ducaires acabou de mandar uma mensagem aqui. Olha, eu tô mandando uma pizza para vocês comerem com o Jonathan aí na rádio. Tá a caminho a pizza. Do Francisco, Titi tem janta hoje. Oh, então aqui, oh, muita gente mandando um abraço aqui. Oh. Edmar, eu tava em Guarulhos, critiquei ele pelo gol que levamos lá, mas o futebol é isso. Olha o que o Jonathan fez no jogo de volta, fechou o gol. Sobre esse gol que o Independente tomou em Guarulhos, falha de quem, quem que bobeou, o que, que você tem a dizer do gol? Agora já foi, o Galo subiu, mas teve o gol do Guarulhos.
3: Eu acho que foi, a gente estava num momento do jogo muito delicado ali, que a gente não estava conseguindo jogar. E cara, uma bola parada foi muito bem batida ali, o zagueiro deles acabou subindo muito sozinho. Eu quis tentar antecipar, mas ele subiu mais alto ali e conseguiu fazer o gol.
0: Tá, e o esquema que o Mister colocou em campo no domingo, né? Com três novidades, porque geralmente você pega um time que vai por uma disputa de acesso, já vem entrosado, que nem o Flamengo, é o mesmo time, não mudou ninguém. Aí o Galo com o Jacone na zaga no lugar do Cristiano, sem lateral direito, com o Jean improvisado, depois o Jean sai machucado, Dandan na frente fazendo aquela correria, e deu certo.
3: Deu certo, a gente sabia que o time deles era bem forte e a gente precisava ganhar um pouco na velocidade. E fazer o que a gente não conseguiu no primeiro jogo, né? Que era impor o nosso estilo de jogo ali, de pôr a bola no chão, de criar. E deu certo, cara. A gente conseguiu, nesse jogo, pôr a bola no chão, ter paciência para buscar o resultado e conseguimos.
0: Ô Jonathan, vou passar pro Miguel e pro Ghiseline. Dois acessos seguidos, hein? União Barbarense e Independente. E detalhe, é que ele não, Ghiseline, estava inscrito na Inter. Ele fazia parte do elenco da Inter, que subiu da D para C. Mas ele não estava inscrito no campeonato. Mas olha, só de fazer parte, eu acho que você pode comemorar esse bolinho aí. Queira ou não, você era da Inter, você estava emprestado, mas era da Inter. A Inter subiu quando você tinha contrato com o Leão.
3: Sim, eu treinei pouco, na verdade, com esse elenco, mas acho que chegou a ser umas duas, três semanas ali. Fiz um pouco, conheci todo mundo e estava emprestado na época, mas tá aí o acesso.
0: Tá aí, tá certo. Vai lá.
1: O Marco Guino mandou um abraço pra você, falou que você deu muita alegria pra ele com aqueles pênaltis que você pegou e o campeonato que você disputou pegou Galo. Marco Guino tá mandando um abraço pra você.
3: Um abraço, Marcolino, tamo junto. Tá sempre com a gente ali, dando aquele apoio. E é nóis, tamo junto.
0: Como é que era o Marcolino nas viagens? Fala pra gente aí, conta alguma coisinha aí.
3: Ixi, a resenha é braba, resenha, toda hora resenha.
0: É mesmo?
3: Demais. O cara é fera.
0: Mas vocês gostavam dele, na presença dele, né?
3: Com certeza. No é o ônibus, cara que tava com a gente sabia que tava ali pra ajudar, né? Então, vambora.
0: Tá bom. Vai lá, Miguelzinho. A gente vai falar da estreia dele na Inter, no Paulistão contra o Palmeiras. Até o Wagner Mora, num recorte, acho que chegou a ver, né? Ele Sim. falando de você, daquele dia, tudo. Mas vai ser legal contar esse episódio. Vai lá.
2: Ô Jonathan, em que momento da campanha que você... percebeu assim, deu um clique que a equipe ia subir e também ali no momento que você faz as defesas dos pênaltis, o que passou na sua cabeça assim, se foi algum momento de dificuldade que você teve na carreira ou alguma outra coisa assim?
3: Cara, eu percebi já de antes mesmo de eu ir pro Independente, eu já tava acompanhando, já tava com aquela sequência de vitórias e quando eu cheguei eu tive a certeza, porque era um grupo que tava muito fechado, que não tinha vaidade, que ninguém queria ser melhor que ninguém. E, cara, tava todo mundo focado demais no objetivo principal. Cara, eu sabia que se a gente continuasse daquela forma, a gente ia ser coroado com esse acesso. E, cara, na hora dos pênaltis ali, não passa muita coisa na cabeça. Na verdade, é só agradecer a Deus mesmo. E, cara, não tem como eu descrever pra você, porque é uma emoção muito grande.
0: Top, top. Olha, daqui a pouquinho nós vamos mostrar, né? O LED funcionando no Limeirão, daqui a pouco os confrontos Inter contra times cariocas, a apresentação do Gabriel Santiago na Internacional. Aquele dia contra o Palmeiras, primeiro, você não estava escalado para o jogo, você está tranquilo em casa, de repente vem o telefonema. Como é que foi aquele dia passo a passo? Porque queira ou não, marcou, porque a sua estreia foi no Palestra Itália, no Allianz Parque, contra o Palmeiras. Como é que foi aquele dia, Jonathan?
3: Cara, na verdade, num dia antes, o Max já estava um pouco com a visão meio turva, não sei o que ele tinha de certo ali. E eles já me falaram, tipo, você... Qualquer coisa, a gente vai precisar que você vá para aquecer com a gente, vai estar junto com a gente lá. Eu já fiquei feliz, né? Ia ser o primeiro jogo que eu ia no profissional ali com a Inter. Logo contra o Palmeiras, já estava feliz. E chegou no... Eu fui no dia, né? A gente saiu mais cedo. Eu cheguei lá, acho que umas 4 horas antes do jogo. Conheci o estádio inteiro. E chegou acho que no momento antes deles saírem do hotel, que me avisaram que eu iria pro jogo, que o Max não estava bem. Aí já fiquei feliz de estar no bolo, né? De ir pra partida. E chegou aqui no momento, precisou entrar e deu no que deu.
0: Tá, é verdade que você estava sem luva? É verdade que você emprestou material? É verdade que você não comeu no dia?
3: Não, na verdade eu tinha levado tudo porque já estava certo que eu ia aquecer junto com eles, né? Ia aquecer e depois ia subir para assistir o jogo. E meu material estava tudo comigo.
0: Tá, então a história que você não tinha material não é verdadeira. Também é, não é verdade que muitos goleiros te ligaram, como Rogério Ceni, Marcos. Você está aqui para falar quem te ligou, quem te deu força após a derrota para o Palmeiras.
3: Após o jogo, o Marcos marcou eu e o Zé Carlos no Instagram e eu respondi ele. A gente acabou conversando um pouquinho, mas...
0: São Marcos.
3: São Marcos.
0: E a importância ídolo. Dessa mensagem?
3: Demais, cara.
0: Você já gostava dele?
3: Pô, é ídolo, né? Conquistou a Copa do Mundo com a nossa seleção. É um ídolo do povo. E, cara, muito feliz quando eu vi isso. Cara, fiquei muito emocionado.
0: Jonathan, você vai pro jogo, você fica no banco, você fala, pô, que maravilha, eu vou assistir daqui, né? Sentadinho nessa poltrona confortável, né? Do Allianz Parque. Daqui a pouco o Aníbal dá no meio do Zé Carlos e a fratura no antebraço. Seu batimento cardíaco foi para quanto?
3: Acho que foi para zero ali no momento.
0: Caiu a pressão.
3: Caiu tudo ali. É, cara, foi um momento ali que não tava nem acreditando. Meus olhos já regalou a estreia. Complicado do jeito que foi, da forma que foi. Cara, tava bem nervoso aquele dia.
0: Ô, Thiago Alpino. Aí, veja bem, você começa a aquecer. O que que passou pela sua cabeça? Você vê aquele Allianz Parque com um bom público? Não tava lotado. Mas 23 ou 24 mil. Mas você vai pro aquecimento com o Wagner Moura. O que que começou a passar na sua cabeça naquele momento?
3: Cara, eu tentei ficar o mais tranquilo possível, embora tava muito difícil. Mas cara, já veio à mente o que eu tinha que fazer, a preparação minha de mental na hora. Cara, foi difícil.
0: Quando você entra em campo, quando você pisa no gramado, batimento cardíaco...
3: Aí vem o nervosismo, vem tudo, mas, cara, tentei ficar o mais tranquilo possível ali e bola pra frente e vamos encarar essa aí.
0: Eu me lembro, eu estava lá, o Diego Jussani atravessa o campo e te dá um abraço. Vai lá, faça o que você treinou. A importância desse abraço.
3: Cara, demais. Ele passou uma confiança imensa ali pra mim, me ajudou muito, o Jussani. Excelente capitão, excelente pessoa. O cara é monstro.
0: É. No gol do Rafael Veiga, ele recebe... Pela meia direita, traz por dentro e bate. O Maurício atrapalha você?
3: Na verdade, ali eu fiquei esperando o desvio do atacante ou da nossa defesa e acabou não tendo. Na hora que ela pinga ali naquele sintético, foi muito rápido, não deu pra chegar.
0: Tá, e no último gol? Você ficou naquela, saio ou não saio? Foi difícil tomar aquela decisão?
3: Nossa, é difícil demais. É. Depois a gente sabe o que a gente é, a gente sabe ali na hora, mas... Na hora é muito difícil e acabei tendo uma indecisão e tomando o gol.
0: Né? O Rony, né?
3: Foi do Rony.
0: O Rony, ele desce, você fica e ele enche o pé, né? O que você faria de diferente se o jogo fosse agora?
3: Acho que se fosse agora, vendo de agora, eu teria guardado a meta, né? E esperado o chute dele reagido ali. Talvez eu teria pego, talvez não, mas seria a decisão correta, eu acho, ali de tomar na hora.
0: E foi aos 44 segundos do tempo.
3: No finalzinho
0: do jogo. Imagine você estreando com empate no Allianz.
3: Seria maravilhoso. Pra nós, seria muito bom ali naquele momento que a gente não havia pontuado ainda, né, na competição. Seria muito importante, mas Deus quis que fosse dessa forma.
0: E como foi a pós-partida?
3: Cara, uma mistura de raiva pela falha e felicidade pela estreia. Foi muito difícil ali. Bela resposta. Cara, eu acho que a felicidade fala mais alto ali. Agradecer a Deus no momento. E lembrar de tudo que passou, né? A felicidade foi imensa.
0: E o que que o Júnior Rocha falou pra você? Ou ele chegou a... Nem falar com você?
3: Não, sim, ele tirou um pouco a responsabilidade de mim, me passou uma confiança ali na hora pra eu não esquentar com aquilo que o que a gente ia fazer pra sequência do campeonato ia ser muito grande ainda. Passou confiança e me deu força.
0: Tá, antes de você falar do jogo do Água Santa, alguma curiosidade, alguma pergunta sobre esse jogo do Palmeiras que vocês gostariam de saber?
1: Não, eu não, sério, tem alguma
0: vai lá.
2: Cara, qual que é essa sensação, né, de entrar no gramado do Allianz, entrar num jogo de campeonato paulista, assim, e jogar contra esses atletas que muitas vezes você via só pela televisão, né? Sendo que no ano anterior você estava ainda no sub-20, para no ano seguinte estrear no profissional e ainda mais um jogo tão grande, né?
3: Cara, a sensação é uma felicidade imensa, porque, cara, ali momentos antes até da Taça São Paulo daquele ano, eu já estava meio desanimado, querendo... até desistir do futebol e eu pedi a Deus que se fosse para acontecer mesmo, que ele me desse uma luz. E, cara, eu fiz uma boa copinha e acabei subindo depois disso. Então, graças a Deus, eu não desisti. E naquele jogo, cara, não tenho como te explicar, porque é muita felicidade, é uma coisa muito feliz que surge dentro da gente. E, cara, incrível. Não esperava em tão pouco tempo de profissional jogar contra gigantes jogadores assim.
0: É. Você procurou no dia seguinte ver os melhores momentos, ver a repercussão do jogo, ler as matérias, Globo, Lance? Você fez isso?
3: Cara, falar a verdade, meu celular travou, eu só consegui mexer no outro dia, quase de noite já. Porque foi muita mensagem chegando, muito apoio. E depois, sim, eu vi tudo, vi o que eu tinha errado, vi o que eu tinha acertado e acabei vendo tudo, e a proporção que tomou foi grande no dia.
0: Você pensou que não teria mais nenhuma chance?
3: Ah, a gente pensa pela falha, né? Mas é confiar no trabalho que a gente ia fazendo. Eu tava fazendo bons treinos também. E, cara, eu tentei ficar tranquilo ali no momento, porque se aparecesse outra oportunidade, eu teria que fazer melhor do que eu fiz nesse jogo, e graças a Deus deu certo.
0: O Marcos Ferreira perguntando aqui a importância do Júnior Rocha na sua carreira.
3: Muito importante. Ele tinha um estilo de jogo que eu gosto, que é de sair jogando ali, de acertar a saída de jogo. Cara, passou uma confiança muito, muito grande pra mim também no meu primeiro ano de profissional. Né?
0: Que legal. Aí veio o jogo contra o Água Santa. De novo, o Max Wallef. Foi o único jogador da Inter que eu não fiz amizade. O único. Não tinha acordo. Eu chegava, olhava, não quero papo. Não conversei com ele. Eu podia. Tinha uma puta história no Fortaleza. Podia vir no programa, mas sabe quando o Santo não bate? Eu nem procurei muito me aproximar. Mas aí ele não joga contra o Água Santa. Vem sua segunda chance. 2-1 de virada, né? Porque o Zé Mário faz de pênalti, foi no brinco de ouro da princesa. Você não tem culpa nenhuma nos dois gols.
3: É, nesse jogo eu já tava mais tranquilo, né? Ele acaba sentindo, acho que no aquecimento, ele sente o adutor. E aí eu vou pro jogo. E, cara, nesse jogo eu já tava mais tranquilo, já mais de boa, já sabendo melhor e já lidando melhor com o que tinha que fazer no jogo. E graças a Deus, esse jogo eu fui mais tranquilo.
0: Uma arrancada do Girotadinho, todinho, né?
3: Acho que foi.
0: É, que toca na sua saída, não tem jeito. E depois a cabeçada. Cadu, acho que é o volante. Não é o Cadu que jogava aqui, é o Cadu do Água Santa no meio do gol, mas testado, quase com um chute de cabeça, né? Já, aí você fala, puta, duas derrotas, não é possível.
3: De novo.
0: De novo. Mas aí não tem aquele peso que você não falhou.
3: Sim, faz parte. Ali estava um momento do campeonato que estava uma batida de jogos muito grande. E nós tínhamos acabou sentindo, né? No segundo tempo, e tomou uma virada. Mas faz parte, a gente estava muito focado no que tinha que fazer naquele momento.
0: Tá, você é de Uberlândia. Como é que veio parar aqui?
3: Na verdade, minha família toda era daqui, né? É daqui, né? E meus pais mudaram para lá com meu avô. Meu avô se mudou para lá primeiro e depois meus pais acabaram indo junto. E aí eu nasço lá e depois de uns anos eu volto.
0: Olha.
3: A família volta.
0: E aí encontra o Santo Valdomiro, Donizete Batista. O paizão, dois. Quanto que o Valdomiro não me ajudou. Vai lá, Felipe Ghiselini.
1: Fazer uma pergunta minha, mas uma antes do Kina. A sua altura, o Kina quer saber.
3: 1,87, 1,86, essa faixa aí.
1: Altura boa pra gogueiro. Eu queria que você falasse, ô Jonathan, do Mister. Né? Quando ele chegou aqui, eu particularmente não conhecia o Mister, né? O professor português. A gente sabe que os técnicos portugueses estão fazendo sucesso aqui no Brasil, mas a gente não conhecia ele. Veio do módulo 2 do futebol mineiro, né? Só o André Guilherme conhecia ele, a gente não conhecia. Mas ele fez um bom trabalho e não só pegou acesso, mas tudo que ele modificava dava certo, né? Ele teve que improvisar lateral, teve problemas médicos e tudo que ele fez deu certo. Queria que você falasse do Mister e do André Guilherme.
3: Cara, o Mister, ele veio com uma proposta que é totalmente contra a da Bezinha, né? Que é mais força ali, mais bola longa. E ele veio com uma proposta muito, que eu acho muito interessante, de a gente propor mais o jogo, de pôr a bola no chão. E, cara, a gente trabalha demais. Ele passa essa confiança pra gente, fala que é pra fazer o que ele pede. E deu certo, cara. A gente conseguiu conquistar esse acesso dessa forma. E o André, cara, é uma pessoa incrível. Sabe lidar muito bem com a gente ali. E trabalha demais também. O cara é guerreiro.
0: Cara, tem muita mensagem. O Rafael Silva colocando: o Jonathan é brabo. Será que é o Rafa Silva centroavante? Ou...
3: Não sei, cara.
0: Pode ser o centroavante, que jogou com você. Jonathan, lembro de você na Copa Gazeta. Carlos Siqueira. Que delícia a Copa Gazeta. O Jonathan, um menininho desse tamanho já pegando pênalti. Lembra quando ia para a decisão de pênaltis? Você já pegava ali.
3: Eu lembro que até a gente brinca lá com o Bachola, eu ganho a Gazeta em cima do Bachola e tem um pênalti, ele bate o último pênalti, eu pego. Eu mostro lá pros moleques no vestiário, o Bachola fica bravo.
0: Ah, o Rafa Silva é seu irmão.
3: Ah, meu irmão.
0: Porra.
3: Tá com o nome.
0: Seu irmão, Rafa Silva. Ô, louco, hein, Rafa? Tamo junto, hein?
3: Tamo junto.
0: É, valeu aqui, tem muita gente aqui. Valeu, muito obrigado, grande corneteiro Caio Cardoso, como sempre, Márcio Bigão, tamo junto, valeu, meu querido amigo, tamo junto aqui também. Pastor Oliveira, tá em Alagoinhas, na Bahia, ligado, um abraço ao Gustavo Lourenço, também tá aqui com a gente. Jonathan fechou o gol lá em Paulínia, Carlos Siqueira. Olha, eu acho que foi uma das defesas mais importantes que você fez, foi aquela cara a cara com o Flecha.
3: Foi,
0: do Paulínia, hein?
3: Foi um jogo muito difícil também, né?
0: Porra, que defesa, hein?
3: É, de... na verdade, saiu cara a cara ali, foi mais no... na reação ali, deu certo e fiz a defesa.
0: José Alberto Bardini, Edmar, boa noite. O Jonathan merece sim todos os elogios. Olha, entre aspas, recuo na carreira não é demérito nenhum, sim, é nobre. Olha que legal, cara.
3: Obrigado, gente, pelas palavras.
0: Outra defesa que você fez maravilhosa em Matão.
3: Na estreia, né?
0: Ô! Narrei esse jogo. Jonathan, lá da gaveta, camisa 10.
3: Eu lembro de ti.
0: Pastor? É, algo assim.
3: Acho que é algo assim mesmo.
0: Pastor, acho que foi o pastor. Falei, não, pastor, aqui não. Aqui nosso santo é mais forte. Mandou lá na gaveta, cara.
3: Graças a Deus.
0: Cara, mas chovendo de mensagem aqui pra você, meu amigo. Vai lá, ô Miguelzinho. Parabéns ao Galo e a todos os jogadores, principalmente ao nosso goleiro, Márcio Lopes. Boa noite a todos do Pimba, acompanhando de longe essa entrevista bacana. Valeu, obrigado. Vai lá.
2: Ô, Janta, eu queria que você falasse um pouco da importância do Denis Augusto, treinador, quando você estava no Sub-20 da Inter, 2023, porque foi uma campanha muito boa da equipe, né? Que foi muito longe no Campeonato Paulista, né? Foi muito bom acompanhar ali o seu surgimento mesmo no futebol. É, eu lembro bastante daquele jogo contra o Corinthians, né? Que vocês vencem aqui por 1-0, né? Eu queria que você falasse um pouquinho sobre isso.
3: Cara, o Denis é uma pessoa também incrível, um excelente treinador. E como ele foi goleiro também, ele me passava muitos toques, muitas dicas ali, que com certeza contribuíram muito para a minha evolução. E aquela campanha que a gente fez foi muito boa. E o que me ajudou muito a subir no profissional também, né?
0: Foi. Johnny Nascimento, monstro no gol, esse goleiro Jonathan. Caio Cardoso, não deixa de cutucar, né? Não deixa, né? Jonathan, você é bravo, logo estará em um grande clube de novo. Mas é um... aí o Caio Cardoso, vou te contar, hein? Por que parabéns, mini Jonathan? Solange Aparecida.
3: Era um apelido que eu tinha quando eu mudei pra cá, pra Limeira, que tinha dois Jonathans na rua. E um era mais velho que eu, então era o Jonathan e o mini Jonathan.
0: Que legal, cara. Obrigado, dona Solange. Milton Cabrini Júnior, valeu. Muito obrigado aqui. Juninho Bosco. Olha que legal, cara. E Juninho, você é um cara diferenciado. Jonathan, rapaz dedicado e trabalhador. Merece todo o sucesso do mundo. Juninho, Juninho Bosco, assessor de imprensa da Inter. Não tem coisa mais legal que uma mensagem do assessor de imprensa da Inter e todo o carinho com você que foi da Inter.
3: Agradecer aí, Juninho. Muito obrigado. É, a gente sabe que o trabalho devolve tudo e graças a Deus tá colhendo os frutos agora.
0: Tá, o Vinícius Oliveira, a pergunta que fica, né? O Jonathan permanece para A4? Lembrando, você não tem mais contrato com a Inter, essa era a grande dúvida aqui de muitos torcedores, né? Felipe Ghiselini, próprio Miguel, você não tem mais contrato com a Inter.
3: Não, meu contrato com a Inter se encerrou no final da 2, né? E cara, o futuro só a Deus pertence e a gente não chegou ainda nessas conversas e cara, só Deus sabe, vamos ver o que tem melhor aí para mim.
0: Dentro de você, você pretende?
3: Cara, com certeza, um carinho imenso pelo Independente, a oportunidade que me deu. Cara, se for pra ser, que Deus abençoe.
0: Legal, olha lá, o Carlos Siqueira. Agora o Jonathan tá do lugar certo. O Pedro Gamer, esse menino, além de ser um grande goleiro, é muito humilde. Gostaria de vê-lo novamente na Internacional. Valeu, Pedro Gamer. Muita gente mandando esse acesso. É só o começo de muitas coisas que virão em sua vida. O Rafa, seu irmão, colocando. Amém, Rafa. Paulo Fernandes, será que é o Paulo Fernandes?
2: Não sei.
0: Parabéns ao Galo pelo acesso, tá? Realmente o Denis foi um grande treinador, Vitor Rossini. Ó, que legal, quanta mensagem. Você é querido demais, né, Durão? Você percebe isso, né?
3: É, cara.
0: O pessoal gosta de você.
3: A gente, por onde passa, a gente tenta deixar sempre a humildade, sempre fazer amizade. E, cara, muito obrigado a todos que estão mandando mensagem aí, gente. Tamo junto.
0: Qual que foi o momento, assim, mais importante pra você nesta temporada pelo Galo? Porque agora tem ainda a final. Mas qual que foi o melhor momento, assim, que você tivesse que escrever um momento, qual foi?
3: Ah, não tem como não ser esse acesso. Um momento que, cara, saiu aquele peso das costas de conseguir o objetivo que ano passado a gente acabou deixando escapar. E, cara, vai ficar sempre na memória, sempre vou levar pro resto da vida.
0: E o Paulo Fernandes é o Paulo Fernandes mesmo. Ele colocou aqui, vou trazê-lo para o Clube Capital SAF do Distrito Federal. É, mas vai ter concorrência com o Saulo Roncata aqui. Ah, não é fácil não. Vamos com as duas defesas então. Você falou a respeito do acesso e não tem como não colocar, né? A nossa narração, o grito do Felipe Ghiselini, o abraço do Danielzinho, porque, olha, eu agradeço você pela mensagem que você mandou para mim, que eu marquei você no Instagram e você repostou e, nossa senhora, bombou. E você colocou, cara, eu tô arrepiado de ouvir a sua narração. Você sente que é verdadeira, né, Jonathan?
3: Cara, demais. É no momento que eu parei tudo ali na hora de deitar e acabei vendo, cara, me emocionei de novo. E foram muitas emoções durante o dia, porque cada lembrança, cada vídeo que a gente via, a gente lembra de tudo que passou e se emociona, cara. Foi demais.
0: Daí, Titi, então vamos lá, então. O primeiro é aquele Jonathan, que é o primeiro, né, que eu coloquei, né, eu fiz mistério, né, Jonathan, e depois o pênalti que ele pega e depois tem o gol do Kenzo, o gol do acesso. Então, a primeira defesa, a mais importante de todas. E olha, prestem atenção no que eu falo antes da batida. Ouvem aí. Jonathan vai pro gol, tem tudo para se consagrar. Imagine tudo que o Jonathan passou, né? Ele foi muito criticado quando voltou pela torcida do Galo, deu a resposta em campo, fez grandes defesas e é um grande pegador de pênaltis. Vai abrir a série, Lucas Silva. É o primeiro pênalti pro Flamengo. Vai, Jonathan. Lucas Silva. Autorizado, respirou. Ele, o goleiro Jonathan, Lucas Silva para cobrança. Jonathan pega o primeiro pênalti, acerta o canto esquerdo, Jonathan pega a batida do Lucas Silva, vai lá galão, Iago Ramiro. Felipe, é jogo de acesso, tem que gritar mesmo, não fique assim. Você não sabe o que o Galvão Bueno fala? Numa entrevista dele, ele fala assim: a maior vergonha que eu tenho foi ficar pulando com o Pelé gritando tetra. Ele falou num podcast. Falou, desafinei, pô, um momento. O cara que entrevistou ele falou: Galvão, é histórico. Pelo amor de Deus. É história. Eu poderia ter feito diferente o gol do Éder Paulista. Eu choro também. No acesso do Éder Paulista contra o Monte Azul. Eu falei, dá vontade de jogar o microfone longe e sair pulando, comemorando. Não dá. A gente se envolve muito. É difícil. Pô, meu pai narrando a Intercampeã de 86. Uau. Não, ele separa o torcedor que é da Inter para com a narração. É uma narração profissional ao extremo. Eu já me envolvo mais. Eu tô lá no dia a dia e eu faço amizade. Meu pai não, era do estúdio pro campo. Ele tinha amizade com os caras de 86 porque ele tratava o joelho com o bolão. Mas era raro, tipo assim, era do campo pro estúdio. E meu pai faz aquela narração profissional. Você imagine eu narrando a Intercampeã Paulista em 86, pelo amor de Deus. Eu quero fazer a narração como se fosse eu, mas lógico que não tem comparação como sendo na hora. Você imagine eu narrando o gol do Kit, o gol do Tato, meu Deus do céu. Eu ia chorar, eu acho que eu nem ia conseguir narrar de tanta emoção que ia ser. Vamos com a segunda defesa. Jonathan, Julião. O Danielzinho colocou um X. Assim,
1: ele riscou antes.
0: O Jim, ele falou, Jim Carrey, você vai errar. Porque a cara do Jim Carrey.
1: Você,
0: né,
1: bateu o jogo inteiro, você vai errar.
0: Ó, você vai errar. Dito e feito. Tanto que eu falo. Ó, presta atenção nessa caneta aqui. Quando eu falo, Danielzinho, você acertou, a caneta voa no peito do Danielzinho. Vocês não prestaram atenção nisso, né?
1: Não.
0: Presta atenção nessa caneta que tá na minha mão. Voa e vai no peito do Danielzinho. A segunda defesa do Jonathan no pênalti dele. Jim Carrey de Guarulhos. Júlio, pega, Jonathan. Perde Júlio, perde Júlio, pega Jonathan. Esse pênalti é muito importante. Júlio, autorizado, partiu para a cobrança. Jonathan! Jonathan! Você

0: saber dessa informação, mas eu entrei junto com os jogadores no jogo.
1: 2011?
0: Sim, eu fazia escolinha no guarda-metas, né? E os goleiros do guarda-metas entraram no jogo, em campo com os jogadores.
1: Ui, que legal, cara!
0: Não tenho muita lembrança do dia, mas eu sei que eu entrei no campo nesse dia.
1: Que legal! Vamos para fechar com chave de ouro essa participação sensacional do Jonathan aqui no nosso programa. Vamos com o gol do acesso, então, do 15. Eu já ouvi também umas... E olha, onde eu vou, alguém fala. Olha, hoje eu acompanhei a base da Inter, daqui a pouco a gente vai falar também da classificação do Sub-16, daqui a pouco o LED do Limeirão, daqui a pouco a estatística com os times do Rio de Janeiro. Jogadores da base da Internacional dizendo, cara, que emoção, coisa linda. O Henrique foi um deles que fez o gol hoje. O Henrique falou, Edmar, que coisa linda, que emoção que você colocou no gol do acesso, nas defesas do Jonathan. Então é muito legal, né? Até hoje o Antônio, que trabalha na Belinha Móveis, eu parei o carro com a Mari lá embaixo, ele saiu correndo. Ó, fez assim, ó, parabéns. Que transmissão, que programa ontem. E é leonino. Ele, parabéns, que programa que vocês fizeram. Que homenagem linda pro Independente. Então, ó, muito obrigado pelo apoio de todos vocês, tá? Então vamos fechar essa participação do Jonathan com chave de ouro, ouvindo o gol dele, o gol do Kenzo. Ô, japonesinho eficiente. Crack. E eu falo, né? Tinha que ser limeirense. Tinha que ser um quase limeirense. Pegando os dois pênaltis, porque... Quanto tempo você tá aqui já?
0: Ah, desde 2010, já é mais limeirense do que uberlandense.
1: Aí, ó. Se for campeão, nós vamos... Em título cidadão limeirense. Vamos tentar, né?
2: Boa.
1: Merecido. Por que não? Por que não? Ô, louco. Então vai lá, Kenzo. Ô, Japinha, bom de bola.
3: É o pênalti da vida do Independente. O Jacone perdeu. Kenzo, não perde não, Kenzo. Coloca o Galo na Série A4, Kenzo. Capricha, você limeirense. Kenzo pra cobrança, é o pênalti do acesso. Bimba!

0: Galo sobe e sai dessa bendita mesinha. O Galo sobe para a Série A4 do Campeonato Paulista. Deu Galão da Massa. Glória a Deus, muito merecido.
1: E o Jonathan, sai dessa bendita bezinha, né? É um calvário, não é?
2: Cara, até que enfim, porque é doído, é um campeonato muito difícil, cara.
1: Campo ruim, né?
2: O próprio Flamengo de Guarulhos tá esse tempo todo na bezinha, né? E, cara, graças a Deus agora que sejam passos muito, muito largos aí pro Independiente subir cada vez mais.
1: O que você pensa do futuro, Jonathan? O que você espera do futuro? É, esse acesso te deu um up na carreira?
2: Com certeza, a gente entrega nas mãos de Deus, né? Mas, cara, a esperança da gente é que possa subir aí e alavancar coisas melhores na carreira. É, cada vez mais títulos, subir pra 3, pra 2, pra primeira. E, cara, é pôr nas mãos de Deus e acreditar, ter fé.
1: Meu irmão, te agradecendo muito pela participação. A gente combinou uma horinha. Ele falou, cara, eu sou tímido. Duas horas é muito, vamos ficar uma horinha. E, olha, foi bem falada essa horinha. A gente falou muito da sua carreira. Faltou alguma coisa que você queira acrescentar? Por favor, à vontade.
2: Acho que não. Eu agradecer aí mesmo a todos que passaram por um pouco, agregaram um pouco minha carreira aí, Valdomiro, Denis, Guilherme Lisboa, treinador de goleiro, Vagnão, todos, cara, que agregaram muito. Não vou conseguir lembrar de todos aqui, mas, cara, agradecer a vocês, que vocês fizeram um trabalho excepcional na minha carreira e me ajudaram a chegar até aqui.
1: Tá aí a mensagem final pro torcedor do Galo que tá feliz fazendo fila para te pedir desculpa.
2: Cara, agradecer eles, porque a festa que eles fizeram no domingo foi coisa linda. E, cara, a emoção que eles colocaram, a força que eles passaram e cara, vamos por mais, porque o primeiro já foi, o primeiro objetivo já foi, mas vamos para cima e vamos em busca desse título aí para trazer mais felicidade ainda pro Independente, pra torcida do Independente.
1: E agradecê-la, quanta mensagem, Jonathan, quanto você é querido, cara. Quanto você é querido, quantas mensagens. Ó, Isabela, melhor goleiro, todo sucesso sempre.
2: Minha prima, eu acho.
1: Prima Isabela, que legal. O Benjamin falou, Jonathan, você é muito bom, você é um goleiro mais bom da vida. Quem que é o Benjamin?
2: Benjamin é irmão do Moisés, meu vizinho também.
1: Ai, que bonitinho.
2: Coisa mais linda.
1: Que legal, cara.
2: Obrigado a todos que compareceram.

0: galera que estão aqui prestigiando e mandando mensagem. Muito obrigado, gente.
1: Sua tia Shirlene falou que quando você entrou de mão dadas com os jogadores em 2011, ela tem as fotos.
0: Tem as fotos, então manda pra nós aí.
1: Não, tem que mandar pra mim, tem que colocar aqui. O louco, você imagine, goleiro que vai disputar o título entrou de mão dada com o jogador, isso é manchete. Ô tia, ó, Gazeta de Limeira e Edmar Pimba no Instagram, por favor, hein? 99627-3131, meu WhatsApp, por favor, tá bom? É, deixa eu ver aqui, ó. Edmar, pergunta pra ele como ele ficou quando ele subiu do vestiário pro campo com aquela torcida do Galo em peso no Pradão.
0: Cara, na verdade, no aquecimento eles já estavam em peso, né? Acho que foi um jogo que eles conseguiram entrar mais cedo e já estavam fazendo festa no aquecimento. E na hora que eu vi a festa, já fui ficando mais tranquilo, porque a gente sabia que a torcida deles ia vir em peso também. E cara, na hora que eu vi, eu falei, é hoje, vamos pra cima desses caras que tem que dar nós e vai dar nós. E graças a Deus deu certo.
1: Ô, amor, pega a pizza pra gente mostrar aqui, né? Nessa participação do Jonathan, porque no Record tem que ter a pizza da Dom Francesco, do fez questão de mandar pra gente aqui. O pai do Bachola, né, que é o Clodoaldo Santos, falando, Jonathan, o nosso mão de onça.
0: Ô, louco. Tamo junto.
1: Nosso mão de onça. Puta, cara, quanta gente aqui mandando mensagem. Só pra gente fechar, então. Olha lá, se o Jonathan fica pra 4, a pergunta do Adriano Pádua. Muita gente querendo saber se você fica, tá? É, vocês fizeram história, parabéns ao Jonathan. Cara, que legal, hein?
0: Legal demais, cara. É.
1: A folga acabou, carinho. Né? Quarta-feira, né?
0: Não, amanhã tamo aí já.
1: Ah, por favor. Amor, muito obrigado.
0: Já deu o que tinha que dar de comemorar. Nossa. E vamos focar no título aí que tem que vir também.
2: Eu achei que o técnico era o Fezão, tá louco. Quando churrasco.
1: Ah, tá solto aqui. Nossa, do Caires. Aí eu vou te falar, é time grande demais, né? Olha a pizza que vamos saborear no intervalinho agora. Jonathan, é toda pra você e pra nós também, tá? Ó, pizza de calabresa.
0: Vou dividir, não.
1: Hã?
0: Vou dividir,
1: não. Não vou dividir, não. 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Rapaz, ó.
0: Cheiro tá bom.
2: Cheiro tá bom. Leonino não come, viu?
1: Leonino não come, não. Olha que coisa mais linda a pizza do Du. Você é ridículo, como diz Everaldo Marques. 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A gente vai pro intervalinho. Jonathan, deixa eu por aqui. Muito obrigado pela sua presença, por aceitar o nosso convite. Todo sucesso no mundo para você nesta grande final contra o América, até para fechar com chave de ouro, com o título, né? O acesso é bom e o título é aquela cerejinha do bolo. Muito obrigado e parabéns, meu irmão. Estou muito feliz por você.
0: Muito obrigado novamente pelo convite. Muito obrigado a todos que prestigiaram essa entrevista. E, cara, agradecer demais e vamos por mais.
1: Valeu! Jonathan, muito obrigado por sua presença. A gente vai para o intervalinho, porque na volta, imagens, como diz o Tateda, imagens do LED aceso no Limeirão. O Igor Sedano vai trazer pra gente. Vamos falar da apresentação do Gabriel, que é o novo atacante da Internacional. Vamos falar dos confrontos da Inter com times cariocas e a base. Tem muita coisa. O Independente se classificou em cima da Inter no Sub-17. E hoje uma classificação assim, mais suada do Sub-16 da Inter para as quartas de final do Paulista Cup. É um minutinho, a gente volta pra falar também do Leão.

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2: 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Um forte abraço, Edmar. Tamo junto, meu irmão. Valeu!
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0: São 19 horas e 15 minutos. Ô, Guiseline, o que, que sobrou da pizza agora no intervalo, por gentileza?
4: Do obrigado, sobrou a caixa. É? Só a caixa, ó. Apresentar aqui, só a tampa na caixa. Muito boa pizza. Um abraço, viu, Du? Obrigadão aí.
0: Ô, Du, você é sensacional, Du Caires. E, ó, você precisa ver que legal. Ontem eu fui lá e, como sempre, né, sou cliente mor do Du Caires. Ontem eu peguei a Paulista 2. Palmito, lombinho, é uma delícia, catupiry, é uma pizza extraordinária. E aí o Du falou assim pra mim, Edmar, eu ouvi inteirinho o programa de ontem. Ele falou, cara, passou tão rápido, que ele é torcedor do Galo Roxo. Ele falou, cara, que gostoso o programa que vocês fizeram ontem de homenagem à Independência. Então, muito obrigado, Du Caires, estamos junto. Olha, agora à tarde, Miguel, a Inter entrou em campo pelas oitavas de final do Paulista Cup Sub-16. Em breve, a gente vai montar os melhores momentos e nós vamos colocar aqui na rádio. Olha como é que foi o jogo. Eliminatório, a Inter, por ter a melhor campanha, decidiu em casa. Acostumado a jogar a Inter no Centro Rural, dessa vez marcaram para Lagoa Nova 1. Primeiro, lá não tem cabine. Eu quero agradecer o Murilo, que é o pai do Henrique, seu irmão gêmeo, porque ele colocou a picape dele virada, até a Carol Custanari, minha querida amiga, tirou foto e vai mandar pra gente. Ele deu ré e abriu a picape dele pro Daniel ficar em pé, pra ter um nível, porque não tem cabine no Lagoa Nova. Então o Daniel ficou em cima da caçamba da picape do pai do Henrique, centroavante, pra filmar, e eu fiquei em pé do nível do campo, consegui narrar. A Inter abriu 3-0 no DS. Que é? Deixa eu ver aqui. Ah, você tem, amor. Putz, que legal. Que legal. Pronto, eu não sabia que a Mari tinha tirado. Olha aqui. Olha lá como é que foi. Eu em pé e a picape do pai do Henrico e o Daniel Pires em pé filmando. Amor, muito obrigado. Que legal que você tem. Que registro, cara. Sensacional. Aqui é outro, ó. Olha que legal. Então, o trabalho que a gente fez hoje à tarde na base. Então, é o seguinte. A Inter abriu 3-0 contra o DS de Atibaia. Rian... um gol e uma assistência. Giovani, eu narro, ele faz. Um gol e uma assistência. E o Henrico. 3-0 Inter. Fim do primeiro tempo. Uma bola recuada pelo Gustavão pro Schneider. O Schneider domina, vai querer driblar o atacante do DS. O atacante desarma o Schneider. Schneider agarra. Pênalti e expulsão. O técnico sacrifica o Henrico. Coloca o goleiro Vitor. O Bernardo bate. 3-1. Miguel e amigos, o segundo tempo, o Giovani perdeu alguns gols na base do contra-ataque. Até falei que se ele tivesse feito todos os gols, eu tava rouco agora. Mas o DS perdeu um gol atrás do outro. Vai lá, são dois tempos de 35, 33, 3-2. O juiz deu 5 de acréscimo, Lucas e Paula. Papai, acho que 3 de acréscimo. A bola não saía da área da Inter. No final, 3-2, Miguel, e a Inter está classificada para as quartas final. Tomara que jogue aqui, né? Vamos mostrar esse meninão lindo aí. Tomara, né? Que realmente a Inter continue jogando aqui.
5: E são jogos como esse que dão cancha, né, Edmar? Que ganham no sufoco, né? Sofrendo bastante. E é importante também para dar uma minutagem para os meninos além do Campeonato Paulista, né? Geralmente não dá para testar todo mundo, né? Tem um número mais limitado ali de substituições. Geralmente na Paulista Cup jogam mais atletas, né, o que é bom, e também porque a gente vê no próprio Campeonato Paulista aparecendo esses meninos que se destacaram na Paulista Cup, né, geralmente fazendo bastante diferença em alguns jogos, mas também os destaques de sempre, né, o Giovani mais uma vez arrebentando, né, o Schneider também desde o ano passado vendo uma grande evolução, o próprio Gustavão também, o Henrico, né, nomes que já vem tendo continuidade aí.
0: Tá, então, o Independente tá bem, né, subiu, né, do profissional, da Bezinha para A4, o Sub-20 classificou, empatou 0x0 com o Rio Branco. Durante a semana a gente vai mostrar os melhores momentos. 0x0 com o Rio Branco no Pradão. E foi para o mata-mata do Sub-20. E agora o Sub-17 do Independente ganhou da Internacional no derby de sábado. O placar foi de 2x0 no Pradão. Dois gols no segundo tempo, Pedro Henrique e Felipe. Amanhã sai na Gazeta de Limeira a foto dos dois gols, tá? Na capa do Pedro Henrique e na interna do Felipe, tá? Com esse resultado, o Galinho manteve a vice-liderança 26 pontos e não pode mais ser alcançado por Cosmopolitano e Inter, que dividem a quarta posição. Avançam para a próxima fase os três melhores de cada grupo, mais os nove melhores quartos colocados. O Leãozinho se complicou de vez. Sabe por quê? Porque a Inter está empatada com o Cosmopolitano na quarta posição. Os dois times têm 20 pontos. Só que o Cosmopolitano tem 3 gols a mais. Se a Inter tivesse empatado com o Independente, era só ganhar da Itapirense sábado no Pradão que se classificava. Mas com a derrota para o rival Independente, agora é o seguinte. A Inter tem que ganhar da Itapirense sábado às 11 horas da manhã no Pradão e torcer para o Cosmopolitano não ganhar do Palmeiras e São João da Boa Vista, que queira ou não, é um saco de pancadas. Se os dois ganharem, a Inter tem que fazer 3 gols a mais do que o Cosmopolitano. Por exemplo, for 2x0 para o Cosmopolitano, a Inter tem que ganhar de 5x0 da Itapirense. Detalhe, a Itapirense entra com chances também. Se ela ganha da Inter, ela tem 18 pontos. Ela vai a 21 e torce por um tropeço do Cosmopolitano contra o Palmeiras. Então complicou de vez a vida da Inter no Sub-17, tá? Tivemos também nesse Sub-17, a classificação, o Brasilis ganhou do Palmeiras por 1x0 em São João da Boa Vista, segue na liderança com 27 pontos, classificado o Brasilis. A Ponte Preta goleou o Mojimirim 4x1 fora de casa, também garantiu a classificação antecipada. No Sub-15, invertido. Aí foi a Inter que ganhou do Independente, 1x0, gol do bom volante Guilherme Quirino, o Bruno Guimarães, da base da Inter, o que joga. Eu tô exagerando, Miguelzinho, que é igualzinho o Bruno Guimarães da seleção.
5: Não, Edmar, porque ele lembra bastante pelo porte físico e também pelo estilo de jogo, né? O meio é muito técnico, né? O box-to-box, área-a-área, é importantíssimo para essa equipe sub-15, né? Não só com os gols, mas também na construção de jogadas. Eu acho que quando a gente olha um time, não só vê o atacante fazedor de gols, né? No caso do Sub-15, o Gabriel Ferreira, que é artilheiro disparado, mas também esse criador de jogadas que é importante da mesma maneira, né? E é um perfil de jogador que a gente não vê tanto assim no futebol brasileiro, né? Muitas vezes a gente acaba priorizando outros estilos, né? Que acaba tendo uma carência nessa posição, então é muito importante, né, ver esse menino surgindo e olho no Guilherme Quirino,
0: 1x0, 0 para o Independente no Pradão. Então, com esse resultado, a Inter assegurou a terceira posição do Grupo 5 com 26 pontos, o Galinho estacionou no 18 e não tem mais chances de classificação, terminou na quinta posição, tá bom? O Brasilis, né, o quarto colocado com 23, então o Independente não pode mais alcançar o Brasilis, que acabou goleando o Palmeiras por 5x1 em São João da Boa Vista, tá? A liderança é do Cosmopolitano, que goleou a Itapirense 5x0, chegou a 35 pontos, são 5 de vantagem para a Ponte Preta, que é vice-líder, e atropelou o Mojimirim fora de casa 6x1. Então a última rodada vai ser no sabadão. Nós temos a Inter recebendo a Itapirense no Pradão, enquanto o Independente vai a Itapira encarar a Ponte Preta, tá bom? 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Antes da gente ver o LED do Limeirão, É, o Diego Mori é o primeiro jogador a deixar o Independente após o acesso, tá? Ontem o Marcolino trouxe a informação aqui. O Diego Mori, que foi contratado, né, Felipe Ghiselini, com uma grande esperança. Ele foi eleito o melhor meia da Bezinha do ano passado, jogando pelo Flamengo de Guarulhos. Disputou 17 partidas pelo Jacareí na Série A4 deste ano. Mas o Kina passou pra gente 8 jogos só pelo Independente da Bezinha, a maioria entrando na etapa complementar, e fez um gol só contra o Catanduvense. Então, Diego Mori, que foi sacado do jogo do acesso, porque ele já tinha fechado com o time italiano, a gente não tem informação de qual será esse time italiano, mas será a terceira vez que o Diego Mori vai para a Itália. A gente fez o levantamento aqui, ele jogou pelo Modena nas temporadas 2021-22, 22 e 23, e jogou pelo Cavense em 2024. Então vai ser, né, se ele fez 2 temporadas pelo Modena, 1 pela Cavense, vai ser a 4ª temporada do Diego Mori vestindo uma camisa de um time italiano. Não disse a que veio, né? Quando eu coloquei essa matéria no grupo do Independente, a maioria dos torcedores escreveu exatamente isso. Diego Mori não disse a que veio. E um tremendo meia esquerda, o Ghiselini.
4: É um bom jogador, mas é missão difícil para ele, porque quando ele chegou a equipe estava encaixada, né? O Mister tinha os 11 iniciais. E ele é um bom jogador, sim. Por onde ele passou, ele fez bons trabalhos, teve acessos, né? Mas aqui no Independente, ele chegou com uma equipe montadinha, uma equipe que já vinha treinando antes da chegada dele, e ficou difícil para ele, não teve muito espaço, e quando entrou também não encheu os olhos do Mister, não.
0: Contarei contigo domingo?
4: Pode pôr.
0: Legal, estaremos no Rápido no Ar, então, 10 da manhã, porque saiu a tabela, né, as finais. 2 domingos, os 2 domingos, conto com Vossa Senhoria. O Independente joga o primeiro no estádio Benedito Teixeira, em São José do Rio Preto, e a volta no Pradão, tá? Galo que terá no ano que vem: Comercial, União Suzano, Jabaquara, Vossa e de Assis, Desportivo Brasil, Eco Suzano, Colorado Caieiras, Tanabi, Lemense, Jacareí, Taquaritinga, Barretos, Grêmio São Carlense, São Caetano e América. É outro campeonato.
4: O Tanabi tá aqui, ó. Já era pra não ter subido ano passado. Cara, não subiu ano passado, mas o Tanabi vai perder pra nós ano que vem.
0: E olha, eu fiz um levantamento aqui a respeito do América, tá? O América que tem uma curiosidade. Nos 2 jogos decisivos, né, os 2 confrontos que ele teve, ele empatou em casa e goleou fora. Muito atento ao América. Com José Bonifácio, ele empatou 0-0 em São José do Rio Preto. Meteu 4-2 em José Bonifácio. Contra o Itacoaxetuba, 1-1 em Rio Preto. E 3-0 no gramado sintético em Itacoaxetuba. Detalhe: o América está invicto em casa. 5 vitórias, 3 empates. Ganhou do Assisense 1-0, do Santa Fé 1-0, do Rio Pretano 2-0, do Tupã 3-1, da Santa Cruzense 3-0. Empatou 2 vezes com o José Bonifácio, 1-1 e 0-0, e 1-1 com o Itacoaxetuba. Sobre público pagante, o América levou 10.248 pagantes nos 8 jogos como mandante. Média: 1.281 por jogo. Então são os números do América. Só nessa partida contra o Itacoaxetuba foram quase 4 mil torcedores em Rio Preto. E a expectativa é para um público desse no domingo.
4: O Edmar, o Independente tem tudo para ser campeão, né? Mas vai ser um páreo duro. O América me surpreendeu, porque, olha, se você pegar a tábua de classificação, ele ficou abaixo do José Bonifácio e abaixo do Itacoaxetuba. Ele ganhou dos 2 como visitante. Então o Independente tem que ir lá para São José do Rio Preto, muito quente. Eu conheço o campo lá. É o Teixeirão, né?
0: Sim.
4: É muito bom o campo lá. Fui acho que 2-3 vezes lá. Campo grande, com dimensões grandes, mas com uma estrutura muito legal. A cidade de São José dos Campos, de São José do Rio Preto, é uma cidade muito boa. Edmar, tem que tentar um empate ou uma vitória de 1-0 e depois trazer aqui para Guimeira e ser campeão. Eu acho que o objetivo já foi atingido, que era o acesso, objetivo número 1. O que vier agora é lucro, mas é bom terminar campeão.
0: Oh.
4: É muito bom. E o Galo tem condições para terminar como campeão e eu confio nesse elenco.
0: Certo, 19h29. Tinha foto do Gabriel Santiago, por gentileza. Olha, ele tem estilão de boliviano. Sei lá, né? Ator da Globo, hã? Foi de novo, Titi, por gentileza. Olha aí o Gabriel Santiago. É o novo reforço da Internacional. E ele tem 26 anos. vem de um acesso com o Juventus para a divisão de elite pelo moleque travesso. Foram 10 jogos e um gol. Ele foi revelado pelo Vitória da Bahia, passou por equipes tradicionais como o Náutico, 26 jogos, 5 gols, ABC, Ponte Preta e Figueirense. Pelo time de Florianópolis, foi campeão da Copa Santa Catarina. Em 28 jogos, marcou 4 gols e deu uma assistência. Pelo norte de Minas Gerais, seu último clube, conquistou o troféu Inconfidência em 2026 e disputou 7 partidas no Campeonato Mineiro. Como ele é extremo, o Gabriel Santiago terá concorrência do Vitor Leque, do Rafael Oller, do Richard e do Robinho. Aí, portanto, o Miguel não veio o Felipe Azevedo. Nós já falamos aqui na semana passada, o próprio Matheus Costa que veio aqui. Aliás, se você não viu a entrevista do Matheus Costa, está no meu canal do YouTube de Mar Pimba. A Mari separou lá o que de melhor falou o técnico da Internacional que esteve aqui na quinta-feira passada. Então, Matheus Costa, a entrevista já está lá, Edmar Pimba, no YouTube, tá bom? O Miguel, Felipe Azevedo não vem, vai cuidar do pai em Ubatuba. Infelizmente, ele passou por uma ressonância magnética e ele permanece com a lesão. Por isso, não foi possível esse veterano jogador reforçar a Inter na reta final da Série C. E vem aí o Gabriel Santiago. E sabadão, meu amigo, é o jogo da classificação. Ganhou do Volta Redonda, a Inter está no quadrangular. Claro que não ainda matematicamente, mas vamos colocar 99,9 pela frente.
5: Edmar, é muito bom, né, trazer uma peça para o setor ofensivo. A gente vê muitos jogos que não tem tanto uma alternativa, né? Assim, às vezes, por exemplo, como nós vimos no último jogo, o Richard começou como titular, não conseguiu atuar tão bem. Às vezes o Leque não está numa partida tão inspirada. Então acho que é bom ter uma opção a mais, né, ali na frente, porque pode resolver muitos jogos, né, em alguns momentos que a Inter acaba tendo certas dificuldades, né, e nessa reta final, tomara que possa ser muito útil, mas também já é uma contratação visando uma participação no quadrangular final, né, da Série C. A Inter tem um jogo muito decisivo esse sábado, né, é importante vencer, porque também, caso o resultado positivo não venha, complica muito a situação, né? Você tem aí mais 2 jogos que são complicadíssimos, né? Eu acredito que, teoricamente, olhando no papel, o jogo contra o Volta Redonda é o mais fácil desses 3, porque depois você pega um Figueirense em casa que, no Limeirão, né? Que não vai ser um jogo fácil. E lá no Centenário contra o Caxias, menos ainda.
0: Então, e tem o Brusque ainda nessa...
5: É, verdade.
0: Primeiro, né? É o Brusque em Santa Catarina, depois, né, do Volta Redonda, isso. É o Brusque em Santa Catarina no sábado seguinte à noite. Recebe o Figueirense e fecha com o Caxias lá. O Volta Redonda que vem de uma goleada em casa, né? Sofreu 4-1 do Anápolis.
5: Isso.
0: Você imagine como vem conturbado o Voltaço, que é o 15º colocado com 18 pontos. Tem chances ainda de classificação. E sobre Miguel Bianconi. Sobre Miguel Bianconi, a informação é de 100%. O Miguel Bianconi tem 90% de chance de jogar contra o Volta Redonda. Ainda tem 10% de chance de ser vetado. Tá? Informações privilegiadas. 90% ele joga. 10% ele corre o risco de ser vetado. A Inter terá a volta do Emerson Júnior no gol, que é uma grande notícia. Tem a volta do Fabrício Dias no meio, que é uma grande notícia. Tem a volta do Vitor Leque no ataque, que é uma grande notícia. Agora, a interrogação é para o Gabriel Dias, que está se recuperando de uma lesão. De qualquer forma, restam 4 jogos e, na conta do Matheus Costa, uma vitória contra o Volta Redonda. A classificação, assim, fica mais muito perto da Inter.
5: Sim, Edmar, eu concordo que fica perto, mas a gente vê uma diferença de pontos muito pequena, né? Tanto que a Inter, com uma derrota, saiu da liderança para a 4ª posição e é uma diferença ali muito pequena para a primeira equipe fora da zona de classificação, né?
0: 4, então, né? Hoje 4, é uma gordurinha boa.
5: É, mas...
0: Porque tem 21 o Ipiranga, a Inter tem 4. Mesmo ou uma catástrofe a Inter perca para o Volta Redonda, ela não sai do G8.
5: Mas mesmo assim, tem que tomar muito cuidado nessa reta final, porque ali uma queda de produção, uma sequência negativa pode acabar custando a classificação. Mas eu acho que a Inter tem muita chance, né, de conseguir essa vaga no quadrangular, que com certeza seria muito bom, né, para a cidade, para o clube, né, que acabou de vir da Série D e quem sabe sonhar mais ainda, né, com acesso aí para coroar realmente esse ano.
0: Eu puxei aqui no Memória da Inter, né? A Inter só jogou uma vez com Volta Redonda no Limeirão. Uma vez, meu amigo, 3-0 para a Inter. 2 gols do Django. aos 17, aos 32 do primeiro tempo, e um gol do Edson, 14 do segundo tempo. Foi no dia 21 de fevereiro de 1984. Seletiva do Campeonato Brasileiro. Público no Limeirão, 2.531. Renda, 2.364.500. Na época, Cruzeiros, tá bom? Edson Alcântara do Amorim apitou esse jogo. A Inter, Luiz Antônio Nenê Zezinho Figueroa, que morreu antes da estreia de 86. Maurício Pecos, falecido Pecos, saudoso Pecos. Wesley, João Luiz, que era no meio aqui, depois virou lateral direito. E Gerson com J. No lugar do Gerson entrou Vininho. Edson, Django, depois Baroninho, que jogou no Palmeiras. E Adilson, que fez um monte de gol pela Internacional. Técnico Nicanor de Carvalho, saudoso Nicanor de Carvalho, que fez história na Ponte Preta. Volta Redonda, Leite, Almir, Alencar, Luiz Cláudio e Ney. Luizinho, Rangel, Giovani, Bragança, Botelho, Edmilson e Amarildo. Amanhã a gente vai falar mais a respeito dos confrontos da Inter contra times cariocas, mas posso adiantar para vocês, tá? São 18 jogos contra equipes cariocas. E a última vez que a Inter jogou contra um carioca no Limeirão foi contra o...
5: Bangu.
0: Não. Foi mata-mata.
5: Ai, ah, Nova Iguaçu.
0: Isso, certa a resposta, meu filho. Verdade. Nova Iguaçu. Primeiro jogo foi 0-0 no Limeirão e a Inter ganhou de 1-0 no Rio de Janeiro.
5: Gol do Juan.
0: O gol do Juan foi a última vitória de Felipe Conceição à frente da Internacional, tá? Então, 18 confrontos contra times cariocas e o retrospecto, 9 vitórias, 5 empates e 4 derrotas. Luciano Trevisol mandou aqui, ó. Olha na bolota dos meus olhos aqui, Felipe Ghiselini. A Inter recebeu os 4 grandes do Rio no Limeirão. Ele mandou aqui, ó.
4: Ganhou de quantos?
0: Eu vou falar aqui, ó. Ó. A Inter recebeu os 4 grandes do Rio de Janeiro no Limeirão. Flamengo veio aqui 2 vezes e perdeu as 2.
4: O Flamengo titular?
0: Sem dúvida.
4: O Mengão?
0: Você não lembra?
4: Não lembro.
0: 1-0, gol do Sidney, meu pai narrou, e a gente vai trazer esse gol aqui na sexta-feira. 1-0 em 89, Campeonato Brasileiro da Série A. E no jogo de entrega de faixas, campeão paulista contra o campeão carioca, 3-0 para Inter no Flamengo. Tá, o Kita foi pro Flamengo, o Bugrão veio pra Inter. Tato, Carlos Silva e Bugrão marcaram os gols. O Vasco veio aqui no Major Levi em 2 ocasiões. Em 1º de fevereiro de 81, 2-0 pro Vascão. Gols, César e Roberto Dinamite. Ó, a Inter tomou gol do Roberto Dinamite. 11 de novembro de 89, 2-2. Foi aqui que minha paixão pelo Vasco triplicou. Que eu cheguei no vestiário do Vasco, falei, eu torço pro Vasco. O massagista falou, como que você torce pro Vasco? Aqui em São Paulo? Falei, a escalação inteira do Vasco. Ele falou, moleque, vem cá. Levou pro vestiário, deu bola, flâmula, camisa, short, meia, tudo que você possa imaginar. Tripliquei o amor pelo Vascão. 2-2, China e Carioca pro Leão, Tita e Bismarck para o time Carioca. O Fluminense esteve aqui, presta atenção, o Fluminense esteve aqui no Limeirão em uma ocasião, 20 de janeiro de 82, 2-2, Inter e Fluminense. Os gols da Inter, Lele e Ronaldo pro Tricolor das Laranjeiras, Amauri e Robertinho. O Botafogo, time do Marcolino, veio aqui no dia 2 de setembro de 90, eu estava neste dia, 1-0, gol do Marco Antônio de cabeça, aquele zagueiro que foi do Corinthians. Tá vendo? O time que mais jogou aqui foi o Bangu, quase que se acertou. Bangu veio aqui e nunca perdeu. 4 jogos, 2 vitórias e 2 empates. Certo? Quem mais veio aqui? Madureira ganhou uma e perdeu outra em Limeira. O Boa Vista veio aqui também, acabou tropeçando. Então, são resultados, né? 1-0 para a Inter contra o Boa Vista. Então, enfim, meu querido Charles Brown Jr., alguns detalhes aqui. O Luciano Trevisol fez questão de falar.
4: Luciano, isso. Olha aqui para mim, Luciano. Ganha no Flamengo, mas perde pro Bangu.
0: Vamos para a escola do Palmeiras para a gente ver os LEDs funcionando lá no Limeirão. 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Não esqueça de falar que ouviu com a gente, tá bom? Espaço para o nosso querido Igor Sedano. É com áudio, Titi?
6: É uma foto.
0: Ah, é uma foto? Uma imagem? Então vamos ver o que o Igor mandou pra gente aí. Olha, tava na hora, né, Miguelzinho? Que maravilha, que espetáculo, como a gente queria isso, né? Vamos ver essa imagem que o Igor acabou... Olha, um abraço mais uma vez pro Paulo Fernandes, tá? Com a gente aqui, sempre nos prestigiando. Daqui a pouco tem a coluna ao Mestre com Carinho, de Edmundo Silva, grande mestre Edmundo Silva. Tá aí, em primeira mão para você, os refletores de LED acesos, arroba Igor Sedano, pra ninguém ficar copiando, hein? Todo mundo copia e não dá crédito, eu fico doido com essas coisas. Dá crédito, meu filho, é exclusivo, custa caro pra fazer. Então tá aí, Igor Sedano, fala aí, Miguelzinho. Ufa, é. Parte dos LEDs a gente já vai ver no sabadão contra o Volta Redonda.
5: Finalmente, né, Edmar, o torcedor da Inter passou por um calvário, né, nesses últimos meses aí. Sobre esse processo, né? A ansiedade para ver esses LEDs novos, né? Um processo também que envolve ali muita coisa, porque também as lâmpadas antigas são muito pesadas, né? O material é antigo, mas que bom que realmente está saindo, né? Inclusive hoje eu passei ali pelo Limeirão na parte da tarde, eu vi o pessoal mexendo lá em cima, né? O pessoal sentadinho assim na...
0: Legal.
5: Na grade ali onde fica as lâmpadas ali mexendo, né? Muito bacana, é bom que a gente já possa ver no sábado, porque é um horário que vai precisar, né? 7h30 da noite, né? Tomara que a iluminação esteja 100%, seja boa, né? E a gente espera aí que cada vez tenha mais melhorias no Limeirão. A gente já vê, né, esse processo, né, no Limeirão, a gente viu as esquadrias novas na fachada que ficaram muito boas, né, a pintura também sendo renovada ali sempre, agora a iluminação em LED, né, o pessoal ainda cobra muito, né, a gente vê ali, principalmente nos grupos de torcida no WhatsApp, ainda muitas reclamações, mas também precisa ser exaltado, né, quando a gente vê essas melhorias, né, a Inter se esforça muito, todo mundo ali colocando muito trabalho nisso, porque também tem muita dificuldade, né? Muitas complicações que envolvem isso, mas ainda bem que tá correndo tudo certo.
0: Márcio Bigão pergunta ao Felipe Ghiselini, quantas vezes o Galo ganhou de um time carioca?
4: É lógico que não. Eu não
0: ganho. Não ganhou, né?
4: Teve a chance de ganhar no feminino contra o Botafogo, né? Você jogou com o Botafogo?
0: Eu narrei.
4: Ei, Márcio, parte. Amigo, mas vai ganhar ainda um dia.
0: Um dia vai, também acho.
4: Tenho fé.
0: O Renato Francisco Júnior, o jogo entre o campeão paulista e o campeão carioca que você citou aí, foi conhecido como campeão dos campeões. E o Corinthians foi o primeiro a conquistar esse título. Está na letra do hino. Valeu, obrigado, viu, Renato Francisco Júnior, com a gente sempre. William Luiz, valeu também, tá bom? Antes da gente ouvir o mestre Edmundo Silva, o Santos decide classificação hoje. Ih, o Neymar ontem... Ah, em vez de ficar falando do instituto dele e fica metendo pau na imprensa, aí o pai dele fala que os 90 milhões que o Santos deve pro Neymar, essa dívida pode dificultar a renovação dele. Aí o Neymar fala que vai cumprir o contrato até o fim do ano. Ele viajou sozinho hoje para enfrentar o Remo. Vai, Remo! Vai lá, Remo! 21h30 hoje tem Santos e Remo. Primeiro jogo 0x0 na Vila Belmiro. Hoje é no Mangueirão, que vai estar lotado. Quem vencer... Papa 4 milhões, e o Marcelo Teixeira tá crente que esses 4 milhões vão dar uma aliviada no caixa a dívida que o Santos tem com o jogador. Está na fase anterior, o Santos passou pelo Curitiba, empatou sem gols na Vila Belmiro, venceu no Couto Pereira 2-0 e o Remo surpreendeu o Bahia nos dois jogos. Na Fonte Nova 3-1, no Mangueirão 2-1, tá? E no sábado, no empate sem gols, Neymar teve uma atuação bem discreta, foi quase anulado pelo Pikachu. Olha que fase do menino Ney, hein? Vocês queriam que ele ganhasse o Hexa. E o Gabigol teve gol anulado, eu só faço pra provocar, viu? O Gabigol teve um gol anulado e bola no travessão, o que que foi? Nem... O senhor teve a capacidade de, no jogo do Independente, o senhor tava me acompanhando, só porque eu falei que o Jacone imitou o Neymar, ele mandou uma mensagem, o que que tem a ver?
5: O Jacone,
0: põe esse menino na tela, o que tem a ver?
5: O que a Bezinha tem a ver com o Neymar?
0: É o modo de bater o pênalti, ficar aqueles pulinhos, parece coelhinho pra bater pênalti.
5: E agora é culpa do Neymar isso.
0: Ah, ele que ensinou.
5: Ah, tá bom.
0: Ele que
5: tá
0: ensinou. Bom.
5: Isso aí, então.
0: Então é o seguinte, o Guizelini. Ó, se der empate e pênaltis, quem vencer passa de fase. O que, que vai acontecer hoje no Mangueirão?
4: O Edmar, o Remo é treinado pelo Gael Condé, né? Que é um técnico que surpreendeu o Bahia e pode surpreender o Santos. O Santos tá precisando desse dinheiro, mas o Remo também tá precisando. Eu acho que dá Remo, viu, Edmar? Eu vou apostar aí no Remo. E não vai pros pênaltis, não. O Remo vai ganhar no tempo normal.
0: É, o Remo não tem o Zé Ivaldo e o Patrick, que estão emprestados pelo Santos. Emprestados. E o Chamba, aquele bom zagueiro, está vetado, tá? O clube paraense nunca ganhou do Santos. Em 9 jogos, são 7 vitórias do Peixe e 2 empates. Pela Copa do Brasil, bola rolando no Alfredo Jacone para a Juventude Atlético Mineiro. Foi 0-0 em Minas o primeiro jogo, tá? Nós teremos amanhã, 7 da noite, Cruzeiro e Chapecoense. Primeiro jogo 0-0. 19h30, Grêmio e Mirassol. Primeiro jogo 1-1. 21h30, em nome do Pai, do Filho e do Espírito Santo também, Fluminense e Vasco. Eu acho que não dá pro Vasco. Já era pro Fluminense ter vencido o jogo de ida. E amanhã eu vou assistir na casa do mestre Edmundo Silva. Vamos pôr uma barreira de... uma grade de proteção assim para não ter... confronto entre as torcidas, eu e meu pai. Vamos pôr uma grade de proteção, tá? Então eu e meu pai amanhã vamos torcer ele pro Flu e eu pro Vasco, tá? E tem Fortaleza e Palmeiras, primeiro jogo 3-0 pro Verdão. Nunca na história o Fortaleza ganhou de 4 gols de diferença do Palmeiras, tá? Na quinta tem Corinthians e Inter, primeiro jogo 2-0 pro Colorado e Vitória e Atlético Paranaense, primeiro jogo deu Atlético. Provável Santos, Gabriel Brazão. O Igor Vinícius não vai jogar, tá? Vai jogar o Gabriel Menino. Gabriel Brazão, Gabriel Menino, Lucas Veríssimo, João Ananias e Escobar, que renovou seu contrato com o Santos. Oliva, Gabriel Bontempo, Barreal e Rolaser, Neymar e Gabigol. O Remo, Marcelo Rangel, Marcelinho, Marlon, Matheus Felipe e Mike. Pico, Zé Wellison, Zé Ricardo, Iago Pikachu, Jajá e Aleph Manga. Pita o jogo ele, fraquinho. Muito, não tem corpo nenhum. Anderson Daronco, do Rio Grande do Sul, Mangueirão 21h30. Vamos lá, espaço para o mestre Edmundo Silva, o comentário abalizado e hoje com a camisa do Pimba, hein? Eu não vou deixar você mostrar, tá? Senão vamos fazer recorte lá. Mas olha o galão da massa aqui, ó, mais uma vez. Essa camisa, ó, Juninho da Fala Fera tá fazendo mais camisas para distribuir para os torcedores do Independente. Galão da massa que subiu, olha que legal essa camisa bonita. Que pode ser suba, o Guigo, o Café já tem essa camisa. Danielzinho levou a camisa pro fio também. Então vamos lá com o mestre Edmundo Silva. Boa noite ao mestre com carinho.
6: Boa noite, amigos. Hoje, 4 de agosto de 2026, terça-feira. Grandes jogadores nasceram num dia como hoje. Ex-lateral direito, Cicinho. Ex-São Paulo, ex-Galo Mineiro e ex-Real Madrid. Meia esquerda, Pita. Jogou pelo Santos e pelo São Paulo. Goleiro Marcos, jogou pelo Palmeiras e foi campeão mundial pelo Brasil em 2002. Parabéns a você que faz aniversário no dia de hoje. E o Galo subiu e o sufoco acabou. Desde o começo da Bezinha, pairava no ar um misto de confiança e desconfiança. As rodadas iam passando e o galista acreditava que esse ano o Galo iria subir, mas não apostava todas as suas fichas. Pairava no ar uma dúvida por tudo que aconteceu há alguns anos com o Galo, né? Mas ao contrário das outras vezes, eu sentia que depois de perder o jogo de ida lá em Guarulhos, a nação galista passou a sentir que desse ano o acesso não escaparia. A gente sentia no ar que o final seria aquele que o clube merecia pela campanha extraordinária que fez durante todo o campeonato. Parabéns a todos por essa conquista. Do presidente até o mais simples funcionário, todos merecem os nossos parabéns. A diretoria, os colaboradores, a comissão técnica e principalmente ao elenco, porque se os jogadores não tivessem o empenho que colocaram em campo em todos os jogos, o sonho não seria realizado. Serão lembrados eternamente pelos torcedores o goleiro Jonathan, que esteve aí no programa, que defendeu duas penalidades, e o Kenzo, japonesinho, que converteu a última cobrança, sacramentando o acesso à Série A4 do Campeonato Paulista. E o técnico Thiago Miguel. Ele foi bastante discreto durante os jogos e montou uma equipe que manteve uma performance excelente durante toda a competição. Fizeram até uma brincadeira, né? O Palmeiras contratou um técnico português e ganhou vários títulos. O Flamengo trouxe um técnico português e ganhou tudo. O que o Independente fez? Trouxe um técnico português também, né? E o clube subiu. Parabéns ao Thiago Miguel. Eu quero abraçar também os nossos colegas da equipe Pimba, que são declarados torcedores do Independente. Felipe Ghiselini, que se tornou um senhor comentarista, hein? Danielzinho, nosso Tim Maia, que foi craque nas quatro linhas e agora é craque no microfone. E quero abraçar especialmente, com a permissão de todos, nosso querido colega Marcolino. Desde que tivemos o apito do árbitro na estreia do Galo no certame, ele não tirou um minuto o Independente do seu pensamento. Vestiu a camisa do Galo e fez mais do que podia pelo seu time do coração, além de ter participações destacadas aqui com o microfone da nossa equipe. Parabéns, Marcolino, parabéns a todos os amigos. A torcida do Galo estava adormecida. Como um carro que fica muito tempo desligado numa garagem, teve que pegar no tranco. Isso só aconteceu nesse último jogo no Pradão. Teremos ainda o jogo final no outro domingo aqui em nossa cidade. E com certeza, de novo, teremos um grande público no Pradão. Olha o Pradão aí na telinha. Mas agora que a torcida pegou no tranco, queremos que ela compareça em grande número em todos os jogos da Série A4 no ano que vem. Para finalizar, e em nome da torcida, nosso agradecimento ao Edmar Ferreira, que com muito esforço acompanhou com sua maravilhosa equipe pelo rápido no ar do nosso querido amigo Lucas Claro, todos os passos do Independente neste campeonato, que ficará registrado com letras maiúsculas na história do clube do Estádio dos Eucaliptos, o clube da Vila Esteves, o nosso querido Independente Futebol Clube. Parabéns, Galão da Massa! Por hoje é só. Um abraço, amigos!
0: Rapaz, mestre Edmundo Silva arrepiou a gente, hein? Que coisa linda, Galão da Massa, pegou, hein, cara, toda a galera falando Galão da Massa, falou de você, falou do Marcolino, que bacana, mestre, hein?
4: Um abraço, viu, seu Edmundo, muito obrigado aí pelas palavras, tamo junto, vamos lá, ano que vem é Série A4, um abraço, fica com Deus.
0: Valeu, valeu, valeu. Márcio Miguel informando que o Botafogo da Paraíba contratou Jonas Toró, atacante, e o Vivaldo Perino. Parabéns, Edmundo Silva. Vamos lá, intervalinho. Daqui a pouco os destaques finais aqui no programa. 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Calão, subiu. Ó, você viu o atacante do América, quem é? O João Tilápia, hein? Vai ser João Tilápia contra o Peixe Bom. 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Destaque final, meu querido Felipe Ghizzellini. Ele tem nome italiano, né? Felipe Ghizzellini. Aliás, o sepultamento do Baresi hoje não tem como não chorar, hein? Que coisa mais linda.
4: O destaque final é novamente para o acesso do Independente, né? Que vai ser o assunto falado durante a semana aí. O Independente precisava sair dessa divisão e saiu. Agora vem o título. Um abraço a todos e até quinta-feira.
0: Tamo junto sempre. Obrigado por dobrar, hein? Vim ontem e hoje, tranquilo. Muito obrigado.
4: Ontem foi especial.
0: Tchau, menino lindo!
5: Tamo junto, Edmar. Meu destaque final...
0: É lindo esse menino,
5: Vai pros jogos escolares. Amanhã a gente tem a definição dos grupos. Né? O pessoal no Pandora, muita expectativa. Ano de estreia. Mandar um abraço, inclusive, pro Vitor, né? Rossini, da escola, tava acompanhando aí a transmissão, né? Ele, o pai dele, o Ricardo, acompanham bastante o nosso programa.
0: Você vai jogar, eu vou assistir, hein? Rapaz. Eu vou com uma cartaz assim... Miguel, me dá sua camisa! Você vai ver! Você tá ferrado. O que é isso aqui?
4: O Kina já falou que o Galo enfrentou a seleção da Arábia Saudita.
0: A Inter enfrentou o Coritiba, interrogação só na base. Gente, um grande abraço, até amanhã com mais um Pimba nos Esportes. Vem aí o Pastor Rogério desfilando toda a sua categoria com sua família. Grande Pastor Rogério, tamo junto. Beijo, Mari Bragança, te amo, tamo junto. Até amanhã, ó, depois de um longo e tenebroso inverno, hoje tem tranquinha. Alô, Teco, nada de dar sinal pro Roberval, hein? Tô chegando, tchau.

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0: Amém! Glória a Deus! Estamos iniciando, né? Mais uma programação abençoada, Família Hora Sagrada. Louco, viajei! Família Jesus em seu lar. Glória a Deus, é que a gente é acostumado, né? Estamos aqui.
1: É bênção também.
0: Bênção,
1: né?
0: Também. Toda sexta-feira e todos os domingos nós estamos aqui, né? Falando de Jesus. Mas hoje nós é terça-feira, né? 20 horas, estamos iniciando a programação, né? Jesus em seu lar, né? Programação abençoada. Então quero agradecer a todos vocês que estavam ligadinhos aí com o Edmar Ferreira, o Pimba do futebol aqui da cidade de Limeira, o melhor narrador da cidade de Limeira, né? Então quero agradecer a todos os ouvintes aí que já está conosco, ligadinho pela Melhor FM 82,9, né? Fica ligadinho conosco, é que nós vamos até 9 horas da noite. Daqui a pouquinho tem um momento da palavra com a pastora Regiane. Aqui quem vos fala é o pastor Rogério. Nós somos da comunidade evangélica Agnus Dei, daqui da cidade de Limeira, né? Hoje nós estamos com uma convidada aqui especial, né? Que vai estar aqui nos ajudando também pelo Facebook. Você que está aí no Facebook, né? Já ligadinho, compartilha com seus amigos, compartilha com a tua família, né? Pastor, eu queria fazer um pedido de oração. Manda para nós, né? Através do Facebook, você pode mandar a sua oração. Nós vamos estar ali com a irmã Gesiane, né? Essa é a Gesiane Jardim Paz. Aquela que eu sempre falo aqui dela também, né? Que ela, quando ela está lá na casa dela, está sempre participando com a família. E hoje ela veio aqui para nos ajudar, né? Vai estar aqui no Facebook, pegando o seu pedido de oração. Porque no finalzinho da programação, nós vamos estar orando, né? Aí pela sua vida, aí pela sua casa, por toda a sua família, em nome de Jesus. Também quero mandar um abraço estendido aqui para todos os nossos amigos queridos, né? Que tá ligadinho aí também pelo seu YouTube, assim como o irmão Crovis, lá da cidade de Santa Gertrudes. Crovis, muito obrigado, meu querido, né? Por estar conosco aí, sempre participando, sempre nos ajudando aí a fazer essa programação aí, em nome de Jesus. Um abraço pro Rogerinho, para toda a família aí do Crovis, que tá sempre conosco aqui, nos acompanhando, tá bom? E você também que quer mandar o seu WhatsApp, né, para nós, né, aqui mandar sua mensagem pela redes sociais também do WhatsApp, você manda aí para nós no 19-3404-4000, tá bom? Aí você manda seu recadinho aqui, nós vamos estar colocando no ar também. Bastante pessoas aí está chegando já, né, Gesiane? Conosco aí pelo Facebook.
1: Então, bastante gente.
0: Bastante pessoas, né? Tem. Então eu queria passar aqui para nossa querida irmã Gesiane, né? Onde ela já vai dar seus cumprimentos iniciais, dar uma boa noite para os ouvintes que estão nos ouvindo. Estamos aí, ó. Bastante pessoas aí, Gesiane. Boa noite, Gesiane.
1: Boa noite, pastor. Boa noite, pastora.
2: Amém.
1: Graça e paz. Eu tô bem nervosa, gente. É a primeira vez que tô aqui. Quero agradecer ao pastor e à pastora por essa oportunidade. E é isso.
0: Amém, tá vendo aqui, irmão? É ao vivo, né? Fica nervoso, é como se fosse a primeira vez, né? A gente fica nervoso mesmo, porque é uma responsabilidade, irmão. Falar de Jesus é uma responsabilidade, não é brincadeira, né? Então nós estamos aqui mesmo através do Espírito Santo pra estar entrando aí na sua casa, né? Pra falar de Jesus, pra abençoar a sua vida, abençoar seu lar, né? A sua família que está conosco aí, né? Então nós estamos aqui, por isso que nós sempre falamos pra você, participa, né? Manda sua mensagem pelo Facebook, manda seu pedido de oração, você que tá pelo YouTube, pode mandar também seu pedido através do YouTube, através do WhatsApp, como eu disse para você, é 19-3404-4000, tá bom? Aí você nos ajuda aqui também a fazer a programação, né? Mandando a sua mensagem aqui de apoio, de carinho. Se tá gostando da programação também, manda para nós aqui, né? Quero mandar um abraço também pro Leandro, meu amigo, já mandei uma mensagem para ele. Ele tá lá atravessando a cidade de Cacoal. Olha só, tá longe, hein? Tá passando a cidade de Cacoal, Rondônia, né? Falou, pastor, se eu perder o sinal aqui, daqui a pouco eu volto aí ouvir vocês, né? Que vocês são bênçãos. Lê, obrigado, tá? Já mandou a mensagem aqui pelo YouTube, né? Já vi sua mensagem aqui, pelo apoio, pelo carinho. Muito obrigado mesmo. Então o pessoal tá longe aí, mas tá sempre conosco aí, participando, acompanhando. Quero estender meu abraço pro meu querido irmão, né? O meu ajudador aqui também da obra, Alex Pretel. Ô, Alex, obrigado, meu querido. Tá em Sorocaba, né? Tá trabalhando. O Alex tá aqui conosco já, né? Quero mandar um abraço pro Alex, pra Lu, pras meninas, né? Que tá sempre conosco também, nos ajudando aí a fazer essa programação aí. Que bom, né? Que legal, o Alex também sempre nos apoiando, nos ajude aqui também, né? E é muito bom ter essas pessoas do nosso lado, né? Então tem bastante pessoas já pelo Facebook, aí pelo YouTube. E você também aí do radinho que não perde, né? Você que gosta e está conosco. O pessoal aí de Artur Nogueira, queria mandar um abraço lá para nossa querida irmã Dinalva, né? A irmã Dinalva também. Pastor, eu sempre estou ouvindo a programação de vocês, é benção, né? É benção, eu gosto de acompanhar vocês. E eu falei para a irmã, que benção, a gente fica muito feliz, né? De saber que a senhora está conosco aí, né? Sempre participando. E é uma alegria para nós, né? É uma alegria saber que tem pessoas boas, sim, boas que nos ajudem a fazer essa programação. Quero passar para a pastora Regiane também, para dar os cumprimentos delas iniciais, né? Que daqui a pouquinho, né? Não saia daí, né? Daqui a pouquinho ela vai estar ministrando também uma palavra para o seu coração.
2: Deus abençoe a sua vida, a sua casa e a sua família em nome de Jesus Cristo. Que bom ter você aí desse lado, ligadinho, nos acompanhando na melhor FM 82,9, nessa programação abençoada. Jesus em seu lar, Jesus está aí! Jesus está aí para trazer calmaria, Jesus está aí na sua casa para trazer paz para você, para te ajudar. Confia no Senhor. Deus vai falar com você nesta noite. Já começa a compartilhar para os seus amigos, para os seus vizinhos, familiares, alguém que você sabe que precisa ouvir uma palavra de Deus, uma palavra de conforto, uma palavra de restauração, uma palavra de vida, porque o Espírito Santo vai visitar aquela pessoa que você tanto ama e precisa ouvir uma palavra nesta noite. Deus te abençoe em nome de Jesus.
0: Amém. Tá aí os cumprimentos iniciais da pastora Regiane também, onde vai estar ministrando aí daqui a pouquinho uma palavra pro seu coração, né? Olha aqui, bastante pessoas, pastora, já conosco, a irmã Andréia Franco. Irmã Andréia, obrigado. Andréia lá do Faro Fino, né? Tá aqui conosco também participando. Daniel Ambrose, tá aqui já o Daniel Ambrose, amém. Esposo da Gesiane, né? Já está conosco, ligadinho aqui também pelo Facebook.
1: Meu sogro,
0: seu sogro, tá aí também, seu sogro? Tá aqui minha cunhada Tereza Carvalho. Tereza, obrigado, a paz do Senhor para você também, né? O Leandro Santos, aquele que eu falei para você, que tá atravessando aí Cacoal, né? Lá Rondônia, já tá atravessando aí a trabalho, mas tá ligadinho conosco também. Lê, obrigado, meu irmão, que Deus abençoe a sua viagem, a sua caminhada aí, em nome de Jesus. Estamos sempre orando para você aqui, em nome de Jesus, tá bom? Minha irmã Daniele Oliveiras também está conosco. Dani, obrigado, né? Tá conosco aqui. Olha só, Graziela Oliveira, minha irmã, tá aqui também. Minha irmã Rita Aparecida Pires, pastora. Oi, não posso te deixar de mandar um abraço para essa mulher, viu? Essa mulher aqui, ela sempre nos acompanha e ela manda para mim: pastor, eu tô te ouvindo, né? Aparecida Pires, obrigado, né? Obrigado mesmo por estar aí conosco aí pelo Facebook, acompanhando, né? Que legal, tá aqui assistindo, minha irmã Rita também, Orivaldo, olha só, é Eliane Ferreira Jardim.
2: Oi,
0: tá
2: que bênção.
0: É a sua mãe, gente, tá, manda um abraço pra ela.
2: Tô com saudade dela, hein?
0: Manda um abraço pra sua mãe lá.
1: Quero mandar um beijo pro meu marido, pro meu filho Danilo, pro meu sogro Alício, pro meu pai e pra minha mãe. Deus abençoe cada um de vocês.
0: Amém, estão ligadinhos lá, né? Então quero mandar um abraço também para Cida, nossa querida irmã Aparecida Silva Santos. A Cida,
2: amém,
0: né?
2: Amém, Cida, um grande abraço. Também. A Gi, né?
0: A Gi, a Mayara está conosco também, né?
2: Mayara.
0: A Mayara está por aqui, o irmão Alício. Reginaldo Oliveira é o meu irmão. Nado. Obrigado, meu querido. A paz do Senhor a todos, para vocês aí também, né? A paz do Senhor para vocês também, em nome de Jesus, né? Estamos com o Ailton. Ô, Ailton! É isso aí, Ailton. Compartilha aí. Pessoal, Ailton, você que está pelo Facebook, aí, compartilha aí com o pessoal aí, ó.
1: Tereza Carvalho.
0: Tereza Carvalho é minha cunhada. A
1: Rosângela,
0: né?
1: Prado.
0: A Rosângela Prado entrou por aí já?
1: Já.
0: Que legal. A Bruna Caixa também. Ô, Bruna! A Bruna tá aqui. Ô, boa, Bruna, noite! Que bom, né? O pessoal já está conosco aí, está sintonizado, né? Está já compartilhando. Irmã Dirce, lá do Pinhal. Irmã Dirce, obrigado, minha querida. A irmã Dirce também está aqui conosco, também participando, né? É, o pessoalzinho que participa pelo Facebook, tem como eu mandar um nome, mandar um abraço para você, né? Nosso querido irmão Joe Fernandes. Ei, Joe, você mora no meu coração, irmão.
2: Sempre conosco,
0: Sempre,
2: né?
0: Conosco, Joe,
2: grande
0: sempre
2: abraço.
0: Conosco. Graça e paz a todos, né? Glória a Deus, maravilhoso. Está aqui Alex Pretel, boa noite, graça e paz para você também, Alex. Tá trabalhando, creio que tá na cidade de Sorocaba. Um abraço para todos nossos ouvintes aí, Deus da abençoe. Cidade de Sorocaba. Camila e Fabiano também está conosco. Camila,
2: amém.
0: Obrigado. Pessoal, manda aí, vamos interagindo, manda sua mensagem, né?
2: Oração,
0: manda seu pedido, né? De oração, né, pastora?
2: Dá um joinha.
0: Dá um joinha, tá gostando, né?
2: Compartilha.
0: Compartilha. Vamos fazer barulho, né? Vamos fazer barulho. Olha quem apareceu aqui, pastora. Heron, a irmã Heron tá por aqui hoje.
2: É de...
0: E cidade de Iracemápolis.
2: Que bênção.
0: Irmã Heron, obrigado, obrigado mesmo, né? Eu falava pra ela, Heron, é nome difícil
2: Deus
0: aqui.
2: Abençoe,
0: é japonês, nome japonês. Shirekobo.
2: E é longe Iracemápolis, né, pastor?
0: Cidade de Iracemápolis é longe demais.
2: Nossa,
0: irmã
2: Heron, longe.
0: Obrigado, tá? Meu sobrinho Gustavo também tá conosco.
2: Hilda Pavão, um grande abraço.
0: A Hilda Pavão tá aí?
2: O Aldo Rocha.
1: Então ficou chique o negócio.
0: Ah, tá ficando bom demais.
2: Pavão,
0: olha, olha só, Hilda Pavão está conosco, né? Acabou Hilda. De entrar. Tá aqui minha irmã pedindo oração. Dani, já tá ali anotado.
2: Amém.
0: Pela
2: tá
0: Gesiane, né? Já está anotando. A irmã Rosemary, boa noite.
2: Oi,
0: pastores
2: irmã
0: lindos.
2: Rose,
0: obrigado pelos lindos, né?
2: Ai, pronto, já tá. Ganhou.
0: Agora ficou bom demais, viu, Rose? Agora ficou bom demais. Lindos pastores.
2: Agora que ela não passa mais pra ninguém falar
0: agora,
2: mesmo.
0: Hoje a pastora não vai falar mais, tá? Hoje a pastora só vai escutar aqui, né? Tá aqui minha cunhada, a irmã Rosângela Prado. Boa noite, pastores. Pastora
2: Deus
0: Regiane,
2: abençoe.
0: Graça e paz. Boa noite, pastor Rogério. Irmã Gesiane.
2: Ah, eu aqui.
0: É, tá aí, ó. Graças a Deus.
2: Compartilhando.
0: Tá compartilhando.
2: Hoje ela tá aqui, hein?
0: Tá aqui
2: hoje ela tá aqui pra falar um pouquinho.
0: Irmão Aldo, obrigado,
2: irmão,
0: tá?
2: Aldo.
0: Obrigado por estar conosco aí também, participando, né? Um abraço pra você, pra Maria Rita, pros meninos aí, né? Pros meninos aí também. Um abraço pra todos vocês aí, pro Diegão, o Ursão, né? Fala que é o Ursão, o Diegão, da Valéria, né? Um grande abraço pra todos vocês aí, em nome de Jesus. E o Alexandre Maroma. Alexandão,
2: Lê
0: também está conosco,
2: né?
0: Aí, obrigado, né? Então são bastante pessoas aí conosco participando, né? Isso é bom demais, saber que você está do outro lado aí nos acompanhando, nos ajudando a fazer essa programação, né? Quero agradecer a todos os amigos meus que confiou nessa programação, Jesus em Seu Lar, e tem investido, né? Tem investido aqui nessa programação, né? Tem nos ajudado a manter essa uma hora, né? Nós queremos mais uma hora, mas Deus vai preparar para que a gente possamos ficar, né, Josiane? Uma hora a mais, né? Porque a pastora...
2: Horas.
0: Irmãos, todo mundo fala assim, pastor, você tem que deixar a pastora falar. Eu falo assim, eu deixo ela falar. Ela fala muito lá em casa, então aqui lá em casa ela fala bastante, né?
2: Aí chega aqui, ela
0: aí,
2: não pode falar.
0: Aí chega aqui, eu falo assim, agora a senhora vai escutar um pouquinho, né? Mas não, daqui a pouquinho a pastora vai estar ministrando uma palavra abençoada pro seu coração. Acredito que vai ser bênção, mais uma vez, né?
2: Pastor Rogério, irmã Ivani Pavão também entrou, tá? As duas irmãs. Ilza e Ivani.
0: A Ilza e Ivani
2: Acabou
0: Pavão.
2: Acabou de entrar.
0: Tá as duas aí?
2: Meu
0: então
2: Deus.
0: Então esse programa tá chique demais, Virginia.
2: Agora ficou bom.
0: Agora ficou bom demais,
2: agora
0: né?
2: Ficou bom.
0: Dois
2: a
0: pavão.
2: Toda,
0: dois pavão, toda. Tá todo mundo aí participando, né? Obrigado pelo esse povo aí. Ah, acabou de entrar aqui minha filhota também, Larissa Oliveira.
2: Larissa, um grande,
0: né,
2: abraço.
0: Leandrão, Leandro dos Anjos. Boa noite, pastor. Deus abençoe.
2: Isso.
0: Leandrão, valeu, meu irmão. Obrigado por tudo, tá? Pelo apoio, pelo carinho aí conosco aí do nosso projeto de futebol, né? Irmão, lembrando vocês, tá? Lembrando a todos que estão nos ouvindo aí. Nós, da nossa comunidade evangélica Agnus Dei, da Vila Pisa, nós temos um projeto de futebol para crianças carentes. Crianças que não têm condições de pagar, tá? Todos os sábados, das 9 horas da manhã até as 11 horas. Tá ali eu, pastor Rogério, ensinando futebol, disciplina para os meninos, né? Momento de oração, primeiro cafezinho da manhã, né? Então fica convidado aí a todos vocês aí, né, que queiram aprender do futebol, né? Ali todo sábado, das 9 horas... Às 11 horas, nós estamos ali na Vila Pisa, né? Vou pegar o endereço aqui, Will, depois, né, coloca aí também, né? Para o pessoal nos acompanhar também, o pessoal que mora aqui na cidade de Limeira, que não tem condições, às vezes, de pagar uma escola de futebol. E ali nós temos ensinado futebol de qualidade mesmo, né? E também não só futebol, como disciplina, né? E em oração para os meninos ali, tem sido bênção, né? Muitas crianças têm chegado ali, tem sido bênção. Então, quero agradecer o meu amigo Leandro, né? Que também me ajuda muito nesse projeto aí. Esse menino é um menino de ouro. Obrigado, Leandro. Tá conosco aí participando. E minha filha aqui, deixa minha mãe pregar.
2: Tá
0: meu
2: lá,
0: pai. Até
2: filha.
0: Você
2: é
0: lá. Até você.
2: Aí,
0: tá todo mundo aqui.
2: Mãe.
0: Tá todo mundo aqui. Deixa a pastora. Irmão, parece que é uma campanha. Vocês estão fazendo uma campanha aí, né? Contra o pastor, né?
2: Deixa a pastora pregar.
0: Vocês têm que mandar aí, então, ó. Hashtag deixa a pastora pregar. É isso, né, José?
2: É isso.
0: Hashtag deixa a pastora pregar, né, Will? Aí a gente deixa, né? Então, quanto mais vocês mandar aí, mais rápido eu vou liberar ela aqui. Então, enche aí, dá um monte de joinha aí e participa conosco, né? que é bênção. Tá bom? Irmãos, eu queria colocar um recadinho para você. É um minutinho, não saia daí. Nós já voltamos, né? Mas primeiramente eu queria deixar um recadinho para você do que está acontecendo aqui na nossa cidade de Limeira.

0: um pregador vista dos Estados Unidos, Dono Del, estará conosco aqui na nossa cidade de Araras, na nossa igreja, Rua Vereador Cesário Corrida, número 71, no centro, no dia 25 de agosto, às 19h30. Então, convido você, toda a região, todas as cidades aqui em torno, que vai ser algo assim tremendo, divisor de águas, dia 25 de agosto, Tom Hotel, um pregador evangelístico lá nos Estados Unidos, estará presente aqui, trazendo uma palavra de poder para curar, para libertar, no nome de Jesus. Não confie na sua mente, não, anota aí. Vereador Cesário Corrêa, número 71, dia 25, é uma terça-feira, às 19h30. Fica o meu convite em nome de Jesus.
1: Amém, né? Tá aí os nossos recadinhos, né? Para você que queira nos conhecer, nossa comunidade evangélica Agnus Dei, nós estamos ali na rua General Rondon, 472 Vila Pisa. Nossos dias de culto são de quarta-feira às 19h45 e ao sábado às 19h. E também você quer fazer uma visita na nossa sede, né, conhecer nosso bispo, nós estamos localizados aqui na rua Avenida, né, Lauro Correia da Silva, do ladinho da Central Madeira. Nossos cultos ali são todos as quinta-feiras às 19h45 e todo domingo, né, às 18h30, tá bom? Você também é o nosso convidado, vai lá, faça uma visita, né, venha nos dar um abraço, que eu tenho, garanto para você que Deus tem muitas coisas para sua vida, em nome de Jesus, tá bom? Irmão, como eu falo, né, aqui, olha, o hashtag deixa a pastora falar, pastora, cresceu muito aqui,
2: viu? Olha só.
1: Cresceu muito o pessoal aqui.
2: É, Deus tá aqui, é, ó. Bom, né?
1: É, Deus é bom.
2: Deus, ah, é, ó, bom demais.
1: Olha aqui o pessoal entrando, a irmã Terezinha de Jesus acabou de entrar aqui conosco.
2: Um grande abraço.
1: Irmã Terezinha, obrigado, está conosco.
2: Ela é bênção.
1: O irmão Jason Alves está com a gente, tá aqui o irmão
2: Mazília,
1: Jason. A irmã Mazila. Tia Mazila, né?
2: Quinta, nós estamos,
1: é, ó, quinta-feira, prepara aquele cafezão aí, ó. Aí, ó. Eu, ó, preparo o cafezão, preparo, vou dar aquele abraço no Paulo aí, né? Tomar aquele café aí, né? Um grande abraço, Mazila. Obrigado, está conosco participando aqui. Um beijo no coração de vocês aí. E um abraço apertado no Paulo aí, em nome de Jesus.
2: Ele tá,
1: amém?
2: Ouvindo lá.
1: Tá ouvindo, né? Tá aí o pessoal participando. Aparecida Pires. Ô, oh, Glória. Irmã Dirce. Meu Deus do céu. O pessoal tá tudo aqui em peso. O Aldo, Valéria Rocha.
2: Um grande abraço.
1: O pessoal tá aqui. É isso aí, pessoal. Compartilha.
2: Só gente boa, né?
1: Vai compartilhando só aí, né? Vai, só gente boa. Vai participando, né?
2: E tem o pessoal do radinho, né,
1: pastor? É, isso também. Temos o pessoalzinho do rádio aí da 82,
2: tá,
1: né? Da Melhor,
2: né?
1: FM, 82,9.
2: Amém.
1: Porque nós estamos falando não só aqui em Limeira, né? Estamos falando em mais de 15 cidades circunvizinha, né?
2: Verdade.
1: Então você que estava aí acompanhando a programação do Pimba, né? Nosso querido amigo, né? Querido do coração, Edmar Ferreira. Sei que tem uns ouvintes dele que participa conosco aqui também, que já fica ligadinho direto aí, né? E eu vou falar para você, Deus tem um presente para você essa noite, porque Jesus está aí no seu lar, tá bom? Então, irmão, não esqueça, continua participando. Manda seu pedido de oração aí pelo Facebook, pelo YouTube, aqui também pelo WhatsApp, 19-3404-4000, tá bom? Manda aqui seu pedido de oração, que no finalzinho, eu não sei o que você está precisando, mas o Senhor sabe a sua necessidade. Então, manda aqui, nós vamos interceder pela sua vida aí, e eu garanto para você que o Senhor vai entrar com a providência ainda essa noite, em nome de Jesus, amém?
2: Amém.
1: Pastora Regiane.
2: Oi.
1: Assim como o povo está pedindo, hashtag... Pastora Regiane, tá aqui, não tem jeito. Jaqueline Oliveira, minha irmã lá da cidade de Uberaba, Pastor Maurício, Pastora Silvana.
2: Ô, Jaque, compartilha aqui, aí em Uberaba, pros mineiros, abençoado.
1: Cristina, a Cristina Santo, a Cristina tá conosco.
2: Oh,
1: Cristina, obrigado,
2: beijo,
1: tá?
2: Cris.
1: A Cris tá conosco. Ô, Cris, hoje eu trouxe...
2: Ah, eu tô olhando aqui, minha tia Andréia tá assistindo, ela lá de São Paulo.
1: Olha, lá de São Paulo.
2: Ô, tia Andréia, um grande abraço, Deus
1: irmãos,
2: abençoe.
1: Tá vendo que bom? Muita gente, né?
2: Pastor Maurício. Oh,
1: Pastor Maurício,
2: hein?
1: Olha, essa programação tem alcançado muitas almas para o Senhor Jesus, né? Muitas pessoas têm ouvido essa programação, né? Então, quero agradecer a todos os irmãos que têm investido nessa programação, né? Assim como o nosso querido irmão Alex, assim como o nosso querido irmão Clóvis, bastante irmãos aí têm nos ajudado, né, a manter essa programação.
2: Amém.
1: Se você quer nos ajudar, né, liga para mim, liga para o pastor Rogério, entre em contato com a gente. Pastor, eu queria ajudar vocês a manter essa programação no ar, colocar uma hora a mais, né? nos ajude, né? Se for da vontade de Deus, nós vamos ficar aqui até 10 horas da noite, né, Iu?
3: Sim.
1: Até 10 horas
3: eu
1: da noite.
3: Eu sinto que vai ser da vontade de Deus.
1: Ô, glória, né? Irmão, até o Will aqui, nosso sonoplástico, assim, pastor, tamo junto, pastor, tamo junto, né? Nós temos uma hora aqui, mas se Deus nos providenciar e mais pessoas para nos ajudar, com uma oferta de amor, né, Will? Lindão, né? Lindão. Jesus é lindão, né? Então você que sentiu no coração de fazer uma oferta para essa programação, né? Invista no reino de Deus, irmão. O melhor investimento que você pode fazer é no reino de Deus, tá?
3: Tudo o irmão que... Ori também tá lá ligadinho. Lá... Não sei se ele tá trabalhando, irmão, se Ori, ele, né, tá na casa dele, mas tá.
1: Olha aqui, olha a Cristina aqui, ó. Fui fazer uma visita sábado e foi bênção.
3: Amém. É,
1: Cristina, você foi fazer uma visita na sexta-feira, tá?
3: Oi, o pastor.
1: Oh, pastor. Foi na sexta.
3: Importante é que a Cristina foi.
1: Cristina, mas agora, como você falou de sábado, Cristina,
3: vai
1: então
3: ter que ir sábado.
1: Você vai ter que sábado também fazer uma visita pra nós. Amém. Pra ficar tudo certinho, tá bom? Verdade. Cristina, obrigado, tá? Obrigado mesmo, né? Irmão Alex, ô, glória, né? Amém. Lecão. Obrigado.
3: Cadê,
1: meu irmão?
3: A Lu, Alex?
1: Manda um abraço pra Lu, né?
3: Manda
1: uma mensagem pra Lulu, manda um oi lá pra eles, né? A sua sogra, né, também, né? Marilene, né? A irmã Marilene, bênção também, bênção do Senhor Jesus. Manda pra nós aqui. Como diz aqui, manda um oi pra nós, né? Aqui, minha irmã, aqui, ó. É, oração pra minha filha Brenda.
3: Amém.
1: E Bruna.
3: Vamos
1: anotou
3: orar,
1: aí já?
3: Anotar.
1: Ô, Jaque, vamos estar orando sim pra Brenda, né? No finalzinho,
3: todos.
1: Irmão, no finalzinho, nós vamos estar orando pra todos vocês que tá conosco na programação.
3: Porque pra Deus nada é impossível,
1: pra você, Rogério? Amém. Pra você que tá pelo Facebook, pra você que tá no YouTube, né? Pra você que está no radinho aí, ligado, né? Na Melhor FM. Fica até o final. Depois da palavra de Deus, nós vamos interceder, né? Juntos aqui, eu, a pastora Regiane, a Gesiane, o Will também, aqui, nós vamos interceder pela sua vida aí, em nome de Jesus.
3: Olha quem
1: o pessoal, o Croves, é muita gente, irmão, é muita gente, pastora, aí não tem jeito.
3: E no YouTube,
1: aqui,
3: o
1: irmão Croves Martins, Croves, obrigado, tá? Ó, o Carlos, Carlos.
3: Meu padinho.
1: Padinho, hoje ela
3: manda
1: tá aqui
3: um
1: conosco.
3: Um beijo pra minha madinha.
1: Tá dando trabalho, padinho, tá dando trabalho aqui, viu, Carlão? Tá dando trabalho aqui a Gesiane, fala pra madinha aí.
3: Pastor Rogério, o Ori tá lá no trabalho, olha que benção.
1: Tá aí o meu
3: Deus
1: cunhado.
3: Deus abençoe grandemente.
1: Mandar um abraço pro meu cunhado Ori, tá lá na guarita, lá na portaria, tá trabalhando, ali. Portaria, né? É que lá manda, né? Ele é
3: manda
1: o
3: chefe, tudo lá.
1: O chefe da segurança, né? Ori, obrigado, tá? Obrigado mesmo. Outro padinho seu aqui, ó. Valdir também entrou aqui. Valdir da Neia. Foi padinho seu também?
3: É meu padinho também.
1: Seu padinho também?
3: Opa. Não sei como ele não foi dormir, porque levanta 3 horas da manhã.
1: Agora é o seguinte, ó. Chegou um monte de coraçãozinho verde aqui. Irmãos, você que tá pelo Facebook, você vai ver que tem um monte de coraçãozinho verde aqui. Croves Martins.
3: Coloca vermelhinho.
1: É palmeirense.
3: Não,
1: sangue verde, né? É sangue verde.
3: Não, os corintianos mais.
1: Tá aí, irmão Croves. Aí, irmão Croves. É isso aí.
3: Não, rádio. Querido ouvinte, continua aí.
1: Manda aí também.
4: Já que provocou lá, pastor, que escreveu lá.
1: Olha lá. Colocou até na tela lá. Hashtag deixa a pastora falar, né? Então tá bom. Então tá aí agora. Então vamos pro momento da palavra, né? Que é o momento da palavra com Deus. Irmão, tá vendo? Passa muito rápido, irmão. Uma hora é muito pouco. Muito pouco, né, Gesiane?
3: É, muito pouco.
1: Nos ajude, irmão. Nos ajude. Você que tá gostando dessa programação. Pastor, mas com quanto eu posso contribuir? Irmão, aquilo que o Espírito Santo colocar no seu coração. Aqui não é nem por força, nem por violência. Pastor, eu queria depositar R$10. 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Só escreve assim para mim, pastor. Isso é para ajudar a programação de rádio Jesus em Seu Lar. Porque seu dinheiro vai ser investido nessa programação. Assim como tem já alguns irmãos que já estão nos ajudando. Tem alguns irmãos aqui que fechou comigo. Falou, pastor, conta comigo aí, ó. Todo mês eu vou fazer minha oferta de amor aí, né? Daqui para frente agora, né, pastor? O que entrar, nós vamos trabalhar para mais um horário. Então tá aí o
3: pastor
1: contato.
3: Pastor Rogério, a americana já entrou, hein? Irmã Francisca já tá lá.
1: Irmã Francisca,
3: lá.
1: Senta o dedo.
3: Americana.
1: É, o pessoal de americana aí, senta o dedo na telinha aí, ó, compartilha. É, tá vendo, irmão? Assembleia de Deus Belém, lá da cidade de Americana. Isso que é gostoso,
3: irmã,
1: né,
3: Gisele?
1: Olha, a irmã Francisca, por isso que eu falo aqui, nós queremos falar de Jesus, né? Por isso que é Jesus em seu lar, né, Will? Olha só, é assembleia, é o recadinho do nosso querido pastor Donizete, é lá da cidade de Araras, da Igreja da Graça. Pastor, eu queria eu queria divulgar o evento da minha igreja. Manda para nós. Vai ter um evento aí na sua igreja, quer divulgar? Entra em contato com o pastor Rogério, faz uma chamadinha aí, né?
3: Pastor, entrou um lindão aqui agora. Ai. Meu filho, Alisson.
1: Tá aí, ó. Estamos acompanhando.
3: Guto, Sofia.
1: O Gutão, dá um like pro vovô aí, Gutão. Dá um like aí pra Sofia também, um grande abraço. Rafaela, Rafa, né? Minha nora, olha só. Minha nora querida do coração. Ei, Rafa, né? Obrigado, viu, Alice? Tá conosco querida. Aí, né?
3: Ô, Guto, a vovó te ama, meu policial lindão.
2: Eles estão pedindo pra mandar a chave Pix.
1: Olha só, irmãos, olha só que benção, ó. Olha só que benção. Lá da cidade de Uberaba, tá falando aqui, ó, manda a chave Pix, né? Will, coloca a chave Pix aí pro pessoal, né?
2: A Cris também pediu.
1: É, coloca aí, irmãos. Irmão, é pra abençoar essa programação, né? Olha, vai fazer um mês. Já fez um mês, né, Will? Olha, fez um mês agora, né? Olha, o quarto programa. Irmão, fez um mês já essa programação. Glória, né? A Deus, né? Ó, já estamos entrando no segundo mês aí, né? Deus, olha assim, ó, Deus proverá, né? Que a sua oferta é para prover, né? Essa programação. Então, se o irmão Will puder colocar ali, Will, para nós. Ô, oh, Will, tá aí, a chave Pix é o contato do pastor. Olha, isso aí mesmo. Se você puder colocar aí o meu contato aí, tá bom? Só escreve pra mim, irmão, aí é uma observação, ó. Essa oferta é pra programação de rádio, tá bom? Pra abençoar almas, abençoar vidas, né? Porque tudo que você direcionar aqui, irmãos, como o meu bispo sempre fala, né? Nossas mãos têm que estar limpas, né? Perante Deus, né? Então tudo que você depositar nessa programação é pra obra do Senhor Jesus. Nada é pra mim, tá bom? Eu estou me dispondo aqui, a pastora Regiane tá se dispondo aqui, a Gesiane tá se dispondo aqui, como mais irmãos que vai estar vindo aqui, é pra falar do reino, é pra falar de Jesus. E lembrando, né? Jesus é lindão. Logo, logo ele vai voltar a buscar a sua igreja, né? A sua noiva. E nós temos que estar preparados.
3: Pastor, a irmã Josefa tá lá ouvindo. Um grande abraço, irmã Josefa.
1: Pastora Regiane. Eu tô falando para você, pastora Regiane. É muita gente,
3: tá ficando Regiane. Bom, tá ficando
1: olha
3: bom.
1: Só, nós temos que mandar um abraço. Olha para você que tá nos acompanhando aí pela Melhor FM, né? Daqui a pouquinho vai ter o melhor que é o melhor da palavra, né? Olha só, deu certinho, Will. Melhor que é o melhor da palavra, né? Que você que tá sintonizado conosco, é muito amigo querido que nós temos, né? Assim como a irmã Josefa, Jason, a irmã Tereza Cipriano, né? Que tá conosco. Então é muita gente boa mesmo, né? Francisca Mariano, estou aqui assistindo com vocês. Mandou coraçãozinho vermelho. É isso aí, irmão.
2: Pastor, manda, Cida tá fazendo um pedido pro Will.
1: O que ela tá pedindo pro Will?
2: Pra ele nos visitar.
1: Aí, ó, tá vendo?
2: Ele vai.
1: Estão fazendo um pedido aqui pro nosso.
2: Na agenda. Tá vendo? Na agenda de Deus.
1: Estão fazendo aqui pedido pro nosso sonoplasta. Vamos lá. Eita. Visitar. É, ele vai. Não, o Will vai lá um sábado, né, Will? Vai lá dar uns glória lá com nós lá, né? Dá uns glória lá que. Não. Eita, glória.
2: Aí tá certo.
1: Tamo junto. Junto e misturado sempre, né? Pastora, vamos lá então pra palavra de Deus? Ah lá, ó, tá aí, ó, oferta programação de rádio, tá bom? Então aí você que quer ofertar, você que quer nos ajudar na programação de rádio, tá? Essa aqui é uma programação independente, tá bom? Nós somos pastores, sim, nós somos pastores da comunidade evangélica Agnus Dei, mas essa programação é uma programação independente, onde nós vamos estar aqui falando de Jesus, vamos estar divulgando os seus eventos, né? Os eventos das igrejas, dos irmãos, que queira, pastor, eu queria divulgar o evento que vai ter na minha cidade. Manda pra nós aqui, nós vamos ouvir, né? Nós vamos ouvir aqui o que você quer divulgar. Se for de Deus, nós vamos soltar aqui, tá bom? E também, né? E se você quiser conhecer os pastores Rogério, pastora Regiane, nós estamos ali na rua General Rondon, 472. É a nossa comunidade. É a comunidade evangélica Agnus Dei, Vila Pisa, tá bom? Então tá aí, Will. Olha aqui, muita gente mandando mensagem. Cristina Alves, tá aqui sexta-feira. É, tá aqui, ó, Cristina aqui, ó. Sexta-feira foi muito bom mesmo, né? Esse aqui foi o culto das mulheres, né?
3: E tem agora em agosto, na última sexta,
1: irmão, irmã Cristina. Irmãs, né? Irmãs, toda sexta-feira, toda última sexta-feira do mês, toda nossa, última sexta-feira do mês, de nós Deus. Temos um encontro de mulheres ali na nossa comunidade, né? Onde reunimos ali muitas mulheres mesmo, né? Assim como a irmã Cristina foi lá como visitante, já gostou, já deixou para agendado, já.
3: Faltaram, mas
1: olha, irmão,
3: coloca na sua agenda aí, última sexta-feira de agosto, lá na Vila Pisa, na Agnus Dei. culto de mulheres. Nós esperamos por você.
1: Venha participar, né? Pastor. É na Rua General Rondon, 472, Vila Pisa. Venha participar, irmãs. Venha lá, né? Conhecer as irmãs, os outros ministérios também, né? Ali onde você vai receber um abraço das irmãs, interagir entre as irmãs, né? E é muito bom demais. Amém? Amém. Agora sim, pastora. Agora o pessoal deu uma paradinha aqui, parou de mandar um pouquinho de mensagem, que eles querem ouvir, né? A palavra de Deus. E você continua mandando sua mensagem, seu pedido de oração, que a nossa querida irmã Gesiane, né? Estou tá ali, né? Tudo. Tá marcando tudinho pro final do programa. Nós vamos orar por você. Amém? Vamos lá, Will. A hora da palavra?

0: Amém, graças a Deus. Nós vamos falar sobre os 10 leprosos. Eu tenho certeza que Deus tem algo para o teu coração. Eu vou ler apenas os primeiros 3 versículos, que diz assim, em Lucas 17, capítulo 11, e aconteceu que, indo ele a Jerusalém, passou pelo meio de Samaria e da Galiléia, e entrando numa certa aldeia, saíram-lhe ao encontro 10 homens leprosos, os quais pararam de longe e levantaram a voz, dizendo: Jesus, Mestre, tem misericórdia de nós. E ele, vendo-os, disse-lhes: Ide, mostrai-vos aos sacerdotes. E aconteceu que, indo eles, ficaram limpos. Pois, aleluia, bendito é o nome do Senhor. Esse texto, ele está nos contando, ele está nos mostrando aqui a cura de 10 leprosos. O encontro de Jesus com 10 homens leprosos que eram separados de sua família, da sociedade, que estavam em aldeias de leprosos, aonde eles eram tratados como imundos, eles não podiam viver no meio da sociedade, eles não podiam participar dos cultos, das reuniões, não podiam ver a sua esposa, seus pais, e estavam ali, abandonados. Não era só a lepra, as feridas do seu corpo, do seu físico que doía, mas também doía a alma, porque eles eram separados e eles precisavam gritar quando alguém passava ali perto da aldeia dos leprosos. Eles tinham que gritar que eles eram imundos, levantar as mãos e gritar. Imagina a situação desses homens leprosos. Imagina como que eles não viviam. Já tinha que conviver com a dor da enfermidade, da doença, uma doença que deixava todo defeituoso, cheio de ferida, onde caía a orelha, aonde fazia feridas pelo corpo, e ainda eram desprezados, abandonados. Mas Jesus não despreza ninguém. Jesus não abandona ninguém. Talvez você está aí na tua casa achando que você está esquecido, abandonado. Talvez você ache que ninguém se preocupa com você. E hoje, nesta noite, Jesus está dizendo para você: eu me preocupo com você. Eu me preocupo com a tua dor, com as tuas mazelas. Eu me preocupo com as tuas lágrimas. Eu me preocupo com você. Você é amado, meu irmão, meu querido ouvinte. Minha irmã, Jesus te ama e Ele não esqueceu de você. Ele foi de encontro, e Jesus não anda sem propósito, é isso que eu acho lindo. Jesus sabia que aqueles leprosos estavam precisando dele. Jesus, quando ele vem em nossa direção, ele vem para resolver, ele vem para mudar o cenário, ele vem para fazer o luto virar festa, a tristeza, a alegria. Ei, ele está indo na tua direção, aleluia. Será que você pode sentir Jesus indo aí? A mão dele tem a marca dos cravos, dos pregos, mas é mão de cura, mão de vitória. O teu nome tem autoridade. Ah, e não há nada que Deus não possa fazer. Ele é o Deus do impossível. Ele é o Deus que pode resolver a sua causa. Ele é o Deus que pode te ajudar nesta noite. Aleluia. E Ele vai de encontro com esses leprosos. E esses leprosos, quando eles percebem que é Jesus, eles começam a pedir por misericórdia. Eles sabiam que eles não podiam chegar perto, porque tinha uma lei que, se leproso chegasse perto de alguém, eles podiam ser apedrejados. Mas eles sabiam, eles tinham ouvido falar de Jesus, e eles começaram a gritar por misericórdia. Oh, Jesus, Mestre, tem misericórdia. Eu não sei o que você está passando nesta noite, nesse dia. Eu não sei como começou esse mês de agosto para você, mas você pode pedir por misericórdia. Ei, grita por ele, chama ele. O nome é Jesus, Jesus, é esse nome. É esse nome que vai mudar a tua vida. É esse nome que vai mudar o teu coração, trazendo alegria. É esse nome que vai fortalecer a tua alma, vai trazer renovo, restauração, que vai incendiar a tua alma, aleluia! Bendito o nome do Senhor. E eles gritaram por Jesus. E aí Jesus dá uma ordem. E Jesus disse: ide e mostrai-vos aos sacerdotes. Tudo que eles queriam é serem curados naquele momento. Tudo que eles queriam é que Jesus desse uma ordem de cura. Dissesse assim: vai embora, lepra, agora. Eu estou ordenando. Assim como ele deu ordem para a tempestade, para o vento ficar calado. Aquieta a tempestade, aquieta vento. Mas não, a ordem de Jesus foi: ide e mostrai aos sacerdotes. Talvez um leproso teve uma preocupação e com certeza um olhou para o outro e disse: mas como? Como nós vamos até o sacerdote se foi ele que nos separou? Se foi o sacerdote que pediu para que a gente saísse do meio da nossa família, da comunidade? Porque o papel do sacerdote, pela lei antiga, o sacerdote era quem avaliava e declarava se alguém estava limpo da lepra para voltar e conviver, e era aquele que separava do meio ali da sociedade. Então, se eles chegassem ali leprosos, eles poderiam ser apedrejados por enganar o sacerdote. Mas sabe o que eu aprendo nesta noite com o Espírito Santo? Ei, caminha! Ei, não pare! Enquanto você caminha, Deus cuida de tudo que te faz chorar. Ei, não desista! Não é na tua casa que você vai conseguir resolver as coisas. É caminhando rumo à ordem de Deus, na obediência de Deus, que tudo aquilo que você precisa, Deus vai te ajudando. Ele vai dando direção através do Espírito Santo. Oh, tem porta fechada, caminha. Está com enfermidade, caminha. Tem causas para ser resolvido, caminha. Não fica paralisado. O inimigo quer paralisar você, ele quer parar você, mas a ordem de Jesus Cristo nesta noite é: ei, ei, caminha, caminha, faz a minha obra, adore e louva, porque enquanto você faz para mim, eu faço para você. Enquanto você prega, eu cuido do que é seu. Enquanto você louva, eu cuido das suas coisas, daqueles que você ama, das causas impossíveis. Ei, leva o meu evangelho, prega a minha palavra, que aí eu vou te curando. Eu curo a tua enfermidade, eu curo a dor do físico, eu curo a dor da alma, eu passo o bálsamo que só eu tenho para curar as tuas feridas. O convite de Jesus nesta noite é para que você continue marchando, marche, continue andando. Ei, tem um céu te esperando, tem um lugar lindo te aguardando, a morada está pronta. Não é tempo de desistir, meu irmão, não é tempo de desistir, minha irmã. Talvez a primeira vez que você está ouvindo essa programação, Jesus no seu lar, e Jesus está dizendo para você: está na hora de caminhar, está na hora de vir ao meu encontro. Está na hora de você sair desse cenário de destruição, esse cenário de dor, esse cenário de luto. Ei, vem viver coisas novas. Oh, vem viver aquilo que eu tenho para você. Ergue a tua cabeça. Ei, Deus te faz como filho. Deus te ama. Aleluia, aleluia. Ele te chama nesta noite. E aí eles tomaram a decisão de caminhar. Mas enquanto eles caminhavam, ainda estavam com as feridas, Ainda tinha orelha faltando pedaço, nariz faltando pedaço, dedos, dedos das mãos, dos pés, pedaços de carne caindo no corpo. Mas eles decidiram, nós vamos obedecer à voz de Jesus. E quando a gente decide obedecer, dá certo. Vai dar certo, se você obedecer, você não será decepcionado. Tem algo grande te esperando lá na frente. E eles foram caminhando. Caminha mesmo no meio da dor. Caminha mesmo não vendo ainda o resultado. Caminha mesmo ainda chorando, porque quando você caminha, o milagre vai acontecendo.
1: Aleluia.
0: Quando você caminha, as coisas vão se colocando no lugar. Oh, aleluia! E eles foram curados, curados. Eles chegaram diante dos sacerdotes, todos estavam curados das suas lepras. Obedeça a ordem de Deus. Muitas pessoas não têm recebido a sua vitória alcançado, porque não têm obedecido à voz de Deus. Nesta caminhada com Deus, eu tenho aprendido que primeiro eu tenho que buscar o reino. Às vezes eu estou quebrada. Ah, pastora, você passa por luta. Ai, como? São tantas lutas. Mas a luta não vai fazer eu parar de pregar. A luta não vai fazer eu parar de louvar. A luta não vai fazer eu parar de erguer as minhas mãos e dizer: Santo, Santo, Santo é o Senhor. E eu tenho aprendido que quanto mais eu faço no reino, mais Deus cuida das minhas mazelas.
1: Aleluia.
0: Mais Deus cuida das coisas que eu necessito, do que eu preciso. Ele tem me dado uma ferramenta espiritual na mão de conseguir prosseguir até chegar o dia da vitória. E aí um só volta para agradecer o Senhor. Jesus pergunta: ah, mas não eram 10 os que foram curados? Mas apenas um voltou. E esse que voltou, ele era um samaritano. Ele era um estrangeiro desprezado. Mas voltou para agradecer a Deus. Como é bom a gente não querer só a bênção, mas o abençoador. Porque 9 foram curados do físico. Não tinham mais lepra, estavam purificados, curados. Mas esse que voltou para agradecer aquele que o curou, com coração grato, com gratidão. O samaritano que voltou, ele não foi apenas curado o seu físico, mas ele recebeu a salvação. E a coisa mais importante é ter o nosso nome escrito no livro da vida. É poder ouvir a trombeta tocar e Jesus chamar o seu nome, o meu nome. Ah, pastora, mas eu estou enferma e preciso de cura. Sim, Jesus, ele cura. Mas seja grato. Não queira só a porta aberta. Não queira só a mesa farta. Não queira só as bênçãos de Deus. Mas ame o abençoador. Deseje o abençoador. Tenha fome e sede de ouvir a palavra. De fazer como esse que voltou, os 9 correu para abraçar a família que estava com saudade, mas esse falou: antes de eu abraçar minha família, eu vou abraçar Jesus, eu vou me prostrar nos pés de Jesus. Ei, seja grato a Deus por tudo que Ele tem feito pela tua vida, pela tua casa. Não só peça coisas, mas o adore. Tenha um tempo com Deus, uma devocional com o Senhor, um tempo de oração. Tenha intimidade com Jesus, porque a coisa mais importante que nós temos é a garantia, é a certeza que um dia nós vamos olhar nos olhos de Jesus, que um dia nós vamos estar com Ele. Oh, aleluia! Que Deus continue falando ao teu coração. Que nada, nada possa parar você. se levanta nesta noite em nome de Jesus. Receba renovo, seja fortalecido a tua alma nesta noite, em nome de Jesus, amém.
1: Amém. Amém, glória a Deus, amém. Né? Que palavra poderosa para o nosso coração. É isso aí, né, Tereza? Tereza Carvalho, aleluia, gratidão sempre ao nosso Deus, é maravilhoso. É, nosso Deus é maravilhoso, nosso Deus é lindão, né, Iu? Olha só, Iu, que benção, ó. Chegou um WhatsApp para nós aqui, olha só, pastora, olha só, Gesiane. É, a paz do Senhor Jesus Cristo, meu nome é Misael, sou caminhoneiro, olha só, sou caminhoneiro de São José do Rio Preto, e estou passando aqui agora, tá passando pela cidade de Limeira, né, pela região, sintonizei, tá, pela radinho, né, é, Misael, que Deus te abençoe, em nome de Jesus, sintonizei na rádio, peço oração aos irmãos, nós vamos estar orando, marca aí oração para Misael, o Senhor sabe quem que é, né, ele escreveu assim, ó, se possível, pastor, toca o hino para mim, né, é dia de sol, Gerson e Rufino, ou além do Rio Azul, né, voz da verdade, é, irmão, não só dá, irmão, lindão, né? Só aí no lindão, aí chega a arrepiar, viu? Chega a arrepiar esse povo, né, passando aí pela Anhanguera, pelas estradas aí, sintonizou e tá acompanhando nós essa programação abençoada.
0: Mas,
1: muito
0: irmão,
1: obrigado,
0: logo,
1: né?
0: Logo a gente vai conseguir, né?
1: Logo, logo, né, viu? Se Deus quiser, nós vamos conseguir colocar mais uma hora no ar, né? Tem, oi, eu tenho um ouvinte aqui nosso também no WhatsApp, vamos soltar, vem quem que tá no WhatsApp conosco, né? Porque os irmãos, é, vamos ver se deu certo aqui, irmãos, que nós estamos com uma mudança aqui no WhatsApp, vamos ver como que tá hoje, se vai dar tudo certo, né? Vamos ver.
2: Boa noite, meu nome é Edmilson, sou da cidade de Limeira, estou acompanhando a programação Jesus em Seu Lar, quero dar uma boa noite a todos os ouvintes, ao pastor Rogério, pastora Regiane, também ao sonoplasta, o Will, e se for o Tiago Maese, meu boa noite também, Tiago. Um abraço a todos e que Deus fale com vocês, e que vocês sejam abençoados em nome de Jesus.
3: Oi, aqui é a Manu de Limeira, estou assistindo o programa Jesus em Seu Lar, e a boa noite a todos os ouvintes, e ao Rogério, a Regiane e o Will.
0: Amém, amém.
1: Amém, tá aí nossos queridos irmãos do WhatsApp, né, irmão? Então é mais uma ferramenta para você falar conosco, né? Manda um WhatsApp para nós na programação 19-3404-4000, fica assim registrado a sua mensagem aqui, assim como o irmão passou aqui, né? Misael passou aqui pelas rodovias de Limeira, né? Em viagem, né? Não foi à toa, né?
0: Ele foi abençoado
1: em nome de Jesus, né? É isso aí, irmão. Então olha, a programação já falta 3 minutinhos para 9 horas da noite. Passa muito rápido. O pessoal aqui tá dando bronca em mim. Pastor, amém. Tem que deixar a pastora pregar. Pastor, irmão, nos ajude, irmão. Nos ajude, né? Nos ajude a manter essa programação abençoada com mais uma hora no ar, né? Que vai ser benção. Quero mandar um abraço pro pastor Agostinho, né? Pra pastora Elda também, que
0: abraço,
1: está ligadinho.
0: Abraço,
1: tá lá pelo YouTube, né?
0: Nosso
1: tá.
0: Pastor Agostinho.
1: É, nosso pastor Agostinho. É, quer conhecer o pastor Agostinho? Vem aqui pra nossa sede, né? Na nossa comunidade evangélica Agno Dei. Aqui na Lauro Correia, do lado da Madeiral Central, aqui,
0: nossa,
1: né?
0: Sede.
1: Nossa sede, nosso bispo Celso Rabesco. Chega lá e fala assim, ó, eu queria conhecer, amém, o bispo Celso, queria dar um abraço no Agostinho, né? Que é o pastor nosso lá também, em nome de Jesus. Então, tem muitas pessoas aqui realmente conosco. Não tem como mandar um abraço para todo mundo, né? Porque vocês são bênçãos. Minha cunhada Elisa acabou de entrar aqui,
0: minha,
1: né?
0: Irmã, grande abraço.
1: Irmãos, tem muitos irmãos. Ah, irmão, eu não posso deixar de esquecer, pastora Gesiane. Olha, irmão, nós não atendemos ligação aqui. Nós não atendemos porque não tem tempo para atender, porque é muito rápido, né, pastora?
0: Sim.
1: Mas nós atendemos uma pessoa muito querida nossa, né? Muito querida, que é a nossa querida irmã Georgina.
0: Olha, que
1: é, irmã Georgina entrou em contato
0: grande
1: aqui.
0: Abraço.
1: Eu atendi, irmã Georgina, a gente não atende, porque não temos o tempo, né? Porque a gente quer orar pelos irmãos, quer ler uma palavra, né? Mas logo, logo nós vamos conseguir atender você no ar, nós vamos conseguir,
0: amém,
1: ler uma palavra pra você. Você vai falar ao vivo aqui conosco também, né? Nós vamos soltar a sua voz aqui também, né? Pra falar conosco. E vai ser bênção.
0: Testemunhar
1: o que Deus tem feito nas suas vidas, né? Então, irmã Georgina, irmão Gerson, um grande abraço, né? Muito obrigado, senhora, ter ligado pra nós aqui, tá bom? Então, irmão, às vezes você vai ligar aqui e não vai atender, tá? Porque a gente não tem uma pessoa ainda pra estar atendendo, até devido ao horário, né? Que é muito, uma hora é rapidinho, né, pastora? Mas você,
0: sim,
1: pode mandar seu WhatsApp, né, Will? Pode mandar seu WhatsApp, fica registrado, assim como nosso querido irmão Dimilson, nosso querido Faísca, o queridão de Jesus, né?
0: Levita
1: tá aí,
0: Manu.
1: Né? A Levita Manu mandou também, tá aí, ó, participe pelo WhatsApp, 19-3404-4000. Você pode deixar aí já gravado no seu celular. Vai lá no WhatsApp, deixa gravado. A programação tá no ar. Manda mensagem para nós aqui que nós vamos ouvir, né? A sua voz, né? E nós vamos ficar muito felizes de saber que você tá aí do outro lado aí, ó. Aí tá vendo, ó? Disparou aqui, ó. Olha lá, ó. Pi, pi, pi. É, deu 9 horas, né, irmão? Deu 9 horas. Mas nós vamos aqui ainda orar, né? Orar pela sua vida, pela sua casa. Estamos aqui com os pedidos de oração, né? Isso. Passa para nós aqui, Gesiane. A Gesiane falou pouco, irmão, mas um dia...
0: É,
1: nós
0: vamos deixar... pouquinho que eu tô com vergonha ainda. Tá, mas, ó. Na hora que a gente começa a
4: olha, tem... irmão, das... mais. Na igreja lá, ó, não tem vergonha, né?
1: É, lá na igreja... Irmão, essa ovelhinha lá na igreja dá alegre, trabalho. Lá.
0: Eu sou mais quietinha, pastor.
1: Nossa ovelhinha sorridente, né? Não para. Você olha na cara dela, só de olhar na cara dela, você já vai sorrir, amém, né? É por isso que eu falo assim, ó, nossa igreja é alegria, alegria, né, pastora? Alegria, alegria. Porque Jesus é lindão. Tá aí. É, o nosso bordão aqui é Jesus é lindão. Tá com nós? Então Jesus é lindão. Então fala aí. Aqui a pastora vai orar por vocês também, né? Vê se consegue entender a Libra do médico aí, médica Gesiane. Tá aí os pedidos de oração, né?